Nos alegramos na tua presença, Senhor Deus. Te louvamos nessa noite por tão grande salvação, por tudo que o Senhor tem feito por nós, pela maravilha que é ser resgatado no sangue de Jesus Cristo. Te adoramos nessa noite por isso, Pai. Somos gratos, eternamente gratos, pelas promessas verdadeiras que o Senhor faz na nossa vida. E te oramos em nome de Jesus. Amém.

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1: Já louvamos, já adoramos o Criador e agora nós vamos ouvir aquilo que o Espírito de Deus tem para falar às nossas vidas. Amém? E para iniciar essa palavra de hoje, amados, uma pergunta para cada um de nós. Como está o teu estoque de esperança? Amém? Pensa aí. Como está o teu estoque de esperança? Ainda existe esperança no teu coração? Será que você ainda espera algo de bom para a tua vida? Será que você ainda confia que Deus pode mudar completamente a tua sorte? Como está o estoque de esperança? Amados, infelizmente nós somos levados pelo meio. Lamentavelmente, o meio muitas vezes dirige a nossa vida. E nesses tempos de adversidades, tempos de problemas, meu Deus, quantos problemas, nós somos tendenciosos a esquecermos a bendita esperança. E nós abraçamos tudo aquilo que produz desesperança na nossa vida. A nossa vida torna-se sem sentido, sem objetivo, a nossa vida fica vazia, porque a esperança se foi. Mas hoje eu quero trazer uma palavra de Deus para a tua vida e eu quero falar para você que é possível possuirmos esperança. Ainda é tempo para a esperança no nosso coração. A esperança está diante de nós e nós precisamos abraçá-la, tomar posse dessa verdade e nos deixar envolver pela grande misericórdia de Deus. Entenda a esperança como a expectativa, o anseio, oh glórias, por estarmos confiantes pelas bênçãos, por aquilo que é bom na nossa vida. Eis aí a esperança. Esperança são as boas expectativas, é o bom anseio por aquilo que vem principalmente de Deus. Oh glórias! E nós vamos meditar em um texto bíblico no qual nós vemos que a esperança é possível para a nossa vida. Ainda é possível? Sim, ainda é possível. O apóstolo Paulo, ele escreveu à igreja de Corinto, 2 Coríntios capítulo 4, versículos 16 até o 18, ele estava na Macedônia, numa das suas viagens missionárias. E ele olha para a sua situação, olha para a situação da igreja e afirma que ainda é possível que haja esperança. Haja vista que o nosso coração é dominado pela presença do Senhor e é Ele que nos sustenta, é Ele que nos transforma, é Ele que nos coloca de pé, é mesmo em meio às adversidades que nós vamos conseguir ficar de pé, igreja. Não são os problemas do dia a dia que podem nos derrubar, não, de forma alguma, porque aquele que nos coloca de pé é maior do que todos os problemas, do que todas as adversidades, do que todas as provações, lutas e outras coisas mais. E nessa noite eu tenho certeza absoluta que o Senhor há de impactar o nosso coração, enchendo a nossa vida de expectativas boas naquilo que Ele tem reservado para as nossas almas. Amém? Nós vamos ler 2 Coríntios capítulo 4, versículos 16, 17 e 18. Eu sei que os irmãos ficaram um tempão de pé, mas vamos ficar mais um pouquinho. Vamos ficar de pé para nós ouvirmos a palavra do amado Jesus. Ouça com atenção aquilo que o Senhor tem para falar ao nosso coração. Vocês podem acompanhar aqui que fica um pouco mais fácil. Diz a palavra: por isso não desanimamos. Oh misericórdia! Por isso não desanimamos. Ainda, pelo contrário, mesmo que o nosso homem exterior se corrompa, contudo, o nosso homem interior se renova de dia em dia. Porque a nossa leve e momentânea tribulação produz para nós eterno peso de glória, acima de toda comparação. Não atentando nós nas coisas que se veem, mas nas que não se veem, porque as que se veem são temporais, são passageiras, somem, e as que não se veem são eternas. Amém? Vamos orar. Amado Deus, estamos à tua disposição para ouvirmos a tua voz. Fala conosco nesta noite, Senhor, e encha nosso coração de boas expectativas. Encha o nosso coração de esperança, para que nós possamos seguir em frente, em meio às lutas, em meio às adversidades. Senhor, seja conosco, em nome de Jesus. Amém. Aleluias. Os irmãos podem assentar-se. Amados, até parece que não é mais possível que haja esperança em nosso coração. Nós estamos cercados com tantas dificuldades. Nós estamos cercados por tantas dificuldades, tantos problemas. Quando você olha para a sua casa, talvez você enxerga apenas o problema. Quando você olha para a sociedade, você conclui não ter mais jeito. Enfim, irmãos, estamos vivendo dias que aparentemente tudo se perdeu. Que tudo se perdeu. Talvez você olhe para o seu casamento e não vê mais a possibilidade de uma renovação. Você olha para os seus filhos e não consiga ver mais a restauração. Você olha para o seu trabalho e não consiga ver sucesso, prosperidade. Você não consegue enxergar nada de bom. Está faltando esperança na tua vida? Com certeza. O teu estoque de esperança está abaixo da média. Lá embaixo, está no vermelho. É tempo de renovar. É tempo de olhar para o Todo-Poderoso, porque é possível uma vida nova, uma vida segundo aquilo que Deus quer para as nossas almas. Amém? Oh, glórias! A nossa vida, ela é feita por etapas. São etapas que nós as vivenciamos. E é preciso, acima de tudo, que estejamos colocando o Senhor no centro de todas as etapas da nossa existência. E isso independente das circunstâncias. Não olhe para elas, porque elas são assustadoras. Nós temos que olhar para Cristo Jesus. Oh, glórias! É do Senhor que vem o nosso socorro. É do Senhor que vem, amados, o nosso livramento. É Deus que acampa os seus anjos ao nosso redor. É a mão do Eterno que te coloca de pé. É Deus que cuida da tua vida. É Deus que te chama pelo nome. É Deus que te conhece. De fato, é Deus que é o teu melhor amigo. Essa é a grande verdade que muitas vezes nós colocamos em segundo plano e abraçamos as chamadas adversidades e as fazemos amigas. E quando assim fazemos, certamente estamos com nossos dias contados. O fracasso há de chegar. Amém? Mas vamos ouvir aquilo que o apóstolo Paulo nos ensina nesses versículos lidos. Primeiro, nós vemos, irmãos, que a nossa realidade é de fragilidade. Nós somos frágeis. Somos pessoas fracas. Pessoas sem forças. E diz a palavra, 2 Coríntios capítulo 4, versículo 16, somente a primeira parte. Por isso não desanimamos. Olha aí, por isso não desanimamos. Amados, um dos ensinamentos que nós temos do Senhor na nossa vida é perseverança. Nós precisamos perseverar no eterno, andarmos sempre olhando para o Criador, com a nossa cabeça sempre voltada para o céu, não nos deixando guiar por aquilo que nós vemos, mas sim sermos guiados por aquele que nós não vemos, porém sentimos, sermos guiados pelo Senhor. E esta é a verdade do eterno para as nossas almas. O apóstolo Paulo, ele conhecia muito bem essa situação, ele sabia das fragilidades que são comuns aos homens. Ele também sentia no seu corpo essa fragilidade. E ele chama-nos atenção, amados, para que nós não nos deixemos dominar pelo desânimo, mas que possamos olhar para o Senhor a cada instante, a cada minuto. É necessário, irmãos, reconhecermos a gravidade desse mundo, vermos a realidade dessa terra, entendermos, amados, que nós estamos em um mundo caído, um mundo destruído, um mundo que não quer saber do Senhor, um mundo que está mergulhado em toda sorte de males. É preciso reconhecer, amados, que estamos vivendo dias complicados ainda, que somos sujeitos às fraquezas, seja elas físicas, emocionais e também espirituais.
2: Mas quando nós olhamos para o Senhor, quando nós fixamos o nosso olhar em Deus, quando nós colocamos as nossas expectativas não no homem, mas no Senhor, todas as coisas mudam na nossa vida. Talvez o teu estoque de esperança esteja abaixo do nível aceitável, porque você tem olhado demais para esse mundo caído, olhado demais para as tuas situações, situações de fraqueza, situações que muitas vezes são insustentáveis. Entenda ainda, irmãos, que neste mundo, olha só a realidade da nossa fragilidade, nesse mundo nós enfrentamos as doenças, olha só, as doenças, ficamos velhos, ô glórias, essa é a parte boa, apesar que achamos que não é tão boa, mas o ficar velhos quer dizer que não morremos novos, ô glórias, é para glorificar, irmãos, porque se você é um ancião, é porque você não morreu jovem, ê bênção. Os jovens olham para os anciãos e muitas vezes meneiam a cabeça, mas entendam eles que nós já vencemos quase toda a vida. Isso é a bênção do Senhor. No entanto, nós enfrentamos o envelhecimento, enfrentamos a idade, as dores, as tribulações. E tudo isso, irmãos, às vezes provocam desânimo no coração do homem. Nós não podemos nos deixar levar pelas fragilidades, mas é olhando para o Senhor, é olhando para o Todo-Poderoso. Mas, quando nós temos nossos olhos abertos para entendermos que somos frágeis, que estamos no mundo caído, estamos sujeitos às fraquezas, às doenças, ao envelhecimento e outras situações mais, quando nós olhamos para essas vidas, para essas situações, e buscamos de Deus, ô glórias, o Senhor vem, Ele nos renova, Ele nos dá força, Ele nos coloca de pé, porque esta é a promessa do Eterno para cada um de nós. Você está aí, abatidão, tristão, ô meu Deus, está faltando Jesus na tua vida, está faltando você olhar para Cristo. Porque no momento você está olhando apenas para a fragilidade da vida, você está olhando para as tuas incapacidades, para os teus problemas, para os males que regem a humanidade, é necessário tirar os teus olhos dessas situações e olhar para o amado de nossas almas, aquele que pode renovar por completo o nosso homem, renovar por completo a nossa vida. E o apóstolo Paulo, ele continua dizendo em 2 Coríntios capítulo 4, versículo 16, a segunda parte, mas leremos todo o versículo. Ele diz: por isso não desanimamos, mesmo que o nosso homem exterior se corrompa, contudo o nosso homem interior se renova de dia em dia, aleluias. Amados, eis aí uma grande expectativa que Deus coloca no nosso coração. Eis aí uma esperança que Deus coloca na nossa vida. A esperança de uma renovação, a esperança de uma vida diferente, a esperança da paz, da alegria, de vermos o agir de Deus, de sentirmos a presença do Eterno na nossa vida. E a promessa dele é que, mesmo que o nosso homem exterior se corrompa, ô glórias, contudo, o nosso homem interior se renova de dia em dia. Amém? E quando nós olhamos a palavra, vamos nos deparar com homem exterior e homem interior. Veja, amados, quando nós entendemos que o nosso exterior é aquilo que nós temos, é o nosso corpo, nossos planos, nossos projetos, sabemos, amados, que muitas vezes essas situações, elas se corrompem. Elas não vão à frente, nós não conseguimos obter êxito, mas quando nós, queridos, olhamos e entendemos que estamos passando por essas dificuldades, porque falta-nos uma renovação, falta-nos uma mudança de conceito e de princípios, o Eterno virá, e Ele moverá de forma grandiosa na nossa vida, e é para isso que eu quero chamá-los a atenção nesta noite, para que haja uma renovação, como diz o apóstolo, uma renovação do nosso homem interior. Mas, para que essa renovação ela torne-se uma realidade na nossa vida, é preciso que eu esteja receptivo àquilo que Deus quer para a minha vida. Amados, vou contar-lhes um segredo. Não é possível receber de Deus sem que você queira receber de Deus. Entenda isso. Porque há muitas pessoas que querem, mas não querem. Tipo assim, elas querem a bênção, mas não querem Deus. Elas querem ser movidas pelo Espírito Santo, que haja uma expectativa, que haja uma esperança, mas não querem saber do dono da esperança. É preciso, amados, que você queira e que você sirva o Todo-Poderoso. Que você queira o agir de Deus na renovação do Senhor, mas que você também queira Deus na tua vida, que você procure viver a verdade do Senhor, a verdade do amado de nossas almas. E a promessa do Eterno para as nossas vidas é exatamente essa, irmãos. Ele promete que há de renovar, e isso diariamente. Veja que maravilha, dia a dia, Ele renova diariamente o nosso espírito, oh glórias, pelo Espírito Santo de Deus. Isso significa, amados, que o Senhor enche dia após dia o teu coração de alegria, de paz, no mover do Espírito, de esperança, de boas expectativas. Isso significa, que o Senhor aumenta o teu vigor, Ele aumenta a tua fé, Ele enche o teu coração daquilo que é bom e nos dá forças para seguirmos em frente. Eis aí a renovação do Senhor para as nossas almas. E é uma promessa diária para aqueles que querem, para aqueles que amam o Senhor acima de todas as coisas. O apóstolo Paulo, esse homem, ele conhecia muito bem tudo isso, irmãos. Nós sabemos que ele passou por dificuldades extremas na sua vida. Dificuldades extremas por pregar o Evangelho de Cristo Jesus. No entanto, em parte alguma, ele perdeu a esperança, ele perdeu a sua fé no Senhor. Eis aí o exemplo que nós precisamos imitar. Jamais perdermos a fé no Senhor, por mais intensa, por mais terríveis que sejam as provações que surgem na nossa vida. Amém? Fique atento, amados, porque certamente há dias que parece que não é para nós. Há dias que parece que nada dá certo. Há dias que parece que, sei lá, o mundo se acabou diante de nós. Mas quando nós olhamos para o Senhor, conversamos com o Todo-Poderoso, quando nós esperamos no Criador, a promessa dele é que ele vem, que ele muda por completo as nossas vidas. É no meio das adversidades que nós enxergamos o agir de Deus. É no meio das adversidades, amados, que nós vemos como Deus nos ama, como Deus cuida de nós. É no meio das adversidades que vemos a grande mão do Eterno sobre as nossas vidas. Lembre-se, você tem um Deus trabalhando por ti. Você tem um Deus que cuida de você. Você tem um Deus que zela pela tua vida. Você tem um Deus que te ama. Você tem um Deus que quer que você vença naquilo que você faz. Esta é a verdade. E nós precisamos nos apegarmos a esta verdade e deixarmos-nos mover pelo Espírito de Deus. Haja vista que Ele nos fortalece. Diz a palavra, mais uma vez, o nosso homem interior se renova de dia em dia. Ou seja, o Espírito de Deus, ele te fortalece dia após dia. Por mais negro que seja o teu dia, difícil que seja, cinzento que seja, seja qual for a cor que você prefira, mesmo assim, Deus pode mudar a tua sorte. Ele pode te restaurar. Ele pode te renovar. Basta que você olhe para o Criador, porque dele vem a nossa força. É Ele que nos edifica, é Ele que nos coloca de pé, é Ele que nos dá condições para enfrentarmos os desafios. E quando nós assim fazemos, irmãos, algo interessante acontece conosco. O nosso estoque de esperança vai aumentando. Oh, glórias! Ele vai aumentando na nossa vida. Você torna

lembrança. E assim, irmãos, todas as coisas serão transformadas, serão modificadas e viveremos segundo aquilo que Ele quer. Mas eu preciso falar para você que esteja talvez navegando na falsa esperança. Talvez você esteja aí mergulhado num problemão, não é? Quem não tem problema aqui, que seja o primeiro a tirar a pedra. Eu acho que não sobra ninguém. Eu acho que todos nós temos problemas. Todos nós. Uns têm um probleminha pequeno, que é aquela unhazinha cravada que enche a paciência, dói sem parar. Mas é um probleminha, não é? Para ele é um grande problema. Não pode nem calçar um sapato. Mas tem aqueles que têm um problemão. Difícil de superar. Complicado. E talvez você ouvindo essa palavra, o pastor diz: ah, Deus pode aumentar a minha esperança, aumentar a minha expectativa. Não tenha falsas esperanças e falsas expectativas. Nós estamos falando, irmãos, do agir de Deus na vida do homem. Eis o princípio. A palavra chama-nos a atenção, ouça. Por isso, não desanimamos, mesmo que o nosso homem exterior se corrompa. Nosso entendimento, nosso corpo, aquilo que nós fazemos no físico. Contudo, o nosso homem interior se renova de dia em dia. Eis aí a parte do mover de Deus. Portanto, para que você alcance a verdadeira esperança, a verdadeira expectativa, aquela que te faz andar, é preciso que Cristo esteja dirigindo a tua vida. É preciso que Deus esteja no centro da tua existência. É preciso que você deixe se mover, envolver, tomar pelo Espírito de Deus. É Ele que te dá a força. É Ele que te dá condições para que você possa andar. Não te enganes, porque nós sabemos que nossa carne é enganosa, nossa mente é enganosa e nós fazemos planos falsos para que você consiga de Deus o favor. O necessário é que você esteja aos pés de Deus. Deus não é teu empregado, Ele não quer o teu dinheiro, Deus quer o teu coração e que tu tenhas uma vida quebrantada diante dele, uma vida sensível à voz dele, vivendo em obediência, submetendo-se completamente a ele. Eis o princípio, não te esqueças disso, não te deixes enganar. As falsas esperanças, elas tendem a tomar lugar no coração, e depois nós ficamos reclamando de Deus. Ah, não acontece comigo. Ah, não acontece comigo. Saia dessa vibe. Não funciona assim. Amém? Mas vamos lá? Ainda versículo 17. Quero chamar a atenção para o versículo 17. A perspectiva transformadora. Ouça. Porque a nossa leve e momentânea tribulação produz para nós peso de glória acima de toda comparação. Amém? Ô bênção. Irmãos, nós precisamos entender que a nossa perspectiva como servo de Deus, ela precisa ser transformadora. Uma perspectiva de transformação. Ou seja, eu preciso olhar para Deus, mas entendendo que a minha vida precisa passar por uma transformação. Eu preciso, nessa transformação, adequar a minha vida àquilo que Deus quer, para que os momentos de provações sejam passageiros. Sejam passageiros na minha existência. Sabemos, amados, que as nossas tribulações, elas são momentâneas. O apóstolo Paulo afirmava: as nossas tribulações, elas são leves e momentâneas, são passageiras. Hoje você está ruim pra caramba, mas amanhã você pode amanhecer muito bem. Às vezes é assim, as coisas podem mudar de uma noite para um dia, e aquilo que era ruim torna-se legal, aquilo que era mal torna-se bom. Porque, amados, as nossas tribulações, elas são momentâneas, mas é preciso entender que, por mais momentâneas que elas são, são verdadeiras, são reais, elas estão presentes. No entanto,

0: tanto são nada, nada, em comparação com aquilo que o Senhor tem reservado para você. Amém? São nada, irmãos. Se você observar aquilo que você enfrenta no teu dia a dia, enfrenta agora, em relação à plenitude da alegria que Deus tem reservada para você, aquilo que Deus preparou para você, você há de concluir que é praticamente nada os teus momentos difíceis, as complicações, as adversidades que surgem na nossa vida. Nós precisamos entender que o Senhor tem muito mais para cada um de nós. Amém? Oh, glórias! Está passando por dificuldades? Está mal? Está ruim? Oh, meu Deus! Dá até vontade daquela... Ah, eu quero morrer! Já até pensou assim? Ah, na minha vida não tem mais jeito. Isso é passageiro. Aquilo que Deus tem para você é muito maior. Está faltando você olhar para Deus. Está faltando. Amém? Mas é interessante, amados, que essas provações pelas quais passamos, elas não são em vão. Nós aprendemos no meio das provações. Nós aprendemos no meio delas. A pior coisa do mundo, imagino eu, são aquelas pessoas que nunca experimentaram a dificuldade da vida. Elas não sabem o que é a vida. Não sabem o que é a vida. Mas a partir do momento, amados, que nós passamos pelas lutas, pelas dificuldades, pelos desafios que surgem, tudo isso, amados, quando nós os enfrentamos, estamos moldando-nos e preparando-nos para receber ainda mais a presença de Deus na nossa vida. O Senhor está mostrando as dificuldades que estão diante de nós, mas também mostrando que Ele pode mudar completamente, por completo, a nossa vida. Portanto, a perspectiva é muito boa. E se as tuas expectativas, a tua esperança estão no nível muito baixo, é possível que haja uma transformação completa. As tribulações, as adversidades são leves, são momentâneas, se você as compará-la com aquilo que Deus tem para você. E quando você passa por essas provações, por essas dificuldades, você cresce. O teu couro fica grosso. Oh, glórias! Você estará mais preparado para enfrentar todas as situações. Mas o segredo é, no meio de todas as coisas que muitas vezes trazem problemas para nós, é necessário fixarmos os olhos, não nas circunstâncias, mas no Deus que resolve circunstâncias. Amém? Com isso, amados, eu quero falar para você o seguinte: nós não estamos isentos das provações e elas não roubam as nossas esperanças, não. Elas somam quando você é uma pessoa que tem o seu coração aberto, cheio do Espírito Santo de Deus, renovado. As provações, as circunstâncias más, as adversidades, elas somam na tua vida. E você aprende a não mais olhar para os problemas, mas olhar para Deus. Você há de fixar o teu olhar no Senhor, porque você sabe que é do Senhor que vem o teu socorro, é de Deus que vem o teu livramento, é do Senhor que vem, amados, a mão estendida sobre a tua vida para colocá-lo de pé, para te ajudar, para te fortalecer. É Deus que faz isso acontecer na tua vida. E nós precisamos sempre olharmos para o amado, mesmo quando tudo vai muito mal. A esperança verdadeira, ela nos fortalece, nos capacita, nos dá perseverança para passarmos pelas dificuldades. Amém? Queridos, como está a tua vida? Como está o teu estoque de esperança? Se porventura estiver muito baixo, eu quero desanimá-lo, ajudá-lo a ficar mais desanimado ainda. Se você não buscar o Senhor, não alcançarás êxito. Eis aí a palavra de desânimo. Mas a de ânimo é: Busque o Senhor, seja cheio do Espírito Santo, deixe-se envolver pelo Espírito de Deus, leia a palavra, ouça louvores, louve, adore, glorifique, ande com Deus, seja companheiro do Eterno, ame Deus com todas as tuas forças, com todo o teu coração, com tudo quanto você tem. E certamente o Eterno virá e mudará completamente a tua vida. Oh, glórias! E com certeza o teu estoque. Aquele estoque de esperança que estava lá no vermelho. Oh, aquela luzinha vermelha. Oh, misericórdia. Já o aviso sonoro apitando o bip da vida. Ele vai encher e chegará no verde. E você há de olhar para o Todo-Poderoso e ver que, mesmo em meio da fragilidade humana, e como somos frágeis, nós não podemos nos deixar dominar pelas situações, mas é seguirmos em frente e deixarmos-nos dominar pelo Senhor. Quando assim fazemos, somos renovados pelo Espírito de Deus. O Senhor vem, Ele nos renova. E quando nós olhamos para o Eterno, amados, as nossas expectativas, nossas perspectivas de vidas serão outras. E a nossa esperança, com certeza, será grande no Senhor. E o Eterno virá e nos honrará. Porque a Bíblia diz que o Senhor tem prazer em abençoar aqueles que são fiéis. Portanto, encha-te com a promessa do Senhor. Tenha esperança no teu coração. E prepare-se para ver a glória de Deus no teu viver. Prepare-se para ver o mover do Senhor na tua vida. Porque o Senhor tem prazer em abençoar. Não sei, amados, o que é que te causa a desesperança, a falta de esperança, a falta de expectativa. Não sei quais são os motivos, mas com certeza são as dificuldades do dia a dia. Não olhe para as dificuldades, olhe para aquele que pode resolver dificuldades. Olhe para o Senhor, confie no Senhor. Amém? É do Senhor que vem o nosso socorro, é do Senhor que vem a nossa bênção. Amém, amados? Que nós possamos sair deste lugar, não mais abatidos, sem esperança, mas com o coração cheio de esperança, esperando naquele que cuida de nós, que hoje saiamos daqui alegres no Senhor, felizes com Deus, porque Ele é bom e tem prazer em nos abençoar. Amém? Glórias a Deus. Que essa palavra possa encontrar lugar no nosso coração e que nós possamos entender que o Eterno, Ele tem prazer em nos abençoar. Vamos orar? Amado Deus, muito obrigado pela oportunidade tão grande de meditarmos na Tua Palavra, Senhor. Muito obrigado, meu Deus, pela oportunidade de ouvirmos aquilo que Tu tens para o nosso coração. Pelo Teu ensinamento, Senhor. Que nós possamos sair deste lugar com o coração cheio de esperança, de alegria, de paz em Ti. Certos que Tu és o Deus que cuida de cada um de nós. Deus, alcança-os com Tua graça, com Tua misericórdia. Que eles possam confiar cada vez mais em Ti, Senhor. Oh Deus, seja conosco, dá-nos uma noite de paz, em nome de Jesus, amém, aleluias. Amém, amados? Lembre-se, em meio às adversidades, tenha esperança no amado de nossas almas. Oh, glórias!
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0: deixes vencer do mal, mas vence o mal com o bem. Romanos 12:21.
1: Aleluia, Jesus. Louvado e exaltado seja teu nome. Tu és maravilhoso, Senhor.

Aleluia, Jesus. Glorificado e exaltado seja teu nome, Deus. Abençoe este lugar, Pai.

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1: Irmão, nós vamos meditar na palavra de nosso Senhor e Salvador Jesus. Eu quero, nessa noite, falar com vocês a respeito do grande amor do Senhor para com as nossas vidas, do grande cuidado de Deus para conosco. Nós precisamos entender, irmãos, que o Senhor, Ele tem um cuidado especial para com a gente. Nós não estamos desapercebidos aos olhos do Senhor, mas o Eterno, Ele tem sempre os seus olhos voltados para nós, sempre atentos às nossas vidas, e precisamos crer, porque é assim que a Bíblia diz. O salmista diz que os olhos do Senhor estão sobre aqueles que o amam, aqueles que amam o Todo-Poderoso. E eu creio que nesse recinto, todos amam ao Criador. Amém, gente? Oh, glórias, que bom, hein? É uma reunião de pessoas que amam o Criador, de pessoas que servem o Senhor, de pessoas que querem cada dia mais ver aquilo que Deus tem para cada um de nós. Mateus capítulo 4, versículo 4. Vamos abrir a Bíblia. Mateus capítulo 4, versículo 4, vamos ouvir aquilo que Cristo Jesus disse à igreja. São palavras do próprio Cristo Jesus para as nossas vidas. Jesus, porém, respondeu: está escrito, não só de pão viverá o homem, mas de toda a palavra que procede da boca de Deus. Amém, amados? Texto conhecido, não é verdade? Não só de pão

0: Será o homem, mas de quê? De toda palavra que procede da boca de Deus. Essa é uma verdade, irmãos, que nós precisamos buscar para as nossas vidas. Muitas vezes nós temos vivido preocupados com o pão, apenas preocupados com o nosso dia a dia, preocupados com aquilo que nós temos a fazer, com aquilo que nós precisamos para a nossa casa, preocupados com a nossa saúde, preocupados com a família, preocupados até com a feira, com o trabalho, e vai por aí. Nós temos tantas preocupações, irmãos, mas o Senhor diz: para cada um de nós, não só de pão viverá o homem, não só de pão viverá o homem, irmãos. Vamos entender esse pão como as preocupações do dia a dia, como as necessidades do dia a dia. Elas são importantes, sim. Nós precisamos fazer as coisas para que tudo flua, sim, precisamos, irmãos. Mas eu quero afirmar, e Cristo já falava isto, que não é o maior para nós, não é o mais importante para as nossas vidas, porque o que é mais importante, irmãos, é que estejamos atentos, atentos à palavra que procede da boca de Deus. Amém, amados? Nós precisamos estar atentos à palavra que procede da boca de Deus. Mas o interessante, irmãos, que dificilmente nós estamos realmente preocupados com aquilo que Deus quer para as nossas vidas. As nossas preocupações, elas estão voltadas para o nosso dia a dia, voltada para a nossa família, para as nossas ações, nossos trabalhos, enfim, estão voltadas para essas situações e nós esquecemos de Deus. E a consequência, irmãos, é que cada dia que passa, a situação fica mais difícil. Cada dia que passa, a situação fica mais complicada. E vemos assim as pessoas entristecidas, as pessoas abatidas, as pessoas sofrendo, irmãos, porque estão muito voltados para o dia a dia, voltados para as suas vidas, mas não estão atentos, atentos àquilo que Deus quer para cada um de nós. Irmãos, nós precisamos estar atentos à palavra do Senhor, ligados na palavra de Deus, porque o Senhor lhe quer que sejamos segundo o seu coração, que sejamos homens, mulheres, cheios do Espírito Santo de Deus. E para que isso aconteça, irmãos, nós precisamos conhecer a palavra, nos deixar envolver pela palavra. É o Espírito Santo de Deus que vem sobre aqueles que amam o Todo-Poderoso. É o Espírito Santo que nos edifica, irmãos. É o Espírito Santo que nos coloca de pé, amados, e é esta verdade que Deus quer para cada um de nós. Nós precisamos estar atentos à verdade do Senhor, atentos à palavra, atento àquilo que Deus tem falado dia após dia. Mas o interessante é que os nossos ouvidos geralmente estão fechados para a voz do Senhor. Nós estamos com os ouvidos fechados, nós temos problemas em ouvir o Senhor, irmãos, nós temos problemas em ouvir o Todo-Poderoso. Nós, irmãos, não temos muitas vezes prazer em deixar o Senhor falar conosco. Nós vemos o Senhor como alguém distante, como alguém que criou os céus e a terra. Alguns nem nisso crê. Muitos creem nessa situação, mas nós vemos o Senhor como alguém distante de nós, como alguém que está distante, inatingível. Sabe por quê, queridos? Porque nós estamos preocupados com o pão, mas o Senhor diz para cada um de nós: não só de pão viverá o homem, não só de pão, irmãos. A mesma preocupação que nós temos com o nosso dia a dia, nós temos que voltar essas forças, voltar essa atenção para Deus, voltar essa busca para o Todo-Poderoso, para que assim Ele venha e Ele haja maravilhosamente na nossa vida. Você crê nessa verdade, amados? Tem que viver, queridos. Não apenas crer, mas viver a verdade do Senhor. Porque se você fala que crê, mas se você não vive, é vã a vossa fé. Não é real, não é verdadeira, amados. Porque a verdade, queridos, a verdade de Deus nos leva a uma mudança de vida, a uma mudança de rota, e nós vamos encaixar-nos dentro da palavra. Nós vamos procurar conhecer a palavra de Deus, conhecer aquilo que Deus quer, e vamos procurar viver Deus, aquilo cada instante, a cada minuto da nossa existência. É isto que Deus quer para a minha vida, é isso que Deus quer para cada um desses que estão aqui e aqueles que estão lá fora também. O Senhor, irmãos, Ele tem um propósito na nossa existência. O Senhor tem um propósito na tua vida. Não imagine que você nasceu por acaso. Não pense você que nasceu por acaso, que você nasceu porque, sei lá, aconteceu alguma coisa. Não, não pense dessa forma, mas você foi concebido porque Deus permitiu, você foi concebido porque o Senhor permitiu que você viesse à existência, e você precisa valorizar essa realidade. O fato, irmãos, de vivermos é muito interessante, mas muitos não sabem viver e têm jogado a sua vida fora porque têm vivido correndo apenas atrás do pão e esquece daquele que dá o pão. E nós precisamos estar atentos é ao Todo-Poderoso. Amém, amados? Precisamos buscar Deus, buscar o Senhor, amar o Senhor com todas as nossas forças, vivermos Deus com todas as nossas forças, irmãos. E é isso que o Senhor quer que nós façamos em nosso dia a dia. João capítulo 15, versículo 7 nos diz: se permanecerdes em mim e as minhas palavras permanecerem em vós, pedireis o que quiserdes e vos será feito. Amados, essa é a verdade do Senhor para nós. O Senhor requer de cada um de nós permanência nele. Permanência nele, irmãos. Permanência. Permanecer no Senhor é viver Deus a cada instante, a cada minuto. É respirar o Senhor. Viver Deus, irmãos, é ter uma vida totalmente voltada para Ele. Uma vida totalmente voltada para o Senhor. Você acorda pela manhã, você lembra de Deus e vive Deus. Você vai trabalhar, você lembra do Senhor e vive Deus. Você volta para o seu lar, você lembra de Deus e vive Deus. Isso, irmãos, é permanecer no Senhor, 24 horas por dia no Senhor, fazendo a vontade de Deus, amando o Senhor, obedecendo a Deus, amando aquilo que Deus quer para as nossas vidas e obedecendo os seus princípios de fé. Quando nós assim vivemos, irmãos, estaremos dentro da verdade de Deus. Foi o próprio Jesus que falou: se permanecerdes em mim. Nós temos permanecido no Senhor, irmãos. Nós temos permanecido no Senhor. Verdadeiramente temos permanecido no Senhor. Veja, amados, não perguntei se você é membro de igreja, se você é religioso, se você lê a Bíblia, se você canta ou coisa parecida. Não foi esta a pergunta. É se você permanece no Senhor. Se você vive a verdade de Deus. É diferente, irmãos. Ser religioso é uma situação, viver Deus é uma realidade na vida daqueles que são do Senhor. Precisamos entender essa verdade, queridos, e viver o Senhor com todas as forças do nosso ser. É buscar o Senhor, é entregar-nos a Ele, é dedicarmos a nossa vida a Ele, irmãos. É viver o Senhor a tempo e a fora de tempo. Porque muitas vezes, amados, quando tudo vai no mar de rosa para a gente, é muito legal, não é verdade? Está tudo muito bom, tudo muito legal, você não está vendo nenhum tipo de problema, aí você fica feliz, você fica alegre, aí você vai na igreja, você canta louvores, está tudo muito maravilhoso. Mas quando as coisas ficam um pouco mais difíceis, nós temos uma tendência, irmãos, que é nos voltarmos contra o Senhor. É abandonarmos o Todo-Poderoso, é acharmos que o Senhor esqueceu de nós. E por incrível que pareça, ao invés de permanecermos no Senhor, nós nos afastamos dele e vamos para o mundo em busca do pão do mundo. Mas não só de pão viverá o homem, mas da palavra que procede da boca de Deus. Quando as coisas ficarem difíceis para vocês, queridos, a solução é voltar-se para o Senhor. A solução é dedicar-se ao Todo-Poderoso, é bater na porta do Senhor, é clamar ao Senhor, é ser insistente diante do Senhor, é ser insistente, irmãos, é ser insistente, amados. Precisamos ser insistentes na presença do Todo-Poderoso. Quando nós precisamos, por exemplo, de médico e de médico do SUS, você enfrenta uma fila, não é verdade? Você vai para o posto e você fica ali uma hora, duas horas, esperando a boa vontade de um médico que vai muito mal olhar para a sua cara e passar lá um papelzinho. É, mas quando é para chegarmos ao Senhor, nós não temos a mesma disposição, nós não temos a mesma força, nós não temos a mesma paciência, amados. E mas o Senhor quer que você permaneça nele, que você olhe para ele, que você espere, que você confie nele, amados, confie nele. E Jesus fala a respeito dessa realidade, a realidade de estarmos ligados, ligados à palavra. E a Bíblia diz que Jesus é o Verbo, Jesus é a palavra. E precisamos nos deixar encher pela palavra, irmãos, encher pela palavra. Quando você lê o Novo Testamento e você depara com essa palavra permanecer, o Senhor está dizendo para você esperar nele, para você confiar nele, para você não abrir mão do propósito dele para a sua vida, mas para você esperar, espera no Senhor, espera no Senhor, confia no Senhor. Deus, irmãos, ele é a essência do amor e nada passa desapercebido aos seus olhos. O Senhor vê você, ele te enxerga, ele sabe quem é você, ele sabe da tua necessidade. E nós precisamos entender essa realidade e nos deixar envolver pela sua graça e pela sua grande misericórdia. Amados, nós não podemos viver em busca apenas do pão, mas temos que correr, irmãos. É para a palavra que procede da boca de Deus. É conhecer a palavra, é buscar a palavra, é nos deixar envolver pelo Espírito Santo de Deus. E quando assim fazemos, queridos, nós vamos viver uma realidade de dependência. Dependência. Dependência, irmãos, é como diz a palavra, é depender de Deus. Viver uma dependência do Senhor. E isso a cada instante, a cada minuto. É preciso permanecer, mas também é preciso depender de Deus. Entender que nada somos, amados. Que nada somos. E se somos alguma coisa, se temos alguma coisa, é porque Deus, na sua graça, Deus, na sua misericórdia, ele tem estendido a sua mão sobre a nossa vida e tem nos abençoado, amados. É Deus que abre as portas para cada um de nós. Se você vive, é porque Deus te dá a vida. Se você está nesse lugar, é porque Deus te permitiu aqui que você estivesse. Se você está aqui, é porque Deus te permitiu, irmãos. Nada foge ao controle. Nada foge ao controle do Senhor. Em João capítulo 15, do versículo 1 até o versículo 5, Jesus disse o seguinte, ouça com atenção. Ele fala para nós: eu sou a videira verdadeira, e meu pai é o agricultor. Todo ramo que estando em mim não der fruto, ele o corta, e todo que dá fruto, limpa, para que produza fruto ainda. Vós já estáis limpos pela palavra que vos tenho falado. Permanecei em mim, e eu permanecerei em vós. Como não pode o ramo produzir fruto de si mesmo, se não permanecer na videira, assim nem vós podeis dar, se não permanecerdes em mim. Eu sou a videira, vós os ramos. Quem permanece em mim e eu nele, esse dá muito fruto, porque sem mim nada podeis fazer. Nesse texto, irmãos, nós vemos Cristo Jesus fazendo uma analogia. Ele diz: eu sou a videira, eu sou o pé de uva, eu sou a videira, e aqueles que querem produzir precisam estar ligados a mim. Amados, para que nós possamos fazer aquilo que é de Deus, aquilo que é a vontade do Senhor, é indispensável estarmos ligados, estarmos ligados na videira verdadeira, permanecer no Senhor. E isso leva-nos a uma dependência, leva-nos a uma dependência total do Todo-Poderoso, irmãos. É depender do Senhor, é depender de Deus. E Cristo queria dizer nesse texto que o galho que está ligado à videira não produz de si mesmo, mas produz porque está ligado à videira, ao ramo principal que é a videira. Nós precisamos entender da mesma forma, se nós queremos fazer alguma coisa, se queremos ser abençoados, é necessária uma dependência total de Cristo Jesus na nossa vida, dependermos totalmente do Senhor, irmãos. E essa dependência, queridos, ela não é cansativa, ela não é cansativa, porque é o Senhor que nos dá forças, é o Espírito Santo que nos coloca de pé, é o Espírito Santo que nos edifica, é o Espírito Santo que nos alegra. Quando você depende de Deus, a Bíblia diz que você recebe o Espírito de alegria, ele é derramado sobre a tua cabeça. Mas se nós temos uma vida triste, uma vida abatida, sem prazer, sem alegria, se nós vivemos os males dessa vida, irmãos, há alguma coisa errada com a nossa comunhão com o Todo-Poderoso. Há alguma coisa que não procede, amados, porque aqueles que estão realmente no Senhor, esses são dependentes de Deus, e aqueles que são dependentes de Deus, recebe do Senhor, vive segundo a vontade dele, vive segundo o mover do Espírito Santo do Senhor. E você, está ligado na videira verdadeira? Como está a tua dependência do Senhor? Como está a tua vida? Você tem prazer naquilo que é de Deus? Você tem alegria naquilo que é do Senhor? Eu quero falar para vocês, e Cristo já afirmava isso, que há muitas videiras falsas. Muitas videiras falsas, irmãos. Há muitas videiras falsas por aí, que têm apenas aparência, mas não produz fruto. E você ligado a essas videiras, você não consegue experimentar o grande mover de Deus na tua vida. Não consegue experimentar, irmãos, porque é uma videira que não é verdadeira. É uma videira falsa. Mas precisamos, amados, buscar o Senhor, buscar Deus, viver Deus e produzirmos frutos semelhantes ao de Cristo Jesus. E se nós não produzimos frutos que são semelhantes ao de Cristo, alguma coisa errada está na nossa vida, alguma coisa errada está em nossa existência, irmãos. E eu quero afirmar para vocês que nos ouvem que, se desejas ir para o céu, se queres ir para o céu, obrigatoriamente você tem que ter uma ligação com a videira verdadeira, uma dependência de Jesus. Se você quer ir para o céu, você precisa de uma dependência verdadeira de Cristo, viver a verdade de Cristo. Você precisa andar com Cristo Jesus, amar o Senhor acima de todas as coisas. É assim que está na palavra, irmãos, e não pode ser diferente na nossa vida. Nós precisamos entender que a Bíblia é a verdade única, irmãos. A Bíblia é a verdade única. Talvez você possa até falar, ah, mas eu não acredito na Bíblia, porque a Bíblia foi escrita por homem, a Bíblia é papel e papel aceita tudo. Eu quero falar para você o seguinte: impossível que você viva Deus se tens esse pensamento. Impossível que você viva Deus, porque tudo aquilo que nós sabemos a respeito de Deus, inclusive a sua existência, nós sabemos porque a Bíblia revela para nós. A Bíblia, irmãos, é a revelação única de Deus, é a revelação única do Todo-Poderoso. E se nós queremos comunhão verdadeira com o Senhor, se queremos viver Deus verdadeiramente, nós temos que amar a palavra do Senhor e praticá-la em nosso dia a dia, observando a vontade do Senhor, o povo dos céus. É assim que Deus quer, irmãos, é assim que Deus determina para cada um de nós. Não adianta buscarmos em outras fontes, não adianta buscarmos no homem, não adianta buscarmos nos santos, não adianta buscarmos em dogmas, em doutrinas humanas, não adianta buscar na filosofia, não adianta buscar em ninguém, amados, porque Jesus é o único, Jesus é o único, ele é a videira verdadeira, e ele diz, eu sou a videira, vós os ramos. Quem permanece em mim e eu nele, esse dá muito fruto. E eu quero que nessa noite, amados, talvez na sua casa, que você reflita um pouco e você analise quais os frutos que você tem produzido na tua vida. Quais os frutos? Aquilo que você faz, você faria se você estivesse andando lado a lado com Jesus? Se Jesus estivesse aqui do seu lado, você o levaria para sentar numa mesa de bar, talvez, para beber com Jesus? Ou para falar palavrões com Jesus? Ou para contar piadas torpes? Ou ver aquilo que não devia? Você não convidaria Jesus, não é verdade? Não convidaria Jesus, porque você sabe que Jesus é santo. que Jesus é santo, que ele não compactua com essas situações. Consequentemente, amados, nós precisamos ser semelhantes a Cristo Jesus. E todos os nossos atos precisam refletir a glória de Cristo, a presença do Senhor, o amor do Senhor, a glória, a palavra, o grande mover de Deus na nossa existência. Não pode ser diferente, irmãos. Se eu tenho uma vida dentro da igreja e outra vida lá fora, tem alguma coisa errada com a minha fé. Tem alguma coisa errada com a minha fé. A minha vida de comunhão com o Todo-Poderoso. E você pensa que talvez esteja ligado na videira verdadeira, mas com certeza, irmãos, você não está na videira verdadeira, mas sim ligada na videira falsa. Preste atenção, amados. A Bíblia diz que devemos produzir frutos semelhantes aos de Cristo Jesus. É vivermos e fazermos a vontade do Senhor, povo dos céus. Precisamos viver a vontade de Deus. E não é possível agradarmos o Senhor se andamos segundo a carne, se andamos segundo este mundo, se o nosso prazer está lá fora. Estamos indo para o inferno se assim procedermos. Porque só há um caminho e o caminho é Jesus. E para passarmos para o caminho que é Jesus, temos que ser uma essência com Ele. Uma só essência com Cristo Jesus. Só dessa forma é possível passar em Cristo Jesus. Em João capítulo 9, versículo 31, nos diz ainda, irmãos: sabemos que Deus não atende a pecadores, mas pelo contrário, se alguém teme a Deus e pratica a sua vontade, a esse Deus atende. Amém? João 9, 31. Sabemos que Deus não atende a pecadores, mas pelo contrário, se alguém teme a Deus e pratica a sua vontade, a este atende. Irmãos, o que é que diz a palavra? Ouça a palavra. Não precisamos forçar a barra. Você não precisa inventar alguma coisa para justificar a palavra, para tentar entender a palavra. Não precisa, porque a palavra é clara, irmãos. Jesus fala: sabemos que Deus não atende pecadores. Ouça, sabemos que Deus não atende pecadores. Se nós estamos na prática do pecado, esses pecadores aqui, irmãos, são aqueles que vivem na prática do pecado. Pecadores todos somos, mas aqueles que persistem, que continuam na prática do pecado, a estes a palavra fala de forma clara que Deus não atende, que o Senhor não atende. E se você quer receber de Deus a bênção, se você quer ver a glória do Senhor, se você quer experimentar o poder de Deus, receber aquilo que Deus pode dar, tu precisas santificar a tua vida, irmãos, santificar a tua vida, porque é assim que Deus quer e é assim que Deus exige. Na segunda parte do texto: mas pelo contrário, se alguém teme a Deus e pratica a sua vontade, a este ele atende. Esse temer a Deus, irmãos, é olhar para o Senhor, é obedecer princípios de Deus, é fazer aquilo que Deus quer, é amar o Senhor e praticar a vontade de Deus no seu dia a dia. Isso é temer ao Senhor, é colocar a palavra de Deus em evidência dentro do nosso coração e na prática do dia a dia, para que as pessoas olhem para você e consigam enxergar em você alguém digno de confiança, alguém que representa o Senhor, alguém diferente na sociedade, alguém que as pessoas possam olhar e falar: aquele é diferente, porque ele tem o semblante de Cristo Jesus na sua vida, irmãos. Nós precisamos dessa verdade, amados, dessa verdade do Senhor. E quando nós buscamos, o Eterno se manifesta. Ele se manifesta, ele se mostra para aqueles que o buscam. Se você deseja conhecer Deus, busque o Senhor. Busque o Senhor. E viva, irmãos, não apenas de pão, mas de toda palavra que procede da boca de Deus. Mas para que isso seja uma realidade, precisas conhecer a palavra. O conselho é que você leia a Bíblia, leia a Bíblia. Determinada vez o Senhor disse: errais por não conhecerdes as Sagradas Escrituras. E ele falou isso para o sacerdócio. errais por não conhecerdes as Sagradas Escrituras. E hoje nós temos visto, irmãos, que as pessoas não querem conhecer o Senhor, não querem conhecer a Bíblia, não querem ler a palavra, mas querem ir para o céu da palavra, mas querem seguir os seus próprios passos, os seus próprios caminhos. E é impossível que assim seja, amados. É impossível que assim seja. João capítulo 8, versículos 31 e 32. Disse, pois, Jesus aos judeus que haviam crido nele: se vós permanecerdes na minha palavra, sois verdadeiramente meus discípulos, e conhecereis a verdade, e a verdade vos libertará. E conhecereis a verdade, e a verdade vos libertará. Amém? E conhecereis o que, amados? A verdade. E a verdade vos libertará. Quem é a verdade? Jesus. Jesus, amados. Você quer a libertação da tua vida? Mas libertação de quê? Sou livre, eu posso ir, posso vir. Me refiro, irmãos, à libertação espiritual, das cadeias do pecado, da prática do mal. Tu desejas a libertação? Só Jesus pode dar. Só Jesus pode te libertar. Mas para que isso aconteça, é preciso conhecer a verdade. Conhecer a verdade, amados. E conhecer alguma coisa não cai do céu na cabeça da gente. Ninguém dormiu e amanheceu conhecendo alguma coisa. Já aconteceu isso com você, Marconi? Você dormiu e acordou pela manhã conhecendo alguma coisa? Não, não acontece isso, amados. Quando nós queremos conhecer algo, nós temos que nos esforçar. Não é? Você que quer aprender a dirigir ou que dirige, você teve que se esforçar para aprender a dirigir. Depois foi tirar a carteira, misericórdia, que coisa complicada. Não é verdade? Mas teve que se esforçar, irmãos. Conhecer a verdade, conhecer Jesus, ele parte de um princípio do esforço. Nós temos que nos esforçar. E eu quero falar para você o seguinte: nós temos um inimigo e a Bíblia diz que ele existe, chamado Satanás. Satanás não quer que você conheça a verdade. Ele quer fechar os teus olhos, quer fechar o teu ouvido. Há muitos que nesse momento estão ouvindo essa palavra, até mesmo pela internet, e estão pensando: ah, eu não preciso disso, eu não preciso disso. Eu sou jovem, não vou viver muito tempo, vou curtir a vida, adoidado por aí. Ah, isso aí é para pessoas mais velhas. Ah, isso é coisa de crente, é coisa assim. Muitos estão muitas vezes pensando desta forma, irmãos. É porque Satanás sopra no ouvido da pessoa e diz: você não precisa disso. Você é melhor do que a média. Você está legal, fica assim. Porque da forma que você está tudo muito bem. Não leve a sério isso. Você não precisa levar isso a sério. Ah, deixa isso para o ano que vem, quando você tiver 30, 50 anos. Ah, deixa quando você chegar na velhice, cabelos brancos. É assim que Satanás fala com a gente, amados. E fala comigo também. Ah, deixa disso. Para que isso? É, Satanás, o tentador, a Bíblia diz que ele se levanta e ele tem uma missão. E a missão dele é te levar para o inferno. Não pense que é diferente. A missão do diabo é te levar para o inferno. E ele levanta pela manhã. Claro, o diabo não levanta, mas fazendo analogia com o nosso dia a dia, o diabo levanta pela manhã com um projeto: te levar para o inferno. Chega na hora do almoço, o projeto continua o mesmo: te levar para o inferno. No final da tarde, ele está com o mesmo plano: te levar para o inferno. Você vai dormir, o plano dele continua o mesmo: te levar para o inferno. E assim é: hoje, será amanhã, depois de amanhã, até o dia que você for encontrar com o Todo-Poderoso. Ele não desiste de você. Por incrível que pareça, Satanás não desiste de você. E a cada dia ele te oferece algo melhor. Pensa bem nisso. A cada dia ele te oferece algo melhor. Para aqueles que querem curtir o mundão lá fora, ele oferece o sexo, as drogas, as bebidas, as más companhias. Ele te oferece a pornografia que hoje está na internet de graça para todo mundo. Ele te oferece tudo, tudo, tudo, tudo. E eu quero falar para você: não é preciso se esforçar para aceitar. Não precisa se esforçar. É só você ser complacente. É só você aceitar, não precisa se esforçar. Mas para o Senhor, irmãos, é diferente. Nós temos uma luta. Uma luta para permanecermos firmes no Senhor. Da mesma forma que o diabo quer te levar, nós estamos aqui agarrados no Senhor, seguros no Senhor, amparados pelo Todo-Poderoso. Mas só tem um detalhe, irmãos. O amparo do Senhor, ele é grátis. Ele não nos custa nada. Mas ele exige de você dependência, exige de você permanência, exige de você cada dia mais dedicação, consagração e santidade. Porque só dessa forma você conseguirá andar com o Todo-Poderoso e estar seguro nesse mundo complicado. Que você possa refletir e veja se você não está ouvindo Satanás e deixando Satanás dirigir a tua vida. Ele tem um propósito, te levar para o inferno. E não pense que no inferno tem boate, bebida, música sertaneja ou outra qualquer. Não pense que lá tem funk, porque não tem. A Bíblia diz que lá tem sofrimento. É um lugar terrível. É um lugar de sofrimento, povo dos céus. Intenso, intenso, intenso. Não deixe o diabo dizer para você que lá é melhor, porque o Senhor tem um propósito na tua vida. Deixe o Senhor realizar o propósito dele na tua vida. E isso se faz quando você aceita o mover de Cristo Jesus, o sacrifício de Jesus, quando você o aceita como Senhor e Salvador, quando você não vive apenas de pão, mas de toda palavra que procede da boca de Deus. Ouça, viver de toda palavra que procede da boca de Deus. Que Deus abençoe a cada um dos amados. E se você ouviu esta palavra e achou que necessita de uma mudança de vida, depois do culto nos procure, nós vamos sentar e vamos conversar com você e vamos orar por você. Amém? E certamente o Eterno há de mover na tua vida de uma forma muito especial, mas muito especial mesmo. Nesse momento nós vamos orar. Eu quero convidar os amados a colocarem-se de pé. Meu Deus, nós te louvamos pela tua graça e pela tua misericórdia. Nós te bendizemos, Senhor Deus, por cada um desses irmãos que aqui estão presentes. Oh, Senhor, olha para cada coração, para cada vida, para cada alma, Senhor. Faça algo novo em cada coração, Senhor. Toca nessas vidas, dando-lhes a consciência da necessidade de um compromisso, Senhor. De uma dependência total e exclusiva de ti. Faça-os entender que é preciso estar ligado na videira verdadeira, Senhor. Eu quero sobre cada um desses declarar a tua bênção e que tu os guarde em nome do teu filho Jesus. Amém, Santo Deus. Aleluias.
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não andeis ansiosos por coisa alguma. Antes, em tudo sejam os vossos pedidos conhecidos diante de Deus pela oração e súplica com ações de graças. E a paz de Deus, que excede todo o entendimento, guardará os vossos corações e os vossos pensamentos em Cristo Jesus. Filipenses 4, 6 e 7.

Para onde me irei do teu espírito? Ou para onde fugirei da tua presença? Se subir ao céu, tu aí estás. Se fizer no céu a minha cama, eis que tu ali estás também. Se tomar as asas da alva, se habitar nas extremidades do mar, ainda ali a tua mão me guiará e a tua destra me susterá. Salmos 139, 7, 8, 9 e 10.

Vira pro seu irmão agora e diga pra ele: eu profetizo sobre a tua vida a cura de Deus, querido. Diga pra ele: eu profetizo amor, eu profetizo alegria, profetizo verdadeira paz, profetizo vida em abundância, profetizo restauração sobre o Brasil, Senhor, profetizamos cura, Senhor, a nossa nação, Pai.

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1: Salmo capítulo 127 diz: Se o Senhor não edificar a casa, em vão trabalham os que a edificam. Se o Senhor não guardar a cidade, em vão vigia a sentinela. Inútil vos será levantar de madrugada e repousar tarde, comer o pão que penosamente granjeaste aos seus amados e o dá enquanto dormem. Herança do Senhor são os filhos, o fruto do ventre seu galardão. Como flechas na mão do guerreiro, assim os filhos da mocidade. Feliz o homem que enche dele a sua aljava. Não será envergonhado quando plantear com os inimigos à porta. Amém? A outra versão diz: Se o Senhor Deus não edificar a casa, não adianta nada trabalhar para construí-la. Se o Senhor não proteger a cidade, não adianta nada os guardas ficarem vigiando. Não adianta trabalhar demais para ganhar o pão, levantando cedo e deitando tarde, pois é Deus que dá o sustento aos que lhe ama, mesmo quando estão dormindo. Os filhos são um presente do Senhor. Eles são a verdadeira bênção. Os filhos que o homem tem na sua mocidade são como flecha nas mãos de um soldado. Feliz o homem que tem muito dessas flechas. Ele não será derrotado quando enfrentar os seus inimigos no tribunal. Amém, amados? Glória a Deus por isso, pela essa palavra que o salmista deixou para nós. Quando nós lemos esse salmo, nós vemos ele enfatizar a necessidade do homem, das pessoas, viver na dependência de Deus. Na dependência de Deus. E nós sabemos que hoje, quando nós voltamos para o dia de hoje, é muito difícil. Alguém que vive realmente na dependência de Deus. Primeiramente, nós confiamos no nosso trabalho. Se a gente tem trabalho, primeiramente confiamos no que possuímos, na força, na nossa saúde. Mas viver na dependência de Deus se torna um pouco difícil, e o ser humano se torna ainda mais difícil, porque eles não querem isso, não querem mais viver na dependência de Deus. E quando lemos esse salmo, aqui nós vemos o salmista falar que nós devemos viver na dependência de Deus, dependemos disso. E nós sabemos que é o plano de Deus, o plano de Deus também é que cada família seja feliz e viva na dependência de Deus. Nós sabemos essa semana é a semana mais voltada assim, para a família, dia das mães, no domingo. Aí todo mundo que tem a sua mãe já começa a comprar, a pensar no presente, ou que mora longe já pensa em visitá-la. E aí começam os planos, porque é a semana das mães. Só que, muitas vezes, amados, as pessoas não veem no dia a dia essa importância. A família hoje, que foi um projeto de Deus, que o Senhor construiu, o Senhor viu a necessidade quando ele fez Adão, ele viu que Adão não se sentia bem sozinho. E foi bom que façamos uma companheira para Adão, porque não, ele não ficou feliz, ele viu os animais, cada um com seu par. Só que as pessoas, hoje em dia, não veem a família mais como projeto de Deus, como plano de Deus. Como é bom se as pessoas vissem isso, que a família realmente é um projeto do Senhor Jesus. Muitas vezes nós temos nossa mãe, não valorizamos ela quando temos. Muitas vezes temos os nossos irmãos, nossos pais, não valorizamos. Temos nossos filhos. Não conseguimos valorizar porque nós não colocamos tudo isso na dependência de Deus. Não conseguimos depender de Deus. Então, é muito difícil quando se trata de família. Falar sobre família se torna complicado nos dias de hoje. Porque hoje em dia as pessoas já não querem mais viver a família que foi projetada por Deus. Porque a família tem que estar em comunhão com Deus. E hoje em dia cada um vai para o seu canto, se está quatro em uma casa, está quatro em cada um no seu canto, não está mais reunidos. Então se torna muito mais complicado. Aí o salmista vem no capítulo 1, no versículo 1 de Salmos, capítulo 127, diz: Se o Senhor Deus não edificar a casa, não adianta trabalhar para construí-la. Se o Senhor não proteger a cidade, não adianta nada guardar, nada os guardas ficarem vigiando. Aí você pode pensar, que adianta se nós tivermos aparentemente uma família feliz de aparência, mas o Senhor não edifica a nossa casa. Não é o Senhor que guarda a nossa casa. Não é o Senhor que está na frente da nossa casa. O que adianta para nós? O que adianta do ser humano se realmente não entender o propósito de Deus? Não está em comunhão com o Senhor na sua casa. E muitas vezes parece até complicado falar em comunhão. Mas comunhão? Como assim comunhão? Como assim ter uma família feliz? Como assim ter uma família no altar de Cristo Jesus? É possível? É possível, amados. Mas nós sabemos que cada um tem que pagar um preço para ter sua família no altar de Deus. E muitas vezes esse preço é muito alto. É de jejum, é de consagração, é de oração. E muito mais, é de testemunho no seu lar. É testemunhar, de testemunho. Porque você pode ter toda a sua casa, servo de Deus, seguidores de Cristo. Tudo bem, todos vão à igreja, que bênção, glória a Deus. Aí na igreja, a pessoa te nota você cantando, ou pregando, ou ali na bênção mesmo, ali glória a Deus, aleluias. Mas em casa, acabou. Não existe isso. Não existe essa comunhão, é só na igreja. Na igreja chega de mãos dadas, na igreja eles conversam, na igreja é uma bênção. Bênção de Deus. Aí quando chega em casa, aí, meu filho, aquela roupa de domingo tirou, foi tudo. Tirou tudo. E cadê a comunhão? Aí cadê o testemunho? Mas na igreja você é assim? Mas quando você está na igreja, você é desse jeito? Então, muitas vezes as pessoas não querem levar a comunhão para dentro da sua casa. Ou seja, Deus está edificando essa casa realmente? Você está deixando que a sua casa depende de Deus realmente? Está tendo comunhão com Deus? Aí por isso que muitas vezes as pessoas acham tão difícil. É tão difícil muitas vezes ter uma família abençoada por Deus. Sabe por quê? Olha, não pratica os bons hábitos na sua casa. Não quer orar juntos. Não quer ter uma leitura da Bíblia juntos, é muito difícil. Cada um quer orar por si próprio, lá no seu cantinho. Momento família é muito difícil de oração, de leitura da palavra. Fica muito complicado até mesmo praticar a comunhão, a comunicação pessoal, familiar um com os outros. Fica complicado. Então, como que você vai ter comunhão com Deus se a sua família só tem comunhão quando está na igreja? Fica difícil. E nós, servos de Deus, muitas vezes, até na nossa casa, não fazemos isso. Não tiramos o tempo para a leitura da palavra, para ler a Bíblia com nossos filhos. Não, nem sequer temos essa comunhão de conversar com seu filho. E queremos a bênção de Deus. Queremos a família feliz. Queremos de Deus, oramos, choramos, pedindo Deus a família feliz. Mas talvez você fale, mas eu sou sozinha na minha casa. A pessoa não vê você lá lendo a Bíblia. A pessoa não vê você lá meditando, orando, cantando. E o testemunho? É hora, amados, muitas vezes é através de você. E a coluna. Aquele momento, quando você é servo de Deus, somente você, servo de Deus, você tem que ser coluna na sua casa. Você tem que dar o bom testemunho. Se benção, se tiver a casa, todo servo de Deus. Para reunir, para orar juntos, para ter comunhão juntos, para ter a leitura da Bíblia juntos. Que benção. É muito bom. É benção de Deus. Mas, muitas vezes você pensa, mas na minha casa eu sou sozinho, eu não tenho ninguém. Mas será que você tem deixado as pessoas notarem você a leitura da Bíblia, a comunhão com Deus, deixado dar o bom testemunho ali? Porque quando nós passamos a ler a Bíblia, o que nós falamos realmente é o que está na palavra. Quando a nossa conversa começa a conversar, você lembra de um versículo bíblico, é automático. E mesmo que a conversa não tenha muito a ver, você lembra daquele versículo e fala, e começa uma conversa sobre Deus. E é realmente o que precisa a família hoje. É realmente conversa sobre Deus, assuntos sobre Deus. Então, nós sabemos que é complicado hoje, família. É bonito falar sobre família. Ah, boa família, aí você logo pensa, aquelas mãozinhas, todo mundo dado com as mãozinhas, bonitinho, pai, mãe, filho, filha, aqueles bonequinhos, Júlio César está falando, aqueles bonequinhos bonitinhos. Só que não é só isso, amados. É comunhão com Deus. É comunhão com o Senhor. E muitas vezes exige nosso tempo. Exige nosso tempo com nossos filhos. Exige você com seu filho, com sua mãe, na sua casa. Então, o Senhor, aqui no versículo 2, diz, não adianta trabalhar demais para ganhar o pão, levantando cedo e deitando tarde. Pois é Deus que dá o sustento aos que lhe ama, mesmo quando estão dormindo. Então, tem muitas pessoas que confiam muito no seu trabalho na sua própria mão, no seu próprio poder. E trabalha, trabalha, trabalha. E olha, se o filho olhar para ele, olha, eu trabalho o dia todo. Você nem olha para mim, eu trabalho o dia todo. Então, não dá oportunidade. E não aprecia a casa, não aprecia a sua família. Não tem um momento de família na sua casa. Porque você trabalha, trabalha, trabalha, trabalha. E não deixa realmente fazer parte da família. Você traz o sustento. Mas o que sustenta, o que dá provisão para nossas vidas, você não deixa, que é Deus. Não tem comunhão. Então, o que vale todo esse trabalho, toda essa angústia de trabalhar, levantar cedo, dormir tarde, em troca do trabalho e sua família de lado? Não é que nós não venhamos a trabalhar, temos que trabalhar. Todos precisam trabalhar. Eu trabalho, vocês trabalham, todos precisam. Mas nós não podemos esquecer da nossa casa. Nós não podemos esquecer da nossa família. Não podemos esquecer da comunhão com Deus em nossa família. Então, quando chega uma época dessa, na Semana das Mães, começo, gosto muito de falar Semana das Mães, porque aí eu começo a vender desde segunda até sábado. Aí fala Semana das Mães. Aí todo mundo preocupa em um presente. Presente para minha mãe. O que, que eu vou dar? Pensa logo nisso. Mas o ano todo não deu presente para ela. O ano todo nem sequer orou, nem sequer convidou, talvez, ir à igreja, nem sequer falou, leu a Bíblia. Se ela não lê, não quer sentar com você, leu a Bíblia para ela ouvir, de propósito mesmo. Estou lendo a Bíblia, ela está sentada e ela não escutar. Se ela não gostava, ela levantar e sair. Mas a gente preocupa muito e nenhuma vez ao ano dá um bom presente. Dá um bom presente para nossas mães. Mas, irmãos, não é isso. A palavra de Deus não fala desse jeito. A palavra de Deus não fala dessa forma. Nós temos que ser família e família com Cristo. Família com Cristo Jesus. Nós temos que dedicar o nosso tempo em oração. Nosso tempo todo em dedicação a Deus. A nossa família tem que ter essa comunhão. Nossos pais, nossa mãe, nosso pai, nossos irmãos, todos, nós temos que ter um propósito de ganhar eles para Cristo Jesus. Ter esse propósito. No versículo 3 diz, os filhos são presente do Senhor, eles são a verdadeira bênção. Os filhos que o homem tem na sua mocidade são como flechas na mão de um soldado. Amados, família é bênção de Deus. Aí, filho, quando alguém te vê grávida, eu estou escutando isso demais, tá? Nossa, você é corajosa, hein? Depois de 10 anos. Gente, você é corajosa. Ter filho nessa época? É o que você só escuta isso. Ninguém fala assim, oh, que bênção, você está grávida. Olha que bom que você está grávida. Porque o filho hoje já se vê como um peso. Já não vê como bênção. Quando você lê a Bíblia, as pessoas lá, quando elas não eram abençoadas por Deus, elas não tinham filho. Ela era considerada uma pessoa seca, como uma ave seca, como uma terra seca. E hoje, o tempo é outro. Quando você se fala em ter filho, ou está esperando um filho, ou se você tem no máximo dois filhos, que é o máximo que se pode ter, porque se você ter três, a pessoa te crucifica. Então fala, mas você tem coragem de ter filho? Nossa, você é muito corajosa. Sabe por quê, amado? Ver filho hoje é um peso. Aí você pode falar, mas está difícil criar filho. Está difícil sim criar. Sabe por quê? Porque nós não queremos tirar o tempo para criar nossos filhos. Muitas vezes quem cria os filhos nossos é o celular. Muitas vezes quem cria os filhos nossos é a internet, a televisão. E nós mesmos não queremos saber de criar. É um peso. É um peso. E hoje tem tantos filhos indesejáveis hoje em dia. Porque se torna um peso, não é mais bênção. A pessoa não vê mais o filho como bênção de Deus. A pessoa não sente mais o prazer de ter um filho. Não tem mais, não quer saber. Não quer saber de ter filho. Mas nós sabemos que a Bíblia toda, se você ler, nós sabemos que o filho é bênção de Deus. É bênção do Senhor. Então, quando nós decidimos ter um filho, ou muitas pessoas têm por acaso, falam que não quis, não, tem pessoas que falam isso, mas é bênção de Deus. Não toma isso como uma cruz, como um peso na sua vida. Ponha nas mãos do Senhor. Claro que existem filhos mais fáceis de lidar, tem filhos mais obedientes, tem filhos mais quietinhos, já tem outros que são mais elevados, né, Cleidimar que o diga. Mas são bênçãos de Deus, amados. Não pega isso como uma cruz, como uma coisa pesada para você. Não deixa, não fala isso. Muitas vezes as mães falam, os pais falam assim. Olha para os filhos e até às vezes arrepende de ter tido ele. Mas são bênçãos de Deus. Os filhos são presentes do Senhor. Eles são uma verdadeira bênção. Só valoriza um filho quando a pessoa não tem. Só valoriza um filho quando você não pode ter. Aí você olha para o filho da outra pessoa e fala, ei, como eu desejo ter um filho. Olha como eu desejo ter um filho. Mas até então, quando você tem, já não valoriza, já não vê como bênção de Deus. A família, o Senhor quer por completo. É o pai, é a mãe, é os filhos. Não deixamos que o inimigo põe isso na nossa mente. Que o filho é um peso, que é uma cruz. E que você mais escuta, talvez, que você é corajoso. Você é uma pessoa muito corajosa por ter um filho. Se você ter dois, então você é muito mais corajoso. Então, nós sabemos que o Senhor, Ele nos dá como herança do Senhor os filhos. Herança de Deus. Não trata seu filho, por mais difícil, muitas vezes, de lidar com ele, como um peso. Mas trata, ora para Deus te dar direção. Nós, muitas vezes, precisamos ser capacitados por Deus. E o Senhor que dá esse presente para nós, os nossos filhos, que é presente, nós temos que pedir a Deus para dar direção, nos capacitar. Porque muitas vezes nós não estamos tão preparados assim para ter um filho. Pedimos a Deus. Quando vem, não estamos tão preparados. Temos que pedir ao Senhor para nos preparar, para criar eles no caminho do Senhor. Desde pequenininho, criar no caminho do Senhor, que é isso que o Senhor quer para nossas vidas. E a Bíblia ainda fala, amados, que nós, feliz o homem que tem muitas dessas flechas, eles são derrotados quando enfrentam os seus inimigos no tribunal. Então, felizes é todas essas pessoas que realmente valorizam sua família, felizes as pessoas que realmente valorizam sua casa, que não precisa só olhar para outras pessoas, só pensar que outros são felizes e você não é, só pensar que a família do outro, olha, a família é muito mais feliz que a minha. Faça que a sua família seja feliz em comunhão com Deus. Peça isso ao Senhor. Tenha prazer na sua casa. Tenha prazer de estar com seus pais. Tenha prazer de estar com a sua mãe, seus irmãos. Tenha prazer. Porque muitas vezes nós só valorizamos isso quando não temos mais. Valoriza quando tem... Eu, por exemplo, não sei o que é ter um pai. Eu nunca tive pai. Mas eu sei que todo mundo que tem fala que é muito bom. Tem um pai. Nossa, como é bom ter pai. Ah, você não sabe como é bom. Então, muitas vezes, a pessoa tem pai e tem mãe. mas não valoriza nenhum dos dois. Aí quando perde, ele começa a chorar e começa a sofrer porque não teve. Então nós sabemos que nós não podemos deixar a nossa família de lado, deixar que o pecado, deixar que as palavras da nossa boca venham afastar da comunhão com Deus, venham tirar a comunhão com o Senhor, os esposos com a esposa, muitas vezes não valoriza sua esposa ou não valoriza seu esposo. Muitas vezes o dia a dia se torna cansativo. Todo dia conviver com a pessoa, todo dia olhar para aquela pessoa bonita, feia. Tem hora que está bonita demais, tem hora que está feia, tem hora que está bem-humorada, tem hora que não está. E aí vai, fica complicado conviver com a família. Porque família é assim. Principalmente assim, nós mulheres, né, que temos nossas fases. Mas família é assim, amados. É amar. Amar. E olha só o que o Senhor fala para nós, em Efésios capítulo 5, versículo 21 e 25. Seja obediente uns aos outros, pelo respeito que tem por Cristo. Esposa, para nós, esposa, obedeça ao seu marido como você obedece ao Senhor. Olha só que peso. Obedeça ao seu marido como você obedece ao Senhor, pois o marido tem autoridade sobre a esposa, assim como Cristo tem autoridade sobre a igreja. E o próprio Cristo é o salvador da igreja, que é o seu corpo. Portanto, assim como a igreja é obediente a Cristo, assim também deve ser. Deve obedecer em tudo ao seu marido. Agora, marido, ama a sua esposa, assim como Cristo amou a sua igreja e deu a sua vida por ela. É pesado para as duas partes. Porque a Bíblia diz que nós temos que obedecer ao nosso esposo. Obedecer como? É amar, amados. Quando nós amamos, é muito mais fácil obedecer. Quando nós amamos, é muito mais fácil viver em comunhão. E as coisas na família, em casa, só acontece se estiver em comunhão. Não adianta andar separados. A casa não pode andar separados. Não pode um decidir um pelo outro, um sozinho, sem comunicar o outro. A decisão passa-se juntos. Nem o esposo pode decidir sozinho, nem a esposa decidir alguma coisa sozinho. É comunhão. Se dois concordarem no céu, concordarão na... Se dois concordarem na terra, concordarão no céu. Então, muitas vezes, nós não queremos mais, como fala, obedecer ao seu marido. Opa, obedecer ao seu marido? Obedecer ao seu marido. Nós devemos obedecer. Só que Deus deixa também para o seu marido. Marido, ama a sua esposa como Cristo amou a igreja. É um amor muito grande. É um amor muito grande. Amar a sua esposa como Cristo amou a igreja. Cristo deu a sua própria vida por amor a nós. Então, quando nós olhamos dessa forma, nós sabemos que a família depende disso. Depende da comunhão com Deus. Quando Paulo fala aqui aos Efésios, ele fala justamente isto. Se vocês, esposos, se vocês, esposas, não tiverem comunhão com Deus, isso aqui não vale nada. Isso aqui é nada. Não tiver em comunhão com o Senhor, não tiver só abrir as portas para o pecado, deixar que o pecado seja a direção, aí começam as brigas, as confusões, as complicações, as dificuldades. Mas nós sabemos que quando nós deixamos que Cristo Jesus domine nossas vidas, Cristo Jesus toma conta, Ele, o Deus que edifica a nossa casa, não fica peso, não fica tão pesado eu amar meu esposo ou obedecer meu esposo, porque isso faz parte. Isso faz parte. Por mais que a vida hoje seja moderna, a mulher trabalha, tem sua independência financeira, por mais que seja bem moderno, muitas vezes a mulher pode ganhar bem mais que o esposo, por mais que seja mais moderno as coisas hoje em dia, é a palavra de Deus e a palavra de Deus não muda. Ficou aqui escrito, amados. Nós temos que obedecer. Nós temos que obedecer essa palavra de Deus. E se nós queremos ter uma família feliz, uma família bem estruturada, aquela família que todo mundo sonha, Nós temos que viver em comunhão com a palavra, viver em obediência com a palavra de Deus. Não adianta eu desejar, eu sonhar, se realmente, para mim, isso aqui é um peso. Obedecer ao esposo e amar a esposa, assim como Cristo amou a igreja e deu a sua vida por ela, é um peso. Então, nada adianta. É como se eu quisesse pegar só aqueles versículos que me convêm. Os que mais me convêm, eu obedeço. Os que não me convêm, eu deixo à parte. Então, não é assim. A Bíblia, é você tem que ser por completo. Nós temos que viver a palavra de Deus. Nós vivemos no tempo da graça. Então, nós temos que pegar e viver esse tempo da graça que o Senhor nos deu. Essa oportunidade. E muitas vezes as pessoas acham que ser submissa ao seu esposo é escravidão. Porque abusa. Ah, mas você tem que me obedecer. A Bíblia está falando dessa forma. Não, não é ser escravo. Porque nosso Deus, Jesus já deu a vida por nós e nos libertou. Nós não somos mais escravos do pecado. Então, essa parte de realmente achar que ser obediente à esposa é escravidão, isso não existe, amados. Porque quando você ama, se torna muito mais fácil. A comunhão entre os dois se torna muito mais fácil. E a Bíblia diz que os filhos devem obedecer aos pais. Nós, muitas vezes, mas eu agora já sou casado, mas nós temos que obedecer aos nossos pais. Nós temos que obedecer, claro, muitas vezes, seu pai não é evangélico, você vai vigiar, muitas vezes, para que também não fere, né, os princípios bíblicos. Mas nós temos que viver em obediência aos nossos pais, respeitar os nossos pais. Ainda que nós achamos que somos mais velhos, agora somos independentes, já tenho a minha própria casa, mas o amor pelos nossos pais nós temos que ter, que é bíblico. Filhos, sejam obedientes aos vossos pais. As crianças que estão aqui hoje presentes têm que ser obedientes aos pais, têm que viver em obediência, porque é mandamento do Senhor. Viver em obediência aos pais, por mais que seja difícil, nós temos que viver na palavra de Deus. Em 1 Timóteo, capítulo 5, versículo 8, diz: porém, aqueles que não cuidam dos seus parentes, especialmente da sua própria família, negou a fé, e pior do que os que não creem. Porém, aquele que não cuida dos seus parentes, especialmente da sua própria família, negou a fé, e é pior dos que não creem. É isso aí. Nós temos que cuidar. Nós desejamos que um amigo nosso se converta aos pés do Senhor. Nós desejamos que um vizinho se converta aos pés do Senhor. Mas, amados, muito mais do que desejar que seu irmão, que sua mãe, que a sua casa sejam servos do Senhor Jesus. Muito mais a desejar você ver a sua família sendo servos do Senhor. Viver em comunhão com o Senhor. Você chegar na sua casa, sua mãe, você saber que ela está alegre por servir ao Senhor. Então, muito mais é nós orarmos pelos nossos parentes, pelos nossos familiares. Queremos ter comunhão com o Senhor, vamos orar, jejuar, pagar um preço pelas nossas famílias. Muitas vezes nós oramos muito, deseja com todo ardente, com um amigo nosso, se converta ao Senhor. É errado? Não. Mas não temos o mesmo desejo, a mesma vontade que a nossa casa venha servir ao Senhor. E o Senhor fala, e que 1 Timóteo fala: porém, aqueles que não cuidam dos seus parentes, especialmente da sua própria família, negou a fé e é pior do que aqueles que não creem. Pior. Você que é servo de Deus, você tem que dar um bom testemunho. Nós, servos de Deus, temos que dar um bom testemunho para a nossa casa, nosso trabalho, aonde quer que estivermos, principalmente a nossa casa. Não adianta você ouvir da sua mãe, ou do seu filho, ou do seu esposo, você é crente só na igreja. Eu quero que um dia o pastor te pegue de surpresa aqui, porque aqui ele vai ver quem você é. Não. Porque nós temos que ser servos do Senhor, na presença do pastor ou longe, na igreja ou longe da igreja. Eu não posso ser uma pessoa aqui e me tornar totalmente diferente. Não. O que eu sou aqui na igreja, eu tenho que ser onde quer que eu esteja. Se eu estou na minha casa, que muitas vezes, na nossa casa, nós temos mais liberdade. E aí nós nos transformamos. Já não somos mais o mesmo. Então, amados, nós temos que ter esse cuidado. Ter esse cuidado. Ter uma família feliz não é impossível. Não é. Às vezes você pensa, família, você já pensa, meu esposo, minha esposa, meu filho. Não, família é tudo, é por completo. Família, quando fala família, é seu pai, é sua mãe, é seus irmãos, é seus primos, sua tia, seu filho, sua mãe. É família. É uma família. E esse que nós temos que ter cuidado. E esse que nós temos que saber que o Senhor que vai edificar, o Senhor que vai restaurar, o Senhor que vai cuidar. É esses que nós temos que ter a orar. Não somente pensar na nossa casa aqui. Ah, minha família, a Elias, Júlio César, agora o bebê que vai nascer e pronto. E onde fica? E onde fica a minha mãe, os meus irmãos? Onde fica a mãe de Elias, os irmãos? Onde fica os parentes? Não, é todo mundo. Família, é família. Nós temos que orar, muitas vezes é difícil. Tem tal família que você muitas vezes não tem o privilégio de ficar perto, porque a pessoa é difícil de lidar. Mas é família sua, é seu sangue. Você tem que orar, você tem que orar para essa pessoa. Não amaldiçoar, não jogar palavras de maldição na vida dela, mas orar, pagar o preço. Isso que o Senhor quer para nossas vidas. Que não só...

Senhor e é bênção de Deus. É bênção do Senhor nas nossas vidas. Aí nós vamos falar esse versículo 127, que o Senhor realmente vai edificar a nossa casa. O Senhor realmente vai edificar. E vai, nós vamos ter prazer em olhar para dentro da nossa casa e sentir a alegria, sentir o prazer de estar dentro dela. Sentir a paz, não só na igreja. Muitas vezes as pessoas sentem paz só na igreja. Aí na sua casa começa aquela coisa terrível, você não tem paz, você não consegue sentir tranquilo, aquela, você só dá vontade de sair logo. Não. Na sua própria casa você vai sentir felicidade. E as pessoas no mundo hoje acham que é impossível. Família feliz é impossível. Por quê? Porque a base que é Cristo não tem mais. Já não existe mais. Então, o Senhor já não edifica a casa. As pessoas preocupam muito em trabalhar, preocupam muito em estudar, preocupam muito com outras coisas, mas a preocupação fundamental que é Cristo, que tem que ser a nossa base, a nossa estrutura, nosso alicerce, não quer mais. Aí fica difícil. Muito difícil ter família. Muito difícil ter filho. Muito complicado. Ter filho, os dias de hoje, muito complicado, porque você ensina de um jeito, lá fora ensina de outro. Mas quando nós confiamos no Senhor, que você levanta pela manhã e ora para a sua casa, ora para o seu esposo, ora para a sua esposa, para os seus filhos. Tem pessoas que não oram para o seu esposo, ou pela sua esposa, ou pela sua mãe. Não ora. Pensa tanto em você, ai, Senhor, abençoe meu trabalho, abençoe o dia de hoje, ai, Senhor, me livre de todo mal, me guarda. Aí não ora pelo filho, não pensa no filho que vai para a escola, que está sujeito a todas as coisas, não pede a proteção de Deus pelo seu filho, pela sua esposa, pelo seu esposo que vai trabalhar. Não ora mais para o Senhor sustentar, sustenta. Não quer, irmãos, não quer saber disso. Mas nós temos que orar, nós temos que orar. Orar para a nossa família. Vai orar de manhã? Levanta mais cedo, ora pela sua família. Peça a Deus pelo seu esposo, pelos seus filhos. Por mais que seja tão, já grande, já tem sua casa, ora. Precisa de você, precisa de oração, precisa de Deus. Sua mãe precisa de Deus, precisa de oração. Nós temos que orar e clamar ao Senhor, que com certeza essa casa será edificada pelo Senhor Jesus. Porque se Deus não edificar a casa, não adianta nada trabalhar para construí-la. Não adianta nada você lutar para ter uma família feliz, se Deus não estiver na frente, se Deus não estiver no comando. Amém? E é isso que o Senhor quer. Oh, essa semana é a Semana das Mães. Essa semana, se você vê, as pessoas estão sensíveis. Lá no meu trabalho, todo mundo pergunta, ai, será que eu vou dar minha mãe? Ah, você tem alguma sugestão? O que eu vou dar para minha mãe? Mas não quer saber durante o ano todo. Dá o carinho, oração, viver em comunhão, é conversar. Não. Mas aí quando chega o Dia das Mães, aquele momento só ali. E pronto, acabou. Não é isso, amados. Família tem que estar em comunhão, e comunhão com Deus. Em comunhão com o Senhor. E o Senhor quer isso nas nossas vidas. Nós temos que ser a coluna. Eu sempre falo para Rita. Rita, você é a coluna na sua casa. Rita é sozinha. Sozinha, evangélica na casa dela. Mas eu falo para ela, Rita, você é a coluna. Eu sempre oro. Aquela coluna ali dentro. Ali o esposo dela está sendo abençoado por causa da vida dela. Os filhos, por causa da vida dela. Que a própria Bíblia fala que o esposo... servo, ele santifica a esposa. Então, muitas vezes fica difícil só você, sozinho na casa, servir ao Senhor. Sozinho, como ela é. Sozinha. Mas quando você levanta a bandeira e fala, o Senhor é que comanda a minha vida, é o Senhor que vai edificar a minha casa, está firme no Senhor. Passa por dificuldades, por tempestades, por lutas. Mas é o Senhor que sustenta. Porque está o quê? Está vivendo em oração. Está pagando preço para que também seu esposo...

0: sua família, venha para os pés do Senhor, sua mãe, venha para os pés do Senhor. Está pagando preço. E no tempo certo o Senhor vai dar a vitória. Não podemos desistir. Achar que está demorando, achar que está complicado, não. Vamos pagar o preço. É o tempo do Senhor. Só não podemos deixar de orar. Não podemos deixar de pagar o preço. Em oração. E assim o Senhor, igual quando nós temos vários filhos. Aí, infelizmente, uns não servem ao Senhor, vários irmãos. Uns servem, outros já não servem. Aí você só se apega com aqueles que são servos de Deus. Aí só conversa com... Não! Não, e os outros? Você também tem que orar para o Senhor trazer. Temos que orar para o Senhor. É orar e viver em oração, que o Senhor vai trazer. O Senhor é Deus poderoso, amados. Não é impossível ter uma família feliz. Não é impossível ter uma família seguidores de Cristo. Mas nós temos que fazer a nossa parte de oração, de clamar ao Senhor. Amém? Rita vai falar um pouquinho.
1: É, gente, que assim, igual o Tenisa está falando, na minha casa só eu, né? Que estou firme na igreja e as batalhas vêm. Aí o fato de a gente desanimar, mas eu estou firme no Senhor. Ontem, hoje mesmo, eu passei mal, pedi até uma oração para a missionária Sônia, depois daquela oração de meio-dia. Já melhorei, assim, bastante. Vim com dor de cabeça, mas estou firme. Porque, às vezes, a pessoa, se o tempo mudar, já não vem, né? Eu não. Falo, em nome de Jesus, eu vou. Aí vim, trouxe meu remedinho, tomei aqui, para a honra e glória do Senhor. E meu esposo, assim, ele não bebe, ele não fuma. É uma pessoa do trabalho para casa. Mas, muitas vezes, não sei se sente medo de vir na igreja. Acho que não chegou a hora ainda, né? O Senhor, falei com ele, um dia você ainda vai tocar lá para nós. Mas ele aceita que eu leia a Bíblia, eu falo com ele, joelho, leia a Bíblia. Ah, não sei falar direito, não. Fala. Com Deus a gente fala de qualquer forma. Aí, assim, eu estou evangelizando ele. Ele lê a Bíblia, ele ajoelha. Ele aceita que eu unjo ele pela manhã, né? De manhã eu sempre estou orando. Oro para os irmãos daqui da igreja, para os meus vizinhos, para os meus filhos que são casados, para os meus genros. Todo dia eu entrego tudo na mão do Senhor. E tem 2 anos e pouco que eu estou aqui... Sempre é bênção na minha vida. Então, assim, a gente não tem que desanimar, né? Que as batalhas vêm, mas a gente está sempre firme. Então, é igual o Tenisa falou ali, o Senhor é a minha coluna de sustentação e ali dentro eu sou o esteio, eu sou a coluna de sustentação ali da minha família, né? Que Deus vê que eu estou servindo a Ele de todo coração. Então, amém. Quero estar cada vez mais servindo o Senhor e peço sempre a Ele a direção, né? Que Ele me dê direção, me dê sabedoria. Me dê um coração sensível para entender a palavra, tudo que Ele quer para a minha vida. Quero cada vez mais servir e falo para os irmãos que é maravilhoso a gente estar na presença do Senhor. E em nome de Jesus, um dia meu esposo vai estar aqui, para a honra e glória do Senhor. Amém. Que essa igreja cada vez mais vai estar crescendo, né? Com os irmãos abençoados aqui. E que o Senhor abençoe sempre a vida da pastora Tenilza, do pastor Elias, que eles têm, são pessoas maravilhosas, têm sempre nos ensinado, né, a verdadeira mensagem da Bíblia, passando para a gente um evangelho verdadeiro, que não tem interesse financeiro nenhum, né, que vocês veem aqui como é que a igreja caminha. Então, que Deus tenha sempre abençoando a vida deles, toda a família, em nome de Jesus. Amém.
0: Amém, amados. Aí você olha para a pessoa... Aí você fala, nossa família feliz, mas ela sabe o preço que ela tem pagado pela família dela. Ela sabe como é, muitas vezes ela tem que ir, que falar, vamos orar, vamos orar. Você vai orar, não sei orar, vamos orar desse jeito. Então, é dessa forma que nós ganhamos a nossa família para Cristo. É dessa forma, é em oração. E a oportunidade que tem, como ela tem, de fazer com que ele ore também, pede para orar, ler a Bíblia. Então é dessa forma, é devagar. Muitas vezes é um passo após o outro. Mas o Senhor vai conosco, o Senhor vai nos sustentando. Amém? Eu sei que Edinaldo também tem um testemunho para falar.
2: Ela falando ali, me fez lembrar, né? Quando eu me converti, eu morava lá no fundão, todo mundo junto ali, a família. E só eu era evangélica. E eu ficava no meio daquela turma toda ali, e todo final de semana a farra era pesada. Eu falei, meu Deus do céu. Já eu imaginava quando estava chegando no sábado, né? Aí eu falei, mas seja da vontade do Senhor. Eu fui orar, né? Para ver se Deus... E eles não me respeitavam, né? Eu como evangélico, falei, esse cara aí não dava muita ideia, não, né? Aí um dia eu levantei de madrugada e clamei ao Senhor. Aí depois que desligaram o som deles tudo, eu falei, agora eu vou botar um louvor bem bonito aqui pra eles agora. Aumentei o volume do som. Aí quando amanheceu o dia, minha mãe chegou e falou assim, passa aquele louvor bonito que você tava passando de madrugada. E eu falei, ah, se ela tava escutando? Tava. Eu tava escutando. Aí a partir daquele momento, eles passaram a me respeitar, né? Não, não faz barulho não, que ele não gosta não. Aí começou a me respeitar e eu fui orando e Deus... Eles não vieram assim, não tava vindo, mas Deus agora começou a tocar nenhum que já levantou um, tá vindo. E Deus vai fazer a obra em nome de Jesus. Tudo é no tempo dele, né? Amém.
0: Amém, amados. Glória a Deus. E nós temos testemunho, o irmão de Edinal tá vindo à igreja. E Edinal falou, é impossível ir na igreja. E ele tá aqui, para a glória de Deus, ele é a esposa. E nós louvamos ao Senhor por isso, porque é uma bênção. Se ele não tiver pagando o preço, não ia conseguir. O preço está sendo pago por ele. Então, é isso. É viver em oração. Nós temos que estar vivendo em oração, clamando ao Senhor. Mais alguém quer testemunhar?
3: Amém. Eu comento com a paz do Senhor Jesus. Amém? É igual a irmã estava falando, né? Às vezes, muita família serve o Senhor, às vezes não serve. E hoje eu posso dizer que a minha casa, não toda a minha família, a minha casa lá, a minha esposa, nós servimos ao Senhor. Igual falou que às vezes tem irmão que serve, tem parente que não serve. Mas o nome do Senhor Jesus, tem alguns parentes meus que servem ao Senhor Jesus e tem uns que não servem. Mas graças a Deus eu sempre estou convertendo uns, eu estou orando por eles e buscando a Deus. Em nome do Senhor Jesus, Deus vai ouvir a minha oração. Em nome do Senhor Jesus, e Deus vai trazer eles, em nome do Senhor Jesus. E assim é a palavra que eu deixo para os irmãos. Amém.
0: Amém. Glória a Deus. É assim que o Senhor vai agindo, é assim que o Senhor vai trabalhando em nossas vidas e nossa casa. Amém? Senhor, nós te louvamos, ó Pai. Te agradecemos por todas as coisas que já tem feito. Obrigado por essa palavra, Senhor, em nosso coração, Senhor. Eu sei, Senhor, que tu queres, ó Pai, que cada vez mais venha aprender de ti para fazer então a tua vontade, ó Pai. Senhor, vem abençoar cada um aqui nessa igreja, Pai. Que o Senhor sustenta cada um desses, que eles possam testemunhar, Senhor. Que eles possam ser o testemunho na sua casa, Senhor. Para que a família venha, Senhor, ser servo de ti, Senhor, ser servo teu, ó Pai. Em nome de Jesus, Senhor, vem estar nos abençoando. Abençoa aqueles que não vieram, tu sabes o motivo, ó Pai. Venha, Senhor, abençoar cada um desses. Derrama a tua graça, o teu poder, em nome de Jesus. Abençoa todos, ó Pai, nessa noite, ó Pai, em nome de Jesus. Amém, amados?
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0: mas como é santo aquele que vos chamou, sede vós também santos em todo o vosso procedimento. 1 Pedro 1,15.
1: Eu fico o tempo todo pensando no céu. Como será esse lugar divino? E a face do Senhor, como será? Deve ser muito lindo. É como um sonho.

mas o fruto do Espírito é o amor, o gozo, a paz, a longanimidade, a benignidade, a bondade, a fidelidade. Gálatas 5:22.

transformada, uma vida adequada à sua vontade, como nós podemos viver segundo aquilo que Ele quer para a nossa existência. Diz a palavra, Romanos 12, versículo 2, e não vos conformeis com este século, mas transformai-vos pela renovação da vossa mente, para que experimenteis qual seja a boa, agradável e perfeita vontade de Deus. Oh, glórias! Uma palavra poderosa do Senhor para as nossas vidas. Através do apóstolo Paulo, o Senhor estava ensinando aos irmãos que residiam em Roma a necessidade de uma vida totalmente transformada, de uma vida totalmente adequada à visão de Deus. Não mais em conformidade, não mais moldados aos costumes, às práticas do mundo, mas sim abandonando tudo aquilo que era contrário à vontade do Senhor e absorvendo a palavra de Deus, permitindo que a palavra do Senhor adentrasse ao coração para que, de fato, pudessem ver nas suas vidas a presença do nosso Senhor, a presença de Cristo Jesus. E essa é uma verdade, irmãos, que se aplica aos nossos dias, se aplica à igreja atual, mesmo com a resistência da igreja atual em moldar-se a Cristo Jesus, em assemelhar-se a Cristo. Haja vista que muitos estão deixando-se levar pelos modismos e as coisas que esse mundo tem a oferecer. Muitas igrejas adaptam as suas liturgias para que as pessoas sintam-se bem, sem que haja o peso do pecado nas suas vidas. E isto é muito perigoso, muito ruim. Nós vivemos num mundo difícil, um mundo complicado, um mundo que nós sabemos que é dominado pelas trevas. Sabemos que o imperador dessa terra é o inimigo de nossas almas. A Bíblia fala, e vale a pena mais uma vez repetir, a Bíblia fala que esse mundo é dominado pelas trevas. Portanto, não se engane achando que tudo é lindo e maravilhoso, porque em todas estas ações tem o dedo do maligno para que, de uma forma ou outra, nos desvie da presença do Senhor, nos faça andar por caminhos errados. E o apóstolo Paulo sabia muito bem dessa realidade. E nós que somos servos do Senhor, temos conhecimento da palavra, temos plena convicção desta verdade. E queremos, claro, nos assemelhar, estarmos em conformidade, alinhados com a vontade do Senhor em todos os aspectos. Que os nossos padrões sejam os padrões do Senhor para o seu povo, para os seus filhos. Amém, irmãos? Nós somos chamados para vivermos uma vida diferente, sabemos disto. O Senhor nos chamou para a santidade, santidade separado. Nós temos a obrigação de vivermos separados de tudo aquilo que gera pecado, que distancia-nos do Senhor. É nossa obrigação pautarmos para uma vida que seja agradável aos olhos do Senhor. Amém? Dia a dia, 24 horas por dia, 7 dias por semana, enfim, o restante dos teus dias sobre a face da terra. Que o Senhor seja louvado, seja adorado. Que você tenha uma mente segundo a mente de Cristo, uma mente cheia da palavra, uma mente que seja a habitação do Espírito Santo do Senhor. E esta é a palavra de Deus para a nossa vida nessa noite. Nós vamos meditar um pouco a respeito desse texto e permitir que aquilo que Deus quer para nós adentre ao nosso coração, que seja um norte na nossa vida, que seja um diferencial na nossa existência, que nós possamos de fato olhar para o Senhor acima de todas as coisas, confiarmos no eterno e vivermos a verdade do Senhor a cada instante, a cada minuto. Amém? Mais uma vez o texto para que nós possamos guardá-lo na mente. Romanos 12, versículo 2. E não vos conformeis com este século, mas transformai-vos pela renovação da vossa mente, para que experimenteis qual seja a boa, agradável e perfeita vontade de Deus. É um mandamento para a nossa vida, é uma ordem de Deus para todos aqueles que o amam, que procuram fazer a vontade dele e viver em sintonia com a sua verdade. E nesta palavra de hoje, irmãos, eu quero discorrer com os amados a respeito da necessidade de não nos conformarmos com

este mundo. Amém? Nós não podemos nos conformar com esse mundo, mas precisamos, de certa forma, levar a presença do Senhor, o molde de Deus a este mundo, para que as pessoas possam buscar encaixar-se na vontade do Eterno e adequar-se àquilo que o Senhor quer, para que assim o nome santo do Senhor seja honrado e glorificado a cada instante, a cada minuto. Nós vamos dividir esta palavra em quatro partes. A primeira, não conformar-se com este mundo. A segunda, a necessidade da renovação da nossa mente. Terceira, como renovar a mente. E a quarta, resultados da mente renovada. Oh, glórias! Esta é a palavra do Eterno para nossas vidas nesta noite. Vamos orar. Amado Deus, muito obrigado porque mais uma vez estamos na Tua presença. Estamos aqui para ouvir a Tua voz e deixar-nos guiar pelo Teu Espírito. Oh Deus, fala conosco, para que haja entendimento, compreensão, discernimento da Tua verdade. Para que nós possamos ser referenciais, Pai. Referenciais nesse mundo conturbado, nesse mundo pecaminoso, nesse mundo, oh Senhor, necessitado da Tua misericórdia. Pai, fala aos nossos corações, em nome de Jesus. Amém. Aleluias. Amém? Não conformar-se com este mundo. A palavra diz, e não vos conformeis com este século. Entenda século como mundo. Mundo não a terra em si, mas os costumes, as práticas que são desenvolvidas sobre a face da terra. Os maus costumes dos homens, as filosofias, os seus valores, os seus caminhos. Tudo aquilo, irmãos, que as pessoas valorizam, no entanto, não estão segundo aquilo que Deus quer. Eis aí o que significa mundo, eis a referência de mundo, de século que o apóstolo faz. Nós somos chamados, queridos, para que possamos testemunhar do Senhor. Entenda assim, você é uma testemunha viva de Deus, onde quer que você esteja. O Senhor te chamou para que as pessoas vejam em você, vejam em nós, Cristo Jesus. Nós temos que mostrar como servos do Senhor. E nossos atos, nossas ações, nossas atitudes não podem de forma alguma refletir aquilo que é comum a este século, a este mundo. Mas é necessário vivermos em novidade de vida, que elas vejam, que as pessoas vejam em nós, uma vida nova, não uma vida segundo aquilo que eles estão acostumados a ver ou a viver, mas que sejamos referenciais de coisas maravilhosas, extraordinárias, e isto só é possível com a presença verdadeira de Cristo Jesus na nossa existência. A palavra fala que nós não podemos nos conformar com este mundo. Ou seja, nós não podemos ter a aparência deste mundo, tomar a forma deste mundo. Não, o Senhor quer que você seja, para aqueles que estão lá fora, diferente. Na verdade, um referencial, mas jamais que você seja visto como igual. Amados, esta é a verdade do Senhor para a nossa existência e é isto que Deus exige de cada um de nós. Que nós sejamos referenciais em todos os aspectos. Isso significa não adotarmos os valores, valores deturpados, valores que não têm valores deste mundo, não vivermos segundo as prioridades, aquilo que eles consideram importante. Porque a nossa prioridade é servir a Deus e fazer a vontade do Senhor. E jamais, irmãos, nos adaptarmos às filosofias, loucas filosofias, que de uma forma disseminada e às vezes ela entra sorrateiramente na vida das pessoas. São filosofias que parecem até com aquilo que Deus quer para as nossas vidas. São filosofias que de certa forma carregam em si o engano do maligno, e nós não podemos, irmãos, nos adaptarmos a elas, mas sim vivermos segundo a vontade do Senhor. E é necessário ainda, irmãos, observarmos alguns aspectos que muitas vezes nós não queremos observar. Até porque, irmãos, nós temos uma facilidade muito grande de uma adaptação.
Nós nos adaptamos com facilidade a todas as coisas. Quando você é doente e sente dores, logo você está adaptado às dores. Quando você trabalha e precisa caminhar, você adapta-se ao trabalho, às caminhadas. Enfim, nós somos adaptáveis. O ser humano tem essa capacidade, essa flexibilidade de enquadrar-se em todos os lugares. E isto é perigoso. Porque essa flexibilidade que nós temos, essa condição de adaptação, às vezes fecha os nossos olhos para práticas que não são agradáveis ao Eterno. Costumes que não são agradáveis ao Senhor. Valores que não são valores aos olhos do Eterno. Nós temos que vigiar bastante. E o Senhor já ensina-nos, Ele fala para nós, que há necessidade de vigilância em cada instante da nossa existência. E eu quero chamá-los a atenção para alguns aspectos que necessitam passar pelo crivo da vontade do Senhor. Uma análise mais profunda. Por exemplo, irmãos, as roupas. Antigamente falávamos muito a respeito dessas coisas. Mas, de certa forma, mais uma vez, as pessoas foram adaptando-se ao mundo. E nós vemos hoje que as pessoas, principalmente as mulheres, elas usam roupas que não estão em conformidade com aquilo que Deus entende como bom. Roupas lascivas, roupas que trazem estampas pecaminosas e outras situações mais, amados, que gera o pecado e as pessoas não conseguem enxergar na nossa vida Jesus Cristo. Veja como são as coisas. Outro aspecto em relação às roupas, as crianças, as nossas crianças. A Tenilza sempre fala que há uma dificuldade muito grande em comprar roupa para a Elisa. Pois as roupas hoje, elas não são adequadas às crianças de Deus. São roupas feitas segundo o mundo, para agradar os olhos do mundo e despertar nas crianças, no coração das crianças, o costume de viver de forma lasciva. Está certo que uma criança não tem esse sentimento? Isso não passa pela cabeça dela e com certeza as mães não pensam assim também. Mas, a partir do momento que a tua filhinha, por exemplo, ela usa micro roupas, sempre micro roupas, roupinhas curtinhas, aquela coisa toda. Com 5 anos é muito bonitinho, legalzinho. Ou 7 anos, ó, que bom, ó, bonitinho, não é? 10 anos, ó, começou a ficar preocupante. 12 anos entra a adolescência. E aí para frente, irmãos, como é que você muda essa forma de vestimenta de um adolescente que cresceu assim? Como mudar? Para esta adolescente, para esta jovem, tudo é muito normal e ela não quer outra forma. Mas não é assim que Deus quer, irmãos. E, lamentavelmente, temos visto isto dentro das igrejas. As roupas que não são adequadas às nossas crianças. Também o estilo de vida. Nós temos visto que muitas pessoas vivem um estilo de vida que não é aplicável e ou está em conformidade com a palavra de Deus. Aquilo que vestem, aquilo que comem, aquilo que bebem, os lugares que frequentam, a forma de agir, o que vem nas redes sociais, enfim, muito, mas muito amplo essa área. Nossa vida, irmãos, entenda, nosso parâmetro, separados do mundo. Aquilo que agrada o mundo, mas desagrada o Todo-Poderoso, tem que nos desagradar também. Nós temos que refletir a vontade do Senhor. Amém? Jamais concordarmos com os valores deturpados deste mundo. As filosofias deturpadas desse mundo. Aquilo que a sociedade quer empurrar a goela abaixo, como diria alguém da igreja, nós não podemos aceitar. Porque nós temos princípios e os nossos princípios estão na palavra de Deus. E esta é mais importante do que qualquer outra situação. 1 João capítulo 2, versículos 15 e 16. Não ameis o mundo, nem as coisas que há no mundo. Se alguém amar o mundo, o amor do Pai não está nele.
porque tudo que há no mundo, a concupiscência da carne, a concupiscência dos olhos, a soberba da vida, não procede do Pai, mas procede do mundo. Amém? Eis a recomendação, amados, do apóstolo João, e está em conformidade com o escrito do apóstolo Paulo. Segundo, a necessidade da renovação da mente. O texto é o mesmo, Romanos capítulo 12, versículo 2. E não vos conformeis com este século, com este mundo, mas transformai-vos pela renovação da vossa mente, para que experimenteis qual seja a boa, agradável e perfeita vontade de Deus. Amém, amados? Irmãos, se não houver uma transformação de vida, se a nossa vida não passar por um processo profundo de transformação, jamais poderemos agradar a Deus. Nós nascemos em pecado, crescemos em pecado e vai por aí. É necessário que haja uma transformação profunda, uma transformação completa da nossa existência. E essa transformação, ela inicia-se na renovação da nossa mente, na nossa mente. Amém? Mas como é que nós renovamos a nossa mente? A necessidade dessa renovação. Nós sabemos que a nossa mente é o centro da nossa vida. Nós guardamos aqui todas as coisas, princípios de Deus, e aqueles que não têm os princípios de Deus, guardam aqui os princípios desse mundo. São pessoas que vivem separados da verdade do Senhor. Queridos, a nossa mente é o centro. A nossa mente precisa estar cheia daquilo que é de Deus. E para que eu possa acessar a presença do Senhor, eu tenho que fazer uma limpeza completa na minha mente. Eu preciso fazer uma limpeza. Mas o interessante, irmãos, que essa limpeza, ela ocorre segundo o mover do Espírito Santo de Deus. Ou seja, se eu não buscar a vontade do Eterno e desejar servir ao Senhor, jamais a minha mente será renovada. É impossível, porque é o Espírito Santo que trabalha essa realidade. E eu tenho que alinhar a minha vida. E quando eu falo vida, irmãos, em todos os aspectos, alinhar os meus sentimentos, pensamentos, planos, projetos, enfim, eu preciso alinhar tudo à vontade do Senhor. Trazer todas as coisas aos pés do Eterno. É assim que eu consigo, irmãos, entender a verdade do Senhor e que meus pensamentos sejam segundo a vontade do Eterno. É uma substituição dos velhos padrões, padrões mundanos, padrões desse século, pelos padrões de Deus, pela vontade do Senhor. Deus deseja que tenhamos novos padrões na nossa existência. Padrões que represente a Ele, que nos faça semelhante a Ele. E quando você andar por essas ruas, andar por aí, seja nesta cidade ou em qualquer lugar desse mundo, lembre-se, você precisa ser um referencial de Jesus, sempre, sempre. Jamais segundo aquilo que esse mundo tem a ensinar. Efésios capítulo 4, versículo 23. E vos renoveis no espírito do vosso entendimento. Essa renovação é uma necessidade para todos aqueles que querem servir, que querem adorar, que querem ser segundo o Todo-Poderoso. E a grande pergunta, como renovar a nossa mente? Como renovar? Amém? Mais uma vez, vamos para o nosso texto básico. Ele fala, Romanos capítulo 12, versículo 2. E não vos conformeis com este mundo, não concorde com esse mundo, não tenha um coração dado a este mundo, às práticas desse mundo, mas transformai-vos pela renovação da vossa mente, que você passe pelo processo de transformação, para que experimenteis qual seja a boa, agradável e perfeita vontade de Deus. A pergunta, como renovar a mente? Como renovar? Irmãos, a resposta é um tanto quanto óbvia.
Não há nada novo. A palavra de Deus, eu costumo dizer, que a palavra de Deus é muito resumida. Aquilo que Deus quer para as nossas vidas são alicerces básicos. São pedras que estão no alicerce e são básicas. Se você as observar, certamente terás uma vida segundo aquilo que Deus quer. E para você renovar a mente, o processo é mergulhar em Cristo Jesus. Mergulhar naquilo que é de Deus. É desenvolver uma unidade verdadeira com o Senhor. E isso se faz, você sabe, nós sabemos, mas vamos rememorar. Nós fazemos, amados, através da palavra de Deus. A leitura da palavra de Deus, e mais uma vez quero reiterar, a leitura da palavra de Deus é extremamente necessária para todos aqueles que querem viver de forma diferente. Que não querem se conformar com esse mundo. Que não querem pegar a forma desse mundo. Todos aqueles que querem ser referencial de Deus sobre a face da terra, eles precisam alimentar-se da palavra de Deus. A palavra é o alimento que nos fortalece. A palavra, irmãos, nos coloca de pé, nos traz conhecimento, nos aproxima do Senhor. A palavra é o verbo e o verbo é Jesus. A palavra é a manifestação real, é a revelação real do Espírito Santo de Deus. Aqueles que buscam revelação hoje, há muitos que estão correndo atrás dos profetas, atrás das igrejas, em busca de revelações. Mergulhe primeiro na maior revelação, a palavra do Senhor. A partir do momento que você trazer para dentro do teu coração, encher teu coração com a palavra de Deus, aí sim você pode até buscar uma revelação, porque terás discernimento para ouvir o pseudo profeta, ou quem sabe um profeta verdadeiro, e discernir a palavra que está sendo falada. Mas, se você não tem a palavra no teu coração, se você não alimenta-se da palavra, tudo parece de Deus. Eis aí as filosofias. Tudo parece de Deus. Às vezes, amados, e nós temos visto isso com muita constância, as pessoas subestimam Satanás. Subestimam. As pessoas acham que Satanás não tem nenhum poder. A Bíblia diz que ele tem muito poder. Mas muito poder. Mais que você imagina. Ele faz descer fogo dos céus. E eu estava relendo as pragas do Egito junto com a Elisa. Relendo as pragas do Egito. E logo no início vemos a manifestação do poder de Satanás quando o sacerdócio egípcio conseguiu reproduzir algumas das pragas. Isso é poder, irmãos. Não é o poder que veio de Deus, é o poder que veio de Satã, do diabo. Não subestime. Mas, para que você entenda o que é de Deus e o que não é de Deus, leia a palavra, alimente-se da palavra. Medite na palavra, medite, leia a palavra, assentado à beira do caminho, andando pela estrada, enfim, leia a palavra, ouça a palavra, encha tua mente e teu coração com a palavra. A partir do momento que você lê a palavra, enche teu coração com ela, a tua vida será moldada. Você há de seguir princípios de Deus. Não mais princípios mundanos, princípios dessa terra, as vãs filosofias, as vãs religiões, os vãs modismos, os vãs, sei lá, tantos vãs que estão hoje presente. Essas coisas serão colocadas em segundo plano. Ou eliminado completamente da vida, porque você há de ter o discernimento, a tua vida é moldada pelo Senhor, o Espírito Santo fala através de você. E assim, irmãos, evitarás as influências do diabo, as influências negativas das trevas, que tendem a corromper a mente das pessoas, e como tem corrompido a mente das pessoas.
Hoje você vê sacerdotes famosos, pessoas que foram fiéis da palavra num passado não tão distante, mas que deixaram se envolver pelas filosofias, pelos costumes. Não vos conformeis com esse século, mas eles conformaram, moldaram-se segundo esse século, tomaram a forma desse século. E hoje ensinam palavras absurdas, coisas absurdas. Eles não vigiaram, não vigiaram. E tiveram suas mentes corrompidas. O diabo os tem usado de uma forma assustadora. Eis aí o perigo de apenas vermos e ouvirmos, mas não meditarmos na palavra, para confrontarmos aquilo que vemos e aquilo que ouvimos. Se você não tiver o conhecimento, você será enganado, facilmente enganado. Porque tudo é muito envolvente, tudo é muito legal, tudo é muito espiritual, com certeza. Fique atento a essas coisas. Filipenses capítulo 4, versículo 8. Finalmente, irmãos, tudo que é verdadeiro, tudo que é respeitável, tudo que é justo, tudo que é puro, tudo que é amável, tudo que é de boa fama, se alguma virtude há, se algum louvor existe, seja isto o que ocupe o vosso pensamento. Amém? Seja isso o que ocupe o vosso pensamento. Ô, glórias! É assim que Deus quer. Encha tua mente com essas coisas. E certamente você será um vencedor a de pisar na cabeça do maligno. Ô, glórias! Quarto, resultados da mente renovada. Vamos relembrar. Nós vimos que não podemos conformar-nos com este mundo. Amém? Não conformar-se com este mundo. Vimos ainda a necessidade da renovação da mente. Como renovar a mente? E agora, resultados da mente renovada. O texto continua sendo o mesmo. Romanos capítulo 12, versículo 2. E não vos conformeis com esse século, mas transformai-vos pela renovação da vossa mente, para que experimenteis qual seja a boa, agradável e perfeita vontade de Deus. Eis aí o resultado, irmãos. Eis o resultado. Queridos, quando a nossa mente é renovada, escreva isso na tábua do teu coração. Quando a nossa mente, de fato, é renovada, seremos capazes de discernir o que é a vontade de Deus daquilo que não é a vontade do Senhor. E isso é muito interessante, irmãos. Você pode até optar por fazer aquilo que não é agradável a Deus, mas consciente, que está dando passos errados, porque o Espírito Santo, ele te ensina, ele mostra que aquelas ações não são agradáveis, não são boas para aqueles que são renovados, para aqueles que são de Cristo Jesus. Quando a nossa mente é renovada, certamente o Espírito Santo de Deus move no nosso viver. O Espírito Santo move na nossa existência. E nós teremos prazer naquilo que é agradável, na perfeita vontade de Deus. Teremos prazer naquilo que é do Senhor. Teremos prazer em cultuar, em adorar. Teremos prazer em louvar. Teremos prazer em meditar na palavra. Teremos prazer em falar da palavra. Teremos prazer em buscar o Senhor. Teremos prazer em mostrar que somos diferentes desse mundo louco. Jamais a vergonha tomará lugar e encontrará lugar no coração de uma mente de fato renovada, porque ela não se esconde, ela não esconde a sua fé, ela não se esconde da sociedade, mas anda firme como um soldado que marcha sempre em frente, porque ele tem um propósito na sua caminhada, na sua marcha. Nós que somos de Cristo Jesus, nós marchamos sem olhar para a esquerda ou direita, porque nós temos um chamado e um propósito dado por Deus. Todos que possuem uma mente renovada têm propósitos de Deus na sua existência. E essa mente renovada, irmãos,
ela nos capacita a viver de forma agradável a Deus. Para que nós possamos viver de forma agradável ao Senhor, sem a renovação verdadeira da mente, é impossível. É impossível. Você pode até ser um religioso, fazer algumas coisas dentro da igreja, ser um sacerdote dentro da igreja, mas se a tua mente, de fato, não é renovada, você não tem prazer naquilo que é de Deus e você não agrada o Senhor nos seus atos e ações. É impossível. Esta é uma realidade. E quando nós temos a mente renovada, quando a nossa mente é transformada, oh glórias, nós teremos poder, autoridade para resistirmos às tentações. Quando as tentações aparecerem, quando o diabo nos tentar, nós teremos poder, forças para resistirmos às tentações, resistirmos aos padrões deste mundo. Há pouco eu falei a respeito das roupas, citei as mulheres, mas também se aplica aos homens. A partir do momento que você tem uma mente renovada, mas eu não estou encontrando outra, eu não consigo encontrar outro tipo de roupa, eu não consigo isso, não consigo aquilo, e deixa-se envolver pelos padrões do mundo. Não, é impossível. Aqueles que foram renovados, além de resistir às tentações, resistem também os padrões mundanos, porque sabem que não agrada o Todo-Poderoso, não agrada. E o fim disso tudo, irmãos, é uma caminhada íntima com Deus, uma caminhada de vitórias, de realizações, de prazer, de alegria. E logo virá o dia que você estará eternamente na glória, para viver feliz, alegre, por todo sempre. E esta é a verdade do Senhor que nós não compreendemos. Se você falar para mim, eu compreendo essa felicidade que nós teremos no céu, eu vou olhar para você meio assim, será? Porque de fato nós não compreendemos. É tão grande, é tão maravilhoso, que transcende o nosso entendimento, a nossa compreensão. E só veremos quão maravilhoso é o dia que estivermos ali, na glória com Todo-Poderoso. Olharemos para trás e vamos ver que nada sabíamos a respeito de Deus. Mas o pouco que sabíamos foi o suficiente para vivermos a verdade dele e sermos alcançados pela sua graça e pela sua misericórdia. Amém? Paulo escreve à igreja de Colossos, Colossenses 3, versículo 2, e ordena, veja só, pensai nas coisas lá do alto, não nas que são aqui da terra. Nosso pensamento, irmãos, nas coisas que são do alto. Oh, glórias! Pense nas coisas que são do alto. Tarefa difícil. Porque o nosso coração, ele é enganoso. E ele tem uma tendência muito grande em pensar nas coisas que são da terra. Eis aí o momento que você deve fugir mais uma vez desse século, desse mundo louco no qual nós estamos inseridos, mas separados para vivermos somente a vontade do Senhor. Romanos capítulo 2, versículo 2. E não vos conformeis com esse século, com este mundo, mas transformai-vos pela renovação da vossa mente, para que experimenteis qual seja a boa, agradável e perfeita vontade de Deus. Que essa palavra fique gravada no nosso coração, irmãos, e que possamos entender que jamais devemos nos enquadrar na visão, nas filosofias, nos valores e outras situações desse mundo. Nós não podemos nos enquadrar, nos conformar com essas situações. Ainda, da necessidade da renovação da nossa mente, nós temos que buscar essa renovação desesperadamente, buscando aquilo que é de Deus e deixando-nos guiar pelo Espírito Santo. E o Senhor também nos ensina como podemos receber essa renovação, meditando na palavra, nos deixando guiar por ela, enfim, fazendo aquilo que é agradável ao Todo-Poderoso. E o resultado, com certeza, irmãos, o resultado, que a boa, agradável e perfeita vontade de Deus, ela estará em nosso coração. E teremos uma vida que seja agradável ao Senhor, que seja agradável também a nós.
porque é isso que Deus quer para a nossa existência. Amém? Que vivamos a mente renovada, a vida transformada. Ô, glórias! Que Deus nos abençoe, que essa palavra, de fato, gere em nossos corações essa necessidade de nos alinharmos com a vontade do Senhor. Vamos orar. Amado Deus, muito obrigado pela Tua palavra, Senhor, sempre grande, sempre maravilhosa, que nos ensina como devemos agir para agradá-Lo acima de todas as coisas, amá-Lo acima de todas as coisas. Deus, guia-nos nesse mundo. Ô, Senhor, não permita que as influências deste mundo encontrem lugar na nossa vida, em nome de Jesus. Amém. Aleluias. Amém. Que Deus nos abençoe e nos fortaleça para a honra e para a glória dEle.

É uma alegria poder estar nesta grande festa, e a festa promete, porque o grande homenageado está aqui entre nós, e o seu nome é Jesus. Eu queria que você o aplaudisse junto comigo agora. A ele a honra, a glória, a alegria.

suas mãos nesta noite e adore. Sua presença está neste lugar. Ele é o Senhor, Senhor dos senhores, Rei dos reis. Exalte o seu nome nesta noite e cante.

0: Rei dos Reis. A ti a honra, a glória, o louvor nesta noite.
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3: Qual é o teu alvo na vida? Qual é o nosso alvo? Às vezes nós estamos vivendo sem um alvo. Nós não observamos a palavra da forma que o Senhor deseja, e o fato de não observá-la nos deixa soltos. E nós vamos andando meio que empurrados pelo vento. Não o vento do Espírito, mas o vento mesmo. Andamos um tanto quanto sem alvo, sem objetivo na nossa vida. E a palavra que nós temos a ministrar nesta noite chama-nos a atenção para que tenhamos a nossa atenção focada. Focada em um alvo. E o alvo é vencer esta vida. O alvo, amados, é passarmos por sobre a vida, passarmos por sobre as dificuldades e chegarmos ao fim, estarmos com o Senhor, estarmos na glória com o Todo-Poderoso. Esse é o nosso alvo de vida. Mas para que esse alvo seja alcançado, para que nós possamos obter sucesso nessa caminhada, necessário é observarmos a vontade de Deus. Irmãos, é assim, é um círculo, sempre paramos na vontade de Deus. Tudo quanto venhamos a fazer, tudo quanto façamos, necessário é que observemos aquilo que Deus quer para a nossa existência. Nós não podemos viver desassociados da vontade do Eterno. Nós não podemos viver levados por aí, mas sim focados naquilo que Deus quer para a nossa existência. E nesta palavra de hoje, nós vamos observar as orientações do homem de Deus para a igreja de Filipos. Uma igreja que tinha sido criada pelo apóstolo Paulo na sua segunda viagem missionária. Ele passou naquela região, passou na cidade de Filipos. Ali ele pregou o evangelho porque o apóstolo Paulo era focado. Ele tinha sempre um objetivo e ele deixava-se mover pela vontade de Deus acima de todas as coisas, em todas as situações. Porque o interessante para ele era aproveitar as oportunidades que o Senhor o concedia. E ele, amados, não permitia que as oportunidades de falar do grande amor do Senhor fossem desperdiçadas. E ele chegou na região de Filipos, na sua segunda viagem missionária, não se intimidou. Ali ele pregou o santo e bendito Evangelho de Cristo, as boas novas de Cristo. Ele ministrou aquele povo, ministrou aquela cidade. E muitos ali entenderam a mensagem da salvação. Entenderam a mensagem de Cristo, as boas novas, dobraram-se aos pés do Senhor. No entanto, o apóstolo Paulo seguiu a sua viagem, e aquele povo, amados, com o passar do tempo, eles sentiram saudades do passado, sentiram saudades da religião a qual eles serviam, o judaísmo. E começaram a introduzir no culto os costumes judaizantes. Eles passaram a observar novamente a circuncisão e outras práticas que já eram caducas, que haviam passado, que não fazia mais necessário na nova aliança, que não era mais segundo a nova aliança. E eles passaram a praticar estas coisas, as heresias. E quando nós observamos os dias atuais, até parece que a igreja de hoje é a igreja de Filipos. Uma igreja que observa princípios equivocados que inserem no contexto da palavra de Deus, das boas novas, da nova aliança, princípios que caducaram-se há 2000 anos atrás. e temos visto a onda judaizante adentrando os templos. E as pessoas gostam, se emocionam e acham legal. É comum nós ouvirmos pessoas querendo falar em hebraico nas igrejas. É comum nós ouvirmos as pessoas mudarem o nome de Jesus para outro nome em hebraico, tentar pronunciar aquele nome de forma errada, com aquele sotaque que só a misericórdia. Nós temos visto que as pessoas têm retrocedido, têm observado mais os princípios que passaram do que aquilo que Deus quer para os nossos dias. Sem contarmos, entre aspas, uma adoração velada à bandeira de Israel, aos costumes de Israel, o uso do tal do talítica, não sei para que serve em nossos dias, já que hoje não é necessário mais nos colocarmos naquela situação para que a presença de Deus seja manifesta, o uso do quipá, aquele chapéuzinho na cabeça, o candelabro nas igrejas, quantas igrejas com candelabro, sem contar, irmãos, a famigerada Arca da Aliança, que está condenada na própria Bíblia, Jeremias 3,16, diz que não é possível, não é permitido mais tê-la em nosso meio. E ainda o shofar, tem que tocar o shofar, porque se não tocar o shofar, a presença do Senhor não se fará presente. Irmãos, são costumes judaizantes que há 2000 anos atrás adentrou as portas da igreja de Filipos e o apóstolo Paulo chama-os a atenção para que não volte atrás, mas que sigam o caminho, sigam os princípios de Deus, a vontade do Senhor. E nós, amados, em nossos dias, nos dias atuais, temos que observar a palavra do Eterno e praticá-la. Nós não temos mais, irmãos, nós não temos mais, de forma alguma, o dever de tocar em alguma coisa para sentir a presença de Deus, e ou um objeto, seja ele qual for, até mesmo a Bíblia. Tem pessoas que acham que isso aqui é um livro santo, assim, sei lá como é que é, cuidado, é a Bíblia. Gente, contém a palavra de Deus. Mas se eu colocar fogo, vai queimar. Se eu jogar na água, vai dissolver. Se eu jogar para cima, ela vai cair, não sai voando. É um livro. Evidentemente que os princípios que aqui estão necessitam serem observados. E nós temos um zelo pela palavra do Senhor e não vamos andar de qualquer jeito com ela, evidentemente. Porém, não a faz um objeto mágico, místico. Não existe isto em nosso meio para a honra e para a glória do Senhor. E o apóstolo Paulo escreve à igreja de Filipos e chama-os a atenção e mostra qual é o alvo da igreja, qual deve ser o nosso alvo. E ele faz uma analogia muito interessante, uma analogia que é válida para os nossos dias. Se nós observarmos esses princípios que foram estipulados pelo apóstolo, certamente teremos uma vida de vitórias diante do Eterno. E a glória do Senhor virá sobre nós, nos envolverá e sentiremos a presença santa, a presença do Todo-Poderoso na nossa vida. Nós vamos abrir a Bíblia em Filipenses capítulo 3, versículos 13 e 14. Filipenses capítulo 3, versículos 13 e 14. Nós vamos colocar de pé para ouvirmos a leitura da palavra do Senhor. Diz a palavra: irmãos, quanto a mim, não julgo havê-lo alcançado, mas uma coisa faço, esquecendo-me das coisas que para trás ficam e avançando para as que diante de mim estão, prossigo para o alvo, para o prêmio da soberana vocação de Deus em Cristo Jesus. Amém? Oh, glórias! Senhor, dá-nos a revelação da palavra, Pai. Ensina-nos, oh Deus, para que possamos nos portar segundo a Tua vontade em todos os aspectos. E que possamos, oh Deus, tê-lo como alvo e alcançarmos o grande prêmio que Tu tens reservado aos fiéis. Oh, Senhor, revela-nos, fala conosco, em nome de Jesus, amém. Amém, queridos? Os amados, pode assentar-se. Irmãos, o apóstolo Paulo escreve esta carta. Se você ler todo o capítulo 3, você há de ver que a igreja estava desviando-se da presença dos princípios do Senhor. E Paulo diz que ele não havia, versículo 13, que Paulo não havia alcançado ainda a perfeição. Veja que interessante. A nossa vida, irmãos, ela cresce continuamente. A nossa comunhão com o Todo-Poderoso é crescente, é contínuo. Quanto mais você busca o Senhor, quanto mais você tem a presença de Deus na tua vida, mais perfeito você fica, mais parecido com o Todo-Poderoso você fica. E é isso que Paulo diz: irmãos, quando a mim não julgo ou não penso havê-lo alcançado. Ele fala a respeito da perfeição, versículo 12, é o contexto. Ele fala a respeito da perfeição, no entanto, ele coloca-se como servo de Deus. Ele coloca-se como instrumento do Senhor diante daquele povo, diante daquela sociedade, diante daqueles que precisavam ouvir a palavra. O apóstolo Paulo, amados, não se importou com o seu estado, que ainda não era perfeito. A nossa perfeição verdadeiramente só quando estivermos na glória com Cristo. Mas ele não se deixou deter. Muitas vezes, irmãos, nós olhamos para a nossa vida e não nos achamos dignos de fazermos a obra, fazermos aquilo que Deus quer, mas não é por aí. Nós temos que nos esforçarmos. E santificando a nossa vida, buscando o perdão do Senhor para os nossos pecados, seguirmos, nos esforçarmos para que a vontade de Deus se manifeste na nossa existência. A obediência precisa ser uma marca na vida de todo servo do Senhor. Servo de Deus que não é obediente ao Criador, não é servo de Deus. E a desobediência, irmãos, ela manifesta-se de muitas formas. Nós temos que vigiar, eis aí, é preciso vigiar e também orar. Vigiar para que você tenha uma vida segundo aquilo que Deus quer. E orar para que você tenha comunhão, para que essa comunhão gere ainda mais proximidade, e essa proximidade te envolva e você torne-se cada dia mais parecido com Cristo Jesus. Portanto, amados, Paulo diz que ele não se julgava, ele pensava que ainda não era perfeito, mas veja a obra que ele fez. Nós temos que usar esse exemplo e vamos para o campo fazer aquilo que o Senhor quer. Ainda no versículo 13, na segunda parte, nós vamos ver partes por partes do versículo 13 e versículo 14 de Filipenses capítulo 3. No versículo 13, na segunda parte, ouça: mas uma coisa faço, mas uma coisa faço. Queridos, ele sabia que a perfeição não era total na sua existência, mas ele não parou. Ele não parou. Ele buscava cada dia mais essa presença de Deus na sua vida, mas uma coisa faço. Ou seja, havia uma atitude, uma ação contínua na vida daquele homem. Ele não parou, ah, para mim está legal, está bom aqui. Não, ele queria cada vez mais, amados. Cada vez mais. E esta ação do apóstolo, ela precisa ser comum a nós. Nós temos que nos prepararmos continuamente. Cada dia mais nos aproximarmos de Deus. Lendo a palavra, orando, jejuando, louvando, adorando, tudo isso precisa ser comum na nossa vida. Nós não podemos apenas no templo louvar, adorar, glorificar, mas continuamente estarmos fazendo a vontade do Eterno, buscando assim a direção do Espírito Santo de Deus para a nossa vida. O Espírito de Deus, ele precisa dirigir a nossa existência. Mais à frente, diz: mas uma coisa faço, esquecendo-me das coisas que para trás ficam e avançando, esquecendo-me das coisas que para trás ficam. Irmãos, vocês já notaram que o nosso passado, ele quer ser presente? Quantas vezes nós não fazemos algo para o Senhor? Quantas vezes nós ficamos no nosso cantinho? Porque o passado nos acusa. Olha quem era você. Talvez aqui não se aplique com os irmãos que estão presentes, porém, alguém há de ouvir esta palavra, ver esta palavra, e o Senhor há de falar a esta pessoa também. Quantas vezes, amados, as pessoas tiveram um passado um tanto quanto cabuloso, turbulento. Oh, meu Deus, cada passado, não é? Se nós olharmos ser humano por ser humanos, cada um tem o seu passado e alguns têm um passado um tanto quanto difícil. E estes que possuem um passado um pouco mais complicado, talvez, do que o nosso, eles muitas vezes são amarrados às velhas, às antigas práticas, porque estas o acusam. Amados, passado é passado. Nós não podemos dar asas ao nosso passado, nós não podemos basear, nós não podemos nos deixar dirigir pelo passado, nós não podemos valorizar o nosso passado. Passado é passado. As consequências às vezes ficam quando o passado é muito complicado, muito difícil. Há uma consequência social, há de responder talvez diante da justiça, enfim. Mas esta é a parte comum aos homens, mas o coração já foi purificado pelo Senhor. Nós precisamos compreender isso, irmãos. O passado não pode reger a nossa existência. O passado não pode dirigir o nosso presente. Deixe-me dar um exemplo para vocês. Vá que você conheça alguém que praticou atos terríveis, hediondos, atos hediondos. Difícil aceitar essas pessoas, não é verdade? Conhece alguém que fez alguma coisa terrível? Acho que todo mundo conhece alguém que agiu de forma terrível. Mas se esta pessoa acertar-se com o Senhor, ela pode ser transformada, totalmente transformada. O apóstolo Paulo, amados, é um desses caras. O apóstolo Paulo não foi gente boa. O seu passado o acusava. As pessoas olhavam para ele com certa desconfiança. Haja vista que foi um perseguidor, foi alguém que consentiu com a morte de muitos que abraçavam a Cristo como Senhor e Salvador, foi alguém que tinha um passado difícil, complicado. Eis do porquê que Paulo diz: esquecendo-me das coisas que para trás ficam, esquecendo-me das coisas que para trás ficam. Não permita que o teu passado dirija o teu presente. Talvez você esteja pagando as consequências do passado. Consequências é uma coisa. Talvez diante da justiça, a pessoa esteja retido, esteja preso, detido, enfim. Talvez a pessoa esteja numa cadeira de rodas, ou numa situação deplorável, complicada, em decorrência do seu passado. Mas, se o Senhor te perdoou, receba o perdão de Deus. E aproveite as oportunidades para que você seja perfeito, preparando-se, buscando a direção de Deus para a sua vida. E quando nós entendemos essa verdade, e esta era a orientação do apóstolo para os filipenses, para aquela igreja, que eles precisavam aposentar todo o passado, aposentar tudo aquilo que não agradava o Todo-Poderoso, e avançar, e avançar, e avançar. Diz a palavra, deixa-me ler todo o versículo 13. Irmãos, quanto a mim, não julgo havê-lo alcançado, mas uma coisa faço, esquecendo-me das coisas que para trás ficam e avançando para as que diante de mim estão. Irmãos, assim é a nossa vida. Nós temos que avançar, avançar. Há um louvor que diz que nós precisamos avançar, marchar, seguir em frente. Nós somos daqueles que não retrocedem. Nós temos que avançar, amados, avançar em Cristo Jesus. Que tu sejas usado pelo Senhor e avance, siga, marche. Não te envergonhes de Cristo. Não tenha vergonha do Senhor, mas faça o que é mais importante. E o interessante, amados, esse avançar não é uma coletividade, porque o Senhor fala de forma pessoal a cada um de nós. Nós gostamos muito de coletividade. Ah, vamos fazer algo? Ah, se o pastor não estiver presente, se a pastora não estiver presente, se eu não estiver com fulano de tal, ah, eu sozinho? Sim, você sozinho? O apóstolo Paulo, sozinho? Às vezes ele tinha um companheiro, às vezes não. Queridos, o Senhor te comissiona, te dá a honra de avançar em seu nome. Não perca as oportunidades de avançar. Avance. Avance com aquilo que você tem. Avance com aquilo que o Senhor colocou nas tuas mãos. Talvez não é muito, mas é o suficiente para que você dê passos. Avance, igreja. Avance. Avance. Quando você chegar diante do trono de Deus no dia do julgamento, e esse tempo não vai demorar muito, está bem próximo. E como está próximo? Nós vamos nos apresentar diante do Senhor. E aquela desculpa, até porque quando nós estivermos diante do Senhor, a justiça de Deus é tão grande, é como uma luz que há de nos atravessar, que nós não teremos nem mesmo argumentos para tentarmos nos justificar diante do Senhor por aquilo que nós não fizemos. No entanto, suponhamos que se tivéssemos essa oportunidade, nós não nos daríamos bem com aquela justificativa: ah, Senhor, mas ninguém quis ir comigo, eu não tinha ninguém para ir comigo, como é que eu poderia sair, como é que eu poderia te servir, não tinha ninguém, Senhor, eu estava sozinho. Irmãos, o nosso maior companheiro é o Espírito Santo de Deus. Este sim, nós não podemos nos desgarrarmos dele. É preciso que estejamos colados com o Espírito Santo, como se fosse algo colado assim com o super bonde. Com aquela cola instantânea que você cola e fica difícil para separar. Nós precisamos ser colados com o Espírito Santo, de uma forma tal que seja difícil a separação. E quando nós temos o Espírito de Deus na nossa vida, vamos marchar, vamos andar. E o apóstolo Paulo marchava, andava. O apóstolo Paulo não parava. E olha que a situação dele, amados, não era fácil. Quantas perseguições. Praticamente todas as cidades onde ele passava e testemunhava de Cristo, a sociedade levantava-se contra ele. Queria matá-lo, apedrejá-lo, expulsava da cidade, enfim, mas ele não parava, avançava. Oh, glórias! Esta é a lição do apóstolo para aquela igreja, que se aplica totalmente à nossa vida. Nós temos que crescer no conhecimento de Cristo, nós temos que avançar, irmãos, sempre andar, não é tempo mais de estarmos parados, é tempo de correr, até porque essa analogia que o apóstolo Paulo faz, ele usa o atleta como exemplo, e ele diz que o atleta, ele se prepara, não para de preparar, é contínuo o seu preparo, para alcançar o seu objetivo de vida. Nós temos que avançar também, como atleta, para alcançarmos o grande alvo. No versículo 14, ele prossegue e disse: prossigo para o alvo. Veja, o apóstolo Paulo não se detinha, não deixava se deter por nada. Mesmo que tudo se levantava contra ele, todos levantavam-se contra ele, mas ele prosseguia para o alvo. Eis o nosso alvo, amados. O nosso alvo de vida. Nós não podemos nos deixar deter. E ele usa o exemplo do atleta. Ele diz que o atleta, ele se prepara incansavelmente. Irmãos, uma vida de atleta não é uma coisa fácil. O camarada, para conseguir jogar futebol, por exemplo, ele tem que se preparar muito, naquele sol quente. Se ele quer correr apenas 10 segundos, ele tem que correr toda a vida para para alcançar êxito em 10 segundos. É muito preparo, muito preparo. Portanto, amados, 10 segundos, aquela corrida de 100 metros. Portanto, se nós não nos prepararmos, não vamos alcançar o grande alvo. A nossa meta, a meta do atleta, a meta do apóstolo Paulo era vencer, vencer. Vencer sobre a face da terra. Vencer a batalha espiritual. Vencer as dificuldades. E ele se preparava e ele andava, porque os seus olhos estavam fixos no Senhor. Oh, glórias! Os olhos do apóstolo Paulo, amados, enxergava somente Deus na sua frente. Os olhos do apóstolo Paulo enxergava apenas o alvo, e o alvo da sua vida, Deus. As outras coisas eram acrescidas, eram acrescentadas, mas o seu objetivo era satisfazer a Deus. E ele marchava, ele andava, ele corria, olhando para o Senhor. Nós temos que observar esse exemplo, e esse exemplo também é do atleta, que quando está na corrida, não olha para um lado, nem para o outro, nem olha para trás, para ver quem está atrás dele, qual é o passado, quem está mais próximo. Não, ele foca, ele baixa a cabeça e ele corre, porque são 100 metros e ele tem que chegar em primeiro lugar. E ele não tem tempo para olhar para os lados, não tem tempo para olhar para trás. Ah, como estão as nuvens, oh, não sei o que lá no chão. Não, ele apenas focado no alvo. A sua meta, atingir o alvo em menor tempo possível. Assim deve ser também a nossa vida, irmãos. E essa é a lição que o apóstolo Paulo deixa à igreja de Filipos. Que eles abandonassem as heresias, os costumes judaizantes. Que olhasse para a necessidade de buscar a perfeição, deixando para trás o passado, as práticas passadas, a religião passada, os costumes passados que já não se aplicavam. Infelizmente, como eu falei inicialmente, a igreja retrocede e busca lá no judaísmo aquilo que o Senhor cumpriu na cruz, por incrível que pareça. Este não é o nosso alvo, não é a nossa meta. Nosso alvo é satisfazer aquele que nos chamou, avançando corajosamente. Aleluias. E no fim, amados, no fim dessa corrida, no fim dessa batalha, desta caminhada, ouça: prossigo para o alvo, para o prêmio, para o prêmio da soberana vocação de Deus em Cristo Jesus. Qual é o prêmio, irmãos? Qual é o prêmio da nossa caminhada? Qual é o prêmio? Para que você caminha? Qual o objetivo? Qual o foco? Qual a meta? Qual o alvo da tua caminhada? O alvo da minha caminhada é estar com Cristo no céu. Eu olho para o Senhor. Consequentemente, faço a vontade de Deus, porque isso é inerente àqueles que querem entrar nos céus. Mas o meu objetivo, o meu prêmio, é entrar nos céus. Mas para que eu possa entrar nos céus, eu tenho que observar tudo aquilo que Deus quer. Não tem uma carteirinha que me abre as portas dos céus. Não tem alguém com uma oração forte que pode fazer algo por mim. Não tem uma oferta daquelas gordas. Nem todo o ouro do mundo, se eu pudesse doar à igreja ou a alguém, abriria as portas do céu para mim. Portanto, eu tenho que observar os passos que o Senhor exige para a minha vida, vivendo, amados, em busca da perfeição, a perfeição diária, crescente, cada dia mais eu melhoro. A perfeição nada mais é, irmãos, em palavras simples, do que você ser melhor do que ontem. Ontem eu fui ruim, hoje eu sou legal. Amanhã eu preciso ser melhor do que hoje. Depois de amanhã, melhor do que amanhã. É assim, é uma sequência. Dia após dia eu preciso melhorar, melhorar. E quando eu observo essa vontade do Eterno para a minha existência, eu estarei focado no alvo. Oh, glórias! Me esforçarei para fazer aquilo que Deus quer. E aquilo que me aguarda no meu dia. Oh, bênção! No dia maravilhoso que eu estarei na presença do Senhor. Não será uma coroa de louro como era comum aos atletas. Não uma coroa de louro. Ou seja, aquele ramo de folhas que era colocado na cabeça dos vencedores. Não. O que me aguarda, irmãos, é a coroa de glórias. Aleluias. É a glória que o Senhor tem reservada para cada um de nós. É este o prêmio que Deus tem para você. Esse é o prêmio que o Senhor tem para a tua vida. É a vida eterna. É a vida eterna com o Todo-Poderoso, é a morada eterna com o Senhor. É você estar na glória com o Criador para todos sempre, usufruindo. Oh, meu Deus, de coisas inefáveis, inexplicáveis, indizíveis, impensáveis. E outros ins por aí. É difícil você entender o que é o céu. Eu não faço ideia do que seja o céu, só sei que é bom, que é maravilhoso, mas eu não faço ideia, até porque é uma dimensão diferente da nossa, e aquilo que Deus tem preparado para a gente, oh meu Deus, a palavra diz que é magnífico demais, portanto, vale a pena sermos focados no Senhor, prosseguirmos nesse objetivo de alcançarmos o alvo, de estarmos fechados com o Senhor em busca da vontade dEle e da satisfação dEle na nossa existência, na prática daquilo que Ele tem para cada um de nós. E quando esse dia chegar, irmãos, como eu disse antes, não te entristeças ou, sei lá, não fique abatido, mas está mais perto do que parece, muito mais perto. Nós estaremos ali na glória, em companhia de Cristo, do Todo-Poderoso, do Espírito de Deus, os anjos, os nossos amados estarão ali também, os encontraremos, oh glórias! É isso que Deus tem preparado para você, irmãos, e o apóstolo Paulo tinha plena convicção disto, é por isso que ele não retrocedeu, é por isso que ele não voltou atrás. É por isso que ele enfrentou todas as lutas, todas as dificuldades. Mas ele não deixou de olhar para o alvo. Ele não deixou de estar com seus olhos fixos no alvo. Porque ele sabia que o prêmio que o aguardava era maravilhoso demais. Nós precisamos ter essa consciência. Este foi um ensinamento para aqueles irmãos de Filipos que estavam retrocedendo, voltando às velhas práticas, práticas caducas, práticas que não se aplicavam mais. Hoje, amados, por incrível que pareça, nós temos visto o mesmo retroceder, porém a palavra de Deus é viva. O ensinamento do Senhor está diante de nós, para que nós não venhamos nos deixar enredar, envolver com aquilo que satisfaz as emoções, que nos dá a sensação da presença de Deus, quando na verdade é um afastar-se de Deus, porque a verdade do eterno é dispensada e é abraçada aquilo que o homem entende, aquilo que o homem quer. Queridos, Deus é santo, Deus é justo. E nós precisamos estar muito, mas muito atentos com relação a essas coisas todas. O Senhor não há de nos achar indesculpáveis. Ah, ele não sabia. Ah, ele não sabia. Não sabia porque não buscou o conhecimento. Não sabia porque não quis o conhecimento. Porque queria algo diferente daquilo que o Senhor tem para oferecer. Irmãos, qual é o teu alvo? Irmãos, qual é o nosso alvo? Qual o teu objetivo de vida? Qual o prêmio que você quer de Deus? Nós temos que viver aquilo que Deus quer para alcançarmos o grande prêmio que Ele tem para os fiéis, para os santos. Nós temos que vigiar a nossa caminhada para que não venhamos a nos desviar do caminho, da rota. Nós temos que correr a corrida proposta pelo Senhor, focados na meta, no alvo, para alcançarmos a bênção de Deus para a nossa vida. Amém, queridos? Glórias a Deus. Que essa palavra possa nos despertar para mais nos aproximarmos do Senhor. Filipenses capítulo 3, versículos 13 e 14. Irmãos, quanto a mim, não julgo, não penso havê-lo alcançado, mas uma coisa faço, esquecendo-me das coisas que para trás ficam e avançando para que as que diante de mim estão, prossigo para o alvo, para o prêmio da soberana vocação de Deus em Cristo Jesus. Amém? Essa é a nossa meta? Oh, glórias! Aleluias! Vamos orar então? Senhor, nós te louvamos pela palavra, que ela fique gravada no nosso coração, Senhor, para que vivamos a tua verdade acima de todas as coisas. Senhor, chama-nos a atenção, meu Deus, para que os nossos passos sejam focados na tua vontade, que tenhamos um alvo e que possamos, oh Deus, termos a honra de alcançarmos a glória, de alcançarmos o grande prêmio. Oh, meu Deus, guarda-nos, envolva-nos com a tua graça, em nome de Cristo Jesus. Amém. Amém, amados? Prossigamos então. Aleluias.

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1: Nós vamos orar. Ore comigo. Senhor, nós te louvamos por mais uma vez estarmos neste lugar, para adorarmos o teu nome e oferecermos nosso louvor e a nossa adoração. Que teu Espírito, Senhor, fale aos nossos corações de uma forma intensa e poderosa, para que nós possamos entender a tua verdade, compreender a tua palavra para as nossas almas. Ó Senhor, move nas nossas vidas, age em nossas vidas, em nome de Jesus. Amém. Amém, queridos. Amados, hoje o Senhor colocou no meu coração para meditar com os irmãos a respeito de Lázaro. Lázaro, nunca é tarde demais. Às vezes nós olhamos para os problemas que surgem, pelos problemas que aparecem, olhamos para as dificuldades que nos envolvem, olhamos para uma série de situações e achamos que não há mais esperança. Achamos, concluímos que não tem mais esperança. Talvez você tenha vivenciado momentos em que não consegue mais ver o agir de Deus, não consegue mais enxergar esperança na tua vida, não consegue mais visualizar o amor do Senhor. Talvez a tua vida tenha sido

somente aos pés do Todo-Poderoso. Nós não estaremos e não estamos isentos das dificuldades, isentos das provações. Elas virão, elas nos sacudirão, mas é preciso estarmos com os nossos pés firmados na rocha, para que não sejamos de forma alguma, atingidos pelas dificuldades. Elas vêm sobre nossa vida e muitas vezes são provas difíceis. Provas que talvez possa levar-nos às lágrimas, a repensarmos, quem sabe, a forma de vida. São provas que surgem das mais diversas formas. E hoje eu quero chamá-los a atenção para um lar, uma residência, uma família que morava em Betânia. Uma família formada por 3 pessoas, Marta, Maria e Lázaro. Uma família que conhecia Deus, que era amiga do Senhor Jesus, que eram fiéis a Cristo, eram discípulos de Cristo Jesus. Uma família na qual Jesus tinha prazer, tinha alegria. Jesus andava naquela casa. Jesus sentava-se à mesa com eles. Jesus comia com eles. Era uma família extremamente próxima do Senhor. Uma família que era objeto do amor de Cristo, objeto do amor do Senhor. Mas nós conhecemos a história de Lázaro. Nós sabemos que a enfermidade abalou aquela casa. Jesus havia passado naquela residência e partiu para o outro lado do Jordão pouco tempo antes. Mas a enfermidade adentrou as portas daquele lar. A palavra diz que Lázaro ficou enfermo, que Lázaro ficou doente. Olha, eles conheciam Jesus. Conversavam com Jesus. Eram amigos de Cristo. Mesmo assim, Lázaro ficou doente. Lázaro ficou enfermo. E de certa forma, irmãos, o desespero bateu na vida daquelas mulheres. Elas não sabiam o que fazer. Mas eram fiéis ao Todo-Poderoso. Isso é para você entender que mesmo quando somos fiéis ao Senhor, mesmo quando somos fiéis ao Todo-Poderoso, os problemas surgem. E problemas difíceis, complicados ao extremo. Nós precisamos colocar o nosso coração, amados, naquele que pode cuidar da gente e vivermos uma fidelidade, vivermos a vontade do Senhor acima de todas as coisas. E nós sabemos que a enfermidade de Lázaro, ela se agravou e ele veio a falecer. Veja, amados, Lázaro faleceu. Mas quem era Lázaro? Era o amigo de Cristo. Era uma pessoa próxima do Senhor. Era alguém que Cristo sentava para conversar com ele, com certeza. Eram seguidores, eram discípulos do Mestre. Mesmo assim, aquela família foi abalada, talvez, na parte mais importante, mais crucial. A Bíblia diz, amados, que Lázaro morreu. Lázaro morreu. A nossa fé em Cristo Jesus não nos isenta dos problemas. Talvez você tenha passado por dificuldades, a tua saúde tenha sido abalada, talvez você tenha sofrido por outras situações, as mais diversas possíveis, e isto é normal. Quando nós olhamos a palavra de Deus, vamos ver que aqueles que foram fiéis, não apenas Lázaro, mas aqueles que foram fiéis ao Todo-Poderoso, passaram por dificuldades, foram provados à exaustão, mas ficaram, permaneceram fiéis. E é esta a lição que nós aprendemos neste momento. Nós, amados, não estamos isentos das lutas e das dificuldades. Não estamos isentos. A presença do Senhor não nos isenta dos momentos difíceis. É certo que nesses últimos tempos, tempos nos quais a volta de Cristo é iminente. Nesses últimos tempos, tempos dos falsos profetas, nós temos ouvido muitos falarem que aqueles que são fiéis não passam por problemas. Mas a palavra diz que nesse mundo nós teríamos aflições. Teríamos dificuldades. João capítulo

0: capítulo 16, versículo 33, narra a afirmativa de Cristo. No mundo passais por aflições, mas tende bom ânimo, eu venci o mundo. O que nós precisamos, irmãos, é nos preparar para que, quando as tempestades, quando as aflições, quando as dificuldades surgirem, estejamos firmes. Estejamos firmes, porque elas virão. Nós não estamos isentos das dificuldades. E esse texto mostra-nos algumas realidades que precisamos trazer para dentro do nosso coração. Talvez amanhã você a descobrisse, quem sabe com uma enfermidade difícil, um problema quase impossível de ser controlado, uma dificuldade outra, mas há um Deus que zela por você. Há um Deus que cuida da tua vida. Há um Deus que estende os braços sobre a tua existência, estende as mãos sobre a tua vida. É preciso, no entanto, confiarmos nesse Deus e vivermos a nossa vida em fidelidade. Uma vida de fidelidade ao Senhor em todos os momentos. É assim que nós nos preparamos para enfrentarmos as dificuldades. Mais uma vez, a casa de Lázaro. Marta, Maria e Lázaro, uma família que conhecia Cristo, uma família fiel ao Senhor, crentes fiéis ao Todo-Poderoso, no entanto, foram abalados pelas dificuldades, abalados. E uma dificuldade difícil, desesperadora, complicada demais. No entanto, quando nós estamos com Cristo Jesus, não há impossíveis. Não há impossíveis. Esse nosso Senhor, Ele quer cuidar da tua vida, Ele quer zelar por ti, Ele quer te abençoar, Ele quer colocar você de pé, Ele quer te curar, Ele quer abrir as portas, fechar outras portas, porque é preciso que algumas portas que abrimos sejam fechadas para que a bênção de Deus ocorra sobre a nossa vida, sobre a nossa existência. Amém? Leia comigo João capítulo 11, a partir do versículo 1. Abra sua Bíblia. João capítulo 11, a partir do versículo 1. Ouçam a leitura da palavra. Estava enfermo Lázaro de Betânia, da aldeia de Maria e Marta, sua irmã. Esta Maria, cujo irmão Lázaro estava enfermo, era a mesma que ungiu com bálsamo o Senhor e lhe enxugou os pés com seus cabelos. Mandaram, pois, as irmãs de Lázaro dizer a Jesus: Senhor, está enfermo aquele a quem amas. Ao receber a notícia, disse Jesus: essa enfermidade não é para a morte, e sim para a glória de Deus, a fim de que o Filho de Deus seja por ela glorificado. Ora, amava Jesus a Marta e a sua irmã e a Lázaro. Oh, glórias! Irmãos, veja como as coisas são. Veja como as coisas são. Até parece que eles estavam debaixo de maldição. Nesses últimos tempos em que a enfermidade tornou-se uma espécie de marca de pecado, muitos falsos profetas diriam: vocês estão debaixo de maldição, é preciso fazer isso, é preciso fazer aquilo, quem sabe uma campanha, quem sabe trazer dízimos e ofertas, fazer uma promessa, ou coisa desse tipo. Muitos falam assim nesses últimos tempos. Mas quando nós olhamos a palavra, irmãos, nós vemos que eram pessoas que estavam passando por uma prova para nos ensinar a esperar, a confiar no Senhor. É preciso entendermos que nada na Bíblia está por acaso. Se você lê uma genealogia na palavra de Deus, você pode até falar: mas para que isso? Ah, fulano de tal gerou, fulano de tal e morreu, fulano de tal gerou e morreu, enfim. Para que isto? O Espírito Santo fala conosco até nas genealogias. É preciso entendermos, irmãos, que tudo que está na palavra é para que nós possamos aprender e crescer e aumentar o nosso conhecimento em relação ao Todo-Poderoso. A Bíblia diz que Jesus amava Marta e a irmã dela e a Lázaro. Veja que testemunho extraordinário, testemunho magnífico. A palavra diz de forma textual que esta família era amada por Jesus. Mas o incrível, irmãos, é que nós somos amados na mesma intensidade por Jesus. Isso não mudou. Aqui na palavra de Deus faz referência a Lázaro como um exemplo para cada um de nós. Faz referência à família deste homem como, veja, um exemplo para a nossa vida. Porque o Senhor nos ama com a mesma intensidade, com a mesma intensidade. Queridos, nós precisamos olhar sempre para o Senhor, seja qual for a situação da nossa vida. Não deixe de olhar para o Todo-Poderoso, não deixe de olhar para o Senhor. Quando a enfermidade chegar, olhe para o Senhor. Quando as dificuldades aparecerem, olhem para o Senhor. Seja fiel ao Todo-Poderoso. Amados, nós estamos aqui para vivermos a verdade de Deus, e isso de forma muito intensa. E é isso que o Senhor quer que nós possamos entender e, a cada dia, colocarmos em prática. A palavra diz que as irmãs enviaram um mensageiro a Jesus. Marta e Maria enviam um mensageiro a Jesus. Versículo 13 está escrito: mandaram, pois, as irmãs de Lázaro dizer a Jesus: Senhor, está enfermo aquele a quem amas. Olha só o testemunho dessas mulheres em relação a Jesus. Aquele a quem amas. Isso é para você também. Jesus te ama da mesma forma que amava a Lázaro. Talvez nós olhemos para a palavra e achamos que Lázaro era especial. Olha, Jesus amava Lázaro, mas Jesus morreu por você. Jesus se amou de uma forma intensa a ponto de morrer por você. Jesus recebe, amados, as informações, recebe aquele mensageiro. E o mensageiro diz: olha, Jesus, Lázaro está mal. Lázaro está ruim. Lázaro está numa situação preocupante. Mas o interessante, queridos, o interessante é que Jesus olha para aquele mensageiro e diz: fale para as irmãs que não é uma enfermidade para a morte. Não é uma enfermidade para a morte. E esse mensageiro, com certeza, amados, voltou e falou para aquela família: olha, Jesus falou que não é uma enfermidade para a morte. Oh, glórias! Mas a família estava passando por momentos difíceis. E o quadro de Lázaro piorava. E a situação ficava complicada. Nós, muitas vezes, passamos pelas mesmas situações. Talvez o teu quadro de saúde não esteja tão bem. Talvez a tua mente não esteja tão legal. Você esteja ansioso, preocupado. Uma série de fatores. Mas nunca te esqueças, há um Jesus que te ama e que olha por você. Há um Jesus que ama e olha por você. No meio das tuas dores, há um Jesus que está ao teu lado. No meio das tuas enfermidades, há um Jesus que cuida de você. Olha, Jesus está ao lado daqueles que são fiéis a Ele. E o nosso dever é vivermos a fidelidade ao Senhor de uma forma intensa e poderosa. Amém, amados? Lembre-se, se você passa por dificuldades, por provações, muitas vezes o capeta sugere: Jesus esqueceu de você. Deus esqueceu de você. Veja, por que você está sofrendo? Por que você sofre? Jesus esqueceu de você. Ocorre isso? Sempre ocorre, não é? Às vezes, em nossos momentos de dificuldades, e quando elas são extremas, nós tiramos conclusões loucas. Mas eu quero afirmar para vocês, amados, que o sofrimento, que as dificuldades pelas quais passamos, não é sinal de esquecimento de Deus, nem consequência dos nossos pecados. Às vezes, o Senhor permite que você passe pelos momentos difíceis, para que você o reconheça como Senhor, como Redentor da tua vida. Amém? Deus continua te amando. Está sofrendo? Deus continua te amando. O ano passado, 2 anos atrás, praticamente, eu descobri que estava de câncer. Deus continuou me amando. Passei pelas provas. Deus continuou me amando. Oh, meu Deus, é a mão do Senhor. Hoje, eu louvo a Deus pela cura, pela restauração completa, porque Deus cuidou-me, porque Deus curou-me, é a mão do Senhor para com as nossas vidas. Amém, igreja? Nunca te esqueças, seja qual for o momento difícil da tua vida, a mão do Senhor é contigo. Mas não te esqueças do Senhor. Esse é um dever nosso. Nós vemos ainda, amados, que a mensagem de Cristo para aquelas irmãs, essa enfermidade não é para a morte. Mas Lázaro morreu. Jesus falhou? O que aconteceu? Lázaro morreu? Mas com Cristo, irmãos, nunca é tarde demais. Nunca é tarde demais. João capítulo 11, versículo 6 e seguinte diz, ouça com atenção. Quando, pois, soube que Lázaro estava doente, ainda se demorou 2 dias no lugar onde estava. Jesus estava da além Jordão, lugar onde João Batista batizava, naquela região. Depois disse aos seus discípulos, vamos outra vez para a Judeia, para a Betânia. Disseram-lhe os discípulos, mestre, ainda agora os judeus procuravam apedrejar-te e voltas para lá? Respondeu Jesus, não são 12 as horas do dia? Se alguém andar de dia, não tropeça, porque vê a luz desse mundo. Mas se andar de noite, tropeça, porque nele não há luz. Isso dizia e depois lhes acrescentou, nosso amigo Lázaro adormeceu, mas vou para despertá-lo. Disseram-lhe, pois, os discípulos, Senhor, se dorme, estará salvo. Jesus, porém, falara com respeito à morte de Lázaro, mas eles supunham que tivesse falado do repouso do sono. Então Jesus lhe disse claramente, Lázaro morreu. E por vossa causa me alegro de que lá não estivesse, para que possais crer, mas vamos ter com ele. Amém? Queridos, se você não conhecesse a história, nós conhecemos a história, mas se você estivesse no lugar de Marta e Maria, veja, isso é para nós pensarmos, para refletirmos muito. A mensagem que voltou de Cristo para aquela família, olha, não é para a morte. Há uma probabilidade que Marta e Maria falaram ali para seus familiares, para seus amigos, para as pessoas próximas. Oh, Jesus falou que Lázaro não vai morrer, que essa enfermidade não é para a morte. Isso é para você pensar, irmãos. Mas, logo após a resposta de Cristo, Lázaro morre. Meu Deus amado, o que pensar? Como nós agiríamos em tal situação? Provavelmente a incredulidade bateria forte no nosso coração. Há uma probabilidade grande que apontaríamos o dedo para Jesus e falaríamos, falso profeta, mentiroso. Nós precisamos crer na palavra de Cristo. Crer na palavra do Senhor, mesmo que não tenhamos probabilidades em que essa palavra se cumpra. Mesmo que não vejamos possibilidades que a palavra se cumpra. Mas é preciso crermos na palavra. É preciso crer em Cristo Jesus. É preciso acreditar que o Senhor Jesus conhece as nossas dores. Que Cristo Jesus conhece o nosso presente, conhece o nosso futuro. Que tudo que ocorre na nossa existência é um propósito de Deus. É por isso que nós precisamos pautar a nossa vida sempre aos pés de Cristo, para que o propósito do Senhor se cumpra na nossa vida, para que o propósito do Senhor se cumpra em nossa vida. Mas certamente, amados, não foram momentos fáceis para aquelas mulheres. Não foram os momentos fáceis. Momentos, talvez, em que sentiram-se abaladas. Mas o nosso amigo fez tal afirmativa e olha o que ocorre. Onde está o erro? Quem sabe? Questionaram. Mas o certo, irmãos, é que o Senhor tinha um propósito na morte daquele homem, do amigo amado. A palavra diz que Jesus ficou ainda, da além do Jordão, 2 dias. Ele ficou ali 2 dias. Mas por que ele ficou 2 dias? Porque o tempo certo é o tempo do Senhor. Não é o nosso tempo. Às vezes nós queremos apressar o tempo de Deus, nós olhamos para as nossas dificuldades, olhamos para os nossos problemas, questionamos e queremos que Deus haja. Queremos que Deus faça segundo o nosso entendimento. Eu particularmente tenho esse problema, quero que Deus haja na minha vida para ontem. Mas o Senhor, irmãos, não está linkado ao meu tempo, ao meu entendimento, porque Ele está acima da minha vida, Ele está acima da tua vida. Nós precisamos apenas é confiar em Deus. Mas, pastor, a minha situação está ficando pior. A minha situação está indo de mal a pior. Olha só, eu estou à beira do precipício, à beira da morte, à beira do colapso, à beira de qualquer outra coisa ruim. O que fazer? É só permanecer fiel ao Senhor, porque Ele cuida de você. Porque a mão de Deus está sobre a tua vida. Porque a mão do Senhor tem o controle sobre todas as coisas. Você não está solto sobre a face da terra, mas há um Deus que olha para você e que estende o seu cuidado sobre a tua existência, mesmo que você não consiga visualizar. Certamente Marta e Maria não conseguiam visualizar, não conseguiu. Jesus talvez errou, uma profecia errada, alguma coisa assim. Ah, Jesus, ele quis ser bonzinho para conosco. Ao invés de falar que Lázaro ia morrer, ele quis trazer, quem sabe, pensaram assim, conjecturando. Ele quis trazer consolo ao nosso coração, nos dando esperança. Mas a palavra do Senhor, ela é cheia de esperança e consolo. E a esperança e o consolo que vem de Deus é no tempo certo. E nós temos que aprender a esperar o tempo de Deus. Ah, mas pastor, o tempo de Deus é demorado. Talvez seja, mas talvez não seja. Você não sabe qual o melhor tempo. Você não sabe, mas o Senhor, amados, Ele sabe qual o tempo melhor para que a sua glória seja manifesta. Nós precisamos entender que todas as coisas que acontecem na nossa vida, elas precisam honrar e glorificar o nome santo de Deus. Amém? Não te esqueças disso. Tudo para a honra e para a glória do Senhor. Se nós agimos assim, isso mostra que há uma fidelidade, isso mostra que a nossa vida está linkada à vontade do Todo-Poderoso, que nós observamos aquilo que Deus quer. Se você vive a santidade, vive a retidão, apenas espere o tempo de Deus, porque o tempo do Senhor há de se cumprir na tua existência. Não há impossíveis, não há impossíveis para o amado, não há impossíveis para Deus, e nós nunca jamais podemos esquecer dessa realidade. E ainda, amados, quantas vezes nós queremos pressionar Deus, não é? Nós queremos pressionar o Senhor: Deus, olha, tem que fazer, tens que fazer. Ah, Deus, faça, faça, faça, faça. Deus não vive sob pressão humana. Ele não vive sob pressão humana? Não, de forma alguma. É o tempo de Deus. Aprendamos a esperar o tempo de Deus. E uma das lições grandes que eu vejo na palavra Abraão. Abraão, quando levou seu filho até o Monte Moriá, ele soube esperar o tempo de Deus. Porque ele confiou no Senhor. E olha que a situação era extremamente difícil, já que Deus havia pedido a vida, o sangue do seu Isaac. Nós precisamos estar atentos a estas realidades e confiarmos no Senhor, mesmo quando tudo parece impossível. Mesmo quando tudo parece impossível. Na verdade, amados, os nossos olhos, eles são especiais. Nossos olhos são especiais em enxergar coisas impossíveis. Nós temos uma facilidade extremamente grande em ver apenas impossíveis. Não é? Pensa aí. O que é que você enxerga? Só impossíveis. Impossíveis nisso, impossível naquilo. Sabe o que é isso? Está faltando fé verdadeira no Senhor. A partir do momento que nós temos uma fé verdadeira em Deus, certamente, amados, nós vamos enxergar segundo aquilo que o Espírito Santo de Deus tem para as nossas vidas e vamos agir segundo o mover do Espírito Santo. Oh, glórias! Deus não esqueceu de Lázaro. Deus não havia esquecido daquela família. A palavra diz que Lázaro morreu. Lázaro morreu. Certamente choraram a morte de Lázaro. Certamente a família chorou a morte. Certamente foram momentos difíceis, momentos complicados, momentos que mexeu com a fé daquela família. Mas o Senhor tinha seus propósitos. E esses propósitos de Deus, eles foram tão fortes, mas tão fortes, que são lições para nós que vivemos 2000 anos após esse caso. São lições para as nossas vidas. A palavra diz, João capítulo 11, a partir do versículo 38, ouça mais uma vez. Jesus, agitando-se novamente em si mesmo, encaminhou-se para o túmulo. Era este uma gruta, a cuja entrada tinha posto uma pedra. Então ordenou Jesus, tirai a pedra. Disse-lhe Marta, irmã do morto, Senhor, já cheira mal, porque já é de 4 dias. Respondeu-lhe Jesus, não te disse eu que se creres, verás a glória de Deus? Tiraram então a pedra, e Jesus, levantando os olhos para o céu, disse, Pai, graças te dou, porque me ouvistes. Amém. É fácil. É fácil. Você já perdeu um ente querido? Você já pensou assim, Jesus poderia ressuscitar meu ente querido? Você já pensou nisso? Aquela família estava com os mesmos pensamentos. Ou seja, Jesus poderia ressuscitar Marta, aliás, uma delas até falou, ah, sim, eu creio que nós ressuscitaremos por ocasião da tua volta. Mas Jesus não estava falando da volta, estava falando daquele momento. Irmãos, quando tudo parece perdido, há um Deus, há um Senhor que fala para você, tira a pedra. Quando tudo parece sem sentido, quando tudo parece sem condições, os impossíveis falam mais altos, há um Deus que grita, tira a pedra. Nós precisamos tirar a pedra da nossa vida. Nós precisamos, amados, tirar essa pedra, pois ela muitas vezes fecha os nossos olhos para enxergarmos a quem servimos, fecha os nossos olhos para enxergarmos a grandiosidade de Deus, fecha os nossos olhos para entendermos que em todas as coisas o nosso amado Senhor tem um propósito. Nada acontece por acaso. Na nossa vida, na vida do servo de Deus, na vida daqueles que são fiéis, não há casualidades, mas há um Deus que dirige a cada instante a tua vida, que cuida a cada instante da tua vida. Jesus falou àqueles que estavam ali, tirai a pedra, tirai a pedra. É certo, irmãos, que o poder do Senhor, ele poderia ter apenas estendido as mãos e aquela pedra ter estourado, rolado, qualquer outra coisa assim, já que trazer alguém da morte para a vida é muito superior do que apenas rolar uma pedra. A Bíblia diz que Marta falou, olha Jesus, já cheira mal. Eram 4 dias, irmãos. Em 4 dias a decomposição está bem avançada. 4 dias. Se na hora já é difícil ressuscitar alguém, imagine 4 dias após a morte. É que tudo precisa ser refeito do zero. Nada foi aproveitado. O Senhor precisou reconstruir o corpo de Lázaro totalmente. Todos os nervos, todas as ligações, todas as células, tudo já estava em decomposição. Desmanchando. Não era fácil. Marta disse, olha, já cheira mal, Jesus. Um momento de crise. Olha, Jesus, não tem mais jeito. Não tem mais jeito. Mas tinha jeito. A palavra diz, amados, que o Senhor disse, tirem a pedra, tirem a pedra. E quando tiraram a pedra, mais uma vez, nós precisamos pedir ao Senhor, Deus, tira a pedra dos nossos olhos, tira a pedra da nossa vida, a pedra da incredulidade, tira a pedra da incredulidade, porque nós vivemos como incrédulos, Nós vivemos uma vida com Cristo como se Cristo não fosse o nosso Senhor. Isso significa incredulidade. Tire o orgulho da nossa existência. É preciso clamarmos para que o Senhor arranque do nosso coração toda forma de orgulho e de vaidade. A dureza de coração. O Senhor diz que é preciso colocá-lo em primeiro lugar, amá-lo acima de todas as coisas, mas a dureza do nosso coração, essa pedra que está na frente, oh meu Deus, nós amamos o Senhor segundo o nosso entendimento. E às vezes o amor que nós temos para com o Senhor é menor do que teu amor para com teu cônjuge, para com teu filho, para com teu dinheiro, para com teus bens. Veja o amor. Isso é dureza de coração. Às vezes a pedra são os pecados não confessados, que nós concluímos que Jesus releva, que Jesus entende. Ah, Jesus entende. E essas coisas todas. Mas o Senhor fala para você, tire a pedra do teu coração, tire a pedra da tua vida, porque eu quero operar milagres, eu quero operar ressurreição na tua vida, eu quero fazer que você tenha vida. E é bom ouvirmos essa palavra, amados, para que nós possamos entender que nada está perdido quando você tem Jesus no coração. Nada está perdido. Com Lázaro, tudo indicava que não tinha mais solução. É provável que aquela família foi até zombada pelos familiares, pelos próximos. Ah, não falaram? Aí, o cara está sepultado. Já foram 4 dias, não tem mais jeito. E aí, Marta? E aí, Maria? Cadê o teu amigo Jesus? Eu estou falando assim, irmãos, porque naqueles tempos era tempo de zombaria, e eles zombavam mesmo de Cristo. Os judeus zombavam de Cristo. Cadê? Lázaro está sepultado, 4 dias. Cheira mal. Mas eis que aparece Jesus. Eis que aparece Jesus. E quando Jesus chega, pergunta, onde está? Está sepultado, Senhor. Está sepultado. Vamos ao cemitério, vamos àquele local. Tire a pedra. E a palavra de Jesus foi tão simples. Jesus não deu uns pulos. Jesus não rodopiou. Jesus não fez aquelas coisas loucas que nós temos visto nesses últimos tempos para demonstrar poder. Jesus não falou línguas. Jesus não fez uma oração extraordinariamente longa, cheia de coisas, enfim. Jesus fala, Lázaro, sai para fora. Ouça só, 41. Levantando os olhos para o céu, disse, Pai, graças te dou porque me ouvistes. Aliás, eu sabia que sempre me ouves, mas assim falei por causa da multidão presente, para que creiam que tu me enviaste. E tendo dito isto, clamou em alta voz, Lázaro, vem para fora. Ô, glórias! Ou seja, a oração de Jesus consistiu em, Pai, graças te dou porque me ouvistes. Lázaro, vem para fora. Não dançou, não pulou, não saltitou, não rodopiou, não fez nada disto, que é demonstração de poder em nossos dias. Mas apenas disse, Lázaro, vem para fora. Queridos, é assim que o Senhor faz na vida daquele que crê. É assim que Deus quer fazer na nossa vida. Nós precisamos apenas olhar para o Senhor, crer que Deus cuida de você, crer que Deus olha para a tua vida, mesmo que não aconteça coisas sobrenaturais ao teu lado, mesmo que ninguém rodopie ao teu lado, mesmo que não apareça um profeta e aponte o dedão para você, eis meu filho que eu te falo, não sei o quê, eis que, enfim. Você precisa apenas ouvir Jesus falando, vem para fora. Eu quero te restaurar, eu quero curar a tua vida, eu quero renovar a tua existência, eu quero que tu sejas uma pessoa segundo o meu coração. E é isso que o Senhor fala com você nessa noite. Qual a tua dificuldade? Qual a tua dificuldade? Quem morreu? Você? Precisando de ressurreição? O Senhor fala para você nessa noite, saia. vem para fora, vem para fora. Amados, nós aprendemos nessa palavra de hoje que o Senhor Jesus tem propósitos em todas as coisas. Às vezes, momentos difíceis acontecem na nossa existência. Momentos complicados surgem na nossa vida. Nós não estamos isentos das provações, das dificuldades, mas nós temos um Deus que olha para cada um de nós, um Deus que nos ama, que deseja mudar a tua vida, que deseja mudar a nossa vida, um desejo que quer fazer um milagre na nossa existência. Mas nós não podemos esquecer que é no tempo de Deus, é no tempo do Senhor. Nossa parte nessa história é confiar, é não desanimar, é não retroceder, mas sempre avançar com Cristo Jesus, porque o tempo do Senhor há de chegar. Amém, amados? Que nós vivamos esta verdade. Cumpramos a vontade do Senhor, porque da mesma forma que Deus, que Jesus fez o impossível, ressuscitando Lázaro, Ele pode fazer o impossível, ressuscitando a tua vida. E entenda ressuscitar a tua vida, resolvendo os teus problemas impossíveis. Amém? Vamos orar. Amado Deus, muito obrigado pela tua graça e pela tua misericórdia, pelo teu amor para com as nossas vidas, pelo teu zelo para com a nossa existência. Prepara-nos para que nós possamos ter momentos de comunhão dia após dia, de forma intensa, profunda contigo. Ó Deus, abençoa-nos e guarda-nos, que nossos momentos difíceis, impossíveis, possamos crer, porque tu és o Deus que nos ressuscita, que pode mudar a nossa sorte. E tudo isto para que nós sejamos motivos para a tua honra e para a tua glória. Abençoe a tua igreja, em nome de Jesus. Amém. Amém, amados? Disse o Senhor a Lázaro: Lázaro, saia, vem para fora. O Senhor diz para você: vem para fora. Ô, glórias! E honremos e glorifiquemos o nome santo de Deus.
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Levanta sua mão agora e diga: Senhor, eu quero estar debaixo das tuas asas. Eu quero estar seguro, Senhor, em teus braços. Eu quero ser como uma criança dependente de ti, Pai.

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2: Você tem raízes profundas? Será que as tuas raízes são de fato profundas? Talvez você possa até questionar-me, mas eu não sou planta. Mas o Senhor faz uma comparação muito interessante entre nós e uma árvore. O Senhor nos compara a uma árvore e diz que nós precisamos ter raízes profundas. Raízes profundas. O servo de Deus, o discípulo do Senhor, ele cresce para baixo. As suas raízes cada vez mais aprofundam-se no Senhor. Busca a essência de Deus de forma intensa. Deseja cada vez mais receber direto do Todo-Poderoso, e é essa analogia que o salmista faz. E nós precisamos, amados, entender essa verdade e buscarmos com prazer, com alegria, com desejo, na profundidade, a presença do Senhor. As águas do Senhor, a água viva que nos envolve, que nos toma, que nos faz caminhar. Mesmo que tudo pareça contrário, mesmo que os ventos sejam fortes, mesmo que a situação não seja tão propícia, mas nós estamos enraizados no Senhor, fincados em Deus. Nossas raízes profundas recebem direto de Deus a água viva que nos mantém vivos. E é esta uma verdade, irmãos, que eu quero nesta noite conversar com vocês, expor para vocês. Eu quero chamá-los a atenção para esta verdade. A necessidade de estarmos com as nossas raízes aprofundadas no Senhor. Como uma árvore que é plantada à beira de um ribeiro, de um córrego, e é cultivada pelo Senhor. O Senhor, irmãos, que nos planta em terra fértil, cuida da gente, para que nós possamos produzir frutos, muitos frutos. Eis o porquê que não podemos esperar acontecer, mas temos que correr e nos colocarmos à disposição de Deus, falando para o Senhor: Senhor, as minhas raízes estão em Ti, estou pronto para produzir frutos, estou pronto para frutificar. Irmãos, quando assim agimos, nós vamos experimentar a grandeza de Deus na nossa vida de uma forma muito forte, muito forte. E nós temos que buscar isso. Essa história, irmãos, de fazer aquilo que Deus quer, não está reservada ao sacerdócio. Apesar que todos somos sacerdotes, mas não está reservada a pastores, exclusivamente a pastores. O Senhor nos chamou de forma igual para produzirmos frutos. Não te isente dessa responsabilidade do Senhor. Se você não o faz, é porque não tem buscado a direção, o preparo que Deus nos concede. Amém? No reino de Deus, já falei isto 1000 vezes e vou repetir. No reino de Deus não tem grandes e pequenos. Essa visão, ela é diabólica. No reino de Deus tem filhos amados do Senhor, que Ele levanta para desempenhar a sua vontade nessa terra. E essa é a visão que você precisa ter, que nós precisamos ter. E eu quero convidá-los a abrir a Bíblia no Salmo 1. Salmo capítulo 1. Nós vamos ficar de pé para lermos esse texto, aqueles que podem ficar de pé. Salmo capítulo 1, diz a palavra: bem-aventurado o homem que não anda no conselho do ímpio, não se detém no caminho dos pecadores, nem se assenta na roda dos escarnecedores, Antes, o seu prazer está na lei do Senhor, e nela medita de dia e noite. Ele é como árvore plantada junto a correntes de águas, que no devido tempo dá o seu fruto, oh glórias, e cuja folhagem não murcha, e tudo quanto ele faz será bem sucedido. Crês nisto? Oh glórias, é para crer, não apenas crer, é para viver. Mas eu quero complementar esse texto com Colossenses, capítulo 2, versículos 6 e 7. Colossenses, capítulo 2, versículos 6 e 7. Portanto, assim como recebestes a Cristo Jesus, o Senhor, assim também nele andai, arraigados, arraigados, enraizados, enraizados e edificados nele, e confirmados na fé, assim como fostes ensinados, nela abundando em ação de graças. Amém, queridos? Vamos orar. Amado Deus, como é maravilhosa a tua palavra, Senhor. Como ela nos ensina a fazermos a tua vontade, a observarmos os teus preceitos. Que hoje, Senhor, possamos aprender um pouco mais de como melhor te servir, nos colocarmos à tua disposição. Fala, Senhor, fala conosco, em nome de Jesus. Amém. Os irmãos podem assentar-se. Queridos, nós vimos dois textos importantes que chamam-nos a atenção para a nova vida que afirmamos possuir. Eu creio que todos que estão aqui são novas criaturas, porque já nasceram, já passaram pelo fato do arrependimento, pela realidade do arrependimento, da confissão do pecado, e agora procuram viver princípios de Deus nas suas vidas. A partir desse momento, irmãos, somos feitos em novas criaturas e é preciso nos colocarmos na visão de Deus. Vivermos não segundo aquilo que nós entendemos, mas aquilo que Deus determina para nós, que está de forma clara exposto na palavra do Senhor. Aquilo que Deus quer para as nossas almas, irmãos, está na Bíblia. Basta lermos a palavra e praticarmos a palavra e certamente estaremos agradando o Todo-Poderoso. O apóstolo Paulo, a exemplo de Davi, foi um homem que conheceu Deus de perto. Ele teve uma experiência profunda e maravilhosa com o Todo-Poderoso. E ele fala, assim como recebestes a Cristo, assim também nele devemos andar. Dá para você entender isto? Se você diz, eu sou de Cristo, você necessariamente, obviamente, precisa andar em Cristo. E diz ainda, arraigados. Uma palavra diferente que significa enraizados. Ou seja, nós precisamos estar enraizados em Cristo. Edificados em Cristo. E quando assim fazemos, com certeza temos a nossa fé confirmada e seremos ensinados abundantes sobre a face da terra. É isso que Deus quer para nós. E hoje eu quero afirmá-los que é necessário que o discípulo tenha raízes profundas em Cristo. Raízes profundas para que os ventos fortes desses últimos tempos não possam nos abalar. Irmãos, o tempo é complicado. Os dias são difíceis. Se você tem acesso à internet, você é bombardeado, seja no Kawaii, TikTok, seja no YouTube, enfim. Você é bombardeado diariamente com uma série de heresias. Quantas heresias? Eis o porquê que você precisa estar enraizado em Cristo. Eis aí os ventos que abalam as pessoas, e muitos perdem Cristo Jesus de vista, porque deixam se envolver por esses princípios que o diabo coloca diante deles. É tempo de vigilância. Não é porque chama Senhor, Senhor, que é do Senhor. O próprio Cristo afirma isso. Nem todos que dizem Senhor, Senhor, Senhor, entrarão no reino dos céus. Nem todos que têm o título de pastor são famosos. Enfim, eles realmente estão falando de Cristo, estão enraizados em Cristo Jesus. E isso é muito sério, irmãos. É para que nós possamos estar atentos à verdade do Senhor. Amém? O discípulo que aprofunda as raízes, eles meditam constantemente na palavra. Amém? Primeiro ponto, os discípulos que são enraizados em Cristo, eles meditam na palavra e de forma contínua. Salmo capítulo 1, versículo 2, diz a palavra: antes o seu prazer está na lei do Senhor, e na sua lei medita de dia e de noite. Queridos, há diversas nuances nesse versículo. Primeiro, nós precisamos entender que a lei do Senhor é superior a todas as demais coisas. O salmista disse: antes o seu prazer está na lei do Senhor. A lei do Senhor você encontra na palavra, na Bíblia. Eis a nossa fonte primordial, sem erro, inequívoca. E buscarmos a presença e o conhecimento a respeito de Deus. Nós não podemos trocar a palavra de Deus, irmãos, por ensinamentos da mídia. Não troque a palavra de Deus pelos ensinamentos da mídia. Ler a palavra, meditar na palavra, é uma necessidade daqueles que querem raízes profundas com Cristo e ou em Cristo. Se você quer crescer no Senhor, ser alguém usado pelo Senhor, alguém cheio do Espírito de Deus, necessariamente precisas mergulhar nas águas das Sagradas Escrituras. Conhecê-la. Para que a mídia e os seus ensinamentos, os falsos profetas dos últimos tempos, não te engane. E esta é a recomendação do Senhor, a recomendação de Deus. Queridos, dedicar-nos ao estudo da palavra é uma necessidade. Nós não podemos ver como algo cansativo, enfadonho. Mas é preciso que tenhamos prazer naquilo que é de Deus. Conhecermos a palavra. A meditação, irmãos, ela exige de cada um de nós tempo, evidentemente. Se você quer ser um bom profissional, você precisa adequar-se. Estudar para a sua área. Preparar-se para a sua área. A nossa irmã que é enfermeira, não caiu do céu, não sei o quê. Não, ela precisou se preparar para dar uns pontinhos, aplicar uma injeção. Não é assim? Tudo isso demanda tempo, estudo, adequação. Com a palavra de Deus não é diferente. E hoje, amados, nós temos visto, vou usar um termo bem coloquial, nós temos visto que os crentes tornaram-se Nutelas. Parafraseando esse mundão aí. Tornaram-se Nutelas. Porque não querem gastar tempo com Deus, mas querem falar, querem viver, sei lá, um evangelho que é plantado pela mídia, plantado pelas redes sociais nesses tempos loucos dos últimos dias. Se você quer conhecer Deus, medite na palavra. Meditar, irmãos, parece um termo um tanto quanto vago. Mas é simples, meditar na palavra nada é, meditar, refletir, nada é do que ler, pensar sobre aquilo. Olhar com atenção o texto que você leu, nós estamos no versículo 1, diz a palavra: bem-aventurado o homem que não anda no conselho dos ímpios, não se detém no caminho dos pecadores, nem se assenta na roda dos escarnecedores. É você destrinchar esse versículo, observando cada recomendação. Bem-aventurado, o que é bem-aventurado? É um homem feliz, feliz o homem. Mas o homem, para ser feliz, o que é que ele faz? Ele não anda no conselho dos ímpios. Mas quem são os ímpios? São todos aqueles que não querem saber de Deus, estejam dentro da igreja ou não. São ímpios, que vivem e praticam o pecado, que pregam heresias, que são apóstatas. Todos esses são ímpios. E ainda, no versículo 1, não se detém no caminho dos pecadores. Detém, não para. Não para no caminho dos pecadores. Qual o caminho dos pecadores? Nas práticas do pecado. Há dias atrás tivemos uma festa na nossa cidade. Quantos crentes se deteram no caminho dos pecadores? Quantos crentes? É porque não reservaram o tempo para meditar na palavra. Nem se assenta na roda dos escarnecedores. Escarnecedores é aqueles que escarnecem, aqueles que fazem gozações, aqueles que blasfemam contra o Senhor. Então, meditar na palavra de uma forma bem simples é isto. É você parar num versículo e ver cada parte dele e aplicar no contexto da tua vida e procurar colocá-lo em prática. Amém? Portanto, o discípulo que deseja aprofundar suas raízes em Cristo, ele precisa meditar constantemente na palavra para conhecer a palavra, se aproximar do Criador, amém? E ainda criarem intimidade com Deus. Se você não conhece a palavra, não ler a palavra, não medita na palavra, impossível que tenhas intimidade com o Criador. Ô, glórias! Vamos lá, tópico 2. Discípulos que aprofundam raízes, eles tomam decisões com sabedoria. Versículo 1 diz: bem-aventurado o homem que não anda no conselho dos ímpios, não se detém no caminho dos pecadores, nem se assenta na roda dos escarnecedores. Amém? Glórias a Deus por isso, irmãos. Queridos, só é possível tomarmos decisões sábias quando nós nos aprofundamos em Cristo Jesus. Para que as decisões sejam sábias, é fundamental uma vida em comunhão com Cristo Jesus. Se nós não temos uma vida de comunhão com o Todo-Poderoso, nós não vamos conseguir tomar decisões acertadas aos olhos do Eterno. Nós vamos tomar decisões segundo o nosso entendimento, segundo o nosso olhar, nossa visão, segundo aquilo que nós achamos. E a partir do momento que nós deixamos de observar o conselho do Senhor e partimos para as nossas decisões de forma independentes, estamos fadados ao fracasso, não teremos uma vida bem sucedida, os problemas surgirão e eles virão com força. É necessário estarmos alinhados com Deus a cada instante. E esse estar alinhado com o Senhor é tudo quanto você faça. Primeiro, procure saber qual a vontade do Senhor. Todas as tuas decisões precisam passar primeiro pela aprovação de Deus. Não seja corajoso e tome decisões sem a aprovação do Senhor. Você não tem autonomia para isto a partir do momento que entregou-se a Cristo e afirma que és um discípulo do Senhor. As decisões, elas passam primeiro Deus para você, não de você para Deus. Assim é a palavra, irmãos. Esta é a recomendação. E nós precisamos observar aquilo que Deus quer, para que não sejamos influenciados por esse mundo e as nossas decisões sejam erradas. Nós vivemos dias complicados, difíceis, muito difíceis. Muitos modismos, muitas influências, muitos ventos de doutrinas, muitas fontes de águas poluídas. Se nós não observarmos a direção de Deus, certamente estaremos fadados ao erro, ao fracasso. E quando nós nos aprofundamos em Cristo, as nossas raízes tornam-se profundas no Senhor, profundas no Todo-Poderoso. Nós estamos fazendo aquilo que é agradável ao Eterno. E se é agradável ao Senhor, nós estamos demonstrando nosso amor para com Ele, a nossa fidelidade para com Deus. Amém, amados? Oh, glórias! Queridos, necessário é que o discípulo tenha raízes profundas em Cristo Jesus. O primeiro ponto, aqueles que são discípulos e querem aprofundar-se em Cristo, meditam continuamente na palavra. Dois, não tomam decisões por conta própria, mas são dependentes diretos do Senhor. E três, eles frutificam no tempo de Deus. O discípulo precisa frutificar, mas só frutificam de forma correta no tempo de Deus. Salmo capítulo 1, versículo 3, da primeira parte diz: Ele é como árvore plantada junto à corrente de águas, que no devido tempo, que no devido tempo. O versículo todo, no devido tempo, dá o seu fruto, e cuja folhagem não murcha, e tudo quanto ele faz será bem sucedido. Mas é no devido tempo, e esse devido tempo é o tempo de Deus, o tempo do Senhor. Portanto, amados, a partir do momento que nós reconhecemos a soberania do Senhor, amamos a Deus com todas as nossas forças, declaramos a Ele que Ele é o nosso dono, nosso Senhor, nosso proprietário, que abrimos mãos do nosso domínio para que sejamos dominados por Ele. Certamente, somos separados do pecado e teremos uma vida que será útil aos olhos do Senhor. Servo de Deus, que não tem uma vida útil ao Senhor, ele não é servo de Deus. É impossível, irmãos, ouça o imperativo, é impossível ser servo de Deus e não fazer a vontade do Eterno e ou ser útil ao Senhor. É impossível. Não há como você conciliar, eu sou de Cristo, porém não é útil, disponível, pronto para servir o Criador. Portanto, nós temos que nos colocarmos à disposição do Eterno para que no devido tempo, o Senhor trabalhe a nossa existência e possamos frutificar de forma saudável. Quando a árvore está com suas raízes nas águas, certamente ela é frondosa, ela é forte e não será abalada pelos males que surgem. Quando nós somos, amados, pessoas cujas raízes estão no Senhor, nós teremos uma folhagem verde e frutos, muitos frutos. Se a tua folhagem é seca, mas pastor, como é a folhagem seca? É o cara que está na prática do pecado, simples assim. Está na prática do pecado? Mas eu sou da igreja Missão Vivos, pastor, igreja Missão Vivos, é uma igreja cristocêntrica, é uma igreja bíblica, é uma igreja fiel à palavra, lá não é pregada heresias, tudo bem, você é da igreja, amém, glórias a Deus por isso. Mas o teu coração é do Senhor? Ser da igreja é fácil. E o coração? O teu coração é do Senhor? Mas como é que eu posso saber, pastor, se o meu coração é de Deus? É muito fácil. Quem é que manda no teu coração? Quem é que determina as tuas ações? As tuas inclinações, uma palavra simples, as tuas inclinações são para o bem ou para o mal? Evidentemente que nós somos pecadores e A nossa carne puxa para o mal, mas você não deixa se dominar pelo mal, porque você sabe que é de Cristo e você precisa frutificar no Senhor. Você é cuidado pelo Senhor e certamente serás frutífero nessa terra. Verão os teus frutos, o teu testemunho, as tuas ações, as tuas atitudes. Tudo isso há de refletir Jesus diante da sociedade. Amém, igreja? Quarto e último tópico. Ô, bênção. Discípulos que aprofundam raízes. Eles permanecem estáveis e prosperam em todas as estações. Versículo 3, capítulo 1 de Salmo. Vamos ler todo o versículo. Ele é como árvore plantada junto à corrente de água, que no devido tempo dá o seu fruto e cuja folhagem não murcha. E tudo quanto ele faz será bem sucedido. Amém, queridos? Irmãos, eu tenho visto que nesses últimos tempos as pessoas buscam desesperadamente por algo chamado prosperidade. Fazem tudo em nome da prosperidade. Tem uns mais doidos e mais corajosos levados, não sei por qual entendimento, que entregam tudo quanto têm para serem prósperos. Não entregam para servir a Jesus. Não entregam para fazer a obra de Cristo, mas para receber riquezas. Não entregam, olha Senhor, estou vendendo minha casa, porque a partir de hoje, eu quero passar 2 anos na África, pregando o Evangelho. Isso ninguém quer. Estou vendendo minha casa porque a maior prosperidade que eu possa receber de Ti, Senhor, é estar ali no Nordeste, num povoado daqueles, falando incansavelmente do teu evangelho. Esta é uma prosperidade não desejada. Mas o salmista já afirmava há 3.000 anos atrás aproximadamente. Eles permanecem estáveis, estáveis. As raízes profundas, elas dão estabilidade à árvore. Você já viu um eucalipto sendo arrancado do chão por uma ventania? Por que o exemplo do eucalipto? Porque nós temos muito aqui nessa região. Ele pode até quebrar, mas arrancar do solo não. Por que não arranca do solo? Porque as suas raízes são profundas, mas muito profundas. Eles são estáveis, estáveis. Nós precisamos, a exemplo do eucalipto, possuímos uma raiz profunda para que a nossa vida com Cristo seja estável. Entenda essa raiz, irmão, como conhecimento da palavra, santidade, retidão, a busca por aquilo que é de Deus, o congregar, o louvar, o adorar, tudo isto faz parte da raiz que nos dá a estabilidade necessária para que não sejamos instáveis, levados para um lado e para o outro, e até arrancado da terra. Mas sim, estáveis, firmes, que as situações não nos arrancam da terra. Esta é a realidade. Queridos, quando nós entendemos essa verdade, virão sim as dificuldades, os problemas, mas não seremos arrancados, porque as nossas raízes estão no Senhor. Pode levantar-se toda uma sociedade contra você, como levantaram-se no passado, contra quantos, que foram queimados, serrados, trucidados, assassinados, enfim, não abriram mão do Senhor, porque as suas raízes eram profundas. Nada os arranca da presença do Senhor. Não será uma festa mundana que os arrancará da presença de Deus. Não será uma confusão conjugal que os arrancará da presença do Senhor. Não será a falta do trabalho, do emprego, da condição financeira que os arrancará da presença do Senhor. Nada, nada, nada. Não serão os falsos profetas e essa mídia louca cheia de heresias dos últimos tempos que os arrancará da presença do Senhor, porque eles conhecem o Senhor e as suas raízes são profundas. Mas diz ainda, e tudo quanto ele faz será bem sucedido. Oh, glórias! Amados, quando nós somos firmados no Senhor, nós teremos uma vida consistente, consistente. A nossa visão de prosperidade não será a visão mundana que hoje invade as igrejas, mas a visão de Deus. O que é prosperidade para você? O que é prosperidade para a minha vida? Talvez o teu conceito já esteja tão deturpado que você entende que prosperidade é sinônimo de riqueza. Mas quantos servos de Deus, homens fiéis, cheios do Espírito Santo, não foram ricos? Aliás, praticamente todos não foram ricos. Os apóstolos, por exemplo, o que era mais ou menos rico ficou pobre, que era o apóstolo Paulo. Foi o contrário, invertido. A prosperidade do apóstolo Paulo não estava no seu status, na sua condição diante de todo o império, diante das autoridades. Ele perdeu tudo isto e tornou-se alguém que em determinada parte da sua vida recebeu até uma ajuda, cestas básicas de igrejas para o seu sustento. Eis aí um exemplo de prosperidade, servir ao Senhor de uma forma tão intensa a ponto de ser usado pelo Eterno e nada o abalar. E isso só é possível quando há uma conexão íntima, profunda, raízes nas águas, raízes profundas. E quando nós vivemos assim, irmãos, mesmo que o mundo olhe para as nossas vidas e não consiga enxergar em nós a riqueza que eles entendem como prosperidade, mas a nossa maior riqueza é servir o nosso Senhor, ao qual nós amamos, devotamos a nossa vida, entregamos a nossa vida e um dia falamos para Cristo: olha, Senhor, eu estou morrendo para esse mundo e para os encantos desse mundo, porque eu quero viver exclusivamente para Ti. Todos nós que servimos a Cristo Jesus de uma forma direta e ou indireta, fizemos esta afirmativa diante do altar: morrer para o mundo e as coisas do mundo, para servir, para viver exclusivamente para o Senhor. Eis a maior prosperidade que o homem pode alcançar: ser próximo de Deus, amigo de Deus, servo do Senhor, propriedade do Senhor. Amém, amados? Discípulos de raízes profundas, oh glórias, que você tenha raízes profundas no Senhor. Colossenses 2, 6 a 7. Portanto, assim como recebestes a Cristo Jesus, o Senhor, assim também nele andai, arraigados, enraizados e edificados nele, e confirmados na fé, assim como fostes ensinados, nela abundando em ação de graça. E ainda quero ler para vocês, para finalizarmos essa palavra, Jeremias capítulo 17, versículos 7 e 8. Ouça a afirmativa do profeta Jeremias: bendito o varão que confia no Senhor e cuja esperança é o Senhor. Amém? Bendito, feliz o varão, o homem que confia no Senhor e cuja esperança é o Senhor. Cuja, sua total esperança é o Senhor. Porque ele será como a árvore plantada junto às águas, que estende as suas raízes para o ribeiro e não receia quando vem o calor, mas a sua folha fica verde e no ano de sequidão não se afadiga nem deixa de dar fruto. Amém, amados? Queridos, somente um discípulo que decidiu aprofundar as suas raízes produzirá com certeza segundo Deus. Que nós sejamos esses discípulos cujas raízes sejam profundas em Cristo Jesus. E assim nós teremos prazer em meditar constantemente na palavra. Tomaremos decisões com sabedoria, porque elas virão de Deus, as respostas virão do Senhor. Seremos frutíferos na obra do Eterno, sempre útil, sempre disponível para o Senhor. Seremos estáveis, nada nos abalará, nada nos arrancará da presença do Mestre. E seremos ainda prósperos em todas as estações, porque a nossa prosperidade vem de Deus. E que o Senhor fale de uma forma intensa aos nossos corações, guardando esta palavra, para que possamos recordar nos momentos em que precisamos de firmeza na presença do amado Jesus. Amém? Vamos orar. Senhor, muito obrigado, Pai, por esta palavra, que nós possamos de fato te servir, amá-lo com todas as nossas forças, e usufruir da tua presença em todas as áreas das nossas almas. Senhor, que as nossas raízes estejam em ti, para que sejamos firmes, estejamos estáveis na tua presença, sejamos frutíferos para a tua honra e para a tua glória. Prepara-nos, ó Deus, adequa-nos à tua vontade, em nome de Jesus. Amém. Que Deus abençoe, que a paz do Eterno nos envolva e que possamos prosseguir nessa jornada em direção ao céu.
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Bem-aventurados os pacificadores, porque eles serão chamados filhos de Deus. Mateus 5:9.

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1: Naamã, uma nova história. Oh, bênção. Queridos, sempre que nós ouvimos a palavra Naamã, lembramos daquele que desceu as águas do Jordão e ali deu 7 mergulhos e saiu curado, não é verdade? Sempre lembramos dessa verdade, lembramos dessa passagem. No entanto, quando nós observamos um pouco mais a palavra, nós vamos ver, irmãos, que foi necessário que ele abrisse mão de determinadas situações, que ele desse um passo de fé, que ele cresce naquilo que Deus pode fazer na vida daqueles que estão necessitados de um milagre. O Senhor pode fazer todas as coisas, basta que nós possamos olhar para Ele, confiarmos nele, esperarmos nele, porque Ele virá, moverá de uma forma poderosa na nossa existência. Quando nós observamos a palavra, vemos que Naamã era um homem bem sucedido naquilo que fazia. Diz a palavra que ele era um comandante do exército da Síria. Consequentemente, era próximo do rei da Síria, tinha contato direto com o rei, era ainda amados, conforme a palavra, alguém amado pelos seus comandados. Aqueles que eram seus comandados gostavam dele, o chamavam de pai. Era uma pessoa especial. Ainda, irmãos, a sua esposa tinha grande amor para com ele. Oh, glórias! E era um homem quase feliz. O grande problema de Naamã era que ele era quase feliz. A felicidade não estava no seu coração por completo, já vista que o seu corpo era dominado por uma doença, por uma enfermidade. A Bíblia diz que ele era leproso. E tanto nos dias atuais quanto naqueles tempos, a lepra era um mal terrível que espantava as pessoas, que limitava o contato das pessoas. Era preciso que ele estivesse separado, que estivesse sempre andando um tanto quanto isolado. Eis aí o porquê ele era quase feliz. Era um homem realizado, bem sucedido. Era alguém que tinha posses, mas faltava ali a felicidade completa, que era uma saúde perfeita. Amém? Muitas vezes nós estamos seguindo passos semelhantes ao de Naamã. Quem sabe você é uma pessoa que tem todos esses atributos, é uma pessoa bem sucedida, uma pessoa que tem acesso a pessoas, aqueles que são influentes, ainda amados pelos seus próximos familiares. Quem sabe o seu cônjuge tem grande alegria na tua vida, mas falta-lhe algo. E esse algo em nossos dias é o pecado que tem dominado a vida das pessoas. E quando o pecado adentra o coração, é uma lepra que isola o homem de Deus, que afasta o homem completamente do Senhor. E é impossível que a sua alegria seja completa. Sempre há aquela sensação que está faltando alguma coisa na sua existência. E de fato está faltando, é a presença do amado Jesus. Amém? Nós vamos abrir a nossa Bíblia. Em 2 Reis, capítulo 5, nós vamos ler do versículo 1 até o 16. Uma leitura relativamente extensa, porém, com certeza os irmãos hão de situar-se com relação a Naamã e do grande milagre pelo qual ele passou. Diz a palavra: Naamã, comandante do exército do rei da Síria, era grande homem diante do seu senhor e de muito conceito, porque ele, o Senhor, dera vitória à Síria. Para ele, herói de guerra, porém leproso. Saíram tropas da Síria e da terra de Israel. Levaram cativa uma menina que ficou ao serviço da mulher de Naamã. Disse ela à sua senhora: tomara o meu senhor estivesse diante do profeta que está em Samaria. Ele o restauraria da sua lepra. Então foi Naamã e disse ao seu senhor: assim e assim falou a jovem que é da terra de Israel. Respondeu o rei da Síria: vai, anda, e enviarei uma carta ao rei de Israel. Ele partiu e levou consigo 10 talentos, aproximadamente 400 quilos de prata, 6 mil siclos de ouro, mais ou menos 80 quilos, e 10 vestes festivais. Levou também ao rei de Israel a carta que dizia: logo em chegando a ti esta carta, saberás que eu te enviei Naamã, meu servo, para que o cures da sua lepra. Tendo lido o rei de Israel a carta, rasgou as suas vestes e disse: acaso sou Deus com poder de tirar a vida ou dá-la? para que este envie a mim um homem para eu curá-lo de sua lepra? Notai, pois, e vede que procura um pretexto para romper comigo. Ouvindo, porém, Eliseu, homem de Deus, que o rei de Israel rasgara a sua veste, mandou dizer ao rei: por que rasgastes as tuas vestes? Deixa-o vir a mim, e saberá que há profeta em Israel. Veio, pois, Naamã com seus cavalos e os seus carros, e parou à porta da casa de Eliseu. Então Eliseu mandou uma mensagem dizendo: vai, lava-te 7 vezes no Jordão, e a tua carne será restaurada e ficarás limpo. Naamã, porém, muito se indignou e se foi dizendo: pensava eu que sairia até comigo, posseria de pé, invocaria o nome do Senhor seu Deus, moveria a mão sobre o lugar da lepra e restauraria o leproso. Não são, porventura, Abana e Farfar, rios de Damasco, melhores do que todas as águas de Israel? Não poderia eu lavar-me neles e ficar limpo? E voltou e se foi com indignação. Então se chegaram a ele os seus oficiais e lhe disseram: meu pai, se te houvesse dito o profeta alguma coisa difícil, acaso não o farias? Quanto mais, já que apenas se disse: lava-te e ficarás limpo. Então desceu e mergulhou no Jordão 7 vezes, consoante a palavra do homem de Deus, e a sua carne se tornou como a carne de uma criança, e ficou limpo. Voltou ao homem de Deus e toda a sua comitiva, veio, pôs-se diante dele e disse: eis que agora reconheço que em toda a terra não há Deus senão em Israel. Agora, pois, te peço, aceites um presente do teu servo. Porém ele disse: tão certo como vive o Senhor em cuja presença estou, não aceitarei. Estou com ele para que eu aceitasse, mas ele recusou. Amém? Vamos orar. Senhor, nós te louvamos porque estamos reunidos mais uma vez neste lugar para ouvirmos o teu falar, ouvirmos a tua voz. Fala conosco, Senhor. Ensina-nos como melhor te servir. Esse é meu clamor em nome de Jesus. Amém. Aleluias. Amados, Naamã, uma nova história. Quem de nós não precisa de uma nova história, não é verdade? Por melhor que seja a nossa vida, por melhor que seja, nós almejamos por algo novo, queremos uma história diferente, queremos uma história marcada, recheada de vitórias. Não é dessa forma? Quando nós olhamos para Naamã, irmãos, vemos que era um homem assim, recheado de vitórias, um herói de guerra, alguém quisto pelo seu rei, quisto pelo seu povo, alguém que tinha tudo sobre a face da terra, tinha muito ouro, muita prata, tinha tudo aquilo que nós almejamos, que o homem almeja sobre a face da terra. No entanto, amados, faltava-lhe algo, faltava-lhe a saúde. A Bíblia diz que ele era marcado pela lepra, a lepra dominava, tomava o seu corpo, a lepra roubava-lhe a paz, roubava-lhe a comunhão social, era impossível que ele estivesse junto com aqueles que eram queridos. Geralmente o leproso andava separado, haja vista que era uma doença, uma enfermidade extremamente contagiosa naquela época. Não tinha remédio, o leproso morria leproso. Assim era a verdade. E quando nós observamos a palavra, diz que ele era um homem preparado, um homem valente, um homem que passou por dificuldades na sua existência, que tinha tudo a seu dispor, quase tudo a seu dispor. Quantas vezes nós estamos da mesma forma, não é verdade? Nós temos tudo que esse mundo pode oferecer. Nós temos, quem sabe nós temos o necessário para uma vida feliz, para uma vida alegre. Mas se nós não observarmos, amados, vamos ver que a lepra adentra o coração, e a lepra com certeza é a marca do pecado. E nós, como pessoas que amam o Senhor, que desejam viver aquilo que Deus quer, necessário é que estejamos lavados, purificados, totalmente restabelecidos, para que a graça do Senhor seja uma verdade constante na nossa existência. Irmãos, nós não podemos nos deixar dominar pelo pecado. Nós precisamos vigiar, estarmos atentos, para que quando o pecado acercasse, quando o pecado aproximasse, desviarmos dele e fazermos aquilo que o Senhor quer continuamente na nossa existência. Oh, amados, Nós temos que deixar Jesus dominar a nossa vida. Nós temos que deixar Cristo entrar no nosso coração e dominar completamente a nossa existência. O ganhar este mundo não traz a felicidade que muitos desejam, não traz a alegria que muitos desejam, e isso nós temos constatado no dia a dia. Mas a verdadeira felicidade, a verdadeira alegria é aquela que o Espírito Santo de Deus introduz no nosso coração. É a presença do Senhor na nossa vida, é a presença do Todo-Poderoso no nosso viver. Irmãos, se há um alvo na nossa vida, que seja servir a Cristo acima de todas as coisas. Mas nessa história de Naamã, algumas lições nós tiramos para nós, lições especiais, lições maravilhosas. Uma delas: não adianta ganhar o mundo se você tem o pecado dominando a tua vida. Não adianta ganhar o mundo se a lepra está no seu corpo. Nós temos que vigiar e estarmos atentos à vontade do Senhor. A outra lição está no versículos 2 e 3. Ouça com atenção. Saíram tropas da Síria e da terra de Israel. Levaram cativa uma menina que ficou ao serviço da mulher de Naamã. Disse ela à sua senhora: tomara o meu senhor estivesse diante do profeta que está em Samaria. Ele o restauraria da sua lepra. Você já imaginou, amados, se você, no momento certo, abrisse a sua boca e falasse de Deus para as pessoas? Quão grande seria o milagre na vida daqueles que te ouviriam? Assim foi na casa de Naamã. A Bíblia diz que ali estava uma mulher, uma menina, que havia sido levada como escrava. Eles haviam lutado em Israel e levaram para a Síria uma menina. E esta servia a família de Naamã. E quando ela viu o sofrimento daquele homem, ela disse para sua senhora: olha, lá na minha terra há um homem de Deus. Se Naamã fosse ao encontro dele, certamente um milagre aconteceria. Queridos, essa é a lição que nós tiramos nesses versículos. Nós não podemos nos calar, mas temos que falar da glória do Senhor. Temos que testemunhar daquilo que Deus faz, daquilo que Deus pode fazer na nossa vida. Daquilo que Deus está pronto para fazer. E esta mulher falou à esposa de Naamã. E Naamã ouviu esta conversa e se interessou, ficou feliz. Há alguém que pode mudar a minha vida, alguém que pode mudar a minha existência. Nós precisamos ter convicção de Deus na nossa vida. É preciso que sejamos convictos. Essa escrava, irmãos, ela tinha convicção que o profeta Eliseu, poderia mudar a sorte completa de Naamã. E ela falou à sua patroa, falou à sua senhora: abra tua boca, testemunhe de Deus para o teu próximo. Fale do Senhor para os teus queridos, fale do Senhor para os teus familiares. Não te cales, não tenha vergonha de Deus, não tenha vergonha do Senhor, mas fale a todo tempo do amor do Senhor para com a nossa vida. Era uma escrava, irmãos, era uma escrava. Estava numa terra estranha. Ela tinha tudo para amaldiçoar o profeta que estava lá em Israel. Ela tinha todos os motivos. Tirada da sua família, levada para uma terra distante, ali servindo como escrava. Qual a esperança? Qual o horizonte que essa mulher tinha na sua vida? Nenhum. Escrava, simplesmente escrava. Mas ela sabia que o Deus de Israel tinha domínio sobre todas as coisas. E o que importa, nos amados, é estarmos sob o domínio do Senhor, sob o domínio do Deus de Israel. É trilharmos o nosso caminho na direção que Ele nos dá. É fazermos aquilo que Ele quer. É deixar-nos guiar pelo Espírito de Deus, mesmo que as situações não sejam propícias. Mesmo que tudo mostre que o caminho não está legal, que está difícil, que não há muitos horizontes para a gente, mas confie no Senhor, porque Deus não desampara aqueles que são fiéis. Quando nós somos fiéis, irmãos, o Senhor vem, Ele nos ampara, Ele nos guarda, Ele nos protege e Ele nos usa como instrumento para que a sua palavra seja glorificada, para que a sua palavra seja marcante na vida daqueles que nos ouvem. E Naamã ouviu essa história E eis ali a direção que o Senhor dava àquele homem. Veja como são as coisas. Muitas vezes você quer ouvir de Deus, não é verdade? Você quer ouvir uma direção de Deus para a tua vida e você corre atrás de muitas pessoas, buscas em muitas fontes, quando na verdade é na simplicidade que o Senhor fala. Com Naamã foi na simplicidade, foi na humildade que ele recebeu a direção de Deus, que ele foi orientado a buscar lá em Israel, a terra na qual ele havia saído vitorioso. Mas lá estava a cura. Ele foi a Israel, amados. Esta foi a direção que Deus deu àquele homem. Queridos, quantas vezes nós precisamos parar a nossa vida? Eu tenho que parar. Muitas vezes você precisa parar a tua vida. Quantos anos você está sobre a face da terra? Quantos anos? O Gabriel com seus 13 anos, bigode nascendo, a voz engrossando sobre a face da terra. O nosso irmão Cosme com quase 70 anos. Ô, glórias! Louvado seja o Senhor. Quase 70 anos sobre a face da terra. E assim vai a nossa caminhada, irmãos. Só que eu não posso me contentar apenas pelo fato de estar vivo, mas eu tenho que fazer algo para aquele que me dar a vida. A vida que eu tenho, a vida que nós temos, a vida que Naamã tinha, foi um presente, foi uma graça de Deus e ele precisava usá-la para honrar, para glorificar. Eu tenho que usar a minha vida para honrar, para glorificar. Eu tenho que me deixar guiar pelo Espírito de Deus. Eu não posso desperdiçar os meus dias sobre a face da terra de forma alguma, mas é procurando fazer a vontade do Senhor, deixando-me guiar pelo Espírito Santo do Eterno. Ô, glórias! Só dessa forma é possível uma nova história. Muitos aqui, amados, vão partir. Talvez não vão demorar muito tempo. Outros vão demorar um pouco mais. Mas o que é que você há de levar para o Senhor? O que é que você está levando no teu coração para Deus? Diz a Bíblia que todos nós vamos passar pelo julgamento. Naamã, com certeza, já foi há muitos e muitos milhares de anos atrás, já passou por esse julgamento. Essa menina usada por Deus para falar a Naamã, já passou pelo julgamento. Nós vamos passar pelo julgamento. O que é que nós temos para apresentar ao Todo-Poderoso? O que é que nós temos? Para que viver 70 anos, 80, 90, 100? Se nós vamos chegar diante do Senhor com as mãos vazias, sem uma verdadeira comunhão com Ele, leprosos, marcados pelo pecado, a pele enrugada pelo pecado, a pele ferida pelo pecado, eis aí a lepra. A Bíblia diz, amados, que toda sorte de pecado separa o homem de Deus. E é preciso que haja uma nova história, um recomeço, uma transformação. E foi assim que aconteceu com Naamã. E quando ele ficou sabendo que lá em Israel havia um profeta, ele foi até o rei, queridos. Ele foi até o rei. Versículo 5. Respondeu o rei da Síria: vai, anda, enviarei uma carta ao rei de Israel. Ele foi até o rei, buscou autorização. Ele não se deteve, não deixou as dificuldades. Ele colocou sobre os animais o melhor que ele tinha, porque ele entendeu que a sua saúde valia mais do que tudo. Diz a palavra que ele levou aproximadamente 400 quilos de prata, mais ou menos 80 quilos de ouro e vestes finas para o profeta. E no versículo 10 está escrito: então Eliseu lhe mandou uma mensagem dizendo: vai, lava-te 7 vezes no Jordão, e a tua carne será restaurada e ficarás limpo. Eis aí, irmãos, a nova história que se iniciava na vida de Naamã. Mas o interessante, queridos, é que nós não nos contentamos com o pouco. Naamã não se contentava com o pouco, eis aí porque ele levava uma grande fortuna. Levava o melhor que ele tinha, porque ele entendia que para conseguir de Deus alguma coisa, para conseguir o milagre, era preciso pagar. Era preciso pagar. Mas quando ele chegou diante do profeta, ele teve uma grande decepção. E muitas vezes é uma decepção que nos acompanha no nosso dia a dia. Porque o profeta apenas mandou um servo, vai e fala com Naamã, que ele entre no Rio Jordão, dê 7 mergulhos e vá para sua casa. Irmãos, é decepcionante. Era um comandante, era uma pessoa importante, era uma pessoa que tinha toda uma reputação na Síria, que tinha contato com o rei, era uma pessoa que deveria ser vista de forma diferente. E provavelmente Naamã imaginava que ao chegar diante do profeta, estaria estendido, quem sabe, um tapete vermelho, uma banda tocando, enfim, aquelas coisas que nós vemos para pessoas importantes. Mas Eliseu não se comoveu com essa situação, porque o servo de Deus, amados, está interessado em servir ao Senhor, em honrar, em glorificar, em bendizer o Todo-Poderoso. Não é trazer para si créditos, não é trazer para a sua vida créditos. E Eliseu fala para seu servo, vai até Naamã, e fala para ele entrar no Rio Jordão e dê 7 mergulhos. O interessante ainda é que não era os 7 mergulhos que haveria de mudar a sorte daquele homem, mas a humildade de fazer aquilo que o profeta falava para ele de uma forma tão simples. De uma forma tão simples. E vemos, amados, que Naamã não ficou nada satisfeito. Não saiu o profeta e não fez uma oração chamada forte. Hoje as pessoas gostam da oração forte. Vou fazer uma oração forte para você. Faça uma oração forte por mim. Não, o Senhor mandou através do profeta. Fala para Naamã. Apenas fale para ele. Entra no rio, mergulha, saia e ele será curado. Veja a simplicidade de Deus, queridos. Veja a simplicidade de Deus. Nós temos que obedecer o Senhor, mesmo que aquilo que Ele fala para nós nos pareça extremamente simples. Obedeça o Senhor, faça a vontade de Deus, deixe-se mover pelo Senhor, porque Ele tem o melhor para cada um de nós. O Senhor tem sempre o melhor para cada um de nós. E Naamã, queridos, já de volta para a Síria, revoltado com o profeta. Profeta que ele nem mesmo viu. Mas revoltado, ali os seus soldados dizem, pai, não te custa nada fazer aquilo que o homem de Deus falou, não te custas descer às águas do Jordão. Ele, tanto quanto indignado, mas na minha terra tem rios melhores, por que descer nesse rio? Não te custas nada fazer o que ele falou. Quando o Senhor nos orienta, nos ensina a sua palavra, não custa nada obedecer aquilo que Deus tem para cada um de nós. Faça aquilo que o Senhor tem falado para você. Se o Senhor diz que nós devemos viver a santidade simples assim, viva a santidade. Se o Senhor diz que é preciso andar no caminho reto, ande no caminho reto. Se o Senhor diz que é preciso eliminar o pecado da tua vida, elimine o pecado. Viva Deus, ande com Deus, deixe-se mover pelo Todo-Poderoso, porque o milagre virá à existência da tua vida. E Naamã, irmãos, aconselhado pelos seus soldados, resolveu descer às águas. Ali deu os mergulhos orientados. E quando ele saiu, diz a palavra que a sua pele estava como de uma criança. A pele totalmente restaurada. A pele totalmente renovada. É assim que Deus faz na vida daqueles que são obedientes. Tu queres um milagre para a tua vida, queres receber de Deus a bênção, faça aquilo que Ele determina. Apenas faça e veja o agir de uma forma soberana do Senhor na tua existência. Amém? Diz a palavra, amados, a partir do versículo 14. Então desceu e mergulhou no Jordão 7 vezes, consoante a palavra do homem de Deus. E a sua carne se tornou como a carne de uma criança, e ficou limpo. 15. Voltou ao homem de Deus, ele e toda a sua comitiva, veio pôr-se diante dele, e disse, eis que agora reconheço que em toda a terra não há Deus, senão em Israel. Oh, glórias! Agora, pois, te peço, aceites um presente do teu servo. Porém ele disse, tão certo como vive o Senhor em cuja presença estou, não o aceitarei. Estou com ele para que o aceitasse, mas ele recusou. Disse Naamã, se não queres, peço-te que ao teu servo seja dado levar uma carga de terra de 2 mulos, pois nunca mais oferecerá esse teu servo holocausto em sacrifício a outro Deus, senão ao Senhor. Oh, glórias! Irmãos, se você se deixar mover pelo Espírito Santo de Deus, a exemplo daquela jovem cativa, daquela mulher cativa, Deus pode operar através da tua existência. Deus pode agir através da tua vida. Nesse caso, queridos, aquela menina aconselhou a Naamã a buscar o profeta em Israel. Naamã chegou diante do profeta, não foi atendido. Recebeu apenas um recado, vai e mergulhe. Ele, após insistência dos seus soldados, mergulhou nas águas do Jordão. Saiu dali limpo. Mas veja o grande milagre de Deus. O grande milagre do Senhor não foi necessariamente a cura da lepra, mas o grande milagre de Deus na vida de Naamã foi a cura da sua alma. Diz a palavra que ele afirma que a partir daquele momento, ele não serviria a outro Deus. Jamais serviria a outro Deus. E pediu permissão para levar a terra de Israel, porque sobre aquela terra ele desejava fazer um altar para servir ao Deus de Israel. Queridos, aquele homem passou por uma mudança profunda, não apenas no seu corpo, mas também na sua alma. Nós precisamos, a exemplo de Naamã, passarmos para uma mudança profunda, a mudança que é a purificação do pecado, e após que nós possamos nos dedicarmos ao Senhor, servi-lo com todas as nossas forças, todos os dias da nossa vida. Será que nós temos servido o Senhor de fato? Será que a nossa vida é do Todo-Poderoso? Será que Deus está no nosso coração? Será que a nossa alma é dominada pelo Espírito Santo de Deus? Será que é Ele que nos dirige, que nos guia, que nos envia? Será que é Ele que é o nosso Senhor? Nós estamos vivendo dias difíceis, dias complicados, porque as pessoas não querem ir para o inferno. O inferno que a Bíblia diz que existe. Mas quer ir para o céu que a Bíblia diz que existe. É muito louco isso, irmãos. Porque tanto o inferno quanto a Bíblia são verdades bíblicas. Estão aqui. Ah, inferno não existe, só existe céu. Diabo? Diabo não existe. Só existe Deus. O inferno é o sofrimento nosso do dia a dia. E assim vão justificando a sua negativa da existência do inferno. Mas a palavra nos afirma, irmãos, que são realidades. Tanto o céu quanto o inferno são reais. E nós precisamos observar os ensinamentos que aqui estão contidos para que possamos alcançar a glória com o Senhor. Para que possamos estar eternamente na glória. Para que possamos um dia nos encontrarmos com Naamã lá no céu. Com essa mulher que orientou Naamã também lá no céu. É preciso observarmos os ensinamentos da palavra. Vivermos a verdade do Senhor. E estarmos em sintonia com aquilo que Deus quer. Mas eu falei que nós estamos vivendo dias que são loucos, dias complicados, porque as pessoas tornaram-se espiritualizadas. Eis o grande problema. Tornaram-se espiritualizadas, mas não querem saber de Deus. Não querem viver a obediência verdadeira a Deus, mas querem viver segundo os seus próprios entendimentos, seguindo os seus caminhos. Querem servir a Deus da forma que muitas vezes a religião afirma e ou que entende, em detrimento da orientação da palavra de Deus. Se nós vivermos, amados, longe da verdade de Deus, certamente não teremos uma nova história na nossa vida. Não teremos uma nova história. Nossa vida não será lavada, não será purificada. Nós não seremos resgatados do pecado, da perdição. Nosso corpo continuará levando sobre si a lepra do pecado, Mas a partir do momento que nós entendemos a mensagem do Senhor, irmãos, e nos voltamos para Ele, a exemplo de Naamã, mergulhamos nas águas, ou seja, nos deixamos guiar pela vontade do Senhor, nós vamos receber aquilo que Deus tem preparado para cada um de nós. Amém? Que você possa analisar a tua vida e permitir que o Espírito Santo de Deus gere uma nova história. Que o Espírito Santo de Deus gere uma nova história na tua vida. E que tu vivas a vontade do Senhor enquanto há tempo. Porque o tempo está se esgotando. Uma coisa ou outra há de acontecer. Ou Jesus voltará, ou você irá ao encontro de Jesus. Uma coisa ou outra. Como você irá ao encontro de Cristo? Como eu disse antes, 13 anos do Gabriel, quase 70 anos do irmão Cosme, e muitos estão nos 90, 100, mas está chegando o tempo de encontrar-se com o Senhor e prestarmos contas. Isto se Jesus não voltar antes para levar aqueles que são fiéis. De uma forma ou outra, nós nos apresentaremos diante do Senhor. O que é que nós temos nas mãos? O que é que nós temos nas mãos? De que está cheia as nossas mãos? De pecado? Da desobediência? É preciso nos purificarmos, não nas águas do Jordão, mas no sangue de Cristo Jesus, que nos lava de toda a lepra, de todo o pecado, de toda a desobediência, e nos aproxima do Senhor e gera no nosso coração uma nova história. Amém? Oh, glórias! Que essa palavra fique gravada no teu coração. Vamos orar. Senhor, eu quero clamar que tu venhas mover de forma grandiosa em cada alma, Pai. Para que nós possamos

que seria da minha vida sem a tua presença. E por mais que muitas vezes eu venha tropeçar, as tuas mãos sempre tornam a me levantar. E por isso, Senhor, eu vou lutar com todas as minhas forças e vou te servir.

Olá, tudo bem? Olá, tudo bem? Eu vou ser ligado aqui pelo vivos.com.br nessa manhã abençoada, hoje, dia 16 de julho. Agora são 9 horas e 7 minutos, eu sou teu irmão, pastor Elias Rios, iniciando mais uma edição com vocês para juntos louvarmos, adorarmos e bendizermos o nosso Senhor e Salvador. Claro, esperando que você esteja bem, que a graça e o cuidado do Senhor esteja sobre a tua vida, sobre a tua casa, que você possa cada dia mais olhar para Cristo e deixar se mover pelo Espírito Santo do Senhor, tá bom, gente? Certamente a satisfação da gente em estarmos juntos, estarmos por aqui, para declarar que Cristo é a nossa esperança, Cristo é a nossa alegria, que Cristo Jesus é a solução para a nossa vida. Ei, benção, hein? E assim nós vamos crescendo.

9:08, é hora oficial e vamos orar iniciando a edição do Manhãs com Cristo aqui pelo vivos.com.br. A nossa pretensão é chegar até às 11 horas aproximadamente, louvando, adorando, exaltando o nosso Senhor e Salvador. Ok, gente? Ore comigo nesse momento. Que o Senhor te abençoe, te guarde e te proteja. Meu Senhor, muito obrigado por mais um dia de vida, muito obrigado pela Tua graça, pela Tua misericórdia, pela oportunidade tão especial que Tu nos concede de sobreviver, Senhor, de estarmos vivos, para que mais um dia possamos passar para a Tua honra e para a Tua glória, usufruindo da Tua comunhão, da Tua presença e deixando-nos guiar pelo Teu Santo e Bendito Espírito. Amado Deus, fala as nossas vidas sempre, edifica-nos, Pai, fortaleça-nos no meio dessas dificuldades que surgem, das provações que aparecem, mas fortaleça-nos para que nós possamos ficar firmes na Tua presença. Toma cada um desses que já estão conectados, aqueles que no decorrer dos momentos onde conectar-se, que sejam abençoados, guardados e protegidos por Ti, Senhor, para que assim possamos ter momentos de comunhão, momentos de unidade na Tua presença. Senhor, move nas nossas vidas, em nome de Jesus. Amém, Senhor. Esse é o tempo, trembão. Mas a minha mesa está cada dia diferente. Sei lá o que está acontecendo com a minha mesa de sonho. Ela estava numa regulagem legal, eu perdi a regulagem dela e ela fica assim meio estranha. Às vezes está alta demais, às vezes está estourando, às vezes não está estourando, às vezes a locução está baixa e só a graça de Deus. Mas vamos tentando achar o ponto X dela novamente. Um abraço a todos vocês que já estão com a gente. Muito obrigado pelo carinho, muito obrigado por estarmos juntos. Abraçando a minha querida Marina, evangelista Marina, de Belo Horizonte. Ela em companhia do José Vlan. Família feliz, alegre, sorridente por aí. Deus abençoe a família. Também deixe-me abraçar o Daniel. E aí, Daniel, tá me escutando? Um abraço a você, meu querido. Deus abençoe a tua vida. A pastora Sônia deve estar por aí, não deram sinal de vida, mas suponho que a pastora Sônia esteja na escuta. Um abraço, pastora, Deus abençoe você e a sua casa. Há uma probabilidade grande da Jaqueline também estar na escuta. Um abraço, Jaqueline, lá de Guarulhos, São Paulo. Nosso querido Fernando de São Luís, Maranhão, talvez esteja por aí também. Vou chutando aí o nome de alguns que sempre estão com a gente. Já abraçando esses irmãozinhos amados, esperando que eles estejam bem, estejam na graça do Senhor. O meu querido Antônio de Jampa, um abraço, Antônio, lá em João Pessoa. Esse provavelmente está em QAP, QRV por aí, está só corujando. A minha irmã Elaine de Goiás, de Goiânia, Goiás, um abraço, Elaine. Deus abençoe a tua vida também, satisfação sempre tê-la ligado conosco. A Elaine trabalha, mas ela está sempre com o celular conectado com a gente. Deus abençoe, que a paz do Senhor esteja contigo, tá bom, Elaine? Não que os outros não trabalhem. Claro, nosso irmão Fernando, se estiver por aí, por exemplo, ele está lá teiando e ouvindo a gente. Muito bem, amados, são 9:12. Ó, a pastora Sônia está por aí. Abraço, pastora, Deus te abençoe. Tá legal o áudio aí, pastora? A pastora, ela sempre fala sobre meu áudio, se tá baixo, tá estourando ou não. Ah, o Fernando também deu sinal de vida. Presente, levantou o dedo assim, presente! Abraço, Fernando, como é que está você? Depois disso, como é que tá esse zóio? Você tá zoiando tudo perfeito por aí, tá bom, Fernando? Deus é bom, né, cara? Deus é maravilhoso. Querido, estamos iniciando essa edição de hoje. Como eu disse anteriormente, vamos até às 11 alguma coisa. E não tem um tema para nós conversarmos a respeito das 10 horas. Se você gostaria, você gosta, aliás, se você quer ouvir sobre algum tema, fala para mim, para ver se há possibilidade de nós falarmos, tá bom? Chuta um tema aí para nós tentarmos discutir, pelo menos conversar aí por volta das 11 horas, aliás, das 10 horas.

0: E agora já são 9 horas e 24 minutos e você ligado no vivos.com.br, aqui para juntos louvarmos, adorarmos e bendizermos o nosso Senhor e Salvador. A todos vocês, muito obrigado pelo carinho, muito obrigado pela conexão, vocês que já nos acompanham, vocês que já estão conectados, alguns nos ouvindo pelo Rádio Garden, pessoal do Rádio Garden, um abraço, Deus abençoe. Rádios Net, também da mesma forma, um abraço. Nós não temos aplicativo particular porque fica caro. Você faz o aplicativo, tem que pagar mensalmente e depois você abandona o aplicativo, perde os contatos, então eu desisti de aplicativo, tá bom? É mais fácil você acessar Rádios Net, Rádios Garden, ou então aqui pelo vivos.com.br, que é a nossa página principal, nosso stream principal, onde nós temos, além dos áudios, ainda uma diversidade de estudos para edificar a tua vida.
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0: Um abraço especial para a nossa irmã, a pastora Sônia, diz que meu áudio está realmente estranho, não é? E aí, agora, olha só, pastora, vê se esse áudio agora está legal. É, a música acabou, daqui a pouco. não sei o que aconteceu aqui, o computador reiniciou dias atrás, aí faltou energia, o computador reiniciou. E ficou estranho, não consegui fazer os acertos aqui. Não sei o que aconteceu. Mas daqui a pouco eu vou soltar um louvor aqui e você fala como é que tá aí, tá bom? E não é que as coisas aqui estejam demais. Mas tá sim estranho. Mas um abraço a você, minha irmã. Deus abençoe muito a tua vida, muito a tua casa. Um abração na Bia. Que Deus abençoe a pastora e toda a sua família. Deixa eu ver aqui quem chamou-me. O Fernando tá por aí. Glórias a Deus. Levantou o dedo, tô presente. Um abraço a você, Daniel. Deus abençoe muito a tua vida, muito a tua casa, meu irmãozinho. Daniel aqui na cidade. E outros mais que estão com a gente, a nossa irmã, a evangelista Marina. A Marina pede para que eu fale a partir das 10 horas a respeito... Deixa eu ver como ela usou o termo aqui. Das afrontas que seguimos, das afrontas que nós recebemos, não é? Haja vista que nós somos afrontados de diversas formas, não é, gente? Eu esbocei aqui, olha só, Marina. Eu acho que isso aqui vai alcançar toda essa área aí. Primeiro eu vou falar sobre a fidelidade que nós precisamos ter ao Senhor e o fato de estarmos inseridos nesse mundo louco. Ponto 1, fidelidade. Ponto 2, esse mundo no qual nós estamos. Ponto 3, as afrontas que recebemos, as perseguições, fontes familiares, fontes profissionais, da sociedade, até da própria igreja, por incrível que pareça. E por fim, a esperança de vitória. É que Deus nos fortalece, nos capacita e nos dá e nos faz vencedor. Eu acho que, depois vou colocar uns textos bíblicos aqui, mas eu acho que cobre esse teu questionamento, essa tua sugestão, irmã Marina. Depois você me fala alguma coisa. O cooperador José também está com a gente. Um abraço, presbítero. Deus o abençoe. Que é a PQRV, na Vivos, só corujando. Um abraço, meu irmãozinho precioso. Deus o abençoe. Ele está em família. Agora pela manhã está reunido em família. Gente, de vez em quando eu falo que é a PQRV aqui, que a P é você ficar na escuta. É uma codificação usada no radioamadorismo. Radioamadorismo, e o pessoal trabalha com rádio social, com rádio comercial, aliás, aqui Zoc Toc, geralmente usa também. A polícia também usa essa mesma codificação, é o chamado código Q. Deve ter uns 20 ou 30 código Q. E quando a pessoa fala apenas QAP, está falando, estou na escuta. QRV. QRV significa que a pessoa está à disposição, está na escuta e à disposição. QTH significa casa, local de trabalho, coisa assim. São tantas, né? QSG significa que a pessoa está em viagem. Ah! QTC é uma mensagem extremamente importante. Enfim, essa é uma codificação usada no rádio amadorismo, e o nosso irmão, o presbítero José, como ele tem aquele rádiozinho comercial, aquele toque, ele trabalha com segurança, e geralmente é usado também esse código Q nessa modalidade. Falou, gente! Rádio Amadorismo é show, gente. A internet está por aí. Hoje você pode mandar, se você tiver o número, você pode falar o dia todo aí no WhatsApp, sem pagar um real sequer, lá com o Japão. Você pode chamar o cara no WhatsApp lá no Japão e falar 50 horas. Não vai pagar um real sequer. Mas mesmo assim, os radioamadores, nós gostamos das dificuldades do barulho da frequência. Coisa assim meio estranha. Mas nós gostamos da dificuldade. O fato, o lance não é falar, o negócio é usar os equipamentos e os meios, dependendo da propagação de sinal, dependendo do sinal de rádio, essas coisas todas. E que nos surpreende, não é? O radioamadorismo é muito interessante. Eu estou nessa área desde 83. Andei desativado algum tempo, mas desde 83 que nós somos radioamador, ou seja, tem mais de 40 anos. 43 anos, não é? Agosto de 83, eu acessava esse mundo aí. E é muito interessante, que é uma coisa assim muito gostosa, mesmo com as facilidades. Naquele tempo eu não tinha essa facilidade, não é? Até meados aí do... A meados da década passada, nós não tínhamos essa facilidade que hoje nós temos. Tudo era muito caro. Se você precisava falar com alguém, tinha que pagar. Aí você pagava interurbano ou você pagava os... Aí pelo celular, os minutos do celular, que era mais caro ainda. Hoje não, hoje até a Vivo. Vivo para Vivo, por exemplo, você pode fazer uma ligação e ficar 50 horas falando que você não paga. Você paga só uma chamada. E com o advento do WhatsApp, aí você fala, você vê, e aquela coisa toda. Você pode ficar conectado com a pessoa em vídeo, não é? Gente, a modernidade é muito magnífica. Como as coisas me curtaram. Mas... Até 2000 e alguma coisa, essas facilidades nós não tínhamos. E não é que o rádio amador era a solução, não. O rádio amador sempre foi um lance meio que de hobby, né? Um hobby de falar com as pessoas, tentar contactar as pessoas. E veio o celular, veio o WhatsApp, e certamente no futuro virá outras formas, mas o rádio amadorismo está aí, firme e forte. O pessoal com celularzão, iPhone 17 Pro do lado. Com o número da pessoa com a qual ele está falando, maior dificuldade, maior barulho. Olha só como são as coisas. O ser humano é muito doido, cara. O ser humano é um negócio assim meio estranho. Vamos lá. Só para você ter noção. O Fernando também é radioamador, sabe o que eu estou falando. Mas o cara tem o iPhone 17 Pro, Pro Max. É o top dos tops, top dos tops, dos tops, dos tops, banhado a ouro, aquela coisa toda. Tem o número da pessoa com a qual ele está falando, com a qual ele fala, mas ele, ao invés de fazer uma ligaçãozinha ou então chamar no WhatsApp, ele prefere ficar quebrando a cabeça. Quebrando a cabeça, tentando falar via rádio, antena, do que usar os meios que hoje existem. Mas o fato, irmãos, não é necessariamente conversar, porque conversar você fala o dia todo se você quiser. Mas é o lance de você falar através de um meio. Sei lá, nem sei explicar esse negócio, é tão assim diferente, né? Cheio de barulho, cheio de gente interrompendo. Porque no radioamadorismo, assim, você está num canal ou numa frequência, aí aparece outro falando por cima, falando outro por lado, e aquela coisa toda, e vira aquela confusão. Vira aquele barulhão. E tem a chamada QRM, que é aquele barulhozinho de fundo. Mas o cara não quer usar o Pro Max 17. Não. Ele quer ouvir naquele barulho ali, maior dificuldade tentando ouvir a pessoa. Ah, ser humano é assim. Ser humano é o maior barato. Se não fosse Adão e Eva tivesse pecado, gente, o negócio era bom demais, hein? Já pensou? Se Adão e Eva pecando... trouxe essa pecha sobre nossas vidas, ainda é legal, não é? Ainda é legal. Imagine se Adão e Eva não tivessem pecado. Oh, benção, hein? Muito bem, amados. Eu sou teu irmão, pastor Elias. Estou na cidade de Montanha, no estado do Espírito Santo, usando esse meio aqui. E a internet que facilita tudo, não é? Antigamente as pessoas gostavam de colocar umas antenas em cima da casa para ficar ouvindo o DX, ouvindo aquelas radiozinhas lá dos confundó do Judas, não é? Eu mesmo gostava muito disso, de fazer dexismo, se chama de dexismo. É você ficar ouvindo ondas curtas, ondas médias, aí você ouvia as rádios lá da Europa, da França, Dotwelle, acho que era assim que falava, aquela rádio lá da Alemanha que transmitia em português. e você acompanhava aquilo, era um show, hein? A voz, qual que é o nome? Rádio Mundial, parece? Transmundial. A Rádio Transmundial, que transmitia de Bonaire, não é? Aquele rádio velho, uma das curtas, cheio de barulho. É, benção, era muito legal. Sei lá, cara, às vezes eu sou meio saudosista em relação ao passado. Se pudéssemos voltar para a década de 90, para ali na década de 90, estava bom demais. O negócio está muito avançado, né? Até 2010, estava bom já. Parava aí, tudo bem? Tá legal. Vamos parar o mundo em 2010. O negócio está ficando muito assustador. Agora nós temos inteligência artificial, que ninguém sabe mais o que é verdadeiro, o que é falso. Hoje, a inteligência artificial compõe as músicas, compõe hinos, compõe e faz tudo, né? Faz vídeos, faz tudo, cara. O negócio tá muito doido, muito louco. Tá fora do controle, na verdade. E olha que nós estamos só nos primeiros passos dessa área. Que será daqui a 10, 15 anos, apesar que nem precisa disso tudo, mas que será 10, 15 anos na tecnologia de informação. Será uma coisa muito doida, não é, gente? Mas tá bom, tá valendo, né? Assim anda a carruagem, e isso significa que Jesus está logo ali no futuro muito próximo, portanto devemos estar devidamente preparados para esse encontro, e nós não podemos perder isso de vista. Falou, gente? E meu áudio não está legal, ok? Deixa eu abrir, aumentar esse negócio aqui para ver se melhora. Vamos lá, aqui, aumentou? Vamos ver se melhora agora um pouquinho mais aí. Agora baixo aqui na mesa, baixando aqui. Vamos lá! Vamos louvar, vamos bendizer o nosso Senhor e Salvador Jesus mais um pouquinho. Estamos aí conversando com vocês e a partir das 10 horas vamos tentar falar a respeito dessas perseguições, dessas afrontas que o servo de Deus ainda sofre e certamente há de sofrer até a volta de Jesus, porque assim será. Tá bom, gente? Vamos lá então? É você no vivos.com.br. Não precisa mandar sinal de fumaça, mas pode chamar no WhatsApp. Pode chamar aí pelo 27-997-03-1331. 27-997-03-1331, tá bom? Vai chegar clarinho aqui pra gente. Vamos lá? Vamos louvar.

maravilhoso. Recebe, Senhor, a adoração do teu povo.

Muito bem, queridos, estamos aqui junto com vocês para louvarmos, adorarmos o nosso Senhor e Salvador nessa manhã abençoada, hoje, dia 16 de julho. Que Deus abençoe você de uma forma grandiosa, poderosa, que você veja sempre a glória do Todo-Poderoso que resplandece sobre a vida daqueles que são fiéis, tá bom? Nós precisamos sempre olhar para Cristo e deixar-nos guiar por Ele. Nós vamos em instantes, irmãos, conversarmos a respeito da nossa vida espiritual. Hoje não é a sugestão da Jaqueline, que inclusive não apareceu por aí até agora. Faz um abraço, Jaqueline, se estiver por aí. Deus abençoe. A Jaqueline que sempre nos ouve lá em Guarulhos, São Paulo. Hoje vamos conversar com vocês, irmãos, a respeito das dificuldades, das afrontas do servo de Deus, ao servo de Deus, não é? Vamos conversar sobre alguns aspectos dessa dificuldade que surge na nossa caminhada em decorrência da nossa fidelidade ao Senhor. Somos fiéis, aparecem as dificuldades, aparecem os problemas e vamos conversar com vocês a respeito destas situações. Portanto, você não sai daí, fica com a gente para que nós possamos cada dia mais crescermos no conhecimento, crescermos na presença do Senhor e nos deixar guiar pelo Espírito Santo do Eterno, já que o nosso amado Jesus é magnífico, é Ele que trabalha o nosso coração, é Ele que trabalha a nossa vida, e assim nós vamos seguindo em frente, não é? Cada dia mais, deixando-nos guiar pelo Espírito de Deus, deixando-nos dominar pelo Espírito Santo do Senhor. E quando nós agimos assim, certamente experimentaremos do favor, do cuidado, do zelo de Deus para com as nossas vidas.

Pontualmente 10 horas, hora oficial de Brasília. É você ligado no vivos.com.br nessa manhã abençoada. Aqui hoje, irmãos, um dos dias mais frios do ano. Hoje nós amanhecemos com 13 graus por aqui. Até umas 8 horas estava aí com 15 graus. Agora está na média de uns 18, 20 graus por aqui, hein? Está bastante friozinho aqui, hein? Está bem agradável para a gente. Temperatura boa, temperatura agradável. Nós louvamos a Deus pelo cuidado que Ele tem para com a gente, por esse zelo tão especial do Senhor para com as nossas almas, ok? Eu estou aqui conversando com vocês e fazendo outras coisas, desculpe aí, tá? Perdendo um pouco o foco por aqui, mas que eu fui preparar uma palavra que nossa irmã Marina pediu para falar, para que nós pudéssemos comentar. Vamos comentar essa palavra daqui a mais uns 15 minutos, 20 minutos, lá para as 10h15, 10h20. É tempo dos irmãos aparecerem por aí. Falarei a respeito das dificuldades, das afrontas, perseguições e coisas do tipo que são enfrentadas pelos servos de Deus. Vamos abordar alguns aspectos para que nós possamos entender a verdade do Senhor e dessa forma firmarmos quando as dificuldades, quando os ventos contrários surgirem na vida da gente, mas estarmos seguros que o Senhor é conosco, que o Senhor não nos abandona, que o Senhor não nos deixa. E esse que é fundamental na vida da gente, não é? É estarmos sempre seguros no Senhor. Deixa eu ver aqui no WhatsApp se alguém enviou uma mensagem para nós. Ai, misericórdia. Lá vem a pastora Sônia com esse negócio de áudio estourando. Gente do céu, vou jogar essa mesa na parede. Misericórdia. Cara, eu perdi aqui a regulagem realmente. Eu não consigo fazer esse negócio funcionar como funcionava antigamente. Antigamente não. Há uma semana atrás, aproximadamente. Eu não sei onde é que tá o erro desse negócio aqui, tá bom? Eu não sei onde está o erro desse negócio.

Deixa eu ver se eu consigo aqui fazer um feedback com a pastora. Deixa eu ver se eu consigo achar um áudio. O áudio da locução, imagino eu, que não estoura, não é? Acho que aqui tá bom. Tá ali encostado ali. Deixa eu aumentar o som do louvor aqui.

Muito bem, amados, deixa eu aumentar o áudio aqui do microfone, porque o presbítero Antônio disse que meu áudio no microfone estava baixo, e antes estava melhor. Deixa eu dar mais volume aqui, deu meu volume, volume, isto, aí, passou lá, batendo no vermelho, encostando no vermelho. O que eu tenho notado aqui é o seguinte, pastora Sônia, eu não sei o que aconteceu, deixa eu baixar mais isso aqui, eu não sei o que aconteceu aqui, que as músicas, elas não estão... Antes estava padronizadas, basicamente padronizadas. Eu vou ter que dar uma olhada no meu playlist, se desregulou alguma coisa lá dentro. É que faltou, deu um pico de energia aqui, apagou tudo e quando voltou, voltou assim meio estranho. Provavelmente, lá no playlist deve ter alguma coisa que equilibra a altura do áudio, porque alguns louvores entram relativamente baixo, os outros já entram estouradão, não é isso? Imagino eu que seja isso aí. E o nosso querido Fernando diz, calma. Calma, é só brincadeira, viu? É só brincadeira. Calma, a mesa é apenas um instrumento. Não jogue ela na parede. Eu sei disso, calma mesa, calma, calma mesa. Tô falando aqui pra mesa, tá? Calma. A mesinha simples aqui, viu, gente? Vou mandar uma foto pro Fernando, que ele tá pensando que é uma Yamaha daquela com 500X. Yamaha com 500X. Deixa eu mandar pra você aqui, Fernando. A minha Yamaha 500X aí. Muito bem, amados, estamos aqui 10 horas e 7 minutos, é você ligado no vivos.com.br nessa luta com esse áudio nesses últimos tempos, mas tudo vai dar certo em nome de Cristo Jesus. Basta encontrar o lugar certo aqui, hein? Vou olhar se eu tenho uma foto aqui de alguma coisa. Às vezes eu tiro umas fotos aqui das minhas configurações e eu as guardo, e há uma possibilidade de, olhando a foto, eu veja como estava a configuração anterior para fazer o devido ajuste, não é? Para fazer o devido ajuste por aqui. Mas vai dar certo, vai dar certo, vai ficar bom. Se você está me ouvindo, isso já é importante. Muito bem, vamos ouvir mais um louvor, irmãos. Vamos parar com essa frescura aqui de ficar brigando com a mesa. E vamos ouvir mais um louvor e na sequência vamos falar sobre as perseguições, porque isso aqui também é uma perseguição, tá bom? Uma perseguição. Nunca vi desse jeito, rapaz. As coisas espirituais, elas têm uma tendência muito grande de não darem certo. Eu nunca vi assim. Misericórdia. É computador que não funciona, é o aplicativo que não dá, que não quer se encaixar. Enfim, é uma rebelião generalizada. Tem que orar muito por esses negócios aqui. Tá bom? Nós vamos ouvir mais um louvor, irmãos. Na sequência, vamos entrar então no nosso tema de hoje, sobre as dificuldades, sobre as afrontas pelas quais nós passamos por servir a Cristo Jesus. Evidentemente que nós não podemos generalizar essas situações, porque tudo na vida não é padronizado. E, inclusive, as perseguições também não são padronizadas. O meu querido Fernando, ele pode passar por um tipo de perseguições e afronta que não seja similar ao seu. Mas você não deixa de ser afrontado, mas por outra situação, por outro aspecto. Portanto, não há assim. Nós não podemos dizer, porque fulano tal é perseguido dessa forma, que todos serão perseguidos assim. Tá bom? Mais um louvor e na sequência vamos então com essa palavra de hoje, que já são 10 horas e 10 minutos e o tempo voa. E o tempo passa numa rapidez que só a misericórdia do Senhor, não é isso? Pelo menos, deixa eu falar aqui para a mesa, olha a mesa, o Fernando disse que você é excelente, excelente e barata, viu? A mesa Volke, parece que é Volke, o nome dela aqui, Volke. Mesinha baratinha, tá? Pouquinhos canais, porque eu não preciso de muitos canais, eu preciso só de 2 canais, na verdade, e a minha mesa são 3 canais. Eu preciso um canal para o microfone e um canal que vem de retorno da mesa, do computador. É onde entra o áudio. E aqui ele faz a equalização, volta para o computador. Funciona mais ou menos assim, irmãos. O microfone na mesa, conectado na mesa. Sai um cabo lá da placa de áudio do computador, entra na mesa. A mesa equaliza o microfone e a entrada de áudio. E tem uma saída... Tem uma saída da mesa. Nesse caso aqui, essa mesa está saindo no USB. Ela manda de volta para o computador a entrada de áudio. E de lá, entra no aplicativo que cai na internet e vocês conseguem ouvir por aí.
Tem que rir desse pessoal. Esse pessoal tira onda comigo, hein? Misericórdia. Ele tá falando aqui que eu preciso converter e batizar os equipamentos. Não, conversão até que não é muito difícil. O negócio é batizar, hein? Já que eu sou pentecostal, vou ter que mergulhar tudo isso em água. Adeus, hein? Eu acho que vou ameaçar esses equipamentos aqui. Vou ameaçá-los e falar, olha, o negócio é o seguinte, hein? Vou batizar vocês. Fique esperto. É melhor vocês continuarem assim. Porque depois que batizar, já era. Mas um louvor, gente. Vamos lá.

E agora são 10h22, nesta manhã abençoada, manhã do Senhor, manhã para louvarmos, adorarmos e bendizermos o nosso Senhor e Salvador Jesus. Que Deus abençoe você, abençoe sua casa, abençoe sua família, que nós possamos sempre olhar para o Criador e deixar-nos guiar pelo Espírito Santo do Senhor, já vista que o Senhor é aquele que faz coisas maravilhosas na vida daquele que crê. Nós cremos, vamos experimentar do favor do Senhor, do cuidado de Deus para com as nossas almas, tá bom, gente? E essa é a grande realidade. Um abraço à nossa querida Jaqueline, acabou de chegar, veio correndo, já ligou o celular, e bênção, tá por aí, ligada com a gente nessa manhã. Deus te abençoe, Jaqueline, que a paz e o cuidado do Senhor esteja com você também. Vamos então, irmãos, entrar no nosso tema para que nós possamos conversar a respeito daquilo que nós temos visto no dia a dia e para que não fiquemos desesperados, mas que de certa forma possa ser motivo para estarmos ainda mais seguros no caminho. Tá bom? Espero que o áudio esteja equilibrado. Se não tiver, não tem jeito. Vamos lá. Vamos lá, vamos orar então, gente. Vamos orar para que nós possamos conversar, entrar nesse bate-papo até às 11 horas aproximadamente. Meu Deus, muito obrigado por essa manhã tão abençoada, pelo clima tão gostoso, tão agradável. Muito obrigado pelo dom da vida, pelo fôlego de vida, Senhor. Muito obrigado pelo Teu zelo, zelo que é sem par, pela Tua misericórdia que manifesta-se de uma forma tão grande para com as nossas almas. Prepara-nos, ó Deus, para que vivamos a Tua verdade a cada instante, a cada minuto, em nome de Jesus. E fala aos nossos corações através dessa palavra, para que nós possamos entender, Senhor, que essa é a nossa realidade, e firmar-nos em Ti, seguirmos em frente. Ó Deus, abençoa-nos em nome de Jesus. Amém. Amém, amados. Glórias a Deus.

Nossa sugestão de tema, excepcionalmente, não foi da Jaqueline, lá de Guarulhos, São Paulo, mas veio da evangelista Marina, de Belo Horizonte. Abraço, Marina, Deus abençoe a tua vida, muito a tua casa. É sempre uma honra tê-la. A Marina é uma pessoa que já nos conhece há bastante tempo. Sei lá quanto tempo, dia desses ela falou quanto tempo, mas há bastante tempo. E eu louvo a Deus pela vida da Marina, uma mulher de fé, muita fé. Glórias a Deus por isso. Amém? E ela pede para que eu fale a respeito das dificuldades, das perseguições, das afrontas, etc, etc, que o povo de Deus sofre por servir, por ser dele, por ser filhos dele, não é? E nós precisamos entender, irmãos, que mesmo em todas esse sofrimento, todas essas dificuldades, é nosso dever permanecer fiel, fiel. Porque estamos inseridos num mundo que nos rejeita. Aí a Marina está falando desde 2010, 16 anos então. Estamos inseridos num mundo que nos rejeita, consequentemente rejeita a verdade e também rejeita aqueles que seguem e servem ao Todo-Poderoso. Mas isso não é novidade não, tá? Às vezes nós achamos que essas perseguições, que essas dificuldades, elas são do nosso tempo, são contemporâneas a nós. Mas quando nós tiramos os olhos dessa fantasia que a perseguição é só nossa e olhamos para trás, nós vamos descobrir que desde o princípio a perseguição sempre foi presente, sempre esteve presente na vida do povo de Deus. A começar pelo primeiro casal, parece que não, mas eles sofreram uma perseguição terrível, uma opressão terrível que veio através de Satanás, consequentemente toda a opressão vem de Satanás, quase todos, mas no caso do primeiro casal, eles sofreram com certeza uma perseguição vinda ali do diabo através da serpente. Portanto, nós temos que, ao aceitar Jesus Cristo, já estarmos cientes que pode ser que as coisas virem, que as coisas não fiquem tão boas quanto eram. Às vezes acontece isso. Ah, eu aceitei Jesus, mas as coisas ficaram piores do que antes. Novidade. Não. Oh, meu Deus. Mas é porque geralmente acontece isso, irmãos. Você andava, tipo assim, levado pela correnteza. Não fazia muito esforço. Ia descendo água abaixo, ladeira abaixo na água, na correnteza. Mas o dia que você passa a observar os preceitos de Deus, aí você tem que nadar contra a correnteza. Imagine, eu não sei nadar. Se eu nadar aí 5 metros é muito. Mas uma pessoa que nada bastante, ela sabe desse detalhe. Nadar a favor é fácil, contra é complicado. Portanto, nós vemos isso na Bíblia desde o princípio. E esse viver com Cristo Jesus não nos isenta dessas dificuldades, desses problemas, dessas perseguições, dessas afrontas, porque elas estarão sempre presentes na vida da gente. Ela não nos isenta. A Bíblia, em parte alguma, o que eu acho interessante na palavra de Deus é que Jesus, ao invés de falar, olha, sede meus seguidores porque tudo vai ficar legal para vocês, tipo assim, para conseguir seguidores, Jesus fala o seguinte: aquele que me seguir terão aflições, problemas, perseguições, etc, etc, etc. Portanto, nós não podemos muito fugir dessa palavra, e ela é do próprio Cristo, já apontando para essas dificuldades do dia a dia. Cristo Jesus era bem claro, bem explícito, não é? Meu Deus do céu! E a palavra de Deus está cheia de exemplos de homens que foram fiéis, homens e mulheres, que foram fiéis ao Todo-Poderoso e tiveram toda sorte de perseguições, toda sorte de dificuldades, meu Deus do céu, oposições, rejeições, perseguições, sofrimentos, tudo isso porque professaram o seu amor a Cristo Jesus, e nós não podemos perder essa verdade de vista. Deixe-me só dar alguns exemplos de pessoas que desde o início foram perseguidas porque amaram Jesus. Abel foi morto por Caim, consequentemente uma espécie de perseguição. José, quando vendido pelos irmãos, os irmãos não iam com a cara de José. Moisés também era continuamente confrontado pelo povo, e o povo não gostava muito de algumas situações. Davi, perseguido por Saul, uma perseguição de aproximadamente uma década. Não foi fácil para Davi, viu, gente?
quando você olha o território de Israel, você vai descobrir que ele é pequenininho, tá? Não mudou muito em relação desde aquela época. E Davi estava sendo perseguido pelo Estado. Certamente tinha ali os camaradas que eram preparados para perseguirem. Não foi fácil para o Davi. O profeta Elias, que foi ameaçado por Jezabel, Daniel lançado numa cova de leões pela fidelidade, os apóstolos que sofreram todo tipo de perseguições, e o próprio Senhor Jesus Cristo, né, irmãos? Jesus Cristo, que foi rejeitado, perseguido e por fim crucificado. E o de Cristo tem um agravante da família. A família não ia com a cara de Jesus. Não, esse aí? Ah, esse aí é meu irmão. Esse aí é, ele é o santarrão aqui de casa. É o santarrão aqui de casa. Ele não quer nem triscar na carne de porco. É, rapaz, a vida de Jesus não foi fácil não, tá? Começar dentro da sua própria casa. Sabemos que os irmãos de Cristo converteram-se pós-ressurreição. E Tiago, aquele Tiago da Bíblia, o escritor da Bíblia, da carta de Tiago, ele era um irmão de Cristo Jesus e tornou-se líder da igreja de Jerusalém, a igreja cristã de Jerusalém. Portanto, a história já deixa-nos exemplos, e quando nós queremos ir contra essa correnteza, aqui é uma correnteza, sei lá, uma correnteza inversa, não é? E quando nós queremos nadar contra essa correnteza bíblica, aí você segue o fluxo da água e a tendência não é muito boa. Mas vamos lá, vamos para alguns aspectos para que nós possamos talvez nos prepararmos para essas dificuldades que surgem. Alguém diz aí, pastora Sônia, como é que está o áudio? Está legal? Que eu já estou preocupado com esse áudio aqui. É que eu me ouço, gente, mas eu me ouço pelo fone de ouvido. Eu não consigo, não tem como eu falar e ouvir ao mesmo tempo pelo celular. Então fica complicado. Primeiro ponto. Nesse mundo doido que nós estamos, complicado demais, o Senhor, ele exige fidelidade. Exige fidelidade. A fidelidade é uma necessidade na vida do servo de Deus. Onde falamos sobre santidade aqui e aproveitamos também na igreja, falamos sobre o mesmo tema. E a fidelidade, ela leva-nos a observar alguns aspectos que são estritamente necessários para que nós possamos desenvolver uma vida de comunhão com o Senhor. Amém? Nós sabemos que a vida cristã começa com a graça, não é? Ou seja, fomos alcançados gratuitamente, entre aspas, gratuitamente. Mas, se fomos alcançados, vem a segunda parte, que é a vivência. Necessário é que nós vivamos em fidelidade ao Senhor. É o dia a dia, é o nosso cotidiano. Amém? Deus, quando Ele nos chamou, Ele não falou para você. Oh, a pastora já disse que o áudio do microfone está muito bom. Que bênção. Então tá bom, deixa assim. Quando Deus chamou-nos, Ele não disse, olha, venha, siga-me, porque eu vou dar um jeitinho para você eu faço dessa forma, enfim, daquele... Não. O Senhor chama a todos para segui-lo e é a mesma coisa para todos. É a mesma situação. Mas Ele exige que nós permaneçamos firmes. Firmes. Mesmo que isso, irmãos, nos custe caro. A evangelista Marina diz que o áudio do microfone está bom, que bênção. Mesmo que esta fidelidade nos custe caro, e às vezes custa. É nós que não queremos, presbítero Antônio, nós não queremos pagar o preço, não é? Meu Deus do céu, quando nós olhamos para a vida dos apóstolos, por exemplo, eu vou citar os apóstolos porque esses estão na Bíblia e estão mais fáceis de serem citados. Mas no decorrer da história pós-apostólica, pós-igreja primitiva, quantas pessoas foram queimadas, foram torturadas até a morte da pior forma que você possa imaginar? Quantas? Meu Deus do céu, misericórdia. É isso aí. Para alguns custa caro, custa até a própria vida, mas não é apenas morrer com um tiro na testa ou no coração, mas é penar na morte, não é, gente? É a tortura até a morte. Mas nós que fomos chamados, é preciso que entendamos a necessidade de desenvolvermos a santidade. Desenvolvermos a santidade. 1 Pedro, capítulo 1, versículos 15 e 16. Pelo contrário, assim como é santo aquele que os chamou, sejam santos vocês também em tudo o que fizerem, porque escrito está,
sejam santos porque eu sou santo. Essa afirmativa é uma ratificação de Levítico capítulo 19, se eu não estou equivocado. Mas no livro de Levítico há essa afirmativa: sejam santos porque eu sou santo. É o Senhor falando para o povo de Israel a necessidade deles viverem em santidade. Portanto, irmãos, quando nós absorvemos essa verdade, a necessidade de vivermos santo em santidade, nós vamos viver separados do pecado, consequentemente, vamos entrar numa certa... no sentido contrário da vida, no sentido contrário dessa vida. Vamos provocar um contraste na verdade. É tipo preto no branco. E quanto mais a vida reflete a Cristo, quanto mais você aproxima-se de Cristo, ela há de incomodar aqueles que amam as trevas e estão nas trevas. É algo óbvio. Eis o porquê que surge a perseguição. Porque as pessoas não conseguem concordar com o teu proceder, não conseguem concordar com a tua forma de ser e acham que melhor é jogar pedra em você, mais ou menos assim. Amém? Portanto, a necessidade dessa fidelidade que leva-nos à santidade. Outro aspecto, aqueles que são fiéis ao Senhor, consequentemente, eles obedecem. Santidade, obediência estão entrelaçadas. João capítulo 14, versículo 15. Se vocês me amam, guardarão os meus mandamentos. Isso aqui é chocante, essa palavra. Porque nós sabemos que as pessoas dizem... Ah, daqui a pouco vamos entrar nesse tema aí, tá bom, Fernando? Vamos falar sobre isso aí. Porque as pessoas dizem o seguinte, talvez você que esteja me ouvindo já falou também. Ah, eu amo Jesus, Jesus é tudo na minha vida. Jesus é tudo, ó. Você não sabe o tamanho da minha fé no Senhor Jesus Cristo. E Cristo manda assim, bem na lata. Quem me ama, guarda os meus mandamentos. Se porventura a pessoa não viver uma vida de fidelidade, de santidade, de observação da palavra de Deus, ela pode abrir a boca em todos os microfones que existem sobre a face da terra, dizendo eu amo Jesus, mas se não houver, irmãos, se não houver a obediência aos preceitos do Senhor, tudo será conversa fiada, conversa para boi dormir. Nós não vivemos segundo a nossa própria vontade, mas fazendo aquilo que Deus determina para com as nossas vidas. O fato de amarmos a Cristo leva-nos a uma submissão, e essa submissão é necessário que obedeçamos aquilo que Deus quer para as nossas almas. Lembrando ainda que a fidelidade exige perseverança. Se somos fiéis ao Senhor, somos santos, obedientes a Ele e perseverantes. Perseverança, irmãos. Não basta começar bem. Tipo assim, eu aceitei Jesus, agora eu sou de Cristo... Não, nós temos que prosseguir, permanecer firmes, inabaláveis na presença do Senhor. Apocalipse capítulo 2, versículo 10. Não tenha medo das coisas que vocês está... Ah, perdão, desculpe. Não tenha medo das coisas que você está para sofrer. Eis que o diabo está para lançar alguns de vocês na prisão, para que sejam postos à prova e terão tribulação de 10 dias. Seja fiel até a morte e eu lhe darei a coroa da vida. Aleluias! Aqui está a promessa, irmãos. Nem sempre a promessa do Senhor é de livramento. Nesse caso aqui, perseverança. E o Apocalipse conclui dizendo que receberemos a coroa da vida. Para que você receba essa coroa da vida? Você já sabe qual proceder, não é? Qual o processo? Portanto, a nossa ideia de perseverança é ir até um ponto, mas não necessariamente que você há de escapar da espada. O apóstolo, o profeta João Batista, ele foi fiel, precursor, pregou, coisas extraordinárias ele fez, mas perdeu a cabeça, não é? Por aí. Portanto, amados, o Senhor tem promessas, tem recompensas para aqueles que persistem, que não desistem, mas, vá acostumado com a ideia que talvez, para alguns, essa recompensa será ali na glória, que é melhor, infinitamente melhor do que aqui na terra, mas depende do teu posicionamento. Amém?
Vamos lá, vamos para o nosso segundo tópico, porque nossa palavra hoje é um pouco longa e eu estou até andando rápido e não conversando muito sobre cada item. Até que porque esse item, no, o primeiro item, nós já conversamos ontem sobre ele praticamente, já destrinchamos a santidade, falamos muito sobre santidade. E quem assistiu o culto na live foi mais um complemento, eu nem sei como ficou aquela palavra, mas depois vou passá-la ao vivo aqui. Aliás, ao vivo não, vou passá-la pelo editor para tirar meus erros ali e deixar ela lisa, deixar ela fluida. Nosso segundo tópico, estamos no mundo, mas não pertencemos ao mundo. Isso aqui é uma dificuldade que eu tenho, que você tem, que nós temos. Deixa eu ver aqui o que foi que o Fernando falou. Ah, tá certo. Ah, isso aqui cabe agora nesse tópico, tá bom, Fernando? Eu vou comentar a tua palavra. Deixa eu olhar mais aqui, se alguém comentou alguma coisa aqui. Tá de boa. Irmãos, uma das coisas que nós precisamos estar com os olhos abertos, atentos, muito atentos mesmo, é a respeito desse segundo tópico, no qual eu chamo-lhes a atenção para uma verdade que nós rejeitamos e ou temos dificuldade em aceitá-la. A palavra diz que nós estamos nesse mundo, mas não somos desse mundo. Foi o próprio Cristo que falou isso, não é? Nós não somos desse mundo. Rapaz, é aí que está um grande problema. É o calcanhar de Aquiles de muito crente. Estar no mundo e não ser do mundo. Amém? Nós estamos aqui, sobre a face da terra, nesse sistema louco que está aqui, nos rodeia, mas nós não somos desse sistema e a nossa cidadania, nós sabemos que é outra. Nós temos o passaporte principal, que é o celestial, e temos o passaporte nacional, o brasileiro, que é este que nos permite viver aqui nesta nação. Mas nós somos estrangeiros aqui nesse lugar. E nós temos que colocar isso na cabeça, povo dos céus. E isso é difícil de entrar na minha cabeça e talvez na sua também. É complicado, porque como nós temos um coração desestruturado, Adão e Eva fez aquela bagunça toda e ela respinga em nós, e é a de respingar enquanto houver humanidade. O nosso coração, ele tenta se agarrar àquilo que é físico, àquilo que é visível, àquilo que aparentemente nos dá uma certa segurança. E o nosso coração busca essas coisas e nós colocamos nelas a nossa esperança. Colocamos nela. Veja só. Deixe-me dar um exemplo para você e você há de concluir que eu estou certo. Ontem nós fizemos um culto na igreja. Nós tínhamos, meu Deus, quantas pessoas que são da igreja, que frequentam a igreja, mas não estavam presentes. No entanto, nós sabemos que não estavam trabalhando, até porque estão de férias. Não estavam trabalhando. Ou outros, enfim, não havia um motivo justificável para que as pessoas não estivessem no templo ontem, entendeu? Mas por que não estavam? Eu não posso emitir um julgamento aqui, irmãos, porque eu não conheço a vida de ninguém, mas eu vou generalizar, ou seja, de por cima, sem apontar, cada um é que presta conta ao Senhor. Mas geralmente, não julgando, mas só expondo a palavra, geralmente as pessoas, elas se deixam levar pelas situações, talvez o frio, o cansaço, a preguiça, entre outras situações, essas situações fazem com que as pessoas não anseiem buscar a presença do Senhor. E aí está o grande problema, não é? Porque o Senhor há de ficar em segundo plano, mas é preciso, porque essas pessoas estão de certa forma, mais uma vez, não generalizando de forma alguma, mas muitas vezes muitos estão tão assim agarrados a esse mundo que perdem de certa forma a cidadania celestial, porque esse mundo é mais importante. Entenda esse mundo, irmãos, como sistema, não o mundo, o planeta, mas como sistema, seja religioso, o físico, sei lá, todo tipo de sistema aí, social, etc, etc. João 17, 15 e 18. João 17, 15 e 18. Não peço que os tires do mundo, e sim que guardes do mal.
Eles não são do mundo, como também eu não sou. Santifica-os na verdade. A tua palavra é verdade. Assim como tu me enviaste ao mundo, eu os enviei ao mundo. Eu estou muito habituado com a outra versão. Eu estou migrando de uma versão para outra. E os textos bíblicos, eles ficam assim. Eles ficam mais ou menos em stand-by na mente da gente. Eu não sei se está de cor, sinceramente. Falar para você que eu sei se está de cor, eu estaria mentindo. Eu tenho um problema sério para decorar textos bíblicos. Mas eles estão mais ou menos em stand-by. Aí quando você lê o texto em outra versão, você sai tropeçando, porque a tua mente puxa de lá para cá, não é? Puxa de lá para cá aquilo que está mais ou menos guardado ali dentro. Então aqui, irmãos, Cristo diz de uma forma muito clara que nós não somos desse mundo e que também nós não vamos ser tirados desse mundo. Estamos aqui com o propósito de Deus na vida da gente. Amém? Deixa eu ver o que foi que o Fernando comentou, que eu acho que cabe aqui. E ele diz, nos dias de hoje estamos morrendo em nossos pecados, em nossas fraquezas, em nossa preguiça de viver um evangelho pleno. Somos reduzidos pelas telas, pelas redes sociais, pela relativização do pecado e práticas pecaminosas dentro da igreja. Perfeitamente é isso aqui. O Fernando, ele colocou aqui um retrato desse mundo. Qual o retrato desse mundo? As telas, redes sociais, relativização do pecado, práticas pecaminosas dentro da igreja, preguiça, fraquezas, preguiça de viver o evangelho. Então é isso aí. O ser humano, quando ele se acha da terra, isso aqui torna-se o suprassumo da vida do camarada. E ele não consegue desvencilhar dessa situação. Muito bem, Fernando, muito boa a sua visão. Glórias a Deus por isso. Mas vamos lá. Vivemos um sistema dominado pelo pecado. Romanos capítulo 5, versículo 12. Portanto, assim como por um só homem entrou o pecado no mundo, e pelo pecado veio a morte, assim também a morte passou a toda a humanidade,

com muito cuidado, irmãos. É um campo minado. Sabe o que é um campo minado? Tem um país aí que acabou a guerra, mas as pessoas não conseguiram trabalhar no campo. Eu não me lembro qual era o país. Ouvi isso há poucos dias. Eles ficou muito tempo em guerra. Não sei se foi... Acho que foi Angola. Foi Angola. O cara falando sobre Angola. Ele falou que muitos campos que houve uma guerra civil muito longa em Angola... E muitos campos estavam totalmente minados. E as pessoas iam trabalhar e explodiam. Porque batiam a enxada em cima de uma mina e explodiam. Então nós andamos mais ou menos assim. Num campo minado, é preciso um cuidado muito grande para pisarmos nesse mundo, irmãos. Porque tanto as pessoas que não são dignas de confiança, as instituições, até mesmo a igreja... a cultura totalmente deturpada. Ah, mas é cultura, não tem nada a ver, pastor, não tem nada a ver, é cultura. Irmãos, se a cultura afronta a nossa fé, ela deixa de ser cultura e torna-se perseguição. Entenda dessa forma, não tem esse negócio de cultura não, tá? Não tem esse lance. Tá bom? E vemos que o mundo, irmãos, o mundo segue valores que são contrários a Deus. Nós vivemos num mundo que não é nosso. Os valores desse mundo são totalmente deturpados em relação à palavra. 1 João capítulo 2, versículos 15 e 17. 1 João 2, 15 a 17. Não ame o mundo nem as coisas que há no mundo. Se alguém amar o mundo, o amor do Pai não está nele. Porque tudo que há no mundo, a cobiça da carne, a cobiça dos olhos e a soberba da vida, não procede do Pai, mas procede do mundo. Ora, o mundo passa bem como a sua cobiça. Aquele, porém, que faz a vontade de Deus, permanece para sempre. Amém? O servo de Deus inevitavelmente precisa ser diferente. Ele precisa contrariar esses valores, valores do mundo. E aí é que nascem alguns problemas, não é? Nossa verdadeira pátria é a celestial, irmãos. Filipenses 3:20. Nossa verdadeira pátria não é essa, estamos aqui de passagem. Pois a nossa pátria está nos céus, de onde também aguardamos o Senhor. Pois a nossa pátria está nos céus, de onde também aguardamos o Salvador, o Senhor Jesus. Oh, glórias! Nós vivemos aqui como peregrinos. O que são peregrinos? São pessoas que estão de passagem. O pastor Carlos Camilato, ele mora em Viana do Castelo, é uma cidade portuguesa. E essa cidade portuguesa, ela faz parte do caminho para Santiago de Compostela. Santiago de Compostela é na Espanha. E as pessoas viajam, tem pessoas que viajam 600, 700, viajam não, andam 600, 700 quilômetros, até mais. E há um caminho e as pessoas fazem esse trajeto. Passam dentro de Viana do Castelo. E o pastor Carlos Camilato, ele monta uma tenda ao redor desse caminho, porque é um caminho específico. Monta uma tenda ao redor desse caminho, e ali ele serve um cafezinho para aqueles que estão fazendo essa caminhada, essa jornada, esses peregrinos, água, essas coisas todas, e aproveita, insere e falam do amor de Cristo Jesus. E ele publica os videozinhos. E ali estão japoneses, portugueses, brasileiros, sul-americanos, né? Sul-americanos, pessoas dos Estados Unidos, do mundo todo, gente. É uma coisa assim muito louca. Da Rússia, até do Japão, que não tem muito a ver, né? Mas passam ali. É uma babel de línguas. Apesar que o inglês é a língua oficial. Eu falei, o cara tem que saber inglês mesmo, hein? Tem que saber inglês. Inglês hoje. É uma bênção. Então é isso aí. As pessoas passam ali, mas não fixam. Elas estão de passagem. Porque elas estão indo buscar alguma coisa lá em Santiago da Compostela. Acho que é assim que se fala o nome. Ah, sim. A Jaqueline está comentando que quando a cultura fere a nossa fé, ela deixa de ser cultura e passa a ser perseguição. Com certeza, irmãos. Só que ela vem enrolada nesse rótulo de... Ela vem enrolada nesse rótulo de cultura. Mas se fere nossa fé, não é cultura, é perseguição.
Ah, olha só, o Fernando viu.

o vídeo lá do pastor Carlos Camilato. O pastor Carlos Camilato é meu irmão, viu, irmão? Eu, Fernando, é uma pessoa extremamente próxima, muito querida. Com ele nós fomos à Índia, nós fomos a Moçambique. E há uns 2 anos atrás ele migrou, ele e família, todo o clã, migrou para Portugal. Está residindo em Portugal. A situação aqui no Brasil ficou difícil em relação a trabalho, coisa assim. E ele também não vive da obra, porque a obra é pequena. Então ele migrou para Portugal. E está fazendo, dando esse suporte. E ali ele aproveita e fala de Cristo Jesus. E a busca que esse pessoal faz, não é? Mas é interessante demais. E é daquela forma que você viu, o videozinho é curtinho, não é? Mas é assim o dia todo, enquanto é de sol a sol, daquele jeito. Diz que é, entra dia e sai dia. Só o inverno, que no inverno diminui, porque fica muito frio. Lá em algumas partes tem neve, mas enquanto o verão chega, diz que é daquele jeito todos os dias, viu, Fernando? É um fluxo de pessoas muito grande durante o dia todo, coisa muito interessante, por um lado. Portanto, a nossa pátria celestial é celestial, e nós estamos aqui de passagem, e temos que entender isso. E possuirmos no coração esse sentimento de pertencimento, amém? Sentimento de pertencimento à pátria celestial, e nos encararmos como forasteiros aqui, seja no Brasil ou em qualquer lugar desse mundo. Amém? Agora vamos para as consequências da fé. As consequências da fé. Nós já vimos, só relembrar aqui, nós vimos o nosso primeiro tópico, Deus exige fidelidade. Tudo isso, para que você consiga vencer, necessário é santidade, fidelidade ao Senhor, e termos plena consciência que esse mundo não é nosso, nós estamos aqui só de passagem. O peregrino, como citei o pessoal lá de Compostela, eles passam em Portugal, mas não são de Portugal, são do mundo, são de lá, de qualquer outra pátria, mas estão passando por ali, mais ou menos isso que nós estamos fazendo, só passando por aqui. E as consequências da nossa fé? É, rapaz, esse tal de fé é negócio complicado, hein? É, negócio não é fácil, não. Quando nós queremos seguir a Jesus, irmãos, de fato, o interessante é que esse seguir Jesus produz alegria espiritual. Ou seja, o crente que segue a Jesus tem prazer naquilo que é de Cristo. E eu quero chamar a tua atenção, você que me ouve, está me ouvindo. Se você diz, eu sigo Jesus, mas se você não tem prazer naquilo que é de Cristo, tem alguma coisa errada na tua fé. Tem alguma coisa errada. As consequências da fé, uma delas é que o Espírito Santo passa a habitar no nosso coração e o fruto do Espírito, alegria, etc, etc. Mas vamos lá, de alegria. Portanto, é necessário que haja um contentamento por sermos servos do Senhor. No entanto, uma consciência plena que vamos enfrentar a oposição. E vamos enfrentar a oposição, irmãos. Nós nunca podemos esquecer que estamos dentro, no cerne de uma batalha espiritual. Essa batalha espiritual iniciou lá no Éden e ainda não parou e só vai parar na volta de Cristo Jesus. Até lá, irmãos, ou você se conforma com esse mundo e entrega-se a ele como muitos têm feito, mesmo chamando-se, mesmo intitulando-se de como crentes, mas entregues a este mundo, ou você torna-se um opositor das práticas desse mundo e abraça Jesus. É uma situação ou outra, não há meio termo, não há café com leite, é leite ou café, não há penumbra, é sol ou trevas, é assim, é uma coisa ou outra, sim ou não, se não, não existe, mais ou menos, enfim, amém? Mas o interessante é que Jesus não escondeu isso, irmãos. Por isso que eu falo para vocês que Jesus, ele não era bom de marketing. As igrejas hoje são excelentes de marketing, mas Cristo não era bom de marketing. Cristo era um cara assim meio que na cara dura, não é? Na cara dura. Hoje, as pessoas que seguem Jesus não foram levadas por marketing. Na igreja, sim. A igreja hoje vive de marketing, por incrível que pareça. Eu estava lendo que tornou-se comum as igrejas cristãs evangélicas, pelo menos dizem que são evangélicas, elas querem oferecer uma espécie de show nos cultos. Show. O que estão fazendo?
estão contratando profissionais, principalmente da música, e também oradores, não é? Mas principalmente da música, profissionais para trabalharem as músicas. Fazer uma espécie de micro show dentro do culto, só que não apenas tocando os louvores, Fernando. Dizem que a música tem uma tal de frequências. E conforme a frequência, não sei como é que funciona esse negócio, eu não sou músico, não entendo nada de música, realmente não consigo entender esses lances. Mas tem uma tal de frequência, e que esses caras dominam esse lance de frequência. Então eles tocam de uma forma a despertar nas pessoas a emoção, enfim, essas coisas. Trazer à tona, a música traz à tona sentimentos, coisas assim desse tipo. E essas pessoas são levadas e ou motivadas a agirem de determinadas formas. Um negócio meio complicado. E hoje isso tornou-se comum em algumas igrejas grandes, contratando músicos que não têm nada a ver com o cristianismo, são músicos seculares, apenas músicos mesmos, para levar essa área, para envolver as pessoas. Mas olha só, Jesus que era... Oh, meu Deus, perdão, mas Jesus era ruim de marketing. Ele diz o seguinte, João capítulo 15, versículos 18 e 20. 18 a 20. Se o mundo odeia vocês, saibam que primeiro do que a vocês me odiou a mim. Se vocês fossem do mundo, o mundo amaria o que era seu. Como porém, vocês não são do mundo, pelo contrário, dele os escolhi, por isso o mundo odeia vocês. Lembre-se da palavra que eu lhe disse. O servo não é maior do que o seu senhor. Perseguiram a mim, também perseguirão a vocês. Nós somos levados a seguir a Jesus não pelo marketing. Porque o marketing de Cristo Jesus, ele, eu não sei como seria, eu não entendo também essa área aí de marketing, mas é um marketing meio que contrário, não é? Meio que avesso, sei lá. É um contra marketing. Um negócio assim meio complicado. É, rapaz, se o mundo odeia vocês, saibam primeiro do que a vocês me odiou. Se vocês fossem do mundo, o mundo amaria o que era seu. Como, porém, não são do mundo, pelo contrário, dele os escolhi, por isso o mundo odeia vocês. Lembre-se da palavra que eu lhes disse. O servo não é maior do que o seu senhor. Se perseguiram a mim, também perseguirão a vocês. Se eu não estou equivocado, há outro texto que ele disse, nesse mundo tereis aflições, perseguições, etc, etc. Não me lembro agora qual o texto, que não deu tempo a olhar. Amém? Portanto, se ligue. Se liga nisso aí, se liga nessa história. Aí, a Jaqueline me surpreende, gente. A Jaqueline, ela me surpreende. Ela é um tanto quanto teóloga e agora também entende de música. É verdade, pastor. Dependendo da frequência da música, libera topamina, sensação de prazer nos ouvintes. E aí pensam que essa sensação é a presença de Deus. É um lance desse mesmo aí, viu, Jaqueline? Você está bem atenada, é isso aí. E as grandes igrejas, essas igrejas neopentecostais doidonas que tem por aí, que o negócio dela são pessoas, dinheiro, estão contratando músicos para que toquem músicas que estejam nesse contexto, aí, tá bom? O negócio está meio complicado, gente. Esse mundo velho é do capeta. O negócio está difícil. É, glória a Deus. Qual o capítulo e o versículo mesmo? E agora, eu estou vendo sua mensagem agora, 11:01, que hora agora? 11:02. Ah, então foi o texto anterior aqui. Tem João 15, 18 a 20. Se o mundo odeia vocês, será que é esse? Ah, sim, é esse mesmo. É João capítulo 15, 18 a 20. João 15, 18 a 20. Olha a tosse. Vamos lá. Agora vamos para alguns aspectos de perseguições. Portanto, Cristo já nos afirmou que nesse mundo teríamos as perseguições. Então fique atento. Não há como escapar.
Ah, tá certo, Jaqueline. Ela disse que ela estudou muito sobre música para cantar, mas quem canta é o Jefferson. Aí agora complicou, não é? Aí complicou. Mas muito bem, você vai orientando a ele. Vamos lá. Perseguição dentro da família. Vamos ver algumas perseguições, porque o tempo está passando e eu me estendo demais, né, irmãos? Eu me estendo muito. Sim, eu ouvi a Sara Shiva, aquela mulher muito doida, irmãos, aquela mulher encapetada, tá? Sara Shiva. Eu não sou muito fã dessa mulher, não, mas ela tem umas sacadas legais, ela fala umas coisas assim muito estranhas, mas é muito interessante. Vamos lá. Sim, eu ouvi a Sara Shiva e um outro que não me lembro o nome falando dessa história de usar a frequência da música. Li nos anos 90 que o Vangelis, músico que compôs Carruagem de Fogo, nome sugestivo, falaram sobre isso. Ah, sim. Isso aí tem muita gente falando sobre esses lances musicais. A música é mais séria do que parece. Mais séria do que parece. A Sara Shiva, olha lá a filha da Baby Consuelo. Essa mulher é muito doida, cara. Precisa de cuidado com ela. Ela fala umas coisas, mas sei lá, parece que outras aí... Eu sei não. Eu não vejo muito com bons olhos, não, mas ela traz umas revelações muito interessantes. Eu não vou falar que ela é do capeta, retiro essa palavra, mas é um negócio assim meio diferente. Perseguição dentro da própria família, irmãos. Assim, o interessante, só pegando aqui essa parte de música, eu estava vendo um podcast de um cara lá de Angola. É um tal de Uziel Abni, acho que é isso, Uziel Abni, parece que é isso. É um jovem, ele deve ter uns 20, 25 anos. Ele é angolano, porém está radicado aqui no Brasil há algum tempo, uns 4, 5 anos radicado aqui no Brasil, estudando. Eu ouvi... É isso aí, a Sara Shiva... A Sara Shiva, é preciso ouvir como comer peixe, com muito cuidado com as espinhas, para não ficar com ela grudada na garganta. É preciso muito cuidado, irmão. Ela tem umas tiradas meio estranhas, tá? É preciso um cuidado muito grande. Mas eu não... Tipo assim, não é que... Às vezes nós precisamos ouvir as trevas, por incrível que pareça, gente. Olha, não faça isso, eu nem devia ter falado isso aqui, mas já saiu a palavra. Às vezes eu ouço as trevas, tá? Eu ouço. Porque eu não tenho conhecimento, eu não sou desse meio. E às vezes você precisa ouvir o pessoal que é da oposição para você entender alguns aspectos. E às vezes eu ouço pessoas da oposição para entender alguns aspectos. E eu fico barbarizado com aquilo que eu ouço, irmãos. Porque às vezes a nossa conotação das trevas é meio que surreal, muito aquém da realidade. Mas eu não sugiro que vocês façam isso, não, tá? Precisa um preparo. Precisa um cuidado muito grande em ouvir esses caras. Aquilo que o Fernando colocou, muito bem colocado, nunca tinha ouvido essa expressão. Eu ouço como comer peixe. Interessante isso. Com muito cuidado. É verdade. Mas vamos lá. Não vai dar tempo eu terminar esse negócio hoje. Perseguição dentro... Então, vamos lá. Então, Cristo já abriu para a gente uma tampa, já destampou assim, que não há como você ser dele sem perseguição. Já começa por aí. Vamos nos contentar com essa ideia. Ah, mas vamos orar para que não tenha perseguição. A perseguição virá, não tem como fugir. Enfim, está claro, não é? Está claro. Mas olha lá, perseguição dentro da igreja, dentro da própria família. Mateus capítulo 10, versículos 34 a 36. Mateus 10, 34 a 36. Não pense que vim trazer paz à terra. Não vim trazer paz, mas espada. Pois vim para pôr em conflito homem com seu pai, a filha com sua mãe, a nora com sua sogra, e assim os inimigos de uma pessoa serão os da sua própria casa. Às vezes as pessoas leem esse texto aqui e elas não compreendem. Acha que Jesus veio para trazer confusão. Acha que Cristo veio para trazer confusão. Trazer confusão. Ah, tá certo, Fernando.
que Jesus veio trazer confusão, trazer desunião e essas coisas todas. Mas não é nesse aspecto, irmãos. O que Cristo está falando aqui é o seguinte: a partir do momento que você abraça Jesus como Senhor e Salvador, você sai do lado A, vamos colocar assim, lado A, que é o lado original, e passa para o lado B. Entendeu? Ponto A e ponto B. A partir do momento que você abandona o lado A e passa para o B, a galera do lado A vai olhar para você e esse cara, e esse cara, e esse cara. E começa por aí as picuinhas, os problemas, as perseguições, as difamações. E é isso que Jesus está falando. Não pense que vem trazer paz à terra. Parece que é um contrassenso, porque Jesus é a paz. Às vezes, nós precisamos parar e analisar um pouco aquilo que está escrito na Bíblia. Não é que Jesus veio trazer confusão à terra. Ele é a paz, ele dá a paz. A minha paz vos dou. Lembra o texto? Parece que Jesus está em conflito, está em contradição. Mas nesse texto aqui, você tem que olhar o contexto, que ele não veio trazer a paz, mas espada. Mas por que Cristo está falando isso? Porque a partir do momento que o cara que está ali junto, todo mundo junto, é o grupão, é o povão, lá do A, ele aceita Jesus, consequentemente ele é pinçado para o lado B. Ele é tirado daquele povão e jogado num povinho, num grupo pequeno. Só que o povão é a voz de Deus. Como o povão é a voz de Deus, você sempre será o errado. Entendeu? Você sempre será o errado. Pois vim para pôr conflito o homem com seu pai, a filha com sua mãe, a nora com sua sogra. Então, exatamente isso que acontece. Há um rebuliço dentro da família porque você abandonou os princípios, talvez até seculares da família. Famílias tradicionais. Ah, eu nasci no catolicismo vou morrer. Nasci na macumba vou morrer. Aí você é tirado do meio. O que é que você acha? Começa por aí os problemas. E é isso que Jesus está falando. A fidelidade a Cristo pode gerar incompreensão. É exatamente isso. As pessoas não compreendem e não querem compreender, porque a tua nova fé, elas não querem. Então elas não querem compreender de forma alguma. Aí, irmãos, entra a oposição, a perseguição. E você sabe que a melhor forma de perseguir alguém, de se opor a alguém, é difamar. E a família faz isso de uma forma, muitas vezes, primordial, né? Perfeita. Portanto, quando você é perseguido, Jesus, amados, deixa eu colocar Jesus aqui nesse pacote. Jesus, ele foi perseguido pelos seus irmãos. A palavra diz que os irmãos de Cristo Jesus não o aceitaram. Não o aceitaram. Havia uma certa dissensão dentro da casa de Jesus. Então fique atento a esse detalhe. É normal, é de se esperar que quando alguém se converte e a família não vem junto, que ele terá problemas com a família. É quase que normal isso aí. Dificuldades na vida profissional. Então, primeiro, perseguição dentro da própria família. Segundo, dificuldade na vida profissional. Não se engane. Colossenses 3, 23 e 24. Colossenses 3, 23 e 24. Tudo o que fizerem, façam de todo o coração, como para o Senhor e não para pessoas, sabendo que receberão do Senhor a recompensa da herança. É a Cristo o Senhor que vocês estão servindo. Isso aqui, irmãos, é uma pedra na caminhada do servo de Deus. Por quê? A partir do momento que ele aceita Jesus, ele passa a desenvolver, a observar novos princípios. Esses princípios estão lá naquela palavra inicial que nós falamos, santidade, fidelidade, etc. Ele precisa ser honesto, e nem todo ofício hoje aceita pessoas honestas. Não pode. Se o cara for honesto, ele está fora da bolha. Mais ou menos assim. Ele precisa de justiça e de integridade. Justiça. Onde a justiça torna-se injustiça por boa causa. Mais ou menos assim. A integridade, o caráter, o cara de caráter. Amém? E quando as pessoas não se enquadram nessa visão da sociedade, elas perdem.
Porque muitas vezes, dentro do seu ofício, não há lugar, não há espaço, não é aceita. E essas coisas todas, irmãos. É um negócio complicado isso aí, mas funciona assim, tá? Não tem como ser diferente. Quem recusa participar, entre aspas, abre aspas, da corrupção, da mentira, fecha aspas, aí vai um monte de coisa. Eles podem sofrer discriminação. Deixa-me dar um exemplo aqui. Você dá um exemplo de antigamente, Quantas pessoas vendiam leite, o leite in natura, não é? Vendia o leite in natura. Aqui na cidade tem um caso interessante. Tinha um senhorzinho que vendia leite in natura na cidade. Ele colocava os latões num jegue e saía pelas ruas gritando: ó o leite, ó o leite. O nome dele chamava-se Gregório. Esse senhorzinho tinha a fama que colocava água no leite. E determinada vez, eu acho que isso não foi folclore não, acho que foi verdade, tá bom? Porque toda a cidade sabe disso. E determinada vez, esse senhor foi vender leite para alguém, e quando ele colocou o litro de leite, ele pegava, enfiava uma caneca, alguma coisa assim, dentro do latão, tirava um litro de leite e colocava na vasilha da pessoa. E junto com esse litro de leite veio uma piaba. Eu não sei se esse peixinho, aquele peixinho pequenininho, seria, aqui na minha região chama de piaba, não sei se é nacionalmente é o mesmo nome. Veio uma piaba junto. Aquele peixinho pequenininho, não é? Que tem muito em córrego. Um monte dele frito é bom demais. Então, essa é uma situação, amados, simples, mas que denota um exemplo. Nós não podemos colocar água no leite para vender, entendeu? Ou seja, nós não podemos agir de forma errada, jamais. Seja qual for a situação, você não pode adequar-se àquilo que é errado para justificar a tua vida profissional. Aí, amados, esse leque é grande, hein? Leque é grande. Eu não vou citar profissões aqui, mas nem toda profissão, nem todo nicho profissional serve para o servo de Deus. Não serve, tá bom? Às vezes nós precisamos daquele nicho, mas que você use terceiros. Não que você que ele vai torcer a tua história, mas é que você use terceiros para te servir. Mas para o servo de Deus não serve. Porque no geral, eles precisam agir com desonestidade, de forma corrupta, mentirosa, etc, etc. E isso gera essa perseguição. Se você quer ser santo, quer ser justo, você será perseguido. E o teu negócio vai falir ou coisa parecida. Outro aspecto, conflitos com a sociedade. Vamos lá rapidinho. Conflitos com a sociedade. Romanos 12, versículo 2. E não vivam conforme os padrões desse mundo, mas deixe que Deus os transforme pela renovação da mente, para que possam experimentar qual é a boa, agradável e perfeita vontade de Deus. Irmãos, quando nós somos de Deus, somos do Senhor, os padrões desse mundo não nos servem. Não nos servem. Sejam eles padrões culturais, profissionais, ou outras situações que são comuns e hoje a igreja tem tornado esses padrões comuns. Deixe-me citar exemplos. Olha só, hoje nós temos Carnaval Gospel, nós temos uma Páscoa Gospel, Natal Gospel, nós temos Festa Junina Gospel, nós temos Boate Gospel, nós temos Boteco Gospel, nós temos Cerveja Sem Álcool Gospel, só falta colocar o nome Gospel. Porque a cerveja sem álcool, aquilo foi feito para o crente, viu gente? Misericórdia, meu Deus. O que mais? E vai por aí. Nós temos uma versão gospel de tudo, irmãos. Mas não é essa a visão do Senhor para as nossas vidas. E não vivam conforme os padrões desse mundo. Se os padrões desse mundo contrariam os princípios de Deus, não é porque a igreja colocou sobre eles uma capa gospel que eles serão aceitos de forma normal pelo povo de Deus. Continua sendo contrários, continua sendo padrões desse mundo, padrões idólatras muitas vezes. Então é necessário um cuidado muito grande. Outro padrão que nós temos visto, que eu esqueci de citar, essa volta para o judaísmo. Falei disso há poucos dias atrás. A volta para o judaísmo, em que as pessoas estão aí com seus talites, com seus kipá,
com seus mantos, com seus Arca da Aliança, candelabro, estrela de Davi, bandeira de Israel e o escambau A4. Ninguém pode falar mais Jesus, agora é Yashia, Remashik, nem sei falar. Yemashia, como é que é? eu não sei o nome hebraico de Jesus, mas não quero saber. Para mim, Jesus é Jesus e ponto final. Não quero nem saber que Jesus tem um nome hebraico, Yeshua, né? Na verdade, Yeshua. Yeshua e Remashia. Aí, coisa assim. Ah, para quê? O nome de Jesus é Jesus, para mim tá bom. Jesus é soberano, ele compreende que quando eu falo Jesus, estou me referindo a ele. Então eu não preciso fazer uso desses artifícios. Para que isso? São os padrões, irmãos. As pessoas querem encaixar esses padrões dentro da igreja, sem uma necessidade, porque a palavra de Deus não exige isso. É necessário um cuidado muito grande. Você entra em conflito com a sociedade, o povo olha para você e acha que você é uma pessoa retrógrada, fora de moda, muitas vezes fundamentalista, não é? Enfim, intolerante, radical e coisas assim desse tipo. Isso, as pessoas são taxadas, a sociedade taxa as pessoas que não comem essa mesma comida como fora de moda, intolerante, radical, enfim. Amém? Vamos para mais um ponto. Nós estamos dentro da... Que tópico é esse aqui? Nós estamos dentro do tópico as consequências da fé, as consequências da fé. Oposição do sistema religioso. Oposição do sistema religioso. 2 Timóteo 4, 3 a 4. 2 Timóteo 3, 4, aliás. 2 Timóteo 4, versículos 3 a 4. Ouça só. Pois virá o tempo em que não suportarão a sã doutrina, pelo contrário, cercação de mestres segundo as suas próprias cobiças, como que sentindo coceira nos ouvidos. Eles se recusarão a dar ouvidos à verdade, entregando-se às fábulas. E, poxa, Paulo já conhecia a nossa igreja? A igreja atual, contemporânea? Já conhecia a igreja contemporânea? Não, irmãos, porque a igreja contemporânea, na verdade, é um reflexo que sempre houve. Pois, nos dias do apóstolo Paulo, aquilo que nós vemos hoje já eram comuns, práticas comuns. E nós precisamos observar, eu falei a respeito disso aqui há poucos dias, eu acho que a maior perseguição que a igreja há de passar, a maior perseguição, aquela que tem arrebentado a igreja nesses últimos tempos, não é uma perseguição do Estado, militar, formal, até mesmo da sociedade. Eu não acredito, viu? Sinceramente, eu acho que as perseguições serão pontuais. Perseguição aqui no Brasil, talvez não na Argentina, talvez não nos Estados Unidos, perseguição em Angola, pontuais. Mas há uma perseguição que essa é generalizada, ela está aqui no Brasil, está nos Estados Unidos, estão em todos os continentes. Que é isso aqui, irmãos, olha só. Pois virá o tempo em que não suportarão a sã doutrina. O que é a sã doutrina? Princípios bíblicos. Pelo contrário, cercação de mestres. Quem é que eles vão buscar? Mestres. E esses mestres serão segundo as suas próprias cobiças, interesses. Entendeu? E eles se recusarão a dar ouvidos à verdade, entregando-se às fábulas. Aqui está uma das maiores jogadas do capeta. Isso aqui, irmãos, é uma das maiores jogadas do capeta. No decorrer da história, quando você observa a história, mas principalmente a partir da igreja primitiva, você há de ver que houve uma perseguição intensa de aproximadamente 1.500 anos, talvez até um pouco mais. Eu não me lembro agora quando encerrou essa perseguição mais ferrenha. Mas aproximadamente 1.500 anos, eu tenho certeza absoluta. Veio a Idade das Trevas, aquela coisa toda, a Igreja Católica matou aos milhares, da pior forma que você possa imaginar. Perseguição terrível, terrível mesmo. Mas, a partir do século XX, principalmente a partir do século XX, nós vimos que o diabo ele mudou a sua característica de ação. Ele começou a introduzir aquela máxima
Se você não pode vencê-los, junte-se com eles. A máxima, acho que é atribuída a guerras, não é? Se você não pode vencer o inimigo, junte-se ao inimigo. Mais ou menos assim. E o que o diabo tem feito, e isso ao meu ver, claro, se você não concorda, é um direito seu, e o que o diabo tem feito é exatamente isto. Ele mudou o seu modus operandi. Ele hoje, raramente, nesse mundo afora, poucos países colocam pessoas na cadeia em decorrência da sua fé. Poucos países. Você conta aí uns 20 países, entre 200, uns 20 países, talvez, nem tanto. Que prendem, não dá nem 10%, né? Que prendem pessoas porque professam uma fé diferente daquela do Estado, coisa assim. Principalmente países comunistas que fazem isso, socialistas, comunistas, coisa assim. Países autoritários. Mas, em quase 200 países, ou nos 200 e poucos países que existem, isso aqui tornou-se uma verdade. As pessoas não suportam a sã doutrina e levantam para si mestres. E estes mestres que são patrocinados, inspirados, seja qual for a palavra que você queira, que são talvez possessos por espíritos malignos, esses camaradas, eles plantam princípios que destoam da palavra. E quando você não concorda com esses princípios, eis a perseguição. Mas não a perseguição de colocá-lo na cadeia, mas vem a difamação, você é o santarrão, você é isso, você é aquilo, dentro da igreja. Porque o diabo tem deteriorado a igreja, tem abalado as estruturas da igreja. E a igreja hoje, irmãos, está só misericórdia, não é? Nem preciso falar que todo mundo que está me ouvindo aqui sabe que a igreja hoje é dominada por práticas heréticas, apóstatas. Muitos apostataram a fé, apostataram da palavra. É evidente que eu não posso generalizar, porque há sempre o remanescente fiel, claro. Não posso falar que isso seja geral, que sempre há um remanescente, mas é o que nós temos visto nesses últimos tempos. A partir do momento que você não concorda, que você quer a sã doutrina, você torna-se inimigo. E você, se você prega, você é colocado em segundo plano. Se você canta, a tua escala nunca chega. Mais ou menos assim. Se a igreja trabalha com eleições ou indicações para ocupar ofícios, você nunca será indicado. É a perseguição, amados. Amém? Pois nem toda perseguição vem de fora, mas muitas vezes está dentro da própria igreja. É a resistência à palavra do Senhor. A resistência à palavra do Senhor. E aqueles que tornam-se fiéis às Escrituras não são bem vistos, por incrível que pareça, não são bem vistos. Amém? Fique atento a esse detalhe. Ainda dentro desse quesito, que nós estamos falando a respeito das consequências da nossa fé no Senhor, todos perseguirão, toda perseguição por causa de Cristo é bem-aventurança. Lá vem Jesus. Toda perseguição por causa de Cristo é bem-aventurança. Mateus capítulo 5, versículos 10 a 12. Bem-aventurados os perseguidos por causa da justiça, porque deles é o reino dos céus. Bem-aventurados são vocês quando por minha causa os insultarem, perseguirem e mentindo disserem todo o mal contra vocês. Alegrem-se e exultem, porque é grande a recompensa de vocês nos céus, pois assim perseguiram os profetas que viveram antes de vocês. Legal, né? É, o marketing de Jesus não era muito bom, não. O marketing de Jesus estava muito bom, mas nós não vivemos por marketing, mas pela verdade. Portanto, alegrem-se se olharem para você e te chamarem de santarrão. Alegrem-se se te perseguirem de alguma forma dentro do teu trabalho. Alegre-se, é isso que Jesus está falando, gente, por incrível que pareça. Alegre-se se o mundo olhar para você e taxá-lo de alguma forma. Alegre-se, porque muitas vezes a família olham para você e vê luz demais, e quando vê a luz de Cristo, como não querem deixar as trevas, a luz ofusca, aí eles acham melhor te perseguir. E vai por aí, alegre-se nisto. Amém? E finalizando a palavra, porque já se estendeu demais, a vitória é nossa.
a vitória é nossa. Amém? Os capítulos das perseguições, elas sempre serão, eles sempre serão verdadeiros, com certeza. Mas Cristo venceu e nós também vamos vencer. Isaías capítulo 41, versículo 10. Ouça que o Senhor fortalece aqueles que são dele. Isaías 41, 10. Não tenham medo, porque eu estou com vocês. Não fique assustado, porque eu sou o seu Deus. Eu o fortaleço, eu o ajudo, eu o seguro com a minha mão direita fiel. Aleluias. Crê nisso. O Senhor fortalece seus filhos. A força não vem. Nossa, a força não é nossa. Mas se há fidelidade, santidade, aquela busca bem lá no início da palavra, se você ainda lembra, o Senhor faz com que isso aqui seja uma verdade na tua vida. 2 Coríntios 12, 9 a 10. Então ele me disse, a minha graça é o que basta para você. Meu Deus, a tua graça me basta. Porque o poder se aperfeiçoa na fraqueza. De boa vontade, pois, mas me gloriarei nas fraquezas para que sobre mim me repouse o poder de Cristo. Pelo que sinto prazer nas fraquezas, nos insultos, nas necessidades, nas perseguições, nas angústias, por amor de Cristo. Porque quando sou fraco, então é que sou forte. É o Senhor que te capacita. Em outras palavras, o Senhor te capacita. O apóstolo Paulo lhe desce bastante, mas é o Senhor que nos capacita. Somos mais que vencedores. A palavra nos atribui a vitória. Romanos 8, 35 a 39. Romanos capítulo 8, versículos 35 a 39. A vitória, claro, não é a ausência de sofrimento, de dificuldades. Um exército, ele vence, mas ele vence com dores. Amém? Quando o exército vence, ele vence com dores. Muitas vezes são pessoas mutiladas, pessoas com dificuldades, pessoas que perderam tudo, enfim. É por aí. Ou seja, a nossa vitória não significa ausência de sofrimento, mas vamos triunfar sobre as adversidades, sobre as investidas do maligno. Romanos 8, 35 a 39, Paulo diz, quem nos separará do amor de Cristo? Será tribulação, angústia, perseguição, fome, nudez, perigo, espada? Como está escrito, por amor de ti somos entregues à morte o dia todo. Somos considerados como ovelhas para o matadouro. Em todas essas coisas, porém, somos mais que vencedores por meio daquele que nos amou. Porque eu estou bem certo de que nem morte, nem vida, nem anjos, nem principados, nem coisas presentes, nem do porvir, nem poderes, nem altura, nem profundidade, nem qualquer outra criatura poderá nos separar do amor de Deus que está em Cristo Jesus, nosso Senhor. Amém? É só crer. Somos mais que vencedores. A glória futura supera todo o sofrimento presente. Ui, benção, hein? Queres ir para o céu? É a glória futura. Romanos 8, 18. Porque considero que os sofrimentos do tempo presente não podem ser comparados com a glória a ser revelada em nós. Porque considero que o sofrimento do tempo presente não podem ser comparados com a glória a ser revelada em nós. Ou seja, hoje sofremos, mas daqui a pouco teremos uma eternidade de glórias. Eis que vale, hein? Não podemos comparar. A nossa esperança, ela não está apenas na nossa vida. Isso aqui é passageiro, mas na eternidade. Quando nós tiramos os olhos dessa vida, entendemos que não somos daqui, estamos aqui só de passagem, o Senhor virá e moverá e teremos a vitória. Tá bom? Dificuldades, perseguições e afrontas, não há como escaparmos delas. Não há como. Se escapássemos delas, alguma coisa errada tem na nossa jornada. É isso aí. E Paulo escreve a Timóteo e diz o seguinte, combati o bom combate, completei a carreira, guardei a fé. Desde agora a coroa da justiça me está guardada, a qual o Senhor, reto juiz, me dará naquele dia. E não somente a mim, mas também a todos que amam a sua vinda. Aleluias. Amém, gente. Palavra extensa, longa. Você já esqueceu o que eu falei no início? Mas eu acho que foi bem abrangente. Nós vamos orar finalizando essa palavra de hoje. Ore comigo. Meu Senhor, muito obrigado, Pai, porque a Tua palavra nos deixa claro como deve ser o nosso proceder, as consequências do nosso proceder e aquilo, Senhor, que nos aguarda se permanecermos fiéis a Ti. Senhor, prepara-nos para que nós possamos passar por todas essas etapas de forma vitoriosa.
para que assim possamos estar contigo eternamente, Senhor. Fala sempre aos nossos corações, dá-nos sempre a revelação, em nome de Jesus. Amém. Aleluias. Amém. Minha querida evangelista Marina, não sei se eu respondi, aliás, se eu alcancei aquilo que a irmã queria ouvir. Ela que pediu esse tema sobre as perseguições do dia a dia. E se porventura você foi edificado, você que está me ouvindo, se você foi edificado com a palavra. Nós vamos louvar, vamos adorar. Aumenta o som aí, vai.

Muito bem, amados, agora são 11 horas e 41 minutos. Encerrando minha participação ao vivaço por aqui. Na sequência, louvores e ministrações tarde afora, tá bom? Hoje é quinta-feira, dia 16/7, 16 de julho. Lembrando-lhes que amanhã, se Deus assim permitir, se Ele não voltar antes, eu estarei de volta com vocês a partir das 9 horas para mais uma vez louvarmos e discorrermos sobre um tema para a nossa edificação, para nosso aprendizado, tá bom? E sempre aberto para sugestões de tema. Se você quer ouvir sobre alguma coisa, algum aspecto espiritual, você sugere, nós vamos tentar desenvolver uma palavra que venha ao encontro das nossas necessidades, tá bom, gente? Vamos orar finalizando essa participação. Agradecidos pelo carinho que vocês sempre demonstram para comigo, pelo zelo, pela oportunidade de estarmos juntos, porque bom é servir o nosso amado Jesus, bom é fazer aquilo que Cristo quer, bom é estarmos diante do altar do Senhor. Pastora Sônia comentando, os dias são maus, aí vemos o quanto o inimigo tem poder desse mundo, fazendo até os crentes achando que não é bem assim, é verdade. A palavra de Deus deixa claro que assim seria, e os crentes acham que não é bem dessa forma. O próprio Cristo fala, não é? Está ali. Mas a palavra já nos diz, o mundo jaz no maligno. Sim, com certeza. Prossigamos, perseveremos na fé que o Espírito Santo tem nos dado discernimento em todo o tempo. Aleluia! Um abraço, minha querida. Deus abençoe grandemente a tua vida, muito a tua casa. Pastora Sônia, de Mogi das Cruzes, São Paulo. Deixa eu ver se alguém comentou alguma coisa aqui.

Presbítero Antônio dizendo amém. Amém, presbítero. Deus o abençoe. Abraço. Vamos orar. Meu Senhor, muito obrigado pela oportunidade tão especial de estarmos juntos, louvando, adorando, exaltando o Criador, exaltando o Teu santo e maravilhoso nome. Prepara-nos para que possamos ter discernimento, Senhor, para que nesse mundo tão difícil possamos olhar somente para Ti, confiantes em Ti. Deus, ajuda-nos, guia-nos, leva-nos à Tua presença, para que possamos estar sempre, continuamente, diante do Teu trono, Senhor. Abençoa-nos para que façamos aquilo que Tu queres, que a nossa vida seja em conformidade com a Tua vontade e que saibamos enfrentar as adversidades desse mundo, Senhor, porque elas vêm, mas que Tu nos dê forças e condições para superá-las. Senhor, abençoe Teu povo, guarda-nos em nome de Jesus. Amém. Aleluias.

Pastora, sobre o tema, amanhã ou agora? Olha, irmã, isso aqui eu vou te responder rapidinho, porque não há como nós descermos nesse tema. A pastora diz que perguntaram a ela sobre a cremação. Eu vou dar meu parecer em cima disso aqui, porque eu não vejo como nós podemos encontrar um suporte bíblico para tal. Eu acho que isso aqui é indiferente, viu, irmã? Sinceramente, eu não cremaria meu familiar, eu sei lá. Talvez por aquela tradição, aquele costume que tem um túmulo, coisa assim. Eu não cremaria um filho, a esposa, um familiar meu de forma alguma. Eu não faria isso. Mas, olhando para o aspecto espiritual, se você não concorda comigo, está me ouvindo aí, só um adendo aqui, estou saindo já, e acha que eu estou errado em pensar dessa forma, eu também concordarei com você. Não vou entrar em debate nesse tema. Mas eu acho que isso é indiferente, tá bom? Tanto queimar quanto não queimar, sepultar, não sepultar, jogar nas águas, não jogar nas águas, ser comido pelo leão, não ser comido pelo leão, ser engolido pelo peixe, não ser engolido pelo peixe, eu acho que são apenas facetas diferentes do final do corpo. É só isso aí. O que importa é a alma, e sabemos que para a terra volta, seja qual for a espécie, seja em espécie de cinza, de excremento, o leão comeu o cara. Aí o cara será excremento, lamentavelmente, para essa brincadeira, mas é fato. Voltar para a terra, tudo vai voltar para a terra, né? Tudo vai voltar para a terra, seja qual for a forma. Seja em cinza, só se ele for desintegrado, mas eu acho que não existe nada ainda que desintegre o camarada para que a matéria deixe de existir apenas. Eu acho que não tem nada ainda que faça isso. Excetuando o desintegrado, tudo voltará para a terra de alguma forma. Ah, pastor, mas e um dia da ressurreição? Ah, meu irmão, esse lance da ressurreição, nós seremos ressuscitados, mas, entenda, é um negócio meio complexo, eu não saberei explicar isso com muita autenticidade para você e também com muita profundidade. Mas é tipo assim, não, eu não terei esse corpo na minha ressurreição, eu serei ressuscitado, mas o corpo que receberei do Senhor, diz a palavra, que será similar ao corpo dos anjos. Imagino eu que seja um corpo físico, mas não esse corpo necessariamente. Eu não terei esse corpinho de 92 quilos na ressurreição. Amém? Com essa barriguinha preponderante. Não terei isso aí. Tá bom? É uma pena, né? Bonitão assim, aquela coisa toda, mas eu acho que o corpo que nós vamos receber será similar ao de Cristo, aos anjos. E a Terra pode até ser esse planeta Terra, mas eu também não acredito muito nessa renovação desse planeta. Eu não sou desse grupo aí, tá? Mas eu não vou entrar nesse

ao final do corpo humano. Muito doido, aquele povo lá é muito louco. É um povão assim que tem centenas de milhares de deuses. Dizem que lá tem 33 milhões de deuses. É deus pra caramba. Eu estava vendo um vídeo, um documentário. Foi até um YouTube que fez. Melhor do que o documentário da National Geographic. National Geographic. Esse YouTube esteve naquela cidade que margeia o Ganges. Eu não me lembro o nome da cidade. Veraneio. Um nome parecido com isso aí. Não é Veraneio, não. É outro nome. Veranase. Acho que é Veranase. Acho que é isso. E ele esteve ali na cidade. A cidade que é a cidade da morte. Uma coisa assim. Em que as pessoas, olha só como esse lance de cultural é estranho. As pessoas, elas que estão querendo morrer já próximas da morte, elas vão para essa cidade. Vão para essa cidade e ficam ali, esperando a morte chegar. Se a morte não chega em um determinado tempo, ela volta para a casa dela. Porque as pessoas querem morrer ali para que o corpo tenha um final ali naquele lugar. Aí o que eles fazem com o corpo do ser humano? É uma cultura diversa em relação à nossa, totalmente diferente, mas só para vocês entenderem como esse, né, esse lance é cultural. Alguns pegam o corpo e soltam no rio Ganges. Esse corpo vai se desintegrando ali, rio afora. Outros queimam o corpo. Lá tem um lugar que tem fogueira 24 horas por dia. E aí os caras, eles pagam para queimarem os familiares. Os caras querem ser queimados lá. Então tem uns caras lá que tem até um tipo de madeira mais especial, madeira mais nobre. Aí eles cobram um preço para queimar. Nesse caso, cremar o corpo, não é? E aquilo é fogueira assim, o dia todo. Sempre cremando o corpo ali. E outros costumes muito estranhos. Então, essa questão aí, pós-morte, ela é muito cultural. Aqui que nós somos um país cristão, de origem cristã, o mais comum é isso que nós sabemos, é sepultar a pessoa e aquela coisa toda. Mas, se a pessoa é cremada, eu acho que não tem muito a ver não, tá bom? Esse é meu parecer. E fica por aí, que também não dá para falar muita coisa. Falou, gente! Mas, se você está me ouvindo aí, dá um parecer aí. Não vou, eu estou saindo aqui, mas digita aí no WhatsApp o que é que você acha em relação a esse tema. Eu fiquei até corajoso, até curioso agora. Tá bom? Um abraço a todos, a paz do Senhor. Louvores e ministrações da tarde toda. E amanhã, 9 horas, um encontro marcado aqui.

0: obrigado, Senhor, que tu trouxeste este reino para dentro de nós. Como tu mesmo disseste, Jesus, o reino de Deus está dentro de vós. Nós queremos, Senhor, o teu governo sobre nossas vidas, teu reinado sobre nós, porque tu és um rei de justiça, tu és um rei de paz e tu és bem-vindo à nossa vida, Senhor. Tu és bem-vindo, Senhor, tu és bem-vindo. Aleluia. Essa canção é um recado de Jesus para o meu e o seu coração. Vamos ouvir.
1: E os espíritos imundos, quando viam, prostravam-se diante dele e clamavam, dizendo: Tu és o Filho de Deus. Marcos 3:11.

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1: Bartimeu, o cego de Jericó. Imagino eu que todos nós conhecemos essa palavra, que você também conheça. E nela, amados, nós queremos hoje tirar ensinos que são fundamentais para que possamos alcançar o favor, alcançar a graça do Senhor para com a nossa vida. Na história de Bartimeu, nós vamos observar alguns detalhes que são fundamentais para que haja, de fato, uma comunhão e um receber da bênção de Deus no nosso dia a dia. Nós vemos, irmãos, conforme a palavra, que Jesus estava em direção a Jerusalém. E ele passou por Jericó. E ali havia dois cegos sentados à beira do caminho e gritavam que o Senhor tivesse deles misericórdia. A palavra diz que eles foram agraciados com a grande misericórdia de Deus. Nós vamos ler Lucas capítulo 18, versículos 35 até o 43. Vamos abrir a Bíblia em Lucas capítulo 18, versículos 35 até o 43. Vamos colocar de pé para que nós possamos ler essa palavra, para ouvirmos o Espírito de Deus falar ao nosso coração. Diz a palavra do Senhor: aconteceu que, ao aproximar-se ele, Jesus, de Jericó, estava um cego assentado à beira do caminho pedindo esmolas. E ouvindo o tropel da multidão que passava, perguntou o que era aquilo. Anunciaram-lhe que passava Jesus o Nazareno. Então ele clamou: Jesus, filho de Davi, tem compaixão de mim. Os que ia na frente o repreendiam para que calasse. Ele, porém, cada vez gritava mais: Filho de Davi, tem misericórdia de mim. Então parou Jesus e mandou que lhe o trouxesse. E tendo ele chegado, perguntou-lhe: que queres que eu te faças? Respondeu ele: Senhor, que eu torne a ver. Então Jesus disse: recupera a tua vista, a tua fé te salvou. Imediatamente tornou a ver e seguia-o glorificando a Deus. Também todo o povo, vendo isso, dava louvores a Deus. Amém? Senhor, muito obrigado, Pai, pela orientação que tem nos dado dia após dia. Muito obrigado pelos ensinos, meu Senhor, que hoje possamos assimilar a Tua palavra em nosso coração para melhor Te servir. Senhor, fala conosco em nome de Jesus. Amém. Os irmãos podem assentar-se. Amados, como diz o texto bíblico, estava sentado à porta, à beira do caminho, dois cegos. Esse texto que nós lemos fala apenas de um, porém Mateus refere-se a dois. No entanto, apenas Bartimeu alcançou o destaque. Ambos foram curados. Porém, apenas Bartimeu, o filho de Timeu, ele alcançou o destaque. Ele foi fervoroso, ele viu o mover de Deus, ele sentiu o agir do Senhor na sua vida, ele deixou-se envolver pelo poder do Eterno, com certeza. Eis aí o porquê que seu nome ficou registrado. Mas quem era Bartimeu? Veja como Deus age, amados, e Deus pode agir na tua vida da mesma forma e com a mesma intensidade. Quem era Bartimeu? Diz a palavra que ele era cego. Ele era cego. Que o torne a ver. Aparentemente, ele tinha sua visão normal, perdeu a visão, tornou-se cego, porém, ele era cego. E isso já era uma dificuldade extrema na sua vida. Outro aspecto, era pobre. Era um cego pobre. Olha só, a sua situação social era abaixo da linha da pobreza. Ele estava conseguindo recursos para sobrevivência, mendigando. Estava ali pedindo esmolas. Uma situação difícil, não é, irmãos? Extremamente complicada. Mas Jesus apareceu no horizonte. Eis que aparece Jesus, eis que Jesus passava naquele momento, naquele instante, naquele lugar, eis que foi um dia que Bartimeu não ficou em casa lamentando da sua vida, lamentando da sua situação. Ele saiu de casa, ele foi fazer aquilo que lhe era comum, pedir esmolas para sua sobrevivência. Ele não estava reclamando da vida: ah, eu vou pedir esmola, ah, isso, aquilo, outro. Ele estava sentado à beira do caminho. E eis que aparece Jesus, eis que vem Jesus. Diz a palavra que Jesus estava acompanhado de um grupo de pessoas. Consequentemente, haviam pessoas falando, pessoas gritando, outras se achegavam a Cristo, mas o certo é que Jesus estava por passar naquele lugar. Oh, glórias! E vemos, amados, ensinos que são importantes para a nossa vida na história de Bartimeu, o filho de Timeu. Nós vemos que a sua condição ruim, a sua condição de pobre, a sua condição de extrema pobreza, não o impediu de receber a atenção de Jesus. Não o impediu de receber o cuidado de Cristo. Não o impediu de receber a bênção do Senhor, a bênção que só Deus pode fazer, que só Deus pode conceder àqueles que se achegam a Ele. Nós temos, amados, nessa história, fundamentos para prosseguirmos em frente, forças para seguirmos na caminhada, mesmo que ela pareça extremamente difícil ou sem expectativas. É certo, amados, que à luz da ciência, à luz da medicina da época, era impossível que Bartimeu voltasse a enxergar. Não existia recursos, não existia conhecimento, não existia ciência suficiente para que, de uma forma, os médicos interviessem na vida de Bartimeu, trazendo-lhe a visão de volta. Portanto, era quase certo que ele não tinha expectativas, não tinha esperanças de um dia voltar a ver. Mas eis que Jesus passava. E quando Cristo passa, irmãos, e quando Cristo passa, ele muda a vida de todas as pessoas. Ele muda a vida daqueles que se achegam a ele. E eis aí um dos ensinamentos. E nós precisamos estar atentos a Cristo Jesus no nosso dia a dia, porque Ele está passando. Amém? E o primeiro ensinamento que nós queremos observar é: preciso clamar. É preciso clamar. Você já notou, amados, que nós queremos receber todas as coisas nas mãos? Nós queremos as bênçãos de Deus nas mãos? Nós queremos que Deus nos abençoe, que Jesus faça tudo por nós, porém, sem a necessidade de fazermos alguma coisa. Muitas vezes, amados, nós queremos a bênção, quem não quer a bênção? Todos nós queremos as bênçãos de Deus, no entanto, nós temos o ensino de Bartimeu, um ensino que não nos custa dinheiro, não nos custa muito esforço, não nos custa uma condição social, não nos custa nada, na verdade. Bartimeu não tinha nada para oferecer a Jesus. Bartimeu não tinha nada, irmãos. Mas o que ele tinha era a fé. E naquele momento que ele ouviu, amados, ouviu o barulho, ele ficou atento àquela situação. Ele ficou atento e ele pergunta, ouça, aconteceu o quê? Aproximar-se ele de Jericó, estava um cego assentado à beira do caminho pedindo esmolas. E ouvindo o tropel da multidão, ouvindo o barulho da multidão, o som chamou a atenção daquele cego. E ele pergunta, o que é que está acontecendo? O que é que está acontecendo? Por que esse barulho diferente? Certamente ele estava naquele caminho sempre e dificilmente ouvia algo semelhante. E aquele som chamou a sua atenção. E ele pergunta, o que é que está acontecendo? O que é que barulho é esse? Quem é que vem aí? Quem é esse homem? Certamente falaram para ele que era o filho de Davi, que era Jesus, que era o Messias. E ele não perdeu a oportunidade que muitas vezes nós perdemos. Nós queremos a bênção que o cego também queria. Mas nós muitas vezes perdemos, amados, porque não damos a atenção à presença de Cristo Jesus. Cristo passa diante de nós e nós cruzamos o braço, fechamos a boca e não falamos com Ele. Não gritamos com Cristo Jesus. Nós vemos, amados, que Bartimeu não agiu desta forma. A palavra diz que Bartimeu gritou, filho de Davi, tem compaixão de mim, tem misericórdia de mim, filho de Davi, oh filho de Davi, olha para mim, filho de Davi, faça alguma coisa por mim, filho de Davi, tens misericórdia da minha vida. E esta foi, amados, a grande ação desse cego. A ação que mudou por completo a sua vida. A ação que trouxe a restauração completa da sua existência. A restauração que permitiu um recomeço na sua vida. A renovação completa do seu viver. Irmãos, nós pegamos nesse texto esse ensino. O ensino de alguém que não andava com o Senhor. O ensino de alguém que talvez não conhecia Deus, não conhecia Jeová, não conhecia a respeito do Messias, o tanto quanto nós conhecemos. Mas foi alguém que estava sentado à beira do caminho na hora certa, quando Jesus passava, e ele não perdeu a oportunidade. Ele clamou, ele gritou, ele fez o que estava ao seu alcance para ser notado pelo Senhor. E a palavra diz que o Senhor viu, o Senhor ouviu, o Senhor moveu, e isso é importante. Amados, em nossa situação difícil, em nossos momentos complicados, quando parece que tudo se fecha, quando parece que tudo está complicado demais, e hoje é uma situação desta, quando nós olhamos para a obra, vemos que parece que tudo está fechado, parece que as coisas não fluem. É tempo de clamar, irmãos. É tempo de clamar. É tempo de clamar pela misericórdia do Senhor. É tempo de pedir para que Deus abra nossos olhos, para que o Senhor nos dê um fôlego de vida, para que o Senhor nos dê vigor para seguirmos em frente. É tempo de clamar ao Senhor. Não é mais tempo de brincarmos, não é mais tempo de pararmos e ficarmos a contemplar a vida. Não, amados, o tempo urge. Jesus está voltando, o tempo está acabando. Nós precisamos clamar, clamar pela misericórdia de Deus. Se porventura Bartimeu tivesse perdido a oportunidade, e nós as perdemos, mas se Bartimeu tivesse perdido essa oportunidade, teria morrido cego. Certamente teria morrido cego, irmãos. Quero falar para vocês, nós precisamos aprender a clamar. A clamar, a orar, a pedir ao Senhor que tenha misericórdia. Porque esse mundo é efêmero, esse mundo é mau, esse mundo é passageiro. As coisas estão passando, o tempo passa, está acabando. Nós temos que clamar pela misericórdia de Deus, amados. Clamar pela misericórdia do Senhor. Bartimeu clamou pela misericórdia do Eterno. Ele foi fervoroso diante do Eterno. O Senhor ouviu o seu clamor. O Senhor atendeu a sua necessidade. Clame, igreja, vamos clamar para que Deus tenha misericórdia de nós. O segundo ensino que nós colhemos nesse texto: não ouça as vozes do mundo. Veja que interessante. Não ouça as vozes do mundo. Quero chamá-los a atenção para o versículo 39. E os que iam na frente o repreendiam, para que se calasse. Ele, porém, cada vez gritava mais: Filho de Davi, tem misericórdia de mim. Olha só que interessante, amados. Nós temos que estar atentos à voz do mundo. Às vozes, na verdade, às vozes do mundo. Porque as vozes do mundo tentam de todas as formas encobrir a presença do Senhor, encobrir o mover do Todo-Poderoso. As vozes do mundo, amados, elas tentam nos intimidar, como tentou intimidar a Bartimeu. Foram até aquele homem e disseram: Bartimeu, feche essa boca, rapaz. Cale-se, pare de gritar, você está atrapalhando, não é por aí. Está louco, está pirado, o que é que está acontecendo com você? Cala essa boca, rapaz, você acha que o mestre vai olhar para ti? Evidente que a palavra não está narrada dessa forma, mas você pode entender assim. As pessoas achegaram-se até Bartimeu e o repreendiam porque ele gritava. E se as pessoas sentiam-se incomodadas, é porque ele estava gritando em alta voz. Não era: Jesus, filho de Davi, oh, filho de Davi, tem misericórdia de mim. Mas ele gritava: filho de Davi, tens misericórdia de mim. Ele não intimidou-se, não deixou-se intimidar pela situação, amados. mas ele soube aproveitar a oportunidade que estava diante dele. A oportunidade tão especial que estava diante dele. O que nós temos contemplado nesses últimos tempos é que nós não clamamos mais. Fazemos as nossas orações, tipo cochichando diante do Senhor, mas não temos mais aquele vigor, aquele fervor para colocar a nossa voz diante do Todo-Poderoso, para clamar ao Senhor para que Ele tenha misericórdia. E a voz do mundo, as muitas vozes desse mundo, têm encoberto a nossa vida, o nosso clamor. Mas quero chamá-los ainda a atenção para que você entenda o que são as vozes deste mundo. O que são as vozes que muitas vezes não lhe permite clamar o suficiente. Irmãos, quantas vezes chegam até você pessoas do mal, pessoas negativas, pessoas ruins, que tudo quanto você fala tem uma palavra negativa para bater contra você. Uma palavra ruim para você. E isso vai baixando e isso faz com que você, muitas vezes, baixe a cabeça. Isso não vai dar certo, não é desta forma, você está no caminho errado, não é por aí, não é desse jeito. E você submete-se a essa situação ao invés de submeter aquilo que Deus quer, ao invés de aumentar a voz, aumentar o teu clamor e pedir pela misericórdia de Deus. Amados, infelizmente essa é uma realidade que ocorre conosco. Nós temos nos intimidado diante das muitas vozes desse mundo e já não mais clamamos ao Senhor da forma que Ele possa ouvir, da forma que Ele quer. Bartimeu não agiu dessa forma. Ele tinha ali muitas pessoas que falavam, cale-se. Não é assim, Bartimeu, mas ele ainda clamava mais alto. Ele clamava mais alto. Sabe por quê, irmãos? Porque ele entendeu a oportunidade que tinha diante de si. Ele compreendeu a grande salvação, o grande milagre que ele poderia receber, a grande bênção que estava reservada. Ele entendeu que era o momento de receber a bênção que ninguém poderia fazer por ele. Ele entendeu que ninguém poderia abençoá-lo como o Messias, como o filho de Davi poderia abençoá-lo. E ele abriu a sua boca, e ele clamou, e ele pediu pela graça do Todo-Poderoso. Irmãos, não ouçam aqueles que não têm a visão de Deus. Não ouçam aqueles que não têm a visão de Deus. Não ouçam o mundo. Não ouça a carne. Não ouça a tua vontade própria. Não ouça o teu eu. Não ouça a velha natureza, porque todas elas fazem parte das vozes do mundo. Mas ouçamos a voz do Espírito de Deus, porque esse nos impulsiona, esse nos ensina, esse nos ajuda a caminhar cada vez mais. Bartimeu, amados, naquele momento iluminado, especial, ele clamou ao Todo-Poderoso. Repreendido foi, as vozes do mundo o tentou calar. Mas ele não submeteu-se a elas, ele continuou a clamar. E quando nós clamamos, o Senhor ouve. Bartimeu clamou, o Senhor conseguiu ouvi-lo. Se nós clamarmos, o Senhor também há de nos ouvir. Amém? Haja vista que os ouvidos do Senhor estão abertos aos clamores que estão feitos. Terceiro ensino: os ouvidos do Senhor estão abertos. Os ouvidos do Senhor estão abertos. Versículos 40 até o 42. Então parou Jesus e mandou que lhe o trouxesse. E tendo ele chegado, perguntou-lhe: o que queres que eu te faça? Respondeu ele: Senhor, que eu torne a ver. Então Jesus lhe disse: recupera a tua vista, a tua fé te salvou. Amém, amados? Oh, glórias, aleluias! Eis aí palavras de bênção, palavras que são acalentadoras, palavras que traz paz, palavras que nos traz alegria, irmãos. Certamente aquele momento foi tão especial na vida de Bartimeu. Foi um momento tão especial porque ele ouviu do próprio Deus, do próprio Jesus, que o seu clamor tinha chegado a ele. Oh, glórias! Você tem experiências em clamar e ouvir de Deus a resposta positiva? Nós temos que ter essa experiência, irmãos. Nós temos que ter essa experiência porque esta é a vontade do Senhor para as nossas vidas. A palavra diz que os ouvidos do Senhor estavam atentos ao clamor. Oh, bênção! Eis um homem que precisava de um milagre. Eis o Bartimeu que precisava de um milagre. Eis o Bartimeu que não deixou se intimidar pela situação. Eis o Bartimeu que não deixou se calar pelas vozes do mundo. Eis um Bartimeu que aproveitou a oportunidade e clamou ao Todo-Poderoso. Clamou pela sua necessidade. Clamou pela misericórdia. E ele ouve do Senhor. Chamou e perguntou: o que queres? Olha só, o Senhor nos pergunta também: o que é que nós queremos? O que é que nós queremos? Nós precisamos entender, amados, às vezes parece que não funciona essas coisas de Deus. Parece que não funciona. Porque o Senhor também nos pergunta: o que é que nós queremos? O que é que você quer? O que é que você quer? Quantas vezes o Senhor nos pergunta isto? Aí você pode até colocar diante do Eterno: Senhor, eu quero fazer a tua obra. Senhor, eu preciso me envolver com aquilo que é teu. Eu preciso de um milagre. Mas veja o interessante. Veja, amados. Quando Bartimeu foi questionado pelo Senhor, ele disse: Senhor, eu quero ver, Senhor. Eu quero ver, que eu torne a ver. Só que existia ali fé envolvida. Olha só. O que estava envolvido na vida daquele homem era fé. Mas como é que a fé ficou nítida para Jesus? Como é que a fé foi notória a Cristo? Primeiro, eis um cego clamando, gritando à beira do caminho. Só faria isso alguém que estivesse com seu coração cheio. Oh, meu Deus, transbordante de fé. Segundo, alguém que não deixou se calar pelas vozes do mundo. Quando as vozes do mundo tentou calá-lo, ele continuou a clamar. Jesus viu nesse homem fé. Viu perseverança, esperança. Viu um coração crédulo. Um coração crédulo. Muitas vezes, o que falta nos é exatamente a fé, irmãos. Porque nós clamamos, porém, os atos e ações não correspondem com aquilo que nós pedimos ao Senhor. Nós pedimos a Deus um campo ministerial. Nós pedimos ao Senhor, por exemplo: Senhor, eu quero ser um pregador da tua palavra. Senhor, eu quero ser um pregador. Eu quero ser um pregador. Eu quero ser um pregador. Mas você não age de uma forma que o Senhor possa te abençoar. Você não age de uma forma que seja segundo aquilo que Deus entende que um pregador precisa ter na sua vida. Lê a palavra, oração, vida de santidade e vai por aí. Senhor, eu quero ser um grande instrumentista na tua casa. Eu quero, Senhor, louvar por esse Brasil, louvar por esse mundo. Eu quero que minha voz alcance o mundo. Irmãos, mágica é coisa do capeta. Não vai acontecer. Não vai. Se não houver aquela dedicação, aquela doação, aquele mergulhar nas águas do Espírito, o Senhor não vai abençoar com esse tipo de pedido. Não vai abençoar. E isso se aplica, irmãos, a quase todas as áreas da nossa vida. Todas as áreas da nossa vida. Seja no campo profissional: ah, Senhor, me faz um bom profissional, eu quero ser um profissional exemplar, porém é o pior profissional que tem na empresa. Como é que Deus vai abençoar a pessoa? Porque não existe uma correlação entre aquilo que ela pede e aquilo que ela mostra no dia a dia. Você entendeu? Isso não é acusação, porque isso também ocorre comigo, ocorre conosco, é natural. No entanto, a exemplo aqui do Bartimeu, eu tenho que lutar contra essas coisas, lutar contra as impossibilidades que se mostram. E Bartimeu lutou contra as impossibilidades. E quando Jesus o chamou, é porque ele havia visto um homem de fé. Um homem movido, um homem que tinha a expectativa de receber de Deus a cura para a sua vida. E assim aconteceu, irmãos. O Senhor olhou para ele e diz: recupera a tua vista, a tua fé te salvou. Foi um ato magnífico, extraordinário, maravilhoso, grandioso. Isso é possível que cresçamos na presença do Senhor, se houver fé no nosso coração. E o interessante é que quando nós temos fé no Senhor, nós vamos viver em conformidade com aquilo que é de Deus, consequentemente. Vamos viver segundo a vontade do Senhor. É algo inerente a um coração dominado pela fé. Amados, são três ensinamentos extremamente necessários para que nós possamos andar diante do Senhor. Bartimeu não perdeu a oportunidade, mesmo na sua ignorância talvez, mesmo sem frequentar talvez a sinagoga, sem frequentar o templo, sem que houvesse sido ensinado, mesmo assim, mas ele sentiu que era a oportunidade de clamar, era a oportunidade de não calar-se, era a oportunidade de receber o milagre para a sua vida, e assim ele o fez. No versículo 43, veja como fechou essa história. Imediatamente tornou a ver e seguia-o, glorificando a Deus. Também todo o povo, vendo isso, dava louvores a Deus. Eis o resultado de um clamor. Eis o resultado de alguém que não deixou se calasse. Eis o resultado de alguém que sabia que seria ouvido pelo Todo-Poderoso. Diz a palavra, irmãos, que ele tornou a ver. E veja, depois que ele tornou a ver, provavelmente o seu companheiro, como está narrado em Mateus, o seu companheiro não teve o mesmo entendimento. Eis o porquê que os demais não fizeram relato a respeito dele, mas o fervor estava presente na vida de Bartimeu. Diz a palavra que ele seguia-o glorificando a Deus. Ele recebeu o milagre. Tá bom, Jesus, muito obrigado, já posso ver, agora eu posso trabalhar, já posso cuidar da minha família, já posso ter um nível de vida melhor, já posso isso, já posso aquilo. Jesus, muito obrigado, bye bye, Deus te abençoe, tchau, tchau, Jesus. A palavra diz, amados, que ele recebeu a bênção, mas o seu coração era movido por uma grande alegria, uma grande satisfação que o fez entender que melhor era seguir a Jesus. E a palavra diz que ele saiu seguindo a Cristo, glorificando. Bênção! E também todo o povo, vendo isso, dava louvores a Deus. Nós precisamos desse fervor no nosso coração. Fervor, irmãos. Fervor para louvar. Fervor para falar do amor de Cristo. Fervor para viver Jesus.

amor, cheio de amor pelo Senhor. A partir daquele momento, vemos o início de uma dedicação, de uma consagração. Diz a palavra que ele seguia Jesus. Ele seguia Jesus. Quantas bênçãos nós temos recebido do Senhor, não é verdade? Quantas bênçãos. Se eu olhar para a minha vida, irmãos, se eu fazer uma análise da minha vida pessoal, eu verei quantas bênçãos. Muitas foram esquecidas no decorrer da história, mas algumas ainda são notórias na minha vida. Ainda fazem a diferença na minha vida. Ainda fazem me rememorar aqueles momentos especiais. Quantas bênçãos o Senhor derramou na minha vida. Imagino eu que com você não é diferente. Quantas bênçãos o Senhor derramou sobre a tua vida. Quantos milagres Deus fez na tua existência. Quantas coisas magníficas o Senhor fez contigo. Era para que a nossa vida fosse de glorificação constante ao Senhor. Fervorosos, alegres. Oh, meu Deus, dedicados. Porque é assim que está na palavra. É isso que Deus quer de cada um de nós. Ele te abençoa para que você ande ainda mais com Ele. Para que você seja cheio do Espírito Santo. E esta é a vontade do Eterno para cada um de nós, amados. As bênçãos do Senhor não são inatingíveis. Às vezes nós achamos que as bênçãos de Deus são inatingíveis, até porque nós vivemos num mundo muito louco, muito conturbado, em que associam o ato de fazer alguma coisa para receber a bênção de Deus. Nós estamos muito presos a essa situação, quando na verdade vemos que Bartimeu nada tinha a oferecer. Ele tinha seu problema para oferecer a Jesus, somente isso. Bartimeu nada tinha, irmãos. Era cego, pobre, com certeza abaixo da linha da pobreza, porque ele estava mendigando. Mas ele teve a sua boca, ele abriu a boca, ele clamou e ele falou ao Senhor, e Deus estendeu o seu braço sobre a sua vida. O Senhor o abençoou. Eis o porquê que as bênçãos de Deus são alcançáveis. Está diante de nós. E se nós não as recebemos, o problema não está no Senhor, mas sim na nossa vida. Que nós possamos, queridos, aprendermos a clamar, a não ouvirmos as vozes negativas, os contratempos, os problemas que surgem desse mundo. Mas que nós entendamos que os ouvidos do Senhor estão continuamente abertos e é impossível que Ele não ouça o coração que é movido por fé. É impossível que o Senhor não ouça. E se você clamar, prepare-se, porque Deus há de mover de forma soberana na tua vida. Mas não te esqueças, continue glorificando, continue fervoroso, continue alegre com o Senhor todos os teus dias, porque esta é a vontade do Eterno para cada um de nós. Amém, amados? Bartimeu, o ex-cego de Jericó. Podemos agora falar dessa forma, Bartimeu, o ex-cego de Jericó, aleluias. Que nós possamos também sermos ex um monte de coisa na nossa vida, porque o Senhor está pronto para nos abençoar, para fazer o milagre acontecer na nossa vida. Amém? Glórias a Deus por isso. Vamos orar. Senhor, nós te louvamos, Pai, pela palavra, te glorificamos pelo teu cuidado para com a nossa vida, pela tua manifestação para com o nosso ser, Senhor. Prepara-nos, Pai, para que estejamos atentos, oh Deus, atentos à tua presença, Pai, e que nós possamos clamar, meu Deus, porque os teus ouvidos estão abertos. Senhor, grava no nosso coração esta palavra, para que vivamos segundo a tua verdade, em nome de Jesus. Amém. Amém, amados?

esses jovens estão aqui, Senhor. Ouviram a tua voz nessa noite, receberam essa palavra. Eu quero abençoar as suas vidas agora em nome de Jesus. Eu quero abençoar essas vidas agora em nome de Jesus. Senhor, perdoa os seus pecados. Escreve o seu nome no livro da vida. Transforma a situação, Deus. A partir de hoje eles se pertencem, Senhor. O diabo não tem mais poder na vida deles. Senhor, em nome de Jesus, muda a sorte desses homens, Senhor. Eles não vieram apenas para um show, ó Deus, mas eles vieram uma noite de louvor e de adoração, e que suas vidas foram marcadas.

Mas a hora vem e agora é, em que os verdadeiros adoradores adorarão o Pai em espírito e em verdade, porque o Pai procura tais que assim o adorem. Deus é Espírito, e é necessário que os que o adorem em espírito e em verdade. João 4, 23, 24.

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3: Irmãos, nós vamos meditar na palavra de Deus. Vamos estudar um pouco a palavra do Senhor. Como andar na carne. Amém? Como andar na carne. Hoje falarei de forma invertida. Certamente, como não andar na carne, mas vamos falar como andar na carne. Aqueles que querem andar na carne, é muito fácil. Na verdade, não há segredo nenhum. Para andar na carne, andar segundo a velha natureza, andar na vida pecaminosa, é simplesmente seguir em frente sem olhar para Deus, sem guardar os preceitos do Senhor, sem uma obediência, e assim a pessoa com certeza está andando na carne. E isto é mais comum do que parece, irmãos. É mais comum. Eis o porquê do título desse estudo, Como Andar na Carne. Nós seremos impactados com a realidade de como é fácil e se nós não vigiarmos, estarmos praticando tudo aquilo que é agradável à velha natureza. Fazendo tudo aquilo que o Senhor condena, que o Senhor rejeita e que nos afasta do Senhor. Irmãos, andar na carne é muito fácil. Você não precisa fazer nada. Você não precisa se esforçar. Você não precisa sair no calor, no frio. É apenas ficar de boa sentado no seu sofá, sem observar a lei do Senhor, sem observar a palavra de Deus, e você passa a andar na carne. Embarca no ônibus da carne e segue em frente. No entanto, amados, o Senhor não quer que nós andemos segundo a carne. E nós que somos servos do Senhor, temos que rejeitar a possibilidade de estarmos na carne e andarmos na carne. Mas fique atento para que você possa analisar, quem sabe, talvez estejamos andando segundo a carne. E é muito fácil. Quero chamá-los a atenção dos irmãos para Gálatas capítulo 5. Leremos a partir do versículo 16 até o 26. Gálatas, capítulo 5, a partir do versículo 16 até o 26. Vamos ouvir essa palavra do Senhor para as nossas almas e tê-la como base para essa palavra de hoje. Ouça só o que diz a palavra do Senhor. Fique atento. Versículo 16, Gálatas, capítulo 5. Digo, porém, andai no Espírito e jamais, jamais satisfareis a concupiscência da carne. Porque a carne milita contra o Espírito e o Espírito contra a carne. Porque são opostos entre si, para que não façais o que porventura seja do vosso querer. Mas se sois guiados pelo Espírito, não estáis sob a lei. Ora, as obras da carne são conhecidas e são prostituição, impureza, lascívia, idolatria, feitiçarias, inimizades, porfias, ciúmes, iras, discórdias, dissensões, facções, invejas, bebedices, glutonarias e coisas semelhantes a estas, a respeito das quais eu vos declaro como outrora vos preveni que não herdarão o reino de Deus os que tais coisas praticam. Mas o fruto do Espírito é amor, alegria, paz, longanimidade, benignidade, bondade, fidelidade, mansidão, domínio próprio. Contra estas coisas não há lei. E os que são de Cristo Jesus crucificaram a carne com as suas paixões e concupiscências. Amém. Aleluias. Vamos orar. Meu Deus, muito obrigado por mais uma vez estarmos reunidos neste lugar. Lugar que Tu nos concedeu, Pai. E que nós constituímos como templo para a Tua honra e para a Tua glória. Que nessa noite, Senhor, o Teu Espírito fale aos nossos corações. Dando-nos a revelação, o entendimento, o discernimento da palavra. Para que os nossos passos sejam seguros na Tua presença. Em nome de Jesus. Amém. Aleluias. Amém, queridos? Como andar na carne? Como andar na carne? Para que você possa andar na carne, não precisa fazer grandes coisas. apenas não observar o mandamento do Senhor, não observar aquilo que Deus quer para as nossas almas. Quando Paulo escreveu essa carta aos Gálatas, ele estava orientando aquela igreja a não absorverem os ensinos judaicos. Havia no meio daquela igreja uma parte de judeus que queria que a obra, que a lei, fosse inserida no culto cristão. E Paulo, de uma forma bem radical, ele escreve essa carta falando a respeito dos atos pecaminosos daquelas pessoas e que a igreja deveria orientar-se pela palavra e deixar-se guiar pelo Espírito Santo de Deus. Quando nós olhamos para a igreja em pleno século 20, 2000 anos após Paulo escrever essa carta, nós temos visto, irmãos, que de certa forma a igreja ela está influenciada e ou sendo influenciada por práticas judaizantes. Nós temos que colocar na cabeça, irmãos, que o princípio de Deus não mais tem como base a lei. A lei para nós não tem nenhum valor salvífico. Não. Hoje nós somos salvos pela graça. Portanto, não se aplica, e não se aplicou, e Paulo condena isso, não se aplica à nossa vida, à nossa igreja, costumes que são comuns aos judeus, ao judaísmo, mas que não há nenhum link, nenhuma associação com o cristianismo. Eis o porquê, irmãos, que hoje nós não podemos, como muitas igrejas estão fazendo, trazer a Arca da Aliança, um candelabro, comemorarmos as festas judaicas, roupas judaicas, gente querendo ser judeu, levita na igreja e todas estas coisas que não se aplicam. Nós somos cristãos e é necessário observarmos os preceitos do Senhor. Mas por que eu estou falando a respeito dessa situação? Porque assim também é andar na carne. Às vezes, amados, a igreja acha que ela está sendo extremamente espiritual por estar com o seu pastor, com o kipá na cabeça, aquele talite, aquela toalhinha no pescoço, uma estrela de Davi pendurada no pescoço, um monte de objetos comuns ao judaísmo. Olha, nós somos espirituais, olha só, olha os objetos, olha como o nosso culto parece com o culto da antiga aliança. É uma forma de andar na carne, porque contraria Cristo Jesus. Na verdade, anulam o sacrifício de Cristo Jesus, já que Cristo veio para que nós pudéssemos ser salvos pela fé no Todo-Poderoso. E hoje, amados, nós não temos mais o dever ou a necessidade de uma obediência plena aos costumes do judaísmo. Guardar as festas que são comuns ao judaísmo, os sábados e outras tantas coisas, haja vista que vivemos pela fé no Senhor. Para você ver, amados, que andar na carne muitas vezes tem cara de espiritualidade, de religiosidade. Mas quando, na verdade, essas pessoas estão afastando-se do Senhor, pegando um caminho alternativo que as leva para longe do Senhor. Portanto, como andar na carne? É só guardar os ritos do judaísmo, que certamente o teu coração será tomado por toda sorte de enganos. Mas não apenas isso. No entanto, Paulo escreve à igreja da Galácia exatamente por este motivo. Haja vista que aquela igreja estava abandonando os princípios de Deus e absorvendo toda a antiga aliança. E Paulo bate de frente. E Paulo com firmeza diz que nós somos justificados pela graça mediante a fé em Cristo Jesus. Oh, glórias! Que a vida cristã não é regida pela lei, mas sim pelo Espírito Santo do Senhor. Se porventura o teu coração tinha o desejo de usar um talite, claro, aqui, graças a Deus, nós não temos esse costume, de pendurar, quem sabe, uma Arca da Aliança em algum lugar na sua casa, eu no pescoço, é, talvez. Uma bandeira de Israel, enfim, essas coisas todas. Cuidado para que você não ande segundo a carne. Nossa fé não tem como base essas coisas. Nós não temos símbolos de fé. O povo de Deus não tem símbolos de fé. Mas Somos chamados a andar no Espírito. Essa é a recomendação do Senhor através do apóstolo Paulo à igreja da Galácia, à igreja de montanha, à igreja do Brasil e onde quer que há uma igreja. A recomendação é que devemos andar no Espírito. E para andar no Espírito é necessário que desenvolvamos uma vida de santidade. E hoje, nesses últimos tempos, nós temos visto a dificuldade do homem querer ser santo. Não quer mais viver a santidade. Quer dividir seu coração com toda sorte de práticas e costumes. E isso os leva, irmãos, a um estado difícil, a um estado complicado. E eles não conseguem vencer o pecado. Pois, para vencer o pecado e andar no Espírito, claro, é necessário que haja santidade na vida, para que assim nós possamos viver aquilo que Deus quer. Fala-se andar no Espírito, mas o que é andar no Espírito de fato? O que é andar? Não é nada complicado, irmãos. Às vezes nós complicamos aquilo que é simples e é dado pelo Senhor. A palavra diz em determinado texto que o Evangelho de Cristo Jesus é simples e para os simples. E esta é a verdade. Andar no Espírito nada mais é do que viver na dependência de Cristo Jesus. O que é dependência? É você viver para o Senhor. É você esperar de Deus tudo aquilo que você necessita. Dependência total do Senhor. Eis o andar no Espírito. Ainda, confiar na obra consumada na cruz. Quando nós andamos no Espírito, nós não queremos associar a nossa fé nada lá de fora. Eis o porquê que a obra do Senhor ela é limpa, ela é clara, porque não há nenhum tipo de associação, já que o Senhor fez a obra completa na cruz. Quando Cristo morreu na cruz, Ele consumou todas as promessas e profecias da sua vinda. O Messias veio, morreu, ressuscitou, está com Deus e logo voltará para nos levar para perto dele, e isso para todo sempre. Nós temos que confiar na palavra, confiar naquilo que a palavra diz. Não apenas confiar, mas sermos guiados pela palavra e pelo Espírito Santo. Andar no Espírito significa deixar-se guiar pela palavra. As informações que nós encontramos na Bíblia, a Bíblia não contém a palavra de Deus. Isso é engano. Ela é a palavra de Deus. Ela é a palavra de Deus. Amém? E também, quando nós temos essa comunhão verdadeira com o Senhor, o Espírito de Deus, Ele habitará na nossa vida e há de nos guiar dia após dia em nossos caminhos. Nós temos que aprender a viver na dependência do Senhor e sermos guiados pelo Espírito Santo. Ainda, irmãos, nós somos orientados a não confiarmos em nossos méritos, na nossa própria força, na nossa própria sabedoria, no nosso próprio eu. Eu sou. Não, aqueles que andam segundo o Espírito de Deus, andam no Espírito, estes não confiam em si mesmo, mas a sua confiança está no Senhor. Não por méritos, porque eu sou isso, eu sou aquilo, mas porque somos alcançados pelo favor, pela misericórdia de Deus, e isso que é importante. Vale ressaltar, irmãos, que quando nós nos referimos à carne, carne nada mais é do que a nossa natureza pecaminosa. Todos nós nascemos com uma natureza pecaminosa. A Thaís, que é a mais recém-nascida aqui, já nasceu em pecado. A sua natureza pecaminosa. E assim com todo ser humano, excetuando Cristo Jesus. Todos nós nascemos com a natureza pecaminosa. E essa natureza pecaminosa, ela persiste na nossa vida. Mesmo quando nós fazemos o compromisso com o Senhor, recebendo o Espírito Santo de Deus. A natureza pecaminosa, ela há de nos acompanhar até o dia da nossa morte. Depois disto, seremos lavados, purificados em definitivo e estaremos na glória com o Senhor. Talvez parece que não, mas veja, se eu quiser pecar, eu peco. A minha vida é chamada pela santidade, mas a minha velha natureza, ela quer que eu faça tudo aquilo que contraria a vontade do Eterno. E se eu não vigiar, e é por isso que o Senhor diz que devemos vigiar, se eu não vigiar, eu vou pecar. Eu tenho que resistir.

certamente você já está andando na carne. Mas como andar no Espírito? Obedecendo a palavra do Senhor, vivendo a santidade, vivendo a retidão, confiando na promessa do Todo-Poderoso. Amém? E é isso que fala o versículo 16. Digo, porém, andai no Espírito e jamais satisfareis a concupiscência da carne. É claro o texto. Mas nós precisamos entender que a nossa vida é dominada por um grande conflito. É uma luta interior. Nós temos uma luta e essa luta é forte. Nós temos que vigiar para não nos deixarmos vencer por ela. Versículos 17 e 18 dizem: porque a carne milita, a carne luta contra o Espírito, e o Espírito contra a carne, porque são opostos entre si, para que não façais o que porventura seja do vosso querer. Mas, se sois guiados pelo Espírito, não estáis sob a lei. Amém? Irmãos, eis aí o conflito. Nós temos uma luta interior. Essa luta é forte. A vida cristã, irmãos, é uma batalha. Uma batalha contínua, sem trégua. Você amanhece teu dia quando você coloca o pé. Quem sabe? Abre os olhos. Quando você abre os olhos, você depara-se com a luta, com a batalha espiritual. E no decorrer do dia é assim. Ela há de fortalecer ou não, mas não te deixará. A batalha é sem tréguas. Ela é contínua, irmãos. Mas para que nós possamos vencer essa batalha, com certeza, só quando estamos com o coração dominado pela vontade do Eterno. Assim nós não vamos andar na carne, vamos andar no Espírito e teremos forças necessárias para que possamos vencer no nosso dia a dia. Isso leva-nos a entender que nós temos uma guerra particular. Quando nós olhamos para esse mundo, nós vemos que ele está em pé de guerra. É guerra ali, conflito ali, enfim. Nós também temos o nosso conflito particular. E é por isso, amados, que nós temos que nos agarrarmos ao Senhor, encher o nosso coração com a palavra de Deus. Essa guerra particular é a carne que deseja ardentemente o pecado. Nós queremos o pecado, por incrível que pareça. Você só não peca porque você resiste. Você está no conflito, você sabe que a vontade de Deus é que haja santidade na tua vida e você fala: não, não vou pecar. Não verei sites pornográficos, não ouvirei músicas pornográficas, não terei conversas que sejam de baixo calão, não andarei com más companhias, não abrirei a minha boca para proferir aquilo que é desagradável ao Todo-Poderoso, e assim vai a lista de exemplos. Nós temos que dizer não a todas essas coisas, porque o Senhor nos chamou para uma vida de santidade, de retidão. E quando nós temos consciência dessa verdade, nós somos conduzidos pelo Espírito Santo à santidade. Todas as vezes que você fala não para as práticas da carne, o desejo da carne, você vence a batalha e o Espírito Santo te fortalece. Ele enche o teu coração. Amém? Outro aspecto que nós não podemos deixar de citar é que não existe neutralidade. Todos estão no conflito. Todos estão. Aqueles que já foram vencidos talvez não sintam a força, não sintam as consequências do conflito, porque já estão vencidos por ele. Mas aqueles, amados, que são do Senhor, impossível que sejam neutros. Eles estão sempre lutando contra a carne. Não são guiados pela carne, mas guiados pelo Espírito Santo de Deus. O ser humano é desta forma. Ou ele é guiado pela carne ou pelo Espírito Santo de Deus. Não existe um meio termo. Se você anda segundo a carne, é andar na carne, ou seja, em pecado. Mas se você anda segundo o Espírito de Deus, você anda em santidade. A tua vida é santa. E a consequência de andar em santidade, irmãos, às vezes é difícil. Porque nós vamos entrar em confronto com esse mundo. Teremos problemas talvez de relacionamentos, as ligações interpessoais, problemas de ordem financeiras,
de palavras que você tem que vigiar bastante.

os pensamentos que nós temos que estar atentos a eles. Tudo isso, irmãos, é fruto do conflito. O maligno está semeando coisas para você errar o caminho. O maligno está sugerindo pensamentos para você errar o caminho. E quando o pensamento é concebido, e se você não vigiar, ele torna-se ação e o pecado é consumado. Nós temos que vigiar, irmãos. Um dos aspectos que o diabo tem levado muitos a fracassarem na caminhada e andar na carne chama-se igreja. Em dois aspectos. A igreja, muitas vezes, é uma porta de infidelidade que leva as pessoas ao pecado e as pessoas embarcam e vão em frente. Eu estou na igreja, não quer saber de nada. E outros, porque não querem frequentar a igreja para não ouvirem a palavra do Senhor. São duas situações. Nós temos que vigiar em ambas. Aqueles que, porventura, estão congregando em um local onde o nome santo de Deus não é exaltado, é tempo de sair. É tempo de procurar o remanescente de Deus. E aqueles que sabem que estão no local onde a palavra é pregada, numa igreja santa, fiel, mas que não tem disposição para levantar-se, para seguir, tem que vigiar, porque é o maligno te prendendo, é o maligno te vencendo. É um conflito, irmãos. Nós estamos no meio de uma guerra, de uma batalha espiritual, e ela existe. Ou a carne vence, ou o espírito vence. Não há meio termo, todos estão nessa guerra. E as consequências são as mais diversas possíveis. Mas como andar na carne? Vamos mais uma vez falar como andar na carne. Deixe-me ensinar os irmãos como vocês podem andar na carne. Espero que não aprendam. Não aprendam. Mas é fácil. E o apóstolo Paulo nos dá uma lista de como andar na carne. Gálatas capítulo 5, versículos 19 até o 21. Gálatas capítulo 5, a partir do versículo 19 até o 21. Ora, as obras da carne são conhecidas e são prostituição, impureza, libertinagem ou lascívia, idolatria, feitiçarias, inimizades, rixas, ciúmes, iras, discórdias, divisões, facções, invejas, bebedices, glotonarias e coisas semelhantes a estas, a respeito das quais eu vos declaro, como outrora vos preveni, que não herdarão o reino de Deus os que tais coisas praticam. Andar na carne tem como consequência não herdar o reino dos céus. Mas aqui está como você, se alguém deseja, espero que não, todos nós queremos ir para a glória, não é? Queremos estar com o Todo-Poderoso, portanto você ouça, não ande, mas que você vigie para não praticar aquilo que te leva a andar na carne. A palavra diz que nós somos pessoas que estamos sujeitos a essas situações. No entanto, é preciso que haja um guardar-se, que haja um ficar firme para não praticar tais situações. E o apóstolo Paulo, de certa forma, nos apresenta um raio-x da natureza humana caída, ou seja, da carne, das obras da carne. E nós, amados, temos que vigiar, porque o maligno, ele ataca. O maligno não está de brincadeira. O maligno quer te levar para perto dele quando ambos, você e ele, forem lançados no inferno. Por que você e ele? Aquele que anda no pecado. Foram lançados no inferno. Então, esse é o objetivo do maligno. E ele trabalha áreas específicas da nossa vida. Por exemplo, pecados sexuais. O apóstolo Paulo lista: imoralidade sexual ou prostituição, impureza, libertinagem, que é a mesma coisa de lascívia. Aqui nós vemos três situações que são extremamente comuns nesses últimos tempos. Meu Deus amado, como isso tornou-se comum? A imoralidade sexual está em todos os níveis da sociedade. São as músicas imorais, filmes imorais, videozinhos imorais que estão rodando no WhatsApp, nessas redes, as mais diversas possíveis. A impureza, irmãos, é aquilo que enche a tua mente com toda sorte de pensamentos ruins com relação à sexualidade. Aquelas viagens loucas, enfim, tudo isto. E a libertinagem são pessoas que querem, através das suas ações,
despertarem no próximo sentimentos sexuais. Nós precisamos vigiar. Evidentemente que esses pontos, eles podem ser explorados com mais profundidade, mas essas explicações são necessárias e suficientes para compreendermos. Ainda, pecados religiosos. O maligno também trabalha aqueles que querem andar na carne, dando-lhe a religiosidade. Eu acho que não existe, mas se existir é coisa rara, um grupo de pessoas perdido nesse universo, nessa terra, que não seja religioso. Por mais isolados que eles sejam, eles têm uma divindade, eles têm uma forma de culto. Porque isso está presente no nosso coração. O Senhor já deixou isto na nossa existência. No entanto, nós temos visto que o ser humano levado pela carne, eles deturpam essa visão. E a idolatria está presente quando a pessoa dobra-se diante de um ídolo e ou coloca qualquer outra situação em lugar de Deus. A idolatria é mais séria do que parece, irmãos. Às vezes nós colocamos o nosso cansaço como Deus. Você é idólatra porque o teu cansaço é maior do que a disposição para servir ao Senhor, quando na verdade é uma desculpa. E outras tantas situações que as pessoas, elas enfatizam na vida em detrimento da oportunidade de cultuar o nome santo do Senhor. É preciso um cuidado muito grande com relação a isso. Feitiçarias é outro aspecto religioso. Nós vivemos em dias em que as feitiçarias estão pulverizadas das mais diversas formas. Você encontra hoje a feitiçaria em todos os aspectos, nos horóscopos da vida, nas simpatias, nos feiticeiros de plantão que estão aí levantando-se, falando das suas religiões, e fazendo e ensinando coisas para que as pessoas possam seguir. E quantos chamados crentes são seguidores desses homens, desses feiticeiros, e absorvem aquilo que eles ensinam? É preciso um cuidado muito grande, amados, porque o diabo quer fazer o homem andar na carne. Ainda, pecados relacionais, os pecados que envolvem relacionamentos, as inimizades, as rixas ou porfias, que é a mesma coisa, os ciúmes, pessoas com aquele ciúme doentio, do esposo, da esposa, do filho, dos bens, enfim. As iras, aquelas iras que o cara explode, enfim. As discórdias, quanto tipo de discórdias que são tão comuns? Igrejas que se dividem, grupos que nascem, pastores inimigos dos outros, e crentes inimigos uns dos outros. Tudo obra da carne, irmãos. É preciso um cuidado muito grande para não andar na carne. As divisões, as mais diversas possíveis, divisão em decorrência da política, em decorrência de divisão filosóficas, religiosas e vai por aí. As facções, que é similar a divisões, e também as invejas. Inveja branca, preta, azul, amarela, enfim, tem inveja de todas as cores. E tem crente que ainda justifica a sua inveja. Ah, mas sabe como é que é? Minha inveja é branca, minha inveja é não sei o que cor lá. É tudo coisa do capeta, é carne. Inveja é carne, seja qual for o motivo. Amém? Pecados pessoais, bebedeiras. Bebedeiras, amados. E além das bebedeiras, os vícios, o curtir o mundo, o desejar estar no mundo, em todas as suas nuances. As orgias, glutonarias, que são os excessos. A pessoa que não tem domínio próprio, que age segundo a sua carne, dá vazão à carne. Tudo isso, amados, são atos que levam as pessoas a andarem na carne. No versículo 21, os que praticam tais coisas não herdarão o reino de Deus. E praticar são aqueles que vivem continuamente no exercício desses atos. Nós, amados, temos que ter o cuidado para observarmos a vontade do Senhor. E se porventura nós cairmos, pecarmos, é preciso que haja o arrependimento e a devida confissão, buscando assim o perdão do Senhor. E ainda, nós não somos, de forma alguma, escravos das nossas práticas, das práticas pecaminosas. O Senhor te chamou para uma vida de santidade, uma vida segundo o seu coração.
E o nosso último tópico, a marca do Espírito. Ô, glórias! A marca do Espírito. Ouça, irmãos. A marca do Espírito é a presença do Senhor, do Espírito Santo na vida do homem. É um fruto que manifesta-se de muitas formas, há muitas expressões, várias expressões. A partir do versículo 22 até o versículo 24 de Gálatas, capítulo 5. Mas o fruto do Espírito é amor, alegria, paz, longanimidade, benignidade, bondade, fidelidade, mansidão, domínio próprio. Contra estas coisas não há lei. E os que são de Cristo Jesus crucificaram a carne com as suas paixões e concupiscências. Se vivemos no Espírito, andemos também no Espírito. Amém? Ô, glórias! O interessante, queridos, é que não está narrado como os frutos do Espírito, mas sim o fruto do Espírito. Para que nós possamos entender o porquê, amados, toda essa relação de fruto faz parte de um só Espírito. É como se fosse, por exemplo, uma laranja com seus muitos gomos, uma tangerina com seus muitos gomos. Todas laranja, mas há diversos gomos. E esta é a verdade. Quando nós andamos no Espírito Santo de Deus, não andamos na carne, não damos lugar à carne, a marca do Espírito, ela é visível na nossa existência. E nós vamos frutificar, mostrando à sociedade amor. As pessoas verão em nós amor. Alegria, a paz, a longanimidade, a benignidade, bondade, a fidelidade. Verão em nós a mansidão, o domínio próprio também. Tudo isso, irmãos, está e deve estar presente na vida daqueles que não andam na carne. Se você não anda na carne, é tua obrigação que haja amor, alegria, paz, longanimidade, benignidade, bondade, fidelidade, mansidão e domínio próprio na tua existência. Amém? Ah, mas eu gosto muito dessa parte, só do amor. Sim, tem o amor, mas você precisa ter a paz e ter o domínio próprio. Enfim, é o pacote. É tudo, é combo, é o combo. Não pode se afastar. Mas tudo isso é a expressão do amor do Senhor para com a nossa vida e da nossa vida para com Deus. Quando nós vivemos assim, irmãos, com certeza vamos mostrar que temos a marca do Espírito, temos o carimbo do Espírito Santo de Deus. E poderemos afirmar de forma segura que, versículo 25, os que são de Cristo crucificaram a carne com as suas paixões e os seus desejos. Aleluias. Amém? Mas, para que a marca do Espírito possa ser visível, nós precisamos andar no Espírito. É uma vida de testemunho, uma vida reta, uma vida segundo Deus, onde quer que você esteja. Tudo isso, irmãos, é para que nós possamos entender que é possível andar na carne. E eu ensinei como andar na carne. Mas nós devemos andar no Espírito. E que esse ensino de como andar na carne seja um exemplo de como não andar na carne. Amém? Que nós possamos estar atentos a esta verdade. E quando o nosso coração inclinar-se pela carne, inclinar-se para os pecados sexuais, para os pecados religiosos, para os pecados de ordens relacionais, relações interpessoais, para os pecados pessoais, nós possamos lembrar que os que praticam tais coisas não herdarão o reino de Deus. Você pode andar na carne, mas você não vai entrar no céu. Simples assim. E é isto que o apóstolo Paulo está ensinando à igreja da Galácia. Que eles não deveriam viver na prática de costumes que desonravam o Senhor, mas que eles observassem a direção dada pelo Espírito Santo e assim tivessem um estilo de vida que os remetessem à presença do Senhor. E assim precisa ser a nossa vida, irmãos. Que as pessoas possam ver em nós que somos cheios do Espírito Santo de Deus. Que o pecado é apenas um erro, talvez um tropeção.
mas que você não fica no chão, nem tampouco continua na sua prática. Errou, pecou, arrependimento, confissão de pecado, para que seja reintroduzido ao reino dos céus. E essa é a verdade do Senhor para as nossas almas. E que Deus nos abençoe, nos dê o discernimento, para que possamos entender que até podemos andar na carne, mas não vamos entrar nos céus. Portanto, melhor é andar no Espírito, porque assim vamos usufruir de tudo aquilo que o Senhor tem prometido ao seu povo. E por fim, a morada eterna ali na glória, para usufruirmos da presença eterna do Todo-Poderoso. Amém, igreja? Que Deus nos abençoe. Vamos orar. Amado Jesus, muito obrigado por esta palavra, Pai. Pelo ensinamento de como devemos portar sobre a terra, que nós não devemos andar na carne, mas sim no Espírito, observando aquilo que Tu queres. Senhor, ensina-nos para que nossos passos sejam segundo a Tua vontade, em nome de Jesus. Amém. Amém, amados? Como andar na carne? Mas não ande na carne, ande no Espírito. Ô, glórias! Mensagem 1478.

Eu sou o Senhor. Este é o meu nome. A minha glória, pois, a outrem não a darei, nem o meu louvor às imagens esculpidas. Isaías 42:8.

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1: Irmãos, nós vamos meditar na palavra de Deus, vamos ouvir aquilo que o Espírito Santo do Senhor tem para falar aos nossos corações nesta noite, porque eu sei que o Espírito há de responder a você. O Senhor há de falar ao teu coração. O Senhor tem uma resposta para a tua vida nesta noite. Amém? Nós vamos abrir as nossas Bíblias em 1 João, capítulo 2, a partir do versículo 15 até o 17. 1 João, capítulo 2, a partir do versículo 15 até o 17. Esse livro está bem no final da Bíblia, do Novo Testamento. Vamos abrir então. 1 João, capítulo 2, a partir do versículo 15 até o 17. Irmãos, convido-os a ficarem de pé para nós lermos a palavra de Deus. Ouça o que diz o apóstolo João. Não ameis o mundo, nem as coisas que há no mundo. Se alguém amar o mundo, o amor do Pai não está nele. Porque tudo que há no mundo, a concupiscência da carne, a concupiscência dos olhos e a soberba da vida, não procede do Pai, mas procede do mundo. Ora, o mundo passa, bem como a sua concupiscência. Aquele, porém, que faz a vontade de Deus, permanece eternamente. Amém. Oremos. Senhor, muito obrigado, Pai, porque mais uma vez estamos aqui para louvar o Teu nome e também para ouvirmos a Tua voz, ouvirmos a Tua palavra. Quero clamar, Senhor, que Tu venhas falar conosco. Senhor, fala conosco nesta noite. Dá-nos a revelação da palavra, em nome de Jesus. Amém. Os amados podem assentar-se. Queridos, o apóstolo João escreve com muita propriedade a necessidade de amarmos o Senhor acima de todas as coisas. Muitas vezes nós nos perguntamos, mas o que é amar a Deus? O que é fazer aquilo que o Senhor quer a ponto de a minha vida estar em conformidade com a vontade dEle e eu possa ter prazer nesse amor para com o Senhor? Às vezes nós não sabemos, queridos, definir de fato o que é o amar ao Senhor. Porque nós temos hoje como forma de entender o amor, aquilo que vemos diante dos nossos olhos. Eis aí o amor para nós. Se você vê um filme, eis ali o amor. Se você conhece alguém, eis o amor. O amor entre esposo

alma, do nosso interior. Você ama com todo o teu ser, você ama com tua mente, você ama com teu corpo, com as tuas ações, com as tuas atitudes. O amor para com o Todo-Poderoso manifesta-se de uma forma grandiosa, poderosa, em todas as áreas da nossa existência. Portanto, vemos que é um amor puro, um amor real, verdadeiro. Não é este amor que nós temos visto no meio da sociedade, que você vê nos filmes românticos. Não, não é este amor. Mas é algo que está muito acima desta verdade. É algo que está muito acima desta realidade. E é preciso buscarmos este amor para as nossas vidas. Só que este amor, ele não brota no teu coração. É algo que o Senhor faz nascer na sua vida. Você se aproxima de Deus, o Espírito Santo, ele te dá forças, ele move na tua existência, o Espírito Santo age no teu coração, e você, quanto mais próximo, mais amor, mais dependência, mais alegria com o Senhor. E é isto que o apóstolo João fala para cada um de nós. A palavra é muito clara, irmãos, e nós somos desafiados a analisarmos nossas atitudes para com Deus, e vermos se nós não estamos agindo com relação ao Senhor, como agimos com relação ao próximo, como agimos com relação a esse mundo. É preciso que seja mais intenso, mais verdadeiro, mais real. O amor, amados, para com o Senhor, ele é diferente do amor que nós temos para com as coisas dessa terra. O Senhor, ele precisa estar sempre no ponto mais alto da nossa vida. Está tudo muito bem? Ame o Senhor com todas as tuas forças. Está difícil? Ame o Senhor com todas as tuas forças. É assim a vontade do Eterno, é assim que nós devemos agir. E esta é a orientação que recebemos do Senhor para as nossas almas. Quando nós olhamos para Cristo Jesus, irmãos, eis aí um grande exemplo de amor para com o Senhor. Quando nós olhamos para Cristo Jesus, nós vamos deparar com alguém que abriu mão de todas as coisas, do seu poder, da sua autoridade, tornou-se homem, em meio às suas dificuldades, não reclamou, não murmurou contra o Senhor, porém apontou para Deus e clamou pela sua graça e pela sua misericórdia. É assim, amados, o exemplo maior que nós temos de amor, e é preciso que vivamos essa verdade a cada instante, a cada minuto. É preciso entender que as coisas dessa terra, elas são passageiras. Esse mundo é enganoso, a aparência deste mundo é enganosa, mas quando Cristo, ele é entronizado na nossa vida, quando nós vivemos exclusivamente para o Senhor, a nossa forma de enxergarmos todas as coisas será diferente. Haja vista que é primeiro Deus na nossa alma, na nossa vida. Amém, igreja? Glórias a Deus por isso, irmãos. E nessa palavra de hoje eu quero chamá-lo a atenção para alguns aspectos que devemos observar para que nós possamos fazer a vontade do Senhor a cada instante, a cada minuto, para que as nossas atitudes, elas possam realmente redundar em honra, em glória, em louvores ao amado de nossas vidas, ao amado de nossas almas. E nesse texto de João, 1 João capítulo 2, versículo 15 diz: não ameis o mundo, nem as coisas que há no mundo. Se alguém amar o mundo, o amor do Pai não está nele. Amados, nós somos orientados a não amar o mundo, nem as coisas que estão neste mundo. É preciso entender, irmãos, que o mundo é visto nesse versículo em três aspectos. Primeiro, nós podemos ver que o mundo, como o universo, a criação de Deus, este sim, devemos amar, porque é a manifestação da glória do Todo-Poderoso. Vemos ainda, irmãos, que são as pessoas, quando refere-se ao mundo, as pessoas, devemos amar o próximo, sim, com certeza. E ainda, amados, refere-se à humanidade que não quer saber de Deus. O mundo, aqueles que estão longe do Senhor, que não querem uma comunhão verdadeira com o Todo-Poderoso. E é neste aspecto que o apóstolo João refere-se. Quando ele diz, não ameis o mundo, é preciso entender, não amar as práticas pecaminosas, as coisas que não honram, que não glorificam.

0: Vivificam, que não bendiz, que não exaltam o Todo-Poderoso, mas sim honrar o Senhor com todas as nossas atitudes. E a palavra é muito clara, irmãos, é nos orienta a vivermos aquilo que Deus quer a cada instante, a cada minuto da nossa existência. Às vezes, irmãos, nós fazemos uma certa separação. Há determinadas coisas, eu posso amar, eu posso curtir, eu posso ter prazer, outras não. Mas é preciso entender que aquilo que não está em conformidade com a vontade do Senhor não cabe na nossa vida. Aquilo que não agrada o Senhor não cabe na nossa existência. Mesmo que seja comum a religião, mas se contraria princípios de Deus, se bate de frente com a palavra do Eterno, não cabe a nós vivenciarmos esses atos, estas ações. Nós somos chamados para amar o Senhor acima de todas as coisas, amar o Senhor com todas as nossas forças, com todo o nosso ser. E eis aí, irmãos, uma separação. Nós não podemos nos deixar envolver com aquilo que não honra, que não agrada, que não é segundo a vontade do Senhor. Nós não podemos nos deixar tomar por situações que são contrárias àquilo que Deus quer para as nossas almas. E nós temos visto que nesses últimos tempos, quantos estão mergulhados num sistema de valores totalmente corrompido, um sistema de valores fora da vontade, fora da realidade do Senhor. Nós vemos, irmãos, que muitos estão buscando, acima de tudo, o prazer. É o prazer, muitas vezes, nas drogas, o prazer em diversas áreas que, sabidamente, contraria a vontade do Senhor. Aqueles que vivem em Cristo Jesus, que amam o Todo-Poderoso, estes não podem viver desta forma, não buscar aquilo que esse mundo oferece, mas que traz, de certa forma, problemas na nossa comunhão com o Senhor. Não foi para isso que Deus te chamou. O Senhor te chamou para uma vida reta, uma vida alicerçada no seu próprio amor. E quando nós amamos a Cristo, eis aí o alicerce para uma vida cristã autêntica, uma vida cristã que é transformadora. Se você de fato ama o Senhor, o amor de Deus está no teu coração. E se você tem o amor do Senhor no teu coração, você vai procurar fazer aquilo que é agradável ao amado. Você vai procurar viver verdades comuns ao Todo-Poderoso. E a palavra de João, do apóstolo João, ela torna-se uma realidade na tua vida, quando ele afirma: não ameis o mundo, nem as coisas que há no mundo. Não ameis o mundo, não ameis o mundo, nem as coisas que há no mundo. Entenda ainda, queridos, que esse amor ao mundo é quando você tem projetos que consomem a tua vida, que consomem o teu tempo, e não sobra mais tempo para o Senhor no teu viver. Ah, eu preciso trabalhar. Aí você trabalha 12, 15 horas por dia, 7 dias por semana. Faltou o tempo do Senhor. Eis, não ameis o mundo nem as coisas do mundo. Enfim, tudo aquilo que toma o lugar do Senhor, que está entronizado no lugar de Deus, é preciso que seja totalmente arrancado da nossa vida. Amém? Mas o apóstolo João nos ensina ainda: porque tudo que há no mundo, a concupiscência, a cobiça da carne, a cobiça dos olhos e a soberba da vida, não procede do Pai, mas procede do mundo. Este é o versículo 16, 1 João capítulo 2. Veja, queridos, veja como é intenso esse mundo. Nós precisamos, amados, viver nessa terra, mas com os nossos olhos abertos. Nós não podemos nos deixar levar pelas situações. Nós não podemos nos deixar guiar por aquilo que entendemos como correto, como bom, como agradável, mas a nossa vida ela precisa ser guiada pelo Espírito de Deus. E quando o Espírito de Deus dirige a nossa existência, os nossos atos serão apenas para honrar e glorificar o seu santo e próprio nome. E esta é a verdade do Senhor. Nesse texto vemos que o apóstolo João, ele contrasta o amor ao mundo ao amor para com Deus. Ele mostra, amados, que há duas situações de amor. Uma para com o mundo, para com as coisas dessa terra, para com os teus projetos, para com a tua família, para com aquilo que toma o lugar do Senhor, e o amor verdadeiro de Deus. E é necessário entender que o amor verdadeiro a Deus, ele precisa estar acima de todas as coisas. O texto diz que os desejos, a concupiscência, entenda a concupiscência como desejos fortes, os desejos, desejos sensuais, desejos impuros, desejos pelos vícios e essas coisas todas, não podem existir na vida daqueles que são do Senhor. Porque tudo que há no mundo, há concupiscência da carne. A carne, ela quer dominar a nossa vida. Veja bem a tua existência. Talvez você carregue em si ainda, após muito tempo, uma certa indignação com alguém, uma rincha com alguém, quem sabe um amargurado com outra pessoa, e você carrega essas coisas no coração, anos a fio, anos após ano, você não abre mão destas coisas. Eis aí, amados, uma concupiscência, um desejo, a carne que fala forte, a carne que age contra a presença de Deus na vida. E nós precisamos estar atentos a isto, porque é mais comum do que parece. É muito mais comum. Às vezes nós não olhamos a nossa vida à luz da Bíblia. Nós não pautamos a nossa vida nas recomendações de Deus. Nós deixamos que aquilo que nos é agradável domine completamente a nossa existência. Mas não é desta forma que Deus quer. O Senhor nos diz que não é a nossa vontade, a nossa carne que deve dominar o nosso eu, mas é o Espírito de Deus que precisa dominar o nosso eu dia após dia. Ainda diz o texto, a concupiscência dos olhos. Amados, a concupiscência dos olhos é outro pecado que adentra de uma forma bem pequena no coração das pessoas, quase insignificante. O pecado, ele tem essa qualidade. Ele inicia-se mínimo na vida das pessoas. A falta de vigilância abre umas certas brechas. Brechas são espaços pequeninos. E nesses espaços pequeninos o pecado penetra. Ele adentra ao coração e ele enraiza-se no coração. Quando o pecado enraiza no coração, amados, a nossa visão, ela é totalmente deturpada. Você já não consegue enxergar segundo Deus, mas você consegue enxergar segundo o teu próprio coração, a tua própria vontade, a tua própria forma de ver as coisas. E eis aí a recomendação do apóstolo ao dizer, a concupiscência dos olhos. Irmãos, se eu perguntar a cada um de vocês, há vaidade no teu coração? Se eu perguntar para você, há vaidade no teu coração? Há vaidade na tua vida? Provavelmente a resposta será não. Glórias a Deus por isso e que assim seja. No entanto, se nós analisarmos, arrancarmos a capa da humildade, a falsa humildade, que geralmente toma lugar, toma conta do nosso coração. Se nós arrancarmos a capa da falsa humildade e analisarmos o nosso coração um pouco mais profundamente, é provável que você vai encontrar a raiz da vaidade enraizada, plantada dentro do teu coração. Isso se aplica também, amados, a outras formas que leva-nos a afastar-nos do Senhor. A vaidade, ela manifesta-se, quem sabe, no uso de roupas. Há pessoas que compram roupas caríssimas, eis a vaidade. Celulares caríssimos, eis a vaidade. Coisas caríssimas que você não precisa, mas que alguém vê, que alguém possa ver, é a ostentação, eis a vaidade. Tudo isso muitas vezes está plantado no coração das pessoas. E eis o porquê que você não consegue paz com Cristo. Firmar-se com o Senhor. A tua vida nunca está legal com o Todo-Poderoso. Você não tem contentamento com o Senhor. É necessário estarmos atentos a estas questões. para que a nossa vida não seja marcada pela soberba, pela ostentação, amados, pelo orgulho, oh meu Deus, pelas honrarias, enfim, por tantas coisas que são comuns nesses últimos tempos. Nós temos que pautar nossa vida na simplicidade, na simplicidade. A simplicidade, ela é a marca do servo de Cristo, porque ele copia a simplicidade de Cristo Jesus. E a recomendação do Senhor é que nós o imitemos em todas as áreas da nossa vida. E eu quero citar para vocês ainda uma dessas soberbas, dessas vaidades que aparecem no coração das pessoas: os títulos, amados, os títulos eclesiais. Quando as pessoas fazem questão de serem tratadas pelos seus títulos: ah, eu sou apóstolo. Se você esquecer de citar o apóstolo, ele não vai ficar feliz com você. Ah, eu sou pastor. Se você não o tratar como pastor, ele não vai gostar. Enfim, amados, tem pessoas que gostam de ostentar títulos. Isto é uma forma de vaidade. O nosso Mestre, o Filho de Deus, o Todo-Poderoso, ele diz-se com simplicidade que estava no meio do povo que era igual àqueles. E nós precisamos ser iguais a Cristo Jesus. E esta é a verdade. Portanto, quando o amor do Senhor está plantado de fato na nossa vida, a nossa preocupação não será com essas coisas temporais que passam, mas sim com aquilo que pode ficar eternamente na nossa existência e estarmos eternamente com o Todo-Poderoso. Amados, é necessário entendermos que vivemos para a vida eterna, e esta precisa ser a nossa maior preocupação. A nossa preocupação não com a concupiscência deste mundo, a nossa preocupação não em amar este mundo, mas a nossa preocupação em amar o Senhor com todas as nossas forças, porque o nosso maior projeto de vida é o céu. Mas para que esse projeto venha à existência e seja uma verdade, se não houver um mergulhar nas águas do eterno, um deixar-se envolver pela vontade do Senhor, é impossível que ele se concretize. Analisa, veja como está o teu projeto de céu. Como está o teu projeto de céu? Talvez você tenha projetos muito bons na vida profissional, na vida conjugal, familiar, enfim. Talvez os teus projetos sejam legais, mas como estão os teus projetos de vida eterna? Como está o teu projeto? Analisemos, amados, porque esta é a nossa, entre aspas, maior preocupação. Deve ser a nossa maior preocupação. No versículo 17, 1 João capítulo 2, ora, o mundo passa, veja, o mundo passa, esse mundo é temporal, ele é passageiro. O ontem passou, nada mais você pode fazer com relação a ele, a não ser pedir perdão a Deus por possíveis pecados. Excetuando isso, nada mais. Assim é a vida da gente, um dia após o outro, é uma vida que passa e está chegando ao fim. Portanto, diz a palavra, ora, o mundo passa, bem como a sua concupiscência, a sua cobiça. Aquele, porém, que faz a vontade de Deus, permanece eternamente. Irmãos, todas essas coisas temporais, todas essas coisas valorizadas pelo homem, todas essas coisas que o homem corre atrás nesses últimos tempos, são passageiras. Mas a comunhão com o Senhor é eterna. E a palavra nos recomenda que nós possamos procurar fazer a vontade de Deus. Que seja essa a nossa meta de vida, amados. Fazermos a vontade do Senhor. Porque aqui está o segredo para que você tenha uma vida abençoada, para que você alcance o favor de Deus para com a tua existência. Quando nós, amados, pautamos a nossa vida na vontade do Senhor, quando nós fazemos aquilo que é agradável ao Eterno, quando a manifestação do poder do Senhor torna-se uma realidade na nossa vida, Ele vê as tuas necessidades. O Senhor é bom, Ele é compassivo, Ele é maravilhoso. O Senhor não desampara os seus. A graça do Senhor é para com os fiéis. A graça do Senhor é para com as nossas vidas. O Senhor tem prazer em te abençoar. O Senhor tem prazer em abrir as portas, as comportas do céu sobre a tua vida. O Senhor tem prazer em fazer você superabundar sobre a face da terra. Mas é preciso que você observe a recomendação. Aquele que faz a vontade de Deus e permanece eternamente. Nós precisamos, amados, buscar a vontade do Senhor para a nossa existência. Quando nós buscamos a vontade do Senhor, não amando o mundo, não buscando as coisas vazias desse mundo, mas quando nós colocamos como meta da nossa vida, observar a vontade do Senhor, mergulharmos naquilo que Deus quer, estaremos assim, irmãos, preparando-nos para recebermos as bênçãos que Deus tem para cada um de nós. É certo, irmãos, que nós não vivemos em prol de bênçãos, em prol da prosperidade, em prol da cura. Nós não vivemos numa busca desenfreada por estas coisas, mas vivemos sim para honrar e glorificar o nome santo do Senhor. E esta é a ordem, é amar o Senhor em primeiro lugar. E esta é a recomendação, amar o Senhor acima de todas as coisas. Quando assim nós o fazemos, estamos nos habilitando a receber o poder e a graça do Senhor sobre a nossa vida. Se você precisa de uma bênção na tua existência, uma bênção, seja ela uma daquelas bênçãos quase impossíveis, lembre-se, o teu Deus é o Deus do possível. É o Deus do possível. Ele faz todas as coisas possíveis. Amém? Dizem por aí que Deus é o Deus dos impossíveis. Vamos para o outro lado. Deus é o Deus do possível. Ele faz possível o impossível. Esta é a verdade. No entanto, para que esta possibilidade seja uma realidade na nossa vida, eu tenho que amar o Senhor. Eu tenho que entregar-me ao Senhor. Eu tenho que viver a verdade de Deus acima de todas as coisas. Quando nós, amados, olhamos de uma forma mais ampla a palavra do Senhor, nós vamos ver que muitos daqueles que foram usados poderosamente pelo Senhor, por Deus, nós veremos que estes homens, eles colocaram-se em segundo plano. A vida deles não tinha valor para eles mesmos, porque o que importava era servir ao Senhor. Veja como são as coisas. Semana passada nós falamos a respeito de Daniel. Daniel colocou-se em segundo plano, porque ele sabia que era melhor servir ao Criador. Falamos também a respeito de José. José abriu mão do seu eu, das suas vontades, preferiu uma prisão do que satisfazer a própria carne. Ele amou o Senhor acima de todas as coisas. Josué, outro exemplo, Davi, enfim, os exemplos da palavra não nos faltam. A palavra está cheia de exemplos. São homens que souberam, amados, não amar o mundo. Eles entenderam antes mesmo da existência de João que não era para amar o mundo e aquilo que o mundo oferecia, mas que o seu prazer precisava estar no Todo-Poderoso acima de todas as coisas. Essas são lições que nós precisamos trazer para o nosso coração. Às vezes, amados, nós não conseguimos alcançar o favor de Deus. Talvez você esteja, nesse momento, questionando a si mesmo, mas eu quero receber a bênção de Deus, mas por que Deus não me abençoa? Talvez no decorrer dessa semana você questionou a si mesmo um tanto de porquês. Ah, por que Deus não me abençoa? Ah, por que esse problema? Por que essa dificuldade? Por que isso? Por que aquilo? Enfim, oh meu Deus, Quantos questionamentos, não é? A vida da gente muitas vezes é marcada por questionamentos. Mas pare de questionar a Deus e questione a si mesmo. Tem coragem? Tem coragem de questionar-se a si mesmo? Um auto-questionamento? Você já parou para perguntar a si mesmo se a tua vida, essa vidinha que você leva 24 horas por dia, vivendo aí na boa, enfim, aquela coisa toda, se ela está em conformidade com a vontade de Deus? Já parou para analisar a respeito disto? Não ameis o mundo, nem as coisas que há no mundo. Será que a tua vida está em conformidade com a vontade do Senhor? Quando você cai enfermo e você pergunta, mas por que Deus? Será que você tem autoridade para questionar o Senhor? Se a porta do trabalho fecha, fechou a porta de trabalho, por que Deus? Se a relação conjugal não está legal, por que Deus? Se os filhos escolhem caminhos errados, por que Deus? Amados, nós precisamos abrir mão de algo chamado covardia. E a Bíblia diz que os covardes não herdarão o reino dos céus. E essa palavra se aplica nesse aspecto. Tenha coragem de questionar-se. Questionar você mesmo. Será que as minhas atitudes estão em conformidades? Não ameis o mundo nem as coisas do mundo. Será que os teus pensamentos, vamos entrar aí no secreto da mente, os teus pensamentos estão em conformidades com aquilo que o Senhor quer que ocupe a tua mente? Irmãos, vivemos dias muito perigosos, demais. A concupiscência da carne, dos olhos, a soberba da vida, versículo 16. São recomendações que devemos observá-las. E vivemos dias difíceis demais, muito complicados. Dias de individualismo, que você não precisa de muita coisa para pecar, que você não precisa de muita coisa para encher a tua mente, a não ser um aparelhinho retangular, brilhante, diante dos teus olhos. Bichinho complicado o tal do celular, com todas as portas que ele abre para você. Há bênçãos que tornam-se maldições. A recomendação, veja, primeiro, não ameis o mundo nem as coisas que há no mundo. Se aquilo que marca o teu coração, marca a tua existência, te relaciona com o mundo, você não está amando o Senhor. Entenda dessa forma. Nós precisamos nos questionarmos vez ou outra. Ainda, porque tudo que há no mundo, a concupiscência da carne, os desejos vazios, a sensualidade, as impurezas, os vícios, essas coisas todas que afastam do Senhor. Eis aí a concupiscência da carne, o desejo do ser humano, o desejo natural do ser humano, a concupiscência dos olhos, a cobiça, aquilo que teus olhos veem. Eu citei o celular, mas tantas fontes de coisas ruins hoje em dia, que teus olhos contemplam, e você precisa ter um filtro chamado Espírito Santo. Lentes do Espírito Santo, óculos chamados Espírito Santo, para que você possa olhar pelo Espírito este mundo. Ah, mas pastor, o que é que tem? Prepare-se para ouvir do Senhor: sejam bem-vindos, benditos de meu Pai. Só prepare para isso. Não queira ouvir a palavra contrária, não queira. Apartai-vos de mim, malditos, para o fogo eterno, preparado para Satanás e seus anjos e todos aqueles que não querem saber de Deus. Irmãos, nós vivemos dias difíceis, mas se nós pautarmos a nossa vida na palavra, observando aquilo que Deus quer, esse mundo passageiro não fará, não deixará marcas na nossa existência, mas nós o marcaremos com a presença de Deus. Deixaremos marcas nesta terra para a honra e para a glória do Senhor, porque onde quer que você esteja, eu estiver, tu serás uma lâmpada acesa, dissipando trevas. Tu serás a palavra viva de Deus. Da tua boca sairá a palavra viva de Deus, e vidas serão edificadas. Eis aí, amados, resultados de uma vida que ama o Senhor, que faz a vontade de Deus, que permanece eternamente na presença do Senhor. Amém? Viva, portanto, o amor de Deus nesse mundo. Aprenda, procure, prepare-se para viver o amor de Deus num mundo sem amor, num mundo vazio, num mundo terrível. O Senhor há de prepará-lo. O Senhor há de prepará-lo. Amém? Eu quero apenas mais uma vez chamar a tua atenção, que esta noite você possa, ao colocar a tua cabeça no travesseiro e teu mundo girar. Não é assim que acontece? Você coloca a cabeça no travesseiro e o mundo gira? Que você, no meio desse girar do mundo dentro da tua cabeça, veja o que é que está realmente dirigindo o teu viver, movendo a tua vida, agindo no teu coração. Amém? Se precisar de restauração, o momento já está ali, cabeça no travesseiro. Acerte-se com o Senhor, para que você possa deitar, dormir em paz. Oh, glórias! E viver em paz, para a honra e para a glória do Senhor. Amém, amados? Vamos orar então? Vamos pedir para que o Senhor venha guardar essa palavra em nossos corações, para que nós possamos não perdê-la de vista no nosso dia a dia. Vamos ficar de pé. Senhor Deus, muito obrigado, Pai, por esses momentos na Tua presença. Por esta palavra, Pai. Sabemos, ó Deus, que é o Teu Espírito que fala. A palavra é simples, mas sabemos que o Teu Espírito pode potencializá-la em nosso coração. Que Tu faças assim, Senhor, para que nós sejamos despertos e vivamos a Tua vontade acima de todas as coisas. Ó Senhor, guia-nos a cada instante, a cada minuto. E que nesse mundo, Senhor, nós possamos amá-lo eternamente, amá-lo acima de todas as coisas, preparando-nos para estarmos contigo. Oh Deus, fala conosco sempre, em nome de Jesus. Amém. Aleluias. Amém, amados? Viva o amor de Deus no meio desse mundo. Oh, glórias!
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porque se cremos que Jesus morreu e ressurgiu, assim também aos que dormem Deus mediante Jesus os tornará a trazer juntamente com Ele. Dizemos-vos, pois, isto pela palavra do Senhor, que nós, os que ficarmos vivos para a vinda do Senhor, de modo algum precederemos os que já dormem. Porque o Senhor mesmo descerá do céu com grande brado à voz do arcanjo, ao som da trombeta de Deus, e os que morreram em Cristo ressuscitarão primeiro. Depois nós, os que ficarmos vivos, seremos arrebatados juntamente com eles nas nuvens, ao encontro do Senhor nos ares. E assim estaremos para sempre com o Senhor. 1 Tessalonicenses 4, 14 a 17.

0: Dê um forte aplauso ao nome de Jesus, queridos.
1: Aleluia.
0: Tudo que o Senhor deseja é um coração quebrantado. Tudo que o Senhor espera de você aqui neste lugar e sobre toda a tua vida é que você aprenda a ouvir a sua voz e obedecer.
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4: A vida do discipulado de Jesus. Queridos, muitas vezes nós achamos que não precisamos aprender a palavra. Talvez você pense, só louvar, só adorar, só dar glórias a Deus, só falar em línguas, ouvir revelações, é o suficiente. É muito comum nós nos deixarmos levar por aquilo que nossos ouvidos gostam, se agradam. Mas somos ensinados por Cristo Jesus a respeito da necessidade de conhecermos a palavra, de meditarmos na palavra, para que nós possamos ter argumentos para defender a nossa fé, o nosso posicionamento de fé. Quando chegarem os falsos profetas com as suas falsas mensagens, nós saberemos que a nossa verdade é a verdade da palavra, porque nós meditamos na palavra e sabemos o que é certo e o que é errado. E é esta a vontade do Senhor para a sua igreja. Nós não podemos ser ignorantes espiritualmente falando, ignorantes da palavra, mas é preciso que a tenhamos dentro do coração, dentro da nossa mente, que a palavra do Senhor venha rechear o nosso cérebro. Que ele esteja totalmente tomado pela palavra de Cristo Jesus. E eu quero chamá-los a atenção para Mateus capítulo 5, versículos 1 e 2. Abra sua Bíblia, Mateus capítulo 5, versículos 1 e 2, está projetado na parede, na mesma versão. Ouça só, vendo Jesus as multidões, subiu ao monte, e depois de ter assentado, vieram a ele os discípulos, e ele passou a ensiná-los. E Jesus passou a ensiná-los. Vamos orar? Amado Deus, muito obrigado pela palavra de hoje, Pai. Quero clamar que Tu venha nos dar a revelação para que nós possamos ministrá-la segundo o Teu Espírito. E que possamos sair daqui, Senhor, com conteúdo dentro do nosso coração, com o desejo de conhecê-lo ainda mais, de conhecer a Tua verdade e vivermos a Tua verdade. Prepara-nos, ó Deus, para que nossos passos sejam firmes na Tua presença, que sejamos, de fato, discípulos firmes na Tua presença, em nome de Jesus. Amém. Amém, queridos? Glórias a Deus por isso. Irmãos, hoje eu quero falar, de fato, a respeito do discipulado de Jesus. Esse texto chama-nos a atenção para algo interessante que, infelizmente, as igrejas atuais descartam. Elas não ensinam mais a palavra. Raramente você vê uma igreja ensinando a palavra na sua profundidade, mas o que vemos são palavras que traz conforto ao coração, que traz esperança, vagas esperanças, vazios confortos aos corações. Porque para que haja de fato um conforto no coração, é preciso que a palavra seja observada em todo o seu contexto, em toda a sua totalidade. E assim certamente o Espírito há de mover nas nossas vidas. Quando Cristo chamou os discípulos, ele passou o tempo ensinando-os. E esse texto chama-nos a atenção exatamente para isto. Ele passou a ensiná-los. Cristo passou a ensinar os discípulos e nós precisamos procurar conhecer a verdade de Cristo a cada instante, a cada minuto. Cristo Jesus orientou os seus discípulos. Hoje nós temos a palavra que é a nossa revelação maior e o Espírito Santo de Deus que faz essa palavra viva em nosso coração para que nós possamos seguir os preceitos, os princípios de Cristo Jesus sem errar a vontade, sem errar o caminho. Necessário é que estejamos alinhados como discípulos à vontade de Deus, e isto a cada instante. Amados, Cristo Jesus é a essência da nossa vida, é a essência da nossa existência. Se nós vivemos, vivemos para Jesus. Se morremos, morremos para Jesus. Tudo quanto façamos, que seja para a honra e para a glória do nosso Senhor e Salvador. E esse é o nosso propósito nesta noite, é chamá-los a atenção para que a vida seja pautada naquilo que Cristo quer, naquilo que o Senhor quer para a nossa existência, para que nós possamos cada dia mais firmes andarmos, não sejamos pessoas abaladas por toda sorte de doutrinas, ou movidas por toda sorte de doutrinas, mas sim fundamentados na rocha verdadeira, que é Cristo Jesus. E esse é o nosso objetivo, porque assim chegaremos no céu, e a nossa meta sobre a face da terra é nos prepararmos para no dia eterno estarmos com o Senhor. Eis aí a nossa maior riqueza, a nossa maior prosperidade, passar a eternidade na cidade maravilhosa que o Senhor tem preparada para aqueles que são fiéis. Amém, amados? Nessa palavra de hoje veremos três tópicos. E o primeiro deles, Cristo ensina-nos sobre o valor do secreto. O valor do secreto. Talvez o título não seja, não fale muita coisa, mas você há de compreender do que se trata o secreto. Mas vamos primeiro ver a referência bíblica. Mateus capítulo 6, versículo 6. Ouça a palavra. Tu, porém, quando orares, entra no teu quarto e fechada a porta, orarás a teu pai que está em secreto, e teu pai que vem em secreto te recompensará. Mateus 6, 6. Ainda Mateus capítulo 6, versículos 17 e 18. Estou atropelando um pouco, mas os amados podem acompanhar a projeção do texto bíblico na parede. Mateus capítulo 6, versículos 17 e 18 diz: mas tu, quando jejuares, unge a tua cabeça e lava o teu rosto, para não pareceres aos homens que jejuas, mas a teu pai que está em secreto, e teu pai que vem em secreto te recompensará publicamente. Amém. Queridos, eis aí o ensinamento de Cristo Jesus sobre o valor do secreto. E esse valor do secreto é aquela comunhão íntima que nós desenvolvemos sem que as pessoas vejam, sem que as pessoas estejam, de certa forma, interagindo, mas apenas você e Deus, você e o Senhor, você e Deus. É evidente que nós não podemos jamais dispensar a necessidade do culto público de estarmos na igreja, até porque é mandamento do Senhor que estejamos reunidos, estejamos congregados. Mas é preciso que haja esta comunhão íntima com o Senhor. Só você e Deus, ninguém mais. Isto é necessário para que haja intimidade, intimidade com o Senhor. Dia desses eu falei aqui na igreja, para que você seja amigo de alguém, amigo íntimo de alguém. Se você não tiver contato com ele, viver com esta pessoa, é impossível. Da mesma forma com Deus. Só é possível que você seja íntimo de Deus, se você desenvolver contato pessoal com Deus. E isso se faz no secreto. O texto chama-nos atenção para alguns aspectos que são extremamente importantes. O primeiro é, quando orares? Irmãos, a oração é uma das práticas extremamente negligenciada na vida do cristão. Poucos oram, poucos têm tempo para Deus. Poucos têm tempo para dobrar-se diante do Senhor, ou de pé, deitado, andando pelas ruas, dirigindo seu carro, andando de bicicleta, seja qual for a forma. Mas poucos se dispõem e ou predispõem a falar com Deus, a orar, a buscar essa comunhão íntima com o Senhor. Mas se não houver oração na vida da pessoa, é impossível que ela conheça de fato o Senhor e que seja usada verdadeiramente por Deus. É impossível, porque para o Espírito Santo agir na nossa vida, ele precisa habitar em nós. somos templos do Espírito Santo. Mas como é que o Espírito Santo habita em uma vida que não tem comunhão com Deus? Se você, porventura, deseja ter comunhão, receber do Espírito, unidade com o Senhor, oração é o caminho. Oração é o caminho. Vale a pena ressaltar, irmãos, sei que vocês são servos do Senhor, mas há muitos que nos acompanham pela internet. Vale a pena ressaltar que a oração não é um mantra, não são palavras repetidas, não é um texto que você recita mil vezes, sei lá quantas mil vezes. Oração é você conversar com o Senhor como você conversa com teu amigo. Não é formalidades, não são palavras bonitas. Há orações que são encantadoras. Aquelas orações assim, aquele português perfeito. Aquelas palavras poéticas que você até navega na oração do camarada. Mas Deus não quer palavras bonitas. Deus quer um coração quebrantado, sensível. Um coração voltado para Ele. É a esta oração que Deus ouve. Não são as palavras que nos faz sermos ouvidos pelo Senhor, mas é o coração, segundo a vontade do Eterno, que nos faz ser ouvidos pelo Senhor. Portanto, a oração é uma necessidade, a oração em secreto, aquela oração no cume do monte, só você e Deus, lá no campo, só você e Deus, lá no seu quarto, só você e Deus, talvez andando pelas ruas, ali, você está andando e conversando com o Senhor. Ou dirigindo e conversando com Deus, sentado no ônibus, no busão, no metrô, enfim, sei lá qual seja o meio de transporte, mas ligado com o Senhor. Tudo isso é oração, amados. É preciso quebrar aquela ideia que oração só é na igreja e ou no quarto. Você pode orar onde quer que você esteja, trabalhando, na diversão, enfim. É possível e é preciso que haja essa comunhão contínua com o Todo-Poderoso. Vale ressaltar que não é necessário que seja sempre aquela oração em voz alta para que a cidade ouça. Mas você pode orar ali no secreto, só para Deus ouvir, e é isso que Deus quer. Amém, amados? O outro valor do secreto, só você e Deus, jejum. Se a oração é negligenciada, jejum é inexistente. Nesses últimos tempos, o jejum tornou-se praticamente inexistente na igreja. Muito difícil as pessoas jejuarem. Mas quando nós olhamos para os discípulos, vemos que eram homens de jejuns. O Senhor Jesus era de jejum. Jejum de 40 dias, por exemplo. Eis um citado, um jejum citado de Cristo Jesus, 40 dias. Mas é preciso que nós tenhamos esse cuidado em quebrar a nossa carne. O jejum, irmãos, ele serve não para você passar fome ou para você emagrecer, como alguns pensam. Nem tampouco é mágico, como algumas pessoas dizem, do jejum de Daniel. Ah, vou fazer um jejum de 21 dias, pronto, resolveu tudo. Não, jejum, irmãos, é para você quebrar a tua carne. É para você sentir a vontade da carne. Ah, a carne quer comer, mas você diz não. Não, não, jejum é isso, irmãos, é você dominar a tua carne para a honra e para a glória do Senhor, mostrando que o Espírito Santo de Deus está acima destas coisas. E o interessante é que quando você faz jejum, dá vontade de comer umas coisas estranhas e, sei lá, é muito louco. Dá vontade de comer pão seco, você não come pão seco. Dá vontade de comer coisas estranhas assim, com ketchup, fora da realidade. Mas a carne pede, a carne pede. É você falando não, não. Amém? Mais uma prática do secreto com Cristo, secreto com Deus. Leitura da Bíblia. Oh, meu Deus. Irmãos, a igreja ela está ladeira abaixo. Meu Deus do céu. A igreja perdeu o rumo completamente. Evidente que há suas exceções. Toda regra há exceções. Há sempre o remanescente do Senhor. Os 7 mil do Senhor está por aí. No entanto, o que nós temos visto, e essas que marcam a sociedade, que marcam o povo, perderam completamente o rumo. Mas por que perderam o rumo? Porque não estão mais alicerçados na palavra. A palavra não é mais a base. Vive a respeito do enriquecimento e prega o enriquecimento. Apenas curas, só curas. Revelações de anjos. Dia desses eu estava ouvindo na internet. Uma dessas igrejas que perderam o rumo, esqueceram a palavra. E a igreja é dirigida por um anjo. O profeta recebe de um anjo. Irmãos, isso é coisa do capeta, é coisa do cão. O Senhor diz, mesmo que um anjo apareça e te dê um novo evangelho, não está literalmente assim, mas entende-se assim, te dê um novo evangelho, que seja anátema, que seja maldito. Se contraria a palavra de Deus. O profeta pode ser o cara mais conhecido sobre a face da terra, mas contrariou a palavra e recebeu de um anjo ou de outra coisa qualquer aí, que seja anátema, que seja maldito. E é isso que nós temos visto nesses últimos tempos. A igreja já não observa a palavra. Hoje nós vemos que a igreja vai ali no Antigo Testamento, pinça, pega um texto daquele ali, recorta da palavra, joga na parede. Olha, vamos fazer essa campanha aqui. Esqueceram do contexto, a Bíblia tem todo um contexto. É o que nós temos visto hoje. E é por isso que muitos erram. Porque não conhece a palavra e tudo que o sacerdote diz é verdade. Mas aqueles crentes da igreja de Bereia, os bereanos, olha só quem chegou lá. O apóstolo Paulo. E o apóstolo Paulo chegou com uma mensagem que eles olhavam lá, segundo o Antigo Testamento, e ficaram assim na dúvida. Será que esse camarada não é um falso profeta? E eles foram para as Escrituras para conferir se o apóstolo Paulo estava falando segundo as Escrituras. Vê como são as coisas. Hoje, ninguém confere mais, irmãos. O camarada pode fazer coisas bárbaras aí. Pode colocar aqui uma arca da aliança. Aquela mequetrefe, aquela arquinha mequetrefe lá. A arca da aliança, se você tocar isso... Isso tudo é heresia, é misticismo. A Bíblia diz em Jeremias 3,16 que não podemos mais fazer uma arca da aliança. E hoje as igrejas estão cheias de arca da aliança. Mas por que isso? E Jeremias 3,16, onde foi parar? É um exemplo marcante da contradição da palavra pelas igrejas. E as pessoas aceitam, acham bonitinho, porque não querem ler a Bíblia. É mais fácil ouvir. É mais fácil ir para o YouTube, é mais fácil ficar olhando a televisão do que ler a palavra de Deus. E por isso erram. O Senhor disse que é preciso orar em secreto, é preciso jejuar, é preciso conhecer a palavra. Um dia Cristo disse para o sacerdócio, não falou para qualquer pessoa, para os sacerdotes, vocês erram porque não conhecem a palavra de Deus. Vê como são as coisas? Vamos lá? 2. Cristo ensina sobre a prioridade da vida. A prioridade. O que é mais importante na vida? Eis aí uma deturpação terrível desses últimos tempos. Há pouco eu falei a respeito de prosperidade, de cura e essas coisas que hoje são ensinadas como prioridade na vida. Mateus capítulo 6, versículo 33. Eis o ensinamento de Jesus aos seus discípulos e a nós, consequentemente. Ele afirma, buscai, pois, em primeiro lugar, o seu reino e a sua justiça, e todas estas coisas vos serão acrescentadas. A ignorância a respeito da Bíblia, o desconhecimento a respeito da Bíblia, inverte esse texto, irmãos. E hoje a igreja ensina o seguinte, buscai todas as coisas e o reino de Deus será acrescentado. Uma inversão. E é por isso que as pessoas estão batendo na igreja para buscar a bênção, mas esquece do reino dos céus. E a prioridade na nossa vida não são as bênçãos, não é a saúde. A nossa prioridade não é a família, a nossa prioridade não é o trabalho, a nossa prioridade não é nada dessa terra. A nossa prioridade é o reino dos céus. Eis a verdade ensinada por Jesus. E Jesus é Jesus. Como contrariar o ensinamento de Cristo? Como? Impossível, não é? Mas vamos lá. Irmãos, colocar Jesus em primeiro lugar, ou colocar o reino de Deus, entenda como colocar o reino de Deus à vontade do Senhor. Reino de Deus, à vontade de Deus. Colocar a vontade de Deus em primeiro lugar implica em morrermos para nós mesmos. Você não mais vive para si mesmo, mas você vive para Jesus. A Bíblia diz que é preciso morrermos, mortificar a nossa carne, para sermos ressurretos e sermos um com Cristo Jesus. E esta é a vontade do Senhor sobre a nossa vida. A nossa prioridade, o nosso alvo, a nossa busca maior, aquilo que é mais importante para nós. Não é nada que os nossos olhos veem, nossos ouvidos ouvem, ou podemos tocar. Mas sim, é Deus. Sim, Deus na nossa existência. Eis o porquê que é preciso buscarmos uma intimidade com o Senhor. Uma intimidade com o Todo-Poderoso. Eis o porquê, irmãos, que é preciso conhecermos o Senhor de fato. E eu quero falar algo para vocês. Me perdoe se porventura você não concorde. Mas a Bíblia afirma dessa forma. Quando nós temos Cristo como prioridade, se Cristo é a nossa prioridade, e se eu perguntar a cada um de vocês, qual a prioridade da tua vida? Provavelmente todos aqui, dificilmente alguém dirá de forma contrária. Se eu perguntar, a tua prioridade de vida é Jesus ou este mundo? Imagino eu que 100%, quase. Até mesmo aqueles que não são cristãos vão dizer, a minha prioridade é Jesus. Mas, se a tua prioridade é Jesus, nós teremos, por ordem, por obrigação, ter prazer naquilo que é de Jesus. Como é que eu digo, eu amo Jesus, mas eu não tenho prazer naquilo que é de Jesus? E o que nós temos visto nesses últimos tempos, irmãos, é uma falsa ideia de Cristo Jesus no coração. Uma falsa ideia. Veja, nós estamos numa quarta-feira. Conta-se nos dedos as pessoas que estão aqui. Nós estamos reunidos aos domingos. Não muda muita coisa. E essa vaziez no templo é meio que generalizada. Mas por que generalizada? Porque as pessoas vivem um amor superficial, irreal, para com Cristo Jesus. De fato não amam o Senhor, porque se amassem a Cristo, era preciso um motivo muito justificável para que não estivesse cultuando. Você que é funcionário, por exemplo, para você faltar no teu trabalho e não ter nenhum tipo de contratempo profissional, o que é que você faz? Você leva um atestado porque você está doente. Ou por um motivo muito justificável, que você vai, conversa com teu patrão, com teu chefe, olha, não posso vir amanhã, por esse motivo ou outro, dá para me liberar? Ou se você está doente, você vai ao hospital e pega um atestado. Mas com Deus, não. Ah, Deus, pá, dá um chute em Deus para lá. É, não preciso. Se vira para lá, Deus. O dia que dá, eu vou na igreja. Ah, não sei o quê. Isso não é amor, gente. É religiosidade. Religião não leva ninguém para o céu. Quem leva é Jesus. Ele diz, eu sou o caminho. Não te enganes com relação a isso. Portanto, nós precisamos viver em harmonia com os mandamentos de Cristo Jesus. Vivermos em harmonia completa. Eu sei que esse mundo está difícil, irmãos. Não está fácil ser servo do Senhor. Mas quem disse que era fácil? Quando Cristo olhou para você, minha irmã, ele falou para você. Nesse mundo você terá aflições, perseguições, será difamada e não sei o quê, não sei o quê, não sei o quê. E vai multiplicando isso aí. Esta foi a palavra animadora de Jesus a aqueles que queriam segui-los. Ah, Jesus foi tão animador, não é? Venha, meu irmão, venha. Ó, venha, venha. Dá um jeitinho. Venha, venha, venha. Vou te prometer, Não, Jesus falou o seguinte: nesse mundo vocês terão dificuldades, problemas. Oh, meu Deus! O amor ao Senhor geralmente soma em nossas vidas algumas dificuldades. Com Cristo foi assim, com os apóstolos foram assim. E todos aqueles que foram fiéis passaram por dificuldades, sejam perseguições, enfermidades ou tantos outros problemas que afligiram os servos do Senhor. Mas nós não podemos nos deixar levar pelas distrações desse mundo. Nós não podemos nos deixar levar pelas distrações. São as prioridades equivocadas, coisas que as pessoas colocam em primeiro lugar na vida, até com uma boa justificativa, uma boa desculpa, mas a nossa maior justificativa é servir o Senhor e buscá-lo em primeiro lugar. Não há nada maior do que isso. Nem que isso te custe a vida, te custe o trabalho, te custe a família, te custe tudo. É o Senhor em primeiro lugar. Nunca te esqueças desse ensinamento de Cristo Jesus. E quem falou foi o próprio Cristo. Buscai, pois, em primeiro lugar o seu reino e a sua justiça. E quando assim fazemos, todas as demais coisas necessárias para vivermos. Cristo não está falando de riquezas, mas daquilo que é necessário para vivermos, nós teremos. Amém? Esta é a promessa do Senhor para a nossa vida. E o terceiro e último tópico desse breve estudo. Primeiro, o valor do secreto. A oração, o jejum, a leitura da palavra. Segundo, a nossa verdadeira prioridade. Servir o Senhor com todas as nossas forças. Nos deixar tomar por Ele em todos os aspectos. E terceiro, fazer a diferença no mundo. Essa é difícil. Nós vivemos num mundo tão louco, tão pirado. Olha, irmãos, vou começar dando um exemplo para vocês. Até pouco tempo, isso coisa de 10 anos atrás, talvez 15, antes desses falsos profetas aparecerem dominando a religião, nós vimos que rifa era uma coisa do outro mundo, não era verdade? Rifa eu não compro, porque eu sou crente. Quem lembra desse detalhe? Não era assim? Rifa não. Rifa é jogo de azar. Rifa não. Amados, o que nós mais vemos hoje é igreja fazendo rifas. Igreja fazendo rifas. É uma coisa absurda, muito louca. É crente fazendo rifas. É crente jogando na loteria. É crente jogando nos bingos da vida. É crente hoje, deram um nome bonitinho, é crente fazendo parte da ação entre amigos. Tiraram aquele peso de rifa, ação entre amigos. É você comprar, compra-se um número e fica ali na torcida. Ah, que deu o número 10, que deu o número 20. Gente, é rifa. É rifa. Portanto, nem neste aspecto muitos fazem a diferença neste mundo. E olha que isso é tão claro, mas tão claro, que não tem nem como falar alguma coisa. Mas vamos para o texto bíblico. Mateus 5,16. É evidente que o texto não está falando de rifa, nem de jogo de azar. Mas diz: assim brilhe também a vossa luz diante dos homens, para que vejam as vossas boas obras e glorifiquem a vosso Pai que está nos céus. Queridos, quando nós olhamos para a realidade de hoje, dá uma vontade de concluir que Jesus estava errado. Porque o que nós temos visto hoje é a igreja passando uma imagem totalmente oposta desta ordenança de Cristo Jesus. Olha, amados, está muito difícil. Porque os crentes que deveriam fazer a diferença no mundo são piores, muitas vezes, claro, todas as regras há exceções, há servos de Deus fiéis sobre a face da terra, louvado seja o nome de Deus pela vida deles. Mas há crentes que são piores do que aqueles que não conhecem Jesus. são aqueles que compram e não pagam. Os apostadores dos jogos de azar, dos muitos jogos de azar, as rifas, são pastores que fazem rifas na igreja. Meu Deus, ô pastor, onde está teu Jesus? Onde está a tua Bíblia? Vai ler a Bíblia, pastor. Não leve o teu povo a errar o caminho. São aqueles que vivem na prostituição, no adultério. E tem um tal do nada a ver, e o que é que tem? Que é trevas completa na vida da pessoa. Amados, se a Bíblia diz que tem a ver, tem a ver. Portanto, qualquer tipo de prática que contraria princípios bíblicos, tem a ver. Gera pecado, gera afastamento de Deus e, consequentemente, a perdição eterna. E nós precisamos vigiar. Ah, Jesus é amor, pastor, Jesus é amor. Você acha que Jesus vai me deixar padecer eternamente lá no fogo do inferno? Eu, particularmente, acho. Acho não, eu tenho certeza. Porque o próprio Cristo disse que vocês falaram em meu nome, fizeram no meu nome, agiram em meu nome, mas não vos conheço. Apartai-vos de mim, malditos, para o fogo eterno que está preparado para o diabo e seus anjos. Se Cristo disse, como não achar? Como não concluir que é verdade? Disse ainda Jesus, eu sou o caminho, a verdade e a vida. Ninguém vem ao Pai senão por mim. Se você está em pecado, diz a Bíblia que o pecado faz o quê? Separa o homem de Deus. Se você está em pecado, não está em Cristo, porque Cristo é o caminho e só há um caminho que conduz o homem aos céus, e o caminho é Jesus. Mas se você está separado, você não está no caminho. Irmãos, nós temos que fazer a diferença neste mundo. Cristo ensina aos seus, assim brilhe também a vossa luz diante dos homens. Vossa luz, entenda a vossa luz como o teu testemunho, o teu agir, o teu linguajar. As tuas conversas no WhatsApp, as tuas publicações nas redes sociais. Tudo isso faz parte da tua vida. É a tua vida, apenas manifestações de facetas, de ângulos da tua vida. As redes sociais é a tua vida. É preciso muito cuidado, porque muitas vezes acessamos perfis de pessoas que se dizem cristãs, que publicam cada coisa que dá vontade de chorar. Mensagens do paganismo, mensagens do espiritismo, mensagens que só a graça, que contrariam a palavra de Deus, mas é bonitinha, é não sei o quê. Ah, vamos publicar. O servo de Deus não vive porque acha, mas ele vive firmado na rocha que é Jesus. Eis porque que é preciso conhecer a palavra para que o nosso testemunho seja luz. E é isso que Cristo diz. Assim brilhe também a vossa luz diante dos homens. Assim que seja marcante o teu testemunho de vida diante dos homens. Olhando por outro ângulo. É alguém olhar para você. Alguém olhar para você e falar: aquele camarada é de Jesus. Aquela mulher é de Jesus. Olha o linguajar dela. Olha como ela age. As atitudes. É isto que Jesus está falando. Assim também brilhe a vossa luz diante dos homens, para que vejam as vossas boas obras. E essas boas obras aqui, não é aquela ideia que nós temos de boas obras, que é dar uma esmola aqui, outra esmola ali. Não. As boas obras são as tuas ações boas, porque você reflete Jesus na tua vida. E se você reflete Jesus, diz a palavra que nós somos um com Jesus, uma mesma essência. Se nós refletimos Jesus, as nossas obras precisam corresponder a Jesus. Não pode ser diferente. Não há como ser diferente. Boas obras e glorifique a vosso Pai que está nos céus. O que nós temos visto é a sociedade escarnecendo o nosso Pai. É a sociedade blasfemando contra o nosso Pai. Porque aqueles que carregam um botão de crente, uma camisa de crente, carrega um título de crente, não creem em Deus, lamentavelmente, porque vivem contrários à vontade do Todo-Poderoso. Amados, o servo de Deus, ele não passa desapercebido, porque ele não se mistura com esta sociedade. É evidente que você vai conviver, mas esse misturar que eu me refiro é absorver as práticas comuns a eles. Eles vivem ali, mas não absorvem. Diz a palavra, vocês estão no mundo, mas são forasteiros. E vocês precisam ser luz nesse mundo, para que as pessoas possam ver Jesus Cristo. Amém, queridos? Glórias a Deus por isso. A vida dos discípulos de Jesus. E vendo Jesus as multidões, subiu ao monte. E depois de ter assentado, vieram a ele os seus discípulos e ele passou a ensiná-los. Mateus capítulo 5, versículos 1 e 2, mostra-nos que Jesus ensinou aos seus discípulos. Nós precisamos aprender de Jesus. E o nosso mestre hoje é o Espírito Santo, nosso maior mestre é o Espírito Santo. Portanto, leia a Bíblia e o Espírito Santo há de ensiná-lo. Veja, Cristo fala a respeito do valor da comunhão secreta com ele, a oração, o jejum, a leitura da Bíblia, fala a respeito da prioridade que é buscar o reino dos céus, e as demais coisas vos serão acrescentadas, e ainda sobre fazer a diferença neste mundo, não ser uma luz negra, aquela luz de boate, não é? Nunca fui em boate, mas diz que lá tem uma luz negra, não sei como é que é. Não, você não pode ser luz negra, você tem que ser uma luz que ilumina. Um LED de 500 mil watts, ô glórias, para iluminar tudo ao redor e as pessoas possam te enxergar como servos de Deus. Amém, amados? Glórias a Deus por isso. Vamos ficar de pé, orarmos, encerrando esta palavra. Deus amado, muito obrigado, Pai, por esta palavra. Que ela fique mais uma vez gravada em nosso coração. Que seja, Pai, absorvida por nós. Para que nós possamos buscá-lo intensamente, que possamos, ó Deus, ter uma vida de intimidade, tê-lo como prioridade, como tudo na nossa existência, vivermos exclusivamente para ti. E ainda, Senhor, que nosso testemunho represente, mostre a tua presença na nossa vida. Ó Deus, fala conosco, Senhor, ensina-nos a fazermos a tua vontade. Esse é meu clamor, em nome de Cristo Jesus. Amém. Aleluias. Amém?
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Sereis para mim santos, porque eu, o Senhor, sou santo, e vos separei dos povos para serdes meus. Levítico 20:26.

Eu quero a tua glória, Deus. Quero a tua glória, Deus. Se o pai que é mau sabe dar boas dádivas ao seu filho, quanto mais o Pai Celestial dará o Espírito Santo àqueles que lhe pedirem. Levante as suas mãos ao céu e diga: Senhor, eu quero o teu Espírito. Eu estou aqui por causa do teu Espírito.

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1: Nosso tema: confia no Senhor. Amém? Confia no Senhor. Queridos, a palavra ela é muito interessante, ela chama-nos sempre a atenção para que nós possamos olhar para o Eterno. Nosso olhar precisa estar sempre voltado para Deus. Quando tudo vai muito bem, olhe para o Senhor. Se as coisas não estão muito bem, olhe para o Senhor. Amém? É preciso, amados, que haja uma confiança contínua em Deus. Que nós possamos olhar para o Eterno e sabedores que Ele cuida de nós. Que a mão do Senhor está estendida sobre a nossa vida. Que nada passa desapercebido ao olhar de Cristo, ao olhar de Deus. O olhar do Senhor está sobre aqueles que o amam, e a mão do Senhor estendida sobre a vida destes. Portanto, se você crer na palavra, é preciso que haja uma confiança nesta verdade de Deus para a nossa vida. Davi, o rei Davi, 1000 anos antes do nascimento de Cristo Jesus, ele confiava em Jeová, ele confiava em Deus, ele tinha sua confiança totalmente no Senhor, e ele deixava-se guiar pelo Senhor, mover no Senhor, ele deixava-se andar em todos os aspectos no mover do Senhor, e ele, com comunhão, com profundidade, com unidade com Deus, ele escreve diversos salmos, e entre estes, o Salmo 37. O Salmo 37, nesta parte, versículos 3, 4 e 5, ele chama-nos a atenção para que nós possamos abrir mão do nosso eu, para que Deus, entronizado na nossa vida, venha nos dirigir em todas as áreas. Mas para que você abra mão do teu eu, para que você abdique do teu querer, das tuas vontades, só é possível quando você confia de fato no Senhor. Amados, quando nós olhamos para a palavra de Deus, exemplos de homens que confiaram no Senhor não nos faltam. A palavra é cheia, é recheada de pessoas que amaram o Senhor acima da sua própria vida, que confiaram no Criador, que deixaram se mover pelo Espírito Santo, que foram enviados para um lado e para o outro pelo Senhor, mas não desistiram do Senhor. A sua confiança estava no Todo-Poderoso e nele se moviam. E é isto que nós precisamos hoje também fazermos. Nós precisamos, amados, depositar nossa confiança em Deus de uma forma tão grande, mas tão profunda, a ponto de fecharmos os nossos olhos para todas as demais coisas e andarmos somente com o olho, com o olhar, com a direção do Espírito Santo de Deus. Amém? Abra sua Bíblia no Salmo capítulo 37, leremos versículos 3, 4 e 5. Vamos ficar de pé para nós lermos a palavra do amado Jesus. Diz o texto: confia no Senhor e faz o bem. Habita na terra e alimenta-te da verdade. Agrada-te do Senhor e Ele satisfará aos desejos do teu coração. Entrega o teu caminho ao Senhor. Confia nele e o mais Ele fará. Oh, glórias! Senhor, muito obrigado, Pai, porque mais uma vez estamos reunidos neste lugar para cultuarmos, adorarmos o Teu nome e também para ouvirmos a Tua voz. Portanto, Senhor, fala conosco nessa noite, dá-nos a revelação da palavra, o entendimento da palavra, em nome de Jesus. Amém. Aleluias. Os amados, podem assentar-se. Queridos, nós precisamos aprender algo. Meditarmos na palavra de Deus. Nós precisamos ter fome da palavra. Porque a fome da palavra leva-nos ao conhecimento da palavra. Quando eu quero algo, quando eu desejo algo, eu me esforço para que a palavra adentre ao meu coração. Nesse aspecto, nós precisamos também desejar o Senhor e querer que a sua palavra esteja na nossa mente, no nosso coração. E quando nós olhamos palavras como esta, irmãos, ela nos fortalece em meio às dificuldades, nos fortalece em meio aos problemas. Sabemos que estamos numa terra, somos aqui forasteiros, estamos de passagem, nossa pátria é o céu, oh glórias! E está chegando o tempo de estarmos ali com o Todo-Poderoso, muito próximo. E nessa terra, em meio às adversidades, em meio às dificuldades, é preciso que nós tenhamos um estoque de Deus na nossa vida, um estoque de conhecimento, um estoque da palavra, para que nos momentos difíceis, o Espírito Santo traga à nossa memória a promessa do Senhor. Mas como o Espírito Santo há de trazer à memória aquilo que você não colocou na memória? Eis o porquê que é preciso meditarmos, lermos, comermos a palavra de Deus, para conhecermos o Senhor a cada dia mais e vivermos a verdade do Senhor. Davi, com certeza, era um homem que conhecia Deus de perto. A palavra diz que Davi era um homem segundo o coração do Senhor. Nós precisamos ser segundo o coração de Deus. Às vezes nós olhamos para Davi e o colocamos num pedestal. Ah, Davi é o cara, Davi é isso, Davi, enfim. Amados, Davi era um pobre mortal, como nós somos pobres mortais. Essa comunhão que Davi conseguiu com o Senhor, essa unidade com Deus, ela também está ao nosso alcance. Basta que você pague o preço que Davi pagou, basta que você busque como Davi buscou, que você viva como Davi viveu, e certamente tu serás um segundo o coração de Deus. Essa é a promessa do Senhor para as nossas almas. E Davi, escrevendo esse salmo, irmãos, ele ensina-nos princípios que são imutáveis. É válido para hoje, século 21, mas também foi válido para o século 5 e será válido para o século 30, se porventura houver mundo. Provavelmente não, mas se porventura houver, certamente é a mesma palavra, já que a palavra do Senhor é atemporal. Ela não está amarrada ao tempo, é o Espírito Santo que a vivifica dia após dia. Há 3.000 anos atrás, portanto, Davi escreve: confia no Senhor. Ouça, confia no Senhor. Confia no Senhor. Irmãos, confiar no Senhor é uma necessidade do servo de Deus. Nós precisamos confiar no Senhor. O versículo 3, Salmo 37: confia no Senhor e faz o bem, habita na terra e alimenta-te da verdade. Eis a recomendação do Senhor, o mandado de Deus para cada um de nós. Nós temos que aprender a confiar no Senhor. Amados, eu sei que você sabe o que é confiar. É uma palavra simples. A palavra de Deus não é complicada, ela está ao alcance de todos. E confiar é você depositar a tua esperança, tuas expectativas, é você deixar de viver para que o Senhor viva através de você, para que você faça aquilo que Deus quer, para que você vá, você venha, você faça qualquer coisa para honrar e glorificar o nome santo de Deus, porque você sabe que Deus é maior, que Deus é maior em todas as situações e Ele é o teu dono. Ele é o teu dono. A palavra diz que nós somos propriedades do Senhor. Se somos propriedades, é porque Deus é o nosso dono. E se Deus é o nosso dono, nós somos dele propriedade, consequentemente. E propriedade não faz o que dá na telha, mas propriedade, quem trabalha nela é o dono. E essa é a visão que nós precisamos ter, que Deus trabalha na vida dos seus, Deus trabalha na vida da sua propriedade, Deus tem prazer em nos abençoar e nos guardar. No entanto, eu preciso confiar em Deus. Eu preciso confiar. A recomendação, amadas, a recomendação, irmãos, é que quando eu confio no Senhor, eu deposito aos seus pés as minhas expectativas, as minhas esperanças, os meus problemas, tudo. Porque eu sei que aquele que fez céus e terra é grande o suficiente para tomar conta da minha vida e me ajudar nesses caminhos que muitas vezes são difíceis. Sabemos ainda, amados, que a confiança leva-nos a acreditar que o Senhor nos guarda do mal, nos guarda do inimigo, nos guarda da ação do maligno. A mão de Deus está sobre a nossa vida. Confiemos, portanto, no Senhor. Eis a recomendação do nosso querido Davi. E ele continua dizendo: além de confiar no Senhor, é preciso fazer o bem. Eis um grande problema, irmãos. Nós temos vivido dias em que o evangelho ele tornou-se superficial, apenas uma casca de ovo, bem sensível, aquele evangelho superficial mesmo. E as pessoas dizem: ah, eu confio no Senhor, eu confio em Deus, no entanto, não vivem de forma condizente com o Evangelho. É impossível, amados, eu falar eu confio no Evangelho, eu confio em Deus, e não viver segundo a vontade de Deus. É hipocrisia. O Espírito de Deus não está na minha vida. Eu posso falar em línguas, eu posso cantar, pregar, eu posso deixar todo mundo arrepiado, eu posso soprar e a igreja cair, aquela coisa toda, mas se eu não faço no meu dia a dia a vontade de Deus, não foi o Espírito Santo que usou a minha vida, mas sim um espírito de engano. E a Bíblia diz, Jesus afirma que nos últimos tempos estas coisas poderiam acontecer. Portanto, se alguém não confia em Deus, se alguém não confia, ele vive segundo este mundo. Mas se alguém confia no Senhor, é de Deus, ele tem prazer em fazer o bem, em fazer aquilo que é agradável, em obedecer, em viver segundo princípios de Deus a cada instante, a cada minuto. Aleluias! Glórias a Deus por isso, amados. Ainda no versículo 3, habita na terra. Veja, são quatro partes nesse versículo 3. Confiar, fazer o bem, habitar. Queridos, quando nós fazemos essa primeira parte, confiamos e fazemos o bem, o Senhor nos guarda sobre a face da terra. Ele nos faz prosperar, ele nos abençoa, ele nos envolve. A presença de Deus é uma verdade àqueles que habitam sobre a face da terra e amam o Senhor acima de todas as coisas. É a promessa do Senhor. Davi experimentou essa promessa. Davi sabia qual era a intensidade do agir de Deus na sua vida. E por fim, alimenta-te da verdade. Esse alimentar-se da verdade, irmãos, é uma dependência da providência de Deus. É você esperar na providência do Senhor. É você passar pelas dificuldades, pelos problemas, mas ter convicção que aquele que te comprou para dele ser propriedade, cuida de você. Que a providência de Deus é para com você, para com a tua vida. Que Deus não te desampara. Eis aí o alimentar-se. É esperar no Senhor, é confiar no Todo-Poderoso. Portanto, amados, Davi confiou no Senhor e ele experimentou de fato essa comunhão verdadeira com o Criador. É totalmente possível a você, é totalmente possível a cada um de nós vivermos essa verdade e experimentarmos aquilo que o rei Davi experimentou. Amém? Mas vamos um pouco mais à frente, versículo 2, aliás, versículo 4, agrada-te do Senhor, e Ele satisfará os desejos do teu coração. Aleluias! Esse versículo 4, ele é tão agradável de se ouvir, não é? É gostoso de ouvirmos. Diz de Davi, agrada-te do Senhor. Na minha versão, agrada-te do Senhor, e Ele satisfará os desejos do teu coração. Aleluias! A segunda parte do versículo é mais interessante ainda aos olhos do homem. Mas eu quero chamar a atenção para a parte do agradar-se de Deus. Esse agradar-se do Senhor, irmãos, é procurar em todos os aspectos fazer a vontade do Senhor. É impossível você falar, eu tenho prazer em Deus. Agradar, ter prazer, deleitar, enfim. Eu tenho prazer em Deus. Eu tenho alegria no Senhor. O meu coração bate forte pelo Todo-Poderoso. A minha vida é do Criador. É impossível você fazer tais afirmativas e viver no pecado. É impossível, irmãos. A palavra do Senhor chama-nos a atenção para que em todas as situações possamos buscar em primeiro lugar o reino dos céus e nos agradarmos daquilo que é de Deus. E Davi nesse texto disse, agrada-te do Senhor, agrada-te do Senhor. Nós precisamos ter prazer em Deus. Se você não tem prazer em Deus, se você não tem prazer numa vida de comunhão com o Todo-Poderoso, se você não tem alegria em estar na presença do Mestre, em derramar-se diante do altar, em sentar-se no lugar secreto e derramar-se em oração, falando com Deus, só você em Deus, subir o monte ali, clamar pela presença do Todo-Poderoso, você que fala em línguas lá no canto, falando línguas com o Todo-Poderoso, falando, deixando-se derramar diante do Senhor. Se você não tem prazer nestas coisas, com certeza algo errado existe na tua vida de cristão, de propriedade de Deus. É a propriedade rebelando-se contra o proprietário. Entenda isso. Você não pode rebelar-se contra Deus, mas colocar-se numa situação que seja totalmente agradável ao nosso amado. E aqueles que agradam-se do Senhor, que têm prazer em Deus, estes o buscam, estes têm prazer em fazer a sua obra, estes saem e vão para algum lugar e testemunham de Cristo, onde quer que eles estejam, são discípulos vivos, testemunhas vivas do Senhor. Não é a presença física do pastor que faz a diferença na vida dele, mas a presença de Deus, o nosso pastor, o bom pastor, que faz a diferença. Portanto, esteja ele aqui na cidade ou na China, o seu proceder diante do Senhor visa apenas agradá-lo. Com certeza visa agradar o Eterno. E esses que têm prazer no Senhor, esses que agradam-se do Todo-Poderoso, leem a palavra, porque sabem que a palavra é a fonte de revelação, é a palavra que fala a respeito do amor, do agir, de como Deus trabalhou, daquilo que Ele fez para aqueles que o amam, o agir de Deus para aqueles que o amam, a revelação está na palavra. São aqueles amados que buscam comunhão com o Criador, que buscam comunhão, que pagam o preço de servir o Todo-Poderoso. A pastora falou há pouco que não sabe cantar, não sabe cantar, mas afinal de contas, o que é saber cantar? O que é saber louvar? Vamos tirar a palavra cantar e colocar louvar. O que é saber louvar? Nós louvamos o homem ou louvamos a Deus? O que é que move o coração de Deus? Quando o nosso coração é quebrantado diante dele. O Senhor não ouve a nossa voz, mas o Senhor ouve o nosso coração. O Senhor não ouve aquilo que nós entendemos como bonito. Ah, eu vou cantar muito bonito as canções belas e vazias de Deus dos últimos tempos. Ah, eu vou cantar assim porque vou agradar a Deus. Não, não vai. Para que você agrade o Todo-Poderoso, necessário é que haja o mover do Espírito Santo de Deus. E hoje, amados, nesses dias loucos que vivemos, em que a apostasia é tão presente na vida das pessoas, quantos cantores que cantam, entre aspas, divinamente, mas que o louvor não sai do teto, não passa, porque Deus olha, Deus rejeita, Deus vomita, Deus não aceita, porque é preciso que haja o confiar, e aquele que confia faz o bem, e aquele que faz o bem habita, ele tem o prazer em estar na presença do Senhor. Ele alimenta-se da providência de Deus. Este canta para honrar e para glorificar o nome santo de Deus, porque confia no Senhor. Amados, pregar, cantar, não é comércio, não é para homens ver, mas sim para que o Senhor use, para que o Senhor seja louvado, para que assim Ele seja honrado e glorificado. Amém? Ainda no versículo 4, a segunda parte, esta é uma parte que muitos gostam de ouvir. Ouça só: Ele satisfará aos desejos do teu coração. Ele satisfará os desejos do teu coração. Irmãos, infelizmente, o ser humano é marcado pelo interesse. São interesseiros. E os crentes são interesseiros. É uma raça interesseira. Tem muitas igrejas hoje, em nosso Brasil, lamentavelmente, que não pregam mais a Jesus, mas pregam aquilo que o povo quer ouvir, porque o interesse do povo é ouvir aquilo que lhes agrada. E esta parte do versículo, ela é muito bem-vinda para estes, porque Deus satisfará os desejos do teu coração. Só que esquecem da primeira parte. Preciso é agradar o Senhor, ter prazer no Senhor, comunhão com o Todo-Poderoso, ser propriedade de Deus, e Ele satisfará os desejos do coração destes. Não é comprando a bênção via ofertas, não é porque é dizimista ou deixa de ser dizimista, porque é rico ou pobre, porque isso ou aquilo. Não são essas coisas aparentes que movem o coração de Deus. O que move o coração de Deus é a vida daqueles que esperam em Deus, que confiam no Senhor, que têm prazer em estar na presença do Eterno. Você quer que o Senhor venha satisfazer os desejos do teu coração? Esse desejo do coração se aplica também aos nossos pedidos. Aquilo que você deseja de fato, aquilo que você quer. Você deseja que Deus faça isso na tua vida? Observe primeiro a ordem da palavra. Não pegue a palavra pela metade. Não venha pinçar partes de textos bíblicos, mas veja toda a palavra e encaixe-se nela, e Deus satisfará. E veja ainda, amados, para que Deus satisfaça os desejos do teu coração, é preciso que o teu anseio, que o teu pedido seja segundo o coração de Deus. Que seja segundo o coração de Deus. Talvez, se eu pedisse ao Senhor uma Ferrari, é o sonho de todo pobre, uma Ferrari. Ah, eu quero uma Ferrari, Deus, dá-me uma Ferrari, Senhor, dá-me uma Ferrari. Aí eu subo o monte, eu faço, trago ofertas, dízimos, etc. Provavelmente Deus não vai me atender, porque eu estou fora da visão de Deus para a minha vida. Para que eu quero uma Ferrari? O que que eu vou fazer com ela? Ostentar? Vou alimentar minha carne? Somente isto. Portanto, Deus não vai te abençoar de uma forma que você tenha na tua vida maldições. Deus vai derramar, vai abrir portas das bênçãos sobre a tua vida, para que você seja bênção onde quer que esteja. Portanto, vigie os teus pedidos. Peça. Veja se passa pelo ok de Deus. Caso passe, agrada-te do Senhor e prepare-se para receber a bênção do Senhor sobre a tua vida. É assim que funciona. Amém? Quero ainda declarar, irmãos, que não é porque o profeta falou que vai acontecer. Cuidado. Não é porque o profeta falou que vai acontecer. Mas acontece porque Deus quer que aconteça. Amém? Fica atento a esta verdade. E no versículo 5, olha só: entrega o teu caminho ao Senhor, confia nele e o mais ele fará. Oh, glórias! A primeira parte, versículo 3: confia no Senhor. Confiança é doar-se, entregar-se, é abrir mão do teu eu e deixar-se guiar pelo Espírito Santo de Deus. Deixe-me dar um exemplo de confiança. Um exemplo de confiança só para que você possa entender um pouco mais. Quando você entra no ônibus, em um ônibus, no Uber, no táxi, enfim, em um meio de transportes. Quando você adentra ao meio de transportes, você fala para o motorista: motorista, sai daí, porque agora quem vai dirigir esse ônibus sou eu. Quem vai dirigir esse carro sou eu. Quem vai pilotar esse avião sou eu. Você faz assim? Claro que não, não é? Você abre a porta, senta-se e fica ali quietinho. E o piloto, o motorista, é que vai dirigir aquele veículo. O que é que você faz? Você confia integralmente nele. Caso contrário, você não adentraria o veículo. Você confia nele. E os caras sobem serra, descem serra, faz curva e você ali, de boa. Às vezes até dormindo. Dormindo no ônibus. Não é dessa forma? Confiança no motorista. Nós precisamos confiar muito mais naquele que cuida de nós. Oh, glórias! Só para você entender, exemplo de confiança. Ainda, agrada-te do Senhor. Imagine algo que você gosta muito. Algo que lhe traz prazer. Aqueles que gostam de chocolate, dizem que até ficam viciados em chocolate, em Coca-Cola, coisa assim. Pensa em algo que possa trazer prazer e satisfação à tua vida. É assim que nós precisamos ver Deus na nossa existência. Você gosta de quê? Você gosta de feijoada? Ah, feijoada é meu prato preferido. Estou fazendo uma analogia com alimentos. Você gosta de chocolate? Chocolate é tudo. Gosta de refrigerante, enfim, açúcar, doces. E Deus? Qual que pesa mais na tua vida? Deu para entender? Precisamos gostar de Deus muito mais intensamente do que nós gostamos daquilo que nos dá prazer. Precisamos gostar intensamente mais de Deus. E por fim, entrega o teu caminho. Amados, esta é uma parte muito complicada. Entregar o nosso caminho. Entregar o nosso caminho, irmãos, em outras palavras, significa deixar tudo para trás. É lançar sobre Cristo Jesus a nossa vida. Nossas expectativas, nossos planos, nossos projetos, nosso eu, nossa tudo. É você anular-se por completo. É Deus estar no alto da tua vida em todos os momentos. É o Senhor dirigir a tua existência. E assim, amados, quando nós lançamos sobre Cristo, sobre Deus, o nosso caminho. Mas o que o caminho? Nossas preocupações, nossas ansiedades, nossas dificuldades, enfermidades, sonhos, enfim. Quando nós lançamos sobre Deus tudo isto, Ele virá, Ele moverá, porque Deus tem prazer em agir na nossa existência. Entrega o teu caminho ao Senhor, confia nele e o mais Ele fará. Se você, irmãos, tem confiança no Senhor, se você entrega o teu caminho, prepara-te, porque o Senhor, Ele vai agir em teu favor. Deus vai mover na tua existência, Deus vai te fazer o impossível acontecer, Deus abre portas, mas aprenda algo, o Senhor é o Deus que abre portas, mas alguns esquecem de falar que Deus fecha portas, e glórias a Deus pelas portas que Ele fecha nas nossas vidas, porque só ficam abertas as portas certas. Às vezes nós lamentamos: ah, isso seria tão bom para mim, mas Deus fechou a porta, não aconteceu. Às vezes coloca até a culpa no diabo: ah, o diabo fechou a porta, ah, não sei o quê. Amados, é preciso revermos a nossa visão. Será que foi o diabo que fechou a porta, ou foi Deus olhando para você, olhando para você, para te abençoar, que fechou a porta? Nós temos que analisar todas as coisas, irmãos, vermos todas as coisas, mas entenda que Deus tem sempre o melhor para os seus, para aqueles que são fiéis. Rei Davi foi um homem que experimentou a presença do Senhor. Nós olhamos para o rei Davi e concluímos que era diferente. Ah, o rei Davi era o rei Davi.

0: Novo Testamento encontramos a afirmativa: um homem segundo o coração de Deus. Isto é para que você entenda a humanidade do povo que serviu o Senhor na palavra. Todos eles foram humanos, tal como nós somos. Não foram maiores nem menores. Foram apenas servos do Senhor, filhos do Deus Todo-Poderoso, propriedades do Senhor. Confiaram, agradaram-se e entregaram-se a Deus. E Deus agiu de uma forma soberana, de uma forma grandiosa nas suas vidas. Queridos, a palavra do Senhor, ela não é apenas para ser ouvida. Nesses últimos tempos, temos observado que a palavra entra por este ouvido e sai pelo outro, conforme diz o ditado popular. Entrou por um ouvido e saiu pelo outro. Mas se você guardá-la no coração, meditar na palavra, o Espírito Santo moverá na tua vida. Às vezes falta-nos a verdadeira experiência com Deus. Sabe por que falta experiência? Porque não valoriza-se a palavra de Deus. As pessoas tornaram-se dependentes de homens. Dependentes de homens. E maior exemplo disso, irmãos, é quando nós olhamos para a nave do templo e igrejas grandes com muitas pessoas, e vemos dois ou três daqui na frente, mais quatro ou cinco louvando, e mais sei lá quantos sentados como espectadores na casa de Deus. Apenas espectadores. Deus não chamou ninguém para ser espectador no reino dos céus. Deus chamou a cada um de nós para servi-lo, para fazer a obra, para cumprir o ide do Todo-Poderoso. Uma das coisas engraçadas, lamentável, mas engraçada, trágico-cômico, é que as pessoas ficam perguntando: mas qual é o meu chamado? O cara fica 50 anos na igreja, qual o meu chamado? Qual é o meu chamado? Eu estou buscando a revelação, qual é o meu chamado? Amados, nós temos um chamado natural, e este chamado é para todos que estão hoje dentro da igreja. Ide por todo mundo e pregai o evangelho. A palavra não diz: pastores, ide por todo mundo; diáconos, ide por todo mundo; presbíteros, ide por todo mundo; missionários, ide por todo mundo. Não, nós todos temos o chamado para pregarmos o evangelho. E se você confia no Senhor, tem prazer em Deus, agrada-te dele, você entrega o teu caminho ao Eterno, e o Eterno te comissiona, ele te envia. Basta que você seja apenas propriedade na mão do amado Jesus. Amém? Seja propriedade. Lembre-se, propriedade não manda no proprietário. Propriedade não tem poder sobre o proprietário. Você é propriedade de Jesus. Quem manda na tua vida, precisa mandar na tua vida, na nossa vida, Jesus Cristo. Amém, igreja? Que nós possamos guardar esta palavra no coração e deixar que o Espírito de Deus venha mover na nossa existência. Amém? Vamos ficar de pé para nós orarmos, finalizando esta palavra. Senhor, nós te louvamos, Pai, pela esta palavra, Pai. Eu quero clamar que tu venhas guardá-la no nosso coração, Senhor, na nossa mente, Pai, para que nós possamos lembrar que é necessário confiar em ti, ter prazer em ti, fazermos a tua vontade a cada instante, a cada minuto. Oh Deus, traz essa revelação aos corações, traz essa revelação às pessoas, para que eles tomem posse dela, Senhor, e viva segundo a tua vontade a cada instante, a cada minuto, em nome de Jesus. Amém. Aleluias. Amém, queridos? Confia no Senhor. Confie no Senhor. Aleluias.
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orarás a ele, e ele te ouvirá, e pagarás os teus votos. Também determinarás algum negócio, e ser-te-á firme, e a luz brilhará em teus caminhos. Jó 22, 27 e 28.

Fazei-vos e jai-vos por serdes participantes das aflições de Cristo, para que também na revelação da sua glória vos regozijeis e exulteis. Se pelo nome de Cristo sois vituperados, bem-aventurados sois, porque sobre vós repousa o Espírito da glória, o Espírito de Deus. 1 Pedro 4, 13 e 14.

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1: Abra sua Bíblia em Atos capítulo 23, versículo 11. Na sequência da palavra leremos outros textos, no entanto, para que nós possamos entender a palavra do Senhor para as nossas vidas nesta noite. Atos 23, apenas o versículo 11. Ouça só o que diz a palavra. Na noite seguinte, o Senhor, pondo-se ao lado dele, disse: Coragem, pois do modo porque deste testemunho a meu respeito em Jerusalém, assim importa que também o faça em Roma. Amém? Vamos orar. Meu Deus, muito obrigado pela tua palavra, que é sempre uma revelação profunda para a nossa vida. Que nessa noite tu venhas nos dar a instrução necessária, a orientação, para que nós possamos entender aquilo que tu queres para as nossas almas sobre a face da terra, Senhor. Prepara-nos em nome de Jesus. Amém. Queridos, esse texto chama-nos atenção para o apóstolo Paulo. Oh, glórias! O apóstolo Paulo, com certeza, um exemplo profundo para as nossas vidas, um homem que foi usado grandemente por Deus, grandemente pelo Senhor, e deixou ensinamentos que, se observados, com certeza não vamos errar o caminho. Vemos ainda que o Senhor tinha um chamado e um propósito na vida daquele homem. O interessante é que Deus tem um chamado e um propósito na vida de cada um de nós. E no decorrer dessa palavra, amados, eu quero que vocês entendam que nem sempre o chamado de Deus é como nós entendemos, como nós planejamos, como nós romantizamos às vezes. Nem sempre, amados. Quando nós observamos a palavra do Eterno, vemos a palavra de Deus para com a vida do apóstolo Paulo, vemos que o Senhor diz, pois do modo porque deste testemunho a meu respeito em Jerusalém, assim importa que também o faça em Roma. O interessante é que Paulo não tinha uma passagem de primeira classe nos navios da época para Roma. Paulo não tinha, amados, uma carruagem especial, animais especiais para seu transporte para Roma. O Senhor tinha sim um chamado, no entanto, a vontade do Eterno muitas vezes foge do nosso entendimento, da nossa compreensão e daquilo que o homem nesses últimos tempos entendem como chamado. Nós temos visto que as pessoas, quando se diz chamada por Deus e ou detentora de um propósito de Deus nas suas vidas, agem de uma forma que aparentemente estão sobre as demais pessoas. Quando na verdade, irmãos, às vezes o Senhor faz com que aqueles que possuem os chamados vivam de uma forma muito mais simples do que os demais. No entanto, quando nós observamos e estamos atentos à palavra, nós vamos aprender que o Senhor quer falar ao nosso coração. Paulo, em especial, nós vemos que o Senhor tinha um chamado para ele. O Senhor queria que ele fosse para Roma. Ele não ia fazer turismo em Roma, não ia passear em Roma, mas o Senhor tinha algo grandioso na vida daquele homem. O Senhor tinha algo poderoso na vida daquele homem. No entanto, irmãos, quando nós observamos o decorrer dessa história, veremos que a forma que Deus usou para levar Paulo até Roma, de certa forma ele foi de graça, no entanto, teve um custo elevado para a sua vida. Um custo elevadíssimo. Veja como são as coisas. A palavra diz, amados, que imperador Nero era o César da época. Ele era aquele que dominava todo o Império Romano. A história diz que Nero foi um dos péssimos imperadores, um dos terríveis, um dos homens que perseguiu de uma forma assustadora os cristãos. Nós sabemos, a história diz que Nero colocou fogo em Roma e, posteriormente, jogou toda a culpa sobre os cristãos. E dali nasce uma perseguição terrível. Paulo pagou com a sua vida em decorrência dessa situação. Veja como são as coisas. Mas antes de Paulo ser preso e pagar com a sua vida, houve uma prisão anterior e é essa que nós vamos falar nesse momento. Nós vemos que Paulo saiu de Cesareia e foi levado para Roma. Mas, irmãos, a viagem não foi fácil. Paulo estava preso. Veja, um chamado de Deus, um homem escolhido pelo Senhor, um homem poderoso na presença do Eterno, mas saiu de Cesareia, saiu preso. Uma viagem perigosa, uma viagem terrível, sofreu um naufrágio. Mais à frente, já em Malta, picado por uma serpente. Oh, meu Deus! E quando chegou em Roma, não foi para o hotel 5 estrelas, como hoje os nossos chamados gostam de ficar, mas foi para uma prisão domiciliar. E eis aí o propósito de Deus. O Senhor assim age. Se porventura o chamado de Deus na tua vida não reflete aquilo que você imaginava, prossiga, porque Deus quer trabalhar o teu coração, Deus quer te usar de uma forma poderosa, Deus quer mover de uma forma grandiosa na existência do homem que olha para Ele. Nós precisamos, irmãos, submeter-nos à vontade do Senhor, deixando de lado aquilo que nós entendemos para que a vontade do Senhor se manifeste grandemente na nossa existência. O apóstolo Paulo foi um desses homens que soube deixar sua vontade em segundo plano e submeteu-se completamente à vontade do Eterno. Foi um homem poderosamente usado pelo Senhor, um homem que entendeu o seu chamado, mesmo que não fosse um chamado marcado por flores, mas com muitos espinhos. Mas nos espinhos também estava o poder de Deus, a glória do Senhor. É necessário que nós observemos isso e vivamos a verdade do Senhor. No decorrer dessa palavra, quero chamá-los a atenção para essa viagem do apóstolo Paulo até Roma, para a vontade de Deus sobre a sua vida. Alguns momentos que foram difíceis. Mais uma vez, quero que os irmãos leiam comigo, estejam atentos à palavra, em Atos capítulo 27. Leremos versículos 42 até o 44. Nós veremos que Paulo, nesta viagem, preso, do lado de um soldado. Ele passou por um naufrágio, momentos difíceis, uma vida marcada pelos tormentos, mas não abriu mão do Senhor. Atos capítulo 27, versículos 42 a 44, ouça o que diz a palavra. O parecer dos soldados era que matassem os presos para que nenhum deles nadando fugisse. Mas o centurião, querendo salvar Paulo, impediu-os de o fazer e ordenou que os que soubessem nadar fossem os primeiros a lançar-se ao mar e alcançar a terra. Quanto aos demais, que se salvasse uns em tábuas e outros em destroços do navio. E foi assim que todos se salvaram em terra. Para que vocês compreendam, imagino eu que todos conhecem essa história, mas para que vocês possam entendê-la com mais profundidade, sugiro que ao chegar nos seus lares, leia a partir do capítulo 23, vocês verão como Deus agiu, como Deus moveu. Mas nessa parte da história, irmãos, nós vemos que Paulo, um soldado que estava ao seu lado, embarcaram no navio com mais 274 pessoas, ao todo 276 pessoas naquele navio. E ao embarcar em Cesareia, em direção a Roma, diz a palavra, irmãos, que a situação não ficou fácil. Logo, encontraram pela frente um furacão, encontraram momentos difíceis naquele mar. E a palavra diz, amados, que a tempestade violenta era assustadora, a ponto de as pessoas não terem esperança em salvação. Mas a graça do Senhor veio sobre aquele navio, veio sobre aquelas pessoas. A palavra diz, amados, que mesmo navio destroçado, navio naufragado, mas nenhum daqueles homens perderam a sua vida. Todos salvaram-se. Mas vejam a história, irmãos. Eu quero que vocês compreendam quem estava no navio. O apóstolo Paulo. Quem era o apóstolo Paulo? Um homem fiel ao Senhor. O que é que ele tinha de Deus para a sua vida? Um chamado, um propósito. Mas o Senhor não facilitou a caminhada daquele homem. O Senhor não facilitou a vida daquele homem. O Senhor não abriu, contratou, coisa parecida, um caminho reto de Cesareia até Roma. E se você olhar no mapa, não era tão próximo. Ele não abriu, amados, mas o Senhor permitiu que situações difíceis marcassem aquela vida. Mas tudo que Deus faz, não faz por acaso. Deus é aquele que vê o futuro que nós não enxergamos. Deus vê o teu futuro, o futuro que você não enxerga. E você conclui que o teu futuro não é bom, mas é Deus que cuida de você. É Deus que está à frente. É o Eterno que zela pela tua vida. O apóstolo Paulo, se não fosse um homem fiel, certamente, como outros ali naquele navio, concluiu que tudo estava perdido, que não tinha mais solução. Mas aquele homem, irmãos, mesmo em meio à tempestade violenta, o desespero total daqueles que estavam embarcados, 14 dias sem ver o sol. E ainda, logo na sequência, o naufrágio. Ao não conseguirem ver o sol, irmãos, eles perderam o rumo. Aqueles que estavam no navio, o comandante do navio, não sabia mais qual era a direção, já que eles não tinham os instrumentos que hoje são comuns. Amém? Nem Google Maps ele tinha. Eles não conseguiam marcar a direção, já que eles baseavam-se pelos astros, pelo sol, pelas estrelas. E não conseguiam traçar uma rota. E eram levados. Mas nós vemos, irmãos, que aquele navio foi destruído completamente porque Deus tinha um propósito. Porque o Senhor queria fazer algo grandioso que muitas vezes nós não nos atentamos para esta parte da história. A palavra diz, amados, que aqueles homens, após o naufrágio, conseguiram chegar à ilha. Chegaram a uma ilha. O naufrágio foi difícil, momentos difíceis, mas nem todo momento difícil é fracasso. Se você passa hoje por um momento difícil na tua vida, não olhe para Deus, não acuse o Senhor. A partir de hoje você não fará, se porventura você o faz. Não olhe para Deus e questione o Senhor. Não olhe para Deus, não murmure contra Ele. Não olhe para Deus e não faça perguntas, apenas seja fiel, seja fiel e verás a glória do Senhor. Amém? Às vezes, irmãos, Deus permite que situações complicadas surjam na nossa vida, porque o Senhor está no controle de todas as coisas e isto gera fé em nossos corações. Nós precisamos confiar no Senhor de uma forma verdadeira, de uma forma que tudo quanto façamos, visem a honra e a glória do Senhor. Quando você lê esse texto um pouco mais atentamente, você há de ver que o apóstolo Paulo, ele foi tomado pela graça do Senhor. Ele foi guiado pelo Eterno. O Senhor manifestou-se a ele. O Senhor fez uma promessa àquele homem. O Senhor diz, olha, fica firme, porque ninguém, nem mesmo um fio de cabelo, há de perder. Veja a promessa do Senhor. E esta é a promessa de Deus para a nossa vida. Só que nós não confiamos o suficiente. Nós temos que aprender a confiar. Eu acho que não existem momentos mais terríveis do que alguém 14 dias num barco, naqueles barquinhos que não era tão grande coisa assim, sem ver a luz do sol, só com ondas, com ventos violentos, tempestades terríveis. Segurar em quê? Amparar em quê? Olhar para onde? Mas, no momento mais difícil, o Senhor vem e Ele traz o alento às nossas vidas. Amém? Na sequência do texto, a palavra diz que o naufrágio veio à existência. O barco afundou. Atos capítulo 28, versículos 1 até o 9. Atos 28, de 1 a 9. Eles pararam numa ilha, a ilha de Malta, e ao invés das coisas se acalmarem, ficaram ainda mais difíceis. Vejam, uma vez em terra, verificamos que a ilha se chamava Malta. Os bárbaros trataram-nos com singular humanidade, porque acendendo uma fogueira, acolheram-nos a todos por causa da chuva que caía e por causa do frio. Era inverno, gente, era inverno. Tendo Paulo ajuntado e atirado à fogueira um feixe de gravetos, uma víbora, fugindo do calor, prendeu-se-lhe a mão. Quando os bárbaros viram a bicha pendente da mão dele, disseram uns aos outros, certamente esse homem é assassino, porque salvo do mar, a justiça não o deixa viver. Porém, ele, sacudindo o réptil no fogo, não sofreu mal nenhum. Mas eles esperavam que ele viesse a inchar ou a cair morto de repente. Mas depois de muito esperar, vendo que nenhum mal lhe sucedia, mudando de parecer, diziam-se ele um deus. Perto daquele lugar havia um sítio pertencente ao homem principal da ilha, chamado Públio, o qual nos recebeu e hospedou benignamente por 3 dias. Aconteceu achar-se enfermo de disenteria, ardendo em febre, o pai de Públio. Paulo foi visitá-lo e, orando, impôs-lhe as mãos e o curou. À vista deste acontecimento, os demais enfermos da ilha vieram e foram curados. O texto é longo, mas dá para vocês compreenderem, e certamente é onde compreender o propósito de Deus. Amados, como eu disse inicialmente, vocês sabem disto. Todos os atos do Senhor, eles são marcados por um propósito. Nada acontece na casualidade. Nada acontece. A palavra diz que Paulo estava preso, Paulo apelou para César. César era o título do imperador, o imperador era Nero. Paulo apelou para Nero. Ele foi levado para Roma, estava sendo levado para Roma. Embarcou em Cesareia. Cesareia era um porto. E ele embarcou em Cesareia. Daquele lugar até Roma, eis que o barco foi tomado por uma tempestade. E aquele barco não suportou, ele sucumbiu, ele naufragou. E 276 pessoas que estavam a bordo, eles encontraram a ilha de Malta. Eles conseguiram chegar à ilha de Malta. E quando ali estavam, o interessante é que, quando Paulo jogava gravetos, pedaços de paus, na fogueira para aquecer aquelas pessoas, eis que uma cobra pica a sua mão, uma cobra agarra-se à sua mão. Existia naquela época, irmãos, uma tradição que dizia que, se escapou do mar, a justiça divina o matará pela serpente. Quando aqueles que estavam em Malta viram aquela situação do apóstolo Paulo, eles lembraram desse provérbio. Eles pensaram, não, esse homem é bandido, esse homem é gente ruim, porque escapou do naufrágio, mas a cobra vai matá-lo. E eles ficaram esperando Paulo inchar e Paulo cair morto. E ficaram esperando, e eis que a mão de Deus queria trabalhar. Deus queria trabalhar aquele povo, Deus queria mover no meio daquele povo. Deus tinha um propósito, através do apóstolo Paulo, naqueles que moravam em Malta. Veja como Deus age, irmãos. Veja como Deus age, como Deus traça os seus planos. Poderia ser tudo mais fácil, não é? Poderia ser mais fácil. Deus poderia ter pegado Paulo em Cesareia, levado em paz até Malta. Mas e a cobra? Como a cobra entraria nessa história? Ele não chegaria como bandido, não chegaria preso. O adágio popular não se aplicaria. Aqueles que eram de Malta não ficariam esperando Paulo morrer, porque, ó, é bandido. Olha como Deus trabalha todas as situações. E diz a palavra que esperaram, só que Paulo não morria, não inchava. E mudaram rapidamente de ideia e concluíram que Paulo era um Deus. Paulo era um Deus. Amados, Deus trabalha o coração dos homens de forma que nós não entendemos. O que nós precisamos fazer é nos colocar à disposição. Aqueles de Malta primeiro chamou Paulo de assassino. Mas quando viram que Paulo não morria, concluíram que era um Deus, porque não havia como explicar. Não havia como explicar. Eles concluíram que Paulo era um Deus. No entanto, Paulo com certeza mostrou todas as situações, toda a honra e toda a glória ao Senhor. E ali eles foram visitar pessoas. E esteve na casa do pai de Públio. E o Senhor mostra a sua glória. A palavra diz que quando Paulo chegou na casa daquele senhor, ele estava doente. E o Senhor, através de Paulo, curou o pai de Públio. E ali inicia aquilo que nós podemos chamar de avivamento. Às vezes nós olhamos para avivamento como se fossem movimentos estranhos, coisas assim, mas avivamento é quando o Espírito Santo é derramado, quando o mover do Senhor é visível, quando há milagres, quando há o agir de Deus de uma forma visível. Aqueles que moravam em Malta, ao verem o pai de Públio curado, começaram a trazer os enfermos, os doentes, e diz a palavra que houve grande cura naquele lugar. Versículo 9. À vista desse acontecimento, os demais enfermos da ilha vieram e foram curados. Olha só como Deus trabalha. Veja o agir do Senhor. Talvez você esteja em Malta nesse momento. Deus quer te usar em Malta. Talvez você já passou pelo naufrágio, pelos momentos difíceis e você parou em Malta. Deus quer te usar. Deus quer te usar. E quando nós nos colocamos à disposição do Senhor, irmãos, grandes coisas o Eterno há de fazer na nossa vida. E quando nós vemos a sequência desse texto, Paulo chega até Roma. Quero que vocês leiam comigo Atos capítulo 28, versículos 30 e 31, finalzinho do capítulo. Atos capítulo 28, versículos 30 e 31. Paulo, a vitrine do Evangelho. Veja como as coisas acontecem. Veja como Deus trabalha. Diz a palavra: por 2 anos permaneceu Paulo na sua própria casa, que alugara, onde recebia todos os que o procuravam, pregando o reino de Deus, e com toda intrepidez, sem entendimento algum, ensinava as coisas referentes ao Senhor Jesus Cristo. Amém? É bom ressaltar, amados, que Paulo, ele ficou preso em Roma 2 vezes. Esta é a primeira vez, por volta dos anos 60 a 62 depois de Cristo. Quando ele chegou a Roma, o interessante é que ele estava em prisão domiciliar. Alugou uma casa e do seu lado um soldado, e ele estava acorrentado ao soldado 24 horas por dia. Olha só como Deus faz. Inicialmente, se você não prestar muita atenção, você não vai entender o porquê que Deus permitiu que Paulo chegasse preso, prisão domiciliar, esperando o julgamento, e preso a um soldado 24 horas dia. Preso ao soldado. Mas quando você ouve a palavra com um pouco mais de atenção, você há de ver que Deus estava trabalhando naquele lugar. Deus estava trabalhando na vida de Paulo, na vida dos romanos. Deus estava ministrando ao coração daqueles homens. Diz a palavra, irmãos, que aqueles soldados, eles formavam um grupo de aproximadamente, não sabe se é o certo, mas entre 9 mil e 16 mil soldados. E esses soldados, eles revezavam na prisão com o apóstolo Paulo, sempre amarrados ao apóstolo Paulo, algemados, acorrentados ao apóstolo Paulo. Evidentemente que havia turnos. Eles, de uma forma indireta, ouviam a palavra de Deus todo santo dia. E esses homens, diz a palavra, que converteram-se. Era a guarda pretoriana, a guarda de Nero. Era um dos homens, os soldados mais especiais que havia no Império Romano. A palavra diz que esses homens ouviam a mensagem do apóstolo Paulo diariamente. E eles foram convertendo-se. E quando ele faz uma saudação, ele diz que os da casa de César enviam abraços a vocês. Tudo isso, irmãos, porque Deus tinha um propósito. Deus tinha um propósito. Paulo, ali em Roma, diz a palavra, versículo 28, 30, por 2 anos permaneceu Paulo na sua própria casa, que alugara, onde recebia a todos o que o procuravam. Paulo talvez pensava em ser um missionário livre, mas ele foi um missionário preso. Mas ele fez uma obra tão grande, tão magnífica naquele lugar, a ponto de os militares de César se converterem ao Senhor. Ali, preso, ele escreveu cartas, ele escreveu Efésios, Filipenses, Colossenses, escreveu Filemão. Ali, preso, ele pastoreava as igrejas que havia fundado. Tudo isso é para vocês verem que nada impede aqueles que querem servir ao Senhor. Não há impedimento. Às vezes as pessoas dizem, ah, eu não tenho tempo de servir ao Senhor, porque o meu trabalho consome todo o meu tempo. Já pensou isso? Ah, eu não tenho tempo para Deus. Paulo estava preso, acorrentado. Ele pregava às pessoas que o procurava e toda aquela guarda, quase todos, se converteram. Isso é para você entender, irmãos, que não é o templo que faz a obra do Senhor acontecer, mas é o coração sensível ao Todo-Poderoso. Paulo não tinha a oportunidade de, com liberdade, andar pelas ruas de Roma, mas ele tinha liberdade de pregar o Evangelho a todos que o procuravam, E durante esse período, irmãos, com certeza, ele orava e o soldado amarrado a ele, e Paulo orando. Oh, glórias! Paulo louvando e o soldado amarrado a ele. Chegavam os irmãozinhos, os judeus, quem sabe romanos, chegavam até ele para ouvir a palavra, e Paulo ministrando a palavra. 2 anos falando do amor de Jesus. 2 anos falando quem era Cristo. E se você fizer as contas em turnos, milhares de soldados passaram ali na casa do apóstolo Paulo. E ouviram a mensagem, foram tocados pela mensagem. Eu quero aplicar essa verdade, irmãos. Às vezes nós estamos numa empresa, estamos no nosso trabalho, e talvez você até pense, eu não tenho tempo. Mas você tem um tanto de colegas, não é verdade? Você tem um tanto de amigos. Qual a impressão que os amigos e colegas têm de você? Qual é a impressão? A impressão daqueles soldados é que este homem era de Deus. Tanto é que eram pagãos e entenderam a mensagem de salvação. Os soldados eram pagãos, eram romanos. Mas entenderam a mensagem de salvação. Os judeus que habitavam em Roma entenderam quem era Jesus. Que Jesus era o Messias prometido. E vidas dobraram-se aos pés do Senhor. É Deus trabalhando, irmãos, é o Senhor agindo. E nós vemos que aquela prisão ali em Roma, para Paulo, era uma vitrine através da qual ele mostrava o poder de Jesus, o poder de Deus, e aproveitava aqueles momentos para pregar a palavra do Eterno. Não era mais uma prisão, mas era uma vitrine que as pessoas passavam e conseguiam ver Cristo Jesus. Eis aí o campo missionário do apóstolo Paulo. Provavelmente, no seu coração, inicialmente, a visão dele era que Roma fosse alcançado, que ele chegasse a Roma, mas não da forma que chegou. Mas o Senhor disse para ele, Paulo, você vai a Roma, você vai a Roma. Ele ouviu, talvez foi da forma que ele não queria, mas chegou a Roma e ali ele fez a obra de Deus. Não percam a oportunidade de fazer a obra do Senhor. Não há limites, amados, não há limites. Nós é que colocamos limites no agir do Senhor. O que nós podemos fazer e devemos fazer é abrir a nossa boca e falarmos daquele que é o nosso Senhor e fazermos isso de forma incansável, onde quer que nós estejamos. Dia desses eu falei aqui na igreja que há muitos crentes que são agentes secretos. O agente secreto é aquele camarada que diz que serve a um país, serve a uma nação ou coisa parecida, mas ninguém sabe que ele é agente secreto. E há muitos crentes hoje que agem dessa forma. Aprenderam lá com o 007 da vida, e eles estão no trabalho, no meio da sociedade, nos seus clubes, no meio da amizade, da família, e ninguém sabe que ele é de Jesus. Talvez você seja um agente secreto. Não, não serve. Você precisa ser alguém que jogue fora todas essas coisas e fale do amor do Senhor, sem olhar as consequências, sem olhar o local, mas sempre pronto para servir o Senhor, aproveitando o campo missionário que Deus coloca diante da tua vida. Ah, pastor, campo missionário é África, campo missionário é o Nordeste, campo missionário é o sertão, é até romântico, não é? Ah, uma obra missionária no sertão brasileiro, sai aqueles folder bonitinhos, aquela coisa toda. Mas o campo missionário que Deus tem para você, talvez não seja a África, não seja o sertão, mas o meio no qual você está inserido. Talvez bem curtinho, nada mais de 1 quilômetro. Amém? Talvez seja esse o teu campo missionário. Fique atento. Faça aquilo que Deus coloca nas tuas mãos. Faça aquilo que Deus coloca nas tuas mãos. E se você está no local, não é por acaso. Uma das coisas que nós precisamos entender, irmãos, é que, como servos do Eterno, o campo missionário nosso é onde nós estamos. É onde você está. O teu campo missionário é onde você está. Se porventura você é um estudante, a escola é teu campo missionário. Se você é um profissional, seja qual for a área, eis aí o teu campo missionário. Se você não faz nada, anda por aí, eis o andar por aí como o teu campo missionário. Enfim, o Senhor tem um propósito na tua vida. Você precisa absorver a vontade do Eterno e viver a vontade do Senhor. E quando nós observamos aquilo que Deus quer, Ele há de mover através das nossas vidas. Estratégias nos dará. Com o apóstolo Paulo, primeiro, preso, jogado no barco, o barco afundou, chegou em Malta, eis a cobra picou a sua mão, todos esperavam que ele morresse, não morreu, concluíram que ele era um deus, não era um deus, e ele abriu mão dessa condição, chamado até a casa de alguém, estava ali um enfermo, ele praticou o chamado, orou pelo enfermo. O enfermo foi curado. Eis que toda uma ilha achegou-se a ele. Certamente milhares de pessoas ouviram sobre Jesus. Conseguiram embarcar novamente, ficaram ali 3 meses, passou o inverno. Embarcaram em direção a Roma, a capital do império, terra de Nero. Nero não era gente boa, Nero era gente muito ruim. Era um péssimo imperador. Ali preso, uma prisão domiciliar. Ele não lamentou, não reclamou, ele não murmurou, ele aproveitou a oportunidade. E o soldado do lado? Evangelizou também o soldado e todos os demais que tinham acesso a ele. E a obra foi feita naquele lugar de uma forma grandiosa. Quando Nero posteriormente colocou fogo em Roma, a história diz que no ano 64, Nero, nas suas aspirações da vida, colocou fogo em Roma. Roma era uma cidade construída basicamente de madeiras, as casas eram de madeiras, tinha até sobrados de 5 andares, veja. E aquela cidade queimou com muita facilidade. De 14 bairros, 10 queimaram-se. Diz historiadores que os bairros que não foram queimados ou atingidos grandemente eram onde moravam os judeus, principalmente os judeus convertidos. E Nero aproveitou e usou os judeus como bode expiatório, acusando-os de incendiar a Roma, e Paulo como cabeça desse incêndio. Eis mais uma vez Paulo preso, e dessa vez ele não saiu da cadeia, mas ele foi para o céu da cadeia. E é assim que Deus faz, amados. Diz a palavra que Paulo foi morto, e a história diz que ele foi decapitado pelo imperador ali em Roma. Deus tem propósitos na vida da gente. E os propósitos do Senhor é para que nós possamos vivenciá-los em nossa vida. Amém? Que nós possamos aprender, irmãos, e vivermos a verdade do Senhor a cada instante, colocando em prática aquilo que Ele quer, fazendo o máximo para Deus, fazendo o máximo para o Senhor. Nunca faça o mínimo para Deus, mas sempre faça o máximo, o melhor que você tem para o Senhor. E Deus o usará de uma forma grandiosa, de uma forma poderosa. E grandes coisas você verá antes de partir para o céu. O apóstolo Paulo, com certeza, ele viu o agir de Deus de uma forma intensa, poderosa, magnífica, a ponto de deixar 13 livros, 13 cartas que nos ensina hoje. Isso tudo é aprendizado com Deus. é colocar em prática aquilo que ele viveu com o Senhor. Vivamos a verdade de Deus, vamos colocar em prática aquilo que Deus quer para as nossas almas. Amém, irmãos? Vamos orar. Meu Deus, muito obrigado, Pai, pela Tua graça para com as nossas vidas, pelo Teu ensinamento. Ensina-nos a cada dia esperarmos em Ti, descansarmos em Ti, Senhor, para que vivamos, de fato, aquilo que Tu queres para as nossas almas. Que estejamos abertos aos Teus propósitos, para cumprirmos a Tua vontade acima da nossa vontade. Senhor, faça conosco segundo aquilo que Tu fizeste na vida do apóstolo Paulo. Usa-nos como instrumentos, em nome de Jesus. Amém. Aleluias. Amém, igreja? Procure conhecer o propósito de Deus para a tua vida e viva aquilo que Deus quer. Ô, glórias!
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que o Senhor nos amou primeiro. O Senhor nos escolheu e tem curado as feridas do nosso coração e nos levantado.

Aquele que crê em mim, esse também fará as obras que eu faço, e as fará maiores do que estas, porque eu vou para o Pai. E tudo quanto pedirdes em meu nome, eu farei para que o Pai seja glorificado no Filho. João 14, 12 e 13.

na verdade vos digo, que tudo quanto pedirdes a meu Pai em meu nome, Ele vo-lo há de dar. João 16, 23.

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1: Abra sua Bíblia em Salmo, capítulo 18, versículo 30. Irmãos, esse texto é uma narrativa do agradecimento de Davi, porque o Senhor o livrou da mão de Saul. Vale ressaltar que por ocasião deste momento em que Davi faz essa narrativa, ele já havia casado com a filha de Saul. No entanto, o inimigo levantou-se de uma forma terrível, perseguindo e de todas as formas tentando anular Davi, até para que ele não viesse a ser rei em Israel. E nós conhecemos a história e sabemos que Davi foi grandemente perseguido de uma forma terrível. Mas, mesmo assim, o Senhor guardou aquele homem ali em Israel e até nos países vizinhos. Nós vemos que a mão de Deus foi poderosa, a mão do Senhor foi grande para com Davi. E quando nós lemos a história desse homem, irmãos, nós aprendemos que Deus age assim para com seus fiéis. O Senhor tem prazer em nos guardar, o Senhor tem prazer em nos abençoar, o Senhor tem prazer em nos envolver, em nos conduzir, em nos dirigir, o Senhor tem prazer em nos conduzir por caminhos que estamos, de certa forma, escondidos dos nossos inimigos. É o Senhor que coloca a sua mão sobre a nossa vida, é o Senhor que é o nosso refúgio, a nossa guarda, é o Senhor que nos protege e por isso, irmãos, nós temos momentos para adorar, para glorificar, para dizer ao Criador o quanto nós o amamos e Ele é importante para as nossas almas. No versículo 1, Davi diz: Eu te amo, ó Senhor, força minha. Eu te amo, ó Senhor, força minha. Nós vemos que Davi faz uma declaração poderosa, grandiosa, de amor para com Deus, transferindo para o Senhor o livramento, transferindo para Deus as suas vitórias. Davi reconhecia que, se porventura ele não foi alcançado e não era alcançado por Saul, era a mão de Deus que o protegia. Não era outra situação que o guardava, mas era o Senhor que o envolvia de uma forma tão intensa e poderosa, a ponto de não ser tocado e não ser encontrado, a ponto de ser resguardado de uma forma intensa. E esse homem, irmãos, Davi, ele reconhecia que não era a sua força, mas era a mão de Deus sobre a sua vida. Com essa palavra de Davi, nós aprendemos que se nós estamos vivos, se prosperamos naquilo que fazemos, se temos livramentos, não é a nossa força, não é a nossa sabedoria, inteligência, não é o nosso agir, mas é a mão de Deus, é a proteção do Senhor, é a mão de Deus que nos guia, que nos envolve, que nos conduz. E isso, irmãos, é para que nós possamos louvar e adorar, bendizer o Criador a cada instante da nossa vida, reconhecendo que não há Deus maior, Deus magnífico como nosso Deus, Deus supremo como nosso Senhor. É o Deus que nos guarda, que nos protege, é o Deus que nos ama, é o Deus que nos envolve, é o Deus que tem projetos e planos para a nossa existência e nós não podemos esquecer disto e voltar a nossa vida apenas para as ocupações diárias. Nós temos que entender que o Senhor tem um chamado para cada um de nós, Ele quer agir através da nossa vida, Deus quer trabalhar através do nosso coração, Deus quer fazer algo através da nossa existência. Nós estamos sobre a face da terra para servir o Senhor, e isso de uma forma deliberada, voluntária, com alegria, com satisfação, porque sabemos quem é o nosso Deus, temos convicção plena de quem é o nosso Deus. Que nós possamos nessa noite aprender com o amado Davi a respeitar e a retornar para Deus a nossa gratidão, a nossa alegria, nosso louvor e a nossa adoração por tudo quanto Ele tem feito por nós. E vamos orar. Meu Senhor, nós te louvamos por mais uma vez estarmos reunidos na tua presença. Nessa noite queremos mais uma vez sermos envolvidos pelo teu Espírito, Senhor. Que recebamos a tua palavra para que ela fique gravada em nosso coração, para que nós sejamos despertos para melhor te servir, te adorar, para que possamos de fato descansarmos em ti, Senhor. Porque sabemos que se estamos vivos, é a tua mão misericordiosa, é o teu cuidado para com as nossas almas. Senhor, fala aos nossos corações, que nós possamos vê-lo como o Senhor valente, o Senhor protetor. Nós possamos vê-lo como o Senhor forte, aquele que nos guarda e nos abençoa. Senhor, ministra as nossas vidas, em nome de Jesus. Amém. Aleluias. Salmo capítulo 18, versículo 30, Davi afirma: o caminho de Deus é perfeito, a palavra do Senhor é provada, ele é escudo para todos.

de uma forma tão intensa, tão magnífica, tão extraordinária. Quando nós observamos a história de Davi, nós veremos com certa facilidade como aquele homem foi cuidado, o Senhor o tirou lá do campo, o Senhor o levantou, o colocou de pé, o Senhor o preparou e o Senhor fez que fosse o melhor rei em Israel. E reconhecido como homem fiel ao Todo-Poderoso. Este é um exemplo para que nós possamos ver que não estamos longe, não estamos distantes dessa mesma mão de Deus. Mas o que nós precisamos é que haja em nós um coração sensível ao agir do Todo-Poderoso. Que sejamos sensíveis à voz do Senhor. Que nós possamos olhar a palavra, meditar na palavra e permitir que essa palavra seja arrancada da Bíblia Sagrada e transferida, transportada para dentro do nosso coração. E é isso que o Senhor diz, que devemos guardar em nosso coração a sua palavra, para que nos momentos das dificuldades termos a quem recorrer. E quando nós olhamos esse texto, vemos o testemunho de alguém que guardava no seu coração a palavra de Deus. Alguém que soube tirar lá do rolo, tirar do rolo a palavra e trazê-la para dentro do seu coração e fazê-la viva. Permitir que fosse viva dentro do seu coração. Um homem, amados, que aprendeu com Deus, aprendeu com o Senhor. Ele conhecia a mão poderosa, potente e eficaz de Deus. Ele sabia quem era Deus em todos os aspectos. E ele, de forma clara, declara: o caminho de Deus é perfeito. Oh, glórias! O caminho de Deus é perfeito. É preciso que tenhamos essa consciência. O caminho de Deus é perfeito, mas para que o caminho de Deus seja perfeito, só é possível experimentarmos essa realidade quando estamos dentro do caminho. Aqueles que não estão dentro do caminho, eles olham para o caminho e não conseguem visualizar a perfeição de Deus, o poder do Senhor, a alegria que Deus nos concede, a possibilidade de uma vida próxima de Deus. Eis o porquê que nós temos visto nesses últimos tempos o esfriamento tão intenso que tem acometido as pessoas. E as pessoas não sentem mais prazer em estar na presença do Eterno. Não conseguem ver o caminho de Deus como perfeito. Irmãos, há uma chave nessa primeira parte do versículo. O interessante é que, se eu sou de Deus, entenda isso, irmãos, porque não há como fugir dessa verdade. Se eu sou de Deus, eu verei o caminho do Senhor como perfeito. Perfeito. E se eu vejo o caminho de Deus como perfeito, impossível que eu queira estar fora desse caminho. Impossível isso, irmãos. Se eu entendo como Davi entendia que o caminho de Deus era perfeito, e ele se esforçava, pagava o preço da fidelidade, é porque ele sabia a solução para a sua vida. E este é um ensino e é um aprendizado que nós precisamos tomar posse, absorver. O caminho de Deus é perfeito, sim, é maravilhoso, sim, mas se eu entendo isto, é uma obrigação que eu esteja trilhando este caminho, que eu esteja dentro da vontade do Senhor, observando aquilo que Deus quer, vivendo a vontade do Senhor acima de todas as coisas. A palavra do Senhor é muito séria mesmo. Davi, ele teve oportunidades de tirar a vida de Saul, muitas oportunidades. O Senhor escondia Davi. Saul se aproximava dele. Ele poderia com muita facilidade ter tirado a vida do seu perseguidor. Mas ele estava no caminho do Senhor. Ele estava dentro do caminho do Senhor. Ele entendeu que aquela não era a solução, já que ele enxergava Saul como o ungido, como o escolhido, como aquele que o Senhor havia levantado em Israel. Nós precisamos entender, irmãos, se estamos no caminho,